0: aqui, Renato Mestre. Se o Zanardi, intervalo, fecha todo mundo, traz os 10 jogadores para o campo defensivo, coloca dentro do gol, se não fechar, a Ponte vai ser goleada em Goiânia.
1: Mas então, né? Esse é o problema. Eu acho até que ele não está mandando o time atacar, não. O problema é que a Ponte não consegue neutralizar. Por exemplo, quem está jogando do lado direito é um volante improvisado de lateral. Quem está jogando na lateral do lado esquerdo é um lateral direito que está também improvisado. A Ponte está muito vulnerável pelas laterais, onde exatamente a equipe do Vila Nova trabalha melhor. Pela esquerda, às vezes pela direita, aparece sempre o André Luiz trabalhando bem por ali, o próprio Janderson é outro que tem boa participação, de vez em quando Della Torre, o Marquinhos Gabriel, que não tem a intensidade daquele, né, jogador que cria, que é cerebral, mas que quando tem espaços, obviamente, que ele sabe fazer boa leitura do jogo, é um jogo extremamente preocupante para a Ponte Preta, porque ela está sendo envolvida, e olha, depois daquilo que a gente viu nos 6, 7 primeiros minutos, nada mais aconteceu lá na frente. A Ponte tem muita dificuldade para chegar. Agora, para ser atacada, é muito espaço que ela abre.
0: Parabéns, diretoria Ponte Pretana, por tudo que estão fazendo para ter a Ponte na temporada. O pior vexame da sua história de 126 anos. Lamentável o que estão fazendo com a Ponte Preta. É lamentável o que fazem com a Macaca. A bola com o time do Vila. Trabalha ali o Breno Bora com o Thiago Panussa. 2-0 pro Vila. 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Olha o Vila chegando na linha de fundo, cruzamento. André Luiz vai fazer, bateu, desvia, zaga da Ponte, salva agora o zagueiro da Ponte. Lucas Cunha salva o terceiro gol. Por muito pouco, o Vila não vai para a rede, Fernando, escanteio.
2: De novo a dupla, Janderson, André Luiz, assistência do Janderson, André Luiz bateu, a bola tinha endereço, Vinícius já estava vencido, Lucas Cunha mandou para escanteio, olha o escanteio.
0: Escanteio, levantamento, bola lá dentro, a batida pro gol, espalma Vinícius! São Vinícius de Moisés Lucarelli! Faz um milagre o terceiro, mais um, o goleiro da Ponte, Fernando!
2: Pelo menos ele vai se destacando, né? Vinícius, o grande nome da Ponte Preta, até aqui evitando uma super goleada, mas segue a pressão, escanteio de novo.
0: Escanteio, levantamento lá dentro, toque de cabeça, Vinícius pega firme e seguro. E atenção, torcedor, confira conosco o tempo e o placar do jogo. Em Goiânia, olha o tempo, que o tempo tem, 33, primeiro tempo de jogo. 23ª rodada do Campeonato Brasileiro da Série B, com gols de Janderson e André Luiz. Vila Nova 2, Ponte Preta 0. Alô, alô, Marcos Luiz.
3: Alô, Anderson Rodrigues, segundo tempo lá na ressacada, hein? E o placar é aberto pelo Sport, o visitante, Sport 1, Avaí 0.
0: Olha só, André Luiz, a zaga parou, André invadiu, levou o tranco, segurou, prendeu, não caiu e fica ali. Mas a arbitragem marca o quê? Impedimento. O assistente número 2 marca a posição de impedimento no ataque do time goiano. 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Alô, Renato Leal, eu quero ouvi-lo.
1: Pois é, né? A facilidade com que o Vila Nova conduz e controla o jogo é realmente impressionante. A gente percebe uma Ponte tensa, uma Ponte com jogadores bastante nervosos, errando inclusive posicionamento, passes, enfim. A Ponte vive uma noite muito ruim até aqui dentro do Campeonato Brasileiro da Série B, não consegue encaixar a marcação, não consegue criar absolutamente nada no meio de campo, perdeu o Elvis, né, machucado, enfim, a Ponte vivendo o seu drama e hoje é exatamente contra a equipe do Vila Nova, que criou pelo menos três ótimas, mas ótimas oportunidades mesmo, com três grandes participações do Vinícius, impedindo um placar ainda mais dilatado do que esses 2-0, Anderson.
0: Edmo de Castro, Aleixo marcando 35, primeiro tempo de jogo, e vem o Vila, lançamento na grande área, olha o perigo, Marquinhos Gabriel afasta, corta a zaga da Ponte de qualquer maneira, sai jogando ali o time da Ponte com Gustavo Almeida, ele empurra a bola pelo meio, Léo Gomes com André Lima, bola trabalhada pelo sistema defensivo da Ponte, que vai perdendo 2-0 no estádio do Onésio Brasileiro Alvarenga Uova. Agora falta da Ponte, falta marcada, jogo parado. 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E atenção, torcedor, confira conosco na central o tempo e o placar do jogo. Olha o tempo que o tempo tem, 36 e etapa primeira. Em Goiânia, rodada 23 da Série B, Vila Nova tem 2, Janderson, e do ex-Ponte Preta no André Luiz, além do ex-Vila 2, Ponte Preta, não tem nada, Marquinhos.
3: Há pouco, a equipe do Palmeiras venceu o Serra em Assunção, 1-0, e avançou para a fase quartas e final da Liberta.
0: 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Olha a Ponte, bola trabalhada na frente. Brandão dominou, giro, corta, afasta o time do Vila Nova e sai jogando. Contra-ataque em velocidade. Contra-ataque em velocidade. Olha o perigo, Dudu carregando. Limpou, escapou, rolou. Vai fazer terceiro gol, perde a chance, o Vila Nova se atrapalha. Sai reclamando ali o De La Torre, mas foi um vacilo do Vila, que tinha tudo para fazer o terceiro, Fernando César.
2: Mais uma bobeada da zaga da Ponte Preta, o Palácios tentando fazer a falta por duas vezes, não conseguiu, parece jogo treino, né? O Vila Nova entra como quer na defesa da Ponte Preta e agora o Vila quase faz o terceiro gol.
0: 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Aqui vem o time do Vila, gira com a bola na esquerda. Quem recebeu foi o Janderson, para cima, escorregou o jogador da Ponte, mas é marcado impedimento. Não está valendo o jogo paralisado, Fernando César Garcia de Maria.
2: Impedimento marcado para sorte da Ponte Preta, porque esse lado direito aí de ataque do Vila Nova, lado esquerdo, direito da Ponte Preta, é uma verdadeira avenida, né? Passa como quer ali o ataque do Vila Nova.
1: Eu vou falar uma coisa para vocês, para mim é a pior apresentação da Ponte dentro da competição até aqui. Entre os jogos que eu trabalhei, esse é o time mais vulnerável, time sem imaginação, um time totalmente perdido, à mercê daquilo que é feito pelo Vila Nova, que chega com tanta facilidade à meta do goleiro Vinícius, que é um negócio que impressiona, né? Então, a todo momento tem gente por trás do sistema defensivo da Ponte, criando chance, criando oportunidade, finalizando, exigindo boas defesas do Vinícius, alguns milagres e, infelizmente, para o torcedor da Ponte Preta, sem visualizar alguma mudança de comportamento, inclusive, de atitude, inclusive, ainda nessa partida.
3: Aqui vem o time do Vila, trabalhando, Marquinhos Gabriel na esquerda, deixou para Janderson, Igor Luiz, passou Janderson para Igor, na linha de fundo, cruzou lá dentro, gol! Marquinhos, Gabriel, fácil, muito fácil.

0: Marquinhos Gabriel. É, o terceiro do Vila agora não deu para o Vinícius. Com 40 minutos, etapa primeira de jogo, Janderson passou fácil demais pela esquerda, tocou para Igor que cruzou, e aí, à frente da marca do pênalti, sem marcação, sozinho, pé canhoto, girou, bateu e ela carimbou a rede. Ela carimbou a rede, carimbou, tá lá dentro, é gol do Vila. Marquinhos Gabriel, capitão do time, camisa 10, faz o terceiro gol. Se fosse possível, poderia já finalizar o jogo neste primeiro tempo, mas a regra não permite. Fernando César, Vila Nova, fácil, fácil, muito fácil. O time da Ponte, gente, está perdidinho em campo. O time da Ponte está em campo mais perdido do que calcinha em lua de mel, Fernando César.
1: É, tá entregue, né? Não tem como, né? Se o Vila Nova não abaixar o ritmo, vai meter uma goleada histórica na Ponte Preta. Mais uma vez, o lado aqui direito de marcação da Ponte Preta, uma avenida, fez um, dois cruzamento pro meio da área, o Marquinhos Gabriel não teve trabalho nenhum, só fez o último toque, mandou pro fundo da rede. Ponte Preta 0, Vila Nova 3. A Ponte pode ser humilhada hoje no Oba.
0: Com essa facilidade, lá dentro, até eu teria feito esse gol, Renato.
2: É, e olha, vários lances, até você, agora que caiu a minha ficha aqui. Poxa, Anderson, até demorou, você.
3: Demorou,
2: hein, Renato?
3: Demorou, né?
0: Mas foi muito fácil. Brincadeiras à parte. Claro. Que facilidade, Renato.
2: Mas então, o que eu ia dizer é exatamente isso. Quantas jogadas o Vila fez do mesmo jeito? Todas. A linha de fundo dá um tapa para trás. E aí, o sistema defensivo da Ponte Preta, um olha pro outro, olha pro um, vai você, não vai você, não vou eu.
0: Olha o quarto. Lançamento para Janderson. Invadiu, vai bater, Vinícius, salva o time da Ponte! Vinícius salva o time da Ponte. O Lucas Cunha não conseguiu acompanhar o Janderson. Ficou atrás, muito atrás, e aí o Vinícius salvou a Ponte, escanto.
1: A zaga da Ponte Preta é uma piada lá. Olha o Márcio Zanardi discutindo com o seu assessor ali, com o seu auxiliar. Mais uma enfiada de bola, sai na cara do gol, Janderson. Vinícius fez outro milagre.
0: O que fazem com a Ponte Preta? Meu coração está partido. Olha o Vila, cruzamento lá dentro, corta a zaga da Ponte. Vem o retorno, a bola fica com o time do Vila Nova, que vence 3-0. Bola aberta no peito do Janderson, colocou no tapete, encara a marcação. Empurra a bola atrás para Igor. A bola tocada à frente, enfiada lá dentro. Olha o perigo, linha de fundo. A bola saiu. O árbitro marca o tiro de meta, Fernando.
1: É que o Vila Nova já está sentindo a fragilidade do jogo da Ponte, do time da Ponte. Eu acho que eles vão daqui a pouco até tirar um pouco o pé para não humilhar. Mas está muito fácil o jogo para o time do Vila. Mais uma vez chegou aqui pelo lado direito da Ponte Preta de marcação, que não marca nada. Tiro de meta, o Vinícius vai bater.
2: Lá em Barretos, quando você era garoto, Anderson, né, tinha aqueles jogos tal, então tinha a galera que era um pouquinho mais velha e tinha os molequinhos mais novos tal, que queriam participar do jogo dos caras que
0: e entrava na roda, né?
2: E entrava na roda.
0: Os caras judiavam,
2: faziam aquilo, humilhavam, né? A gente, eu tô falando pra você que eu também vivenciei isso lá em Garça. É isso que tá fazendo o Vila Nova com a Ponte, jogando no ritmo que quer, ganhando da forma que quer e esbanjando até, né? Tranquilidade, mesmo perdendo gols. Então, é isso, né? 3-0, já poderia estar 4, 6, 5, 6, graças ao Vinícius, que evitou um vexame ainda maior nesse primeiro tempo.
0: 44 minutos, etapa primeira, jogo parado. 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Jogo parado, Fernando.
1: É, marcação de impedimento, Brandão O Brandão até chegou lá na frente, mas estava impedido. A bola fica com a posse do Vila Nova, que não tem pressa nenhuma. O juiz poderia já acabar o primeiro tempo.
0: Poderia acabar o jogo.
1: Não dá nem acréscimo, né?
0: Isso não pode, né? Não pode.
1: É, tem a regra, né?
0: Tem, não tem a regra. Como. 45. Olha o Janderson de novo. Olha ali, olha só. Cruzou lá dentro, passou, bateu, perdeu. André Luiz. Gol fácil, fácil, muito fácil, Vila Nova, Fernando César.
1: De novo, replay, né? Sempre aqui pelo lado direito da Ponte Preta, o ataque do Vila Nova vai pra linha de fundo e cruza pra trás. A zaga da Ponte não corta nada. E agora o André Luiz errou o chute, né? Pegou muito embaixo e mandou pela linha de fundo, mas. Fácil, fácil demais. Mais quatro.
0: Pra que isso, gente? Pra que isso, Maguielson? Pensou no melhor bolinho de bacalhau do mundo. Olha só, Janderson. Infernal, Janderson pela esquerda. Palácios faz o corte, mete pra fora a linha de fundo, escanteio. O Janderson está infernal no estádio do Oba.
1: Mais um escanteio, né? O Palácios não consegue marcar o Janderson. Aliás, a zaga inteira da Ponte não consegue marcar ninguém. Escanteio, escanteio, pode sair mais um ainda, Anderson.
0: Imagina o desespero em campo dos atletas, né? A correria, o sufoco, é desumano o que fazem com a Ponte Preta. Aqui, cruzamento lá dentro, afasta a zaga da Ponte. 46, vamos até 49, já já, o intervalo dinâmico da central, girando com toda a seleção. Marcos Luiz, na grande área, o cruzamento, linha de fundo, tiro de meta. É tiro de meta, Fernando César.
1: É, mais uma vez chegou o Vila Nova. Marquinhos Gabriel mandou a bola para a grande área. A zaga da Ponte só olhou, mas o ataque não alcançou. Não conseguiu pegar o camisa 5 que estava ali do Vila Nova, o jogador João Vieira. E agora é tiro de meta para Macaca.
4: O Anderson. Oi. É o seguinte, né? O sistema defensivo da Ponte entrou num estágio de desânimo, de desatenção. Ou de desespero, não sei, porque, poxa, o Vila Nova a todo momento está atacando, todo momento criando oportunidade. É um negócio impressionante. Estava até pensando aqui, poxa, se o Ancelotti tivesse descoberto o Janderson, né, poderia ter levado ele para a Copa do Mundo, porque, pô, o que ele está jogando hoje, o que ele encontra de espaço, o que ele vai para cima da defesa da Ponte, é um negócio impressionante. Então, é isso. Por quê? Porque a Ponte está num estágio de letargia, né? Observa, olha e torce. Não chega, não dá combate, erra demais os passes, enfim. Vai ter muito trabalho no intervalo o Márcio Zanardi.
0: Quase 48. Vem a Macaca, bola na direita. Partiu ali, carregou. Vem Ponte. O Júlio vem pra cima, encara. Escapou ali do primeiro. Corta a marcação do Vila. Eu pergunto, hein? Faço uma pergunta aqui. Vocês pensam? Eu quero a resposta no nosso banho de bola. Olha o perigo. Olha só a De La Torre. Janderson passou. De La Torre tocou pra Janderson. Invadiu. Olha o perigo. Se segura, nega. Janderson cortou pro pé canhoto, bateu pra fora do gol, bola desviada, escanteio. Escanteio pro Vila. Janderson, a bola desvia no zagueiro Gustavo Almeida. Fernando César.
1: O grandalhão Palácios vai ter pesadelo com o Janderson. Ele não consegue segurar uma bola do Janderson. Agora o toque último foi do Gustavo Almeida, que desviou a bola, tinha endereço. Mais um escanteio agora lá do outro lado. Marquinhos Gabriel na bola.
0: 48,5. Pode acabar, juizão. Já finaliza agora. Escanteio pro Vila.
1: O João Vieira.
0: João Vieira vem o camisa número 5. Pé direito, partiu, levantou lá dentro. Toque pra fora, tiro de meta. Vou perguntar agora e vocês me respondam no banho de bola. Será que hoje, presidente, vice, segundo vice, terceiro, quinto vice, dorme hoje da Ponte Preta? Eles dormem?
1: Sim.
0: Porque, mentir, não, é pra responder depois.
1: Não tô nem aí, Anderson, não tô nem aí pra coisa.
0: Eu falei que era no banho de bola a resposta, Fernando.
1: Tem outra pergunta, será que o Zanardi vai ficar depois disso aí?
0: Olha, sinceramente não sei, mas gente, o jogo finalizou, tá? Primeiro tempo encerrado, vem aí, bom maior e Edmo, intervalo dinâmico, tá tudo ok? Então Então vai, garoto.
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6: Agora é comigo, agora é o intervalo dinâmico da Central. A Ponte tá perdendo 3-0. Oi, Fernando César, o seu destaque.
1: É, jogadores saindo lentamente, cara de desânimo total, não poderia ser diferente, né? Guto Ferreira também tá saindo ali dolorido, mancando, né?
0: Ele tá confundido.
1: Foi sempre um pouquinho mais forte, né? E a Ponte Preta numa situação lamentável, né? Lamentável, tomando 3-0, se não fosse as defesas do Vinícius, poderia estar no mínimo 6-0. E a Ponte Preta vai passando vergonha mais uma vez na competição. Ponte Preta, mais uma derrota, pior defesa da competição. Time mais vazado e na lanterna, virtualmente rebaixado. E o próximo jogo vai ser contra o Avaí, no Majestoso, no próximo domingo, Marquinhos.
6: Este é Fernando César, a voz do gol, e ele volta já já. O Anderson Rodrigues e Renato Leal.
0: Oi.
6: O Renato vai opinar sobre esse primeiro tempo, mas até para descontrair um pouco, porque não é fácil, viu, Anderson?
0: Não,
6: imagina,
0: não é fácil.
6: Imagina a profissão de narrador de futebol levar emoção num jogo tão ruim desse
0: para,
6: da Ponte.
0: Pra Ponte, né?
6: É, pra Ponte.
0: Pelo amor
6: me
0: de Deus.
6: Me lembro certa vez, falecido que Deus o tenha, hein, Renato Leal? Nosso Moacir Gomes, né? Uma vez José Arnaldo falou assim para ele, Anderson: ô Moacir, você não fala boa tarde nem boa noite, porque nós vamos utilizar a gravação para o programa do final de semana. Ok, Zé, tudo bem, vamos fazer assim. Bom, destaque com você, Moacir Gomes. Boa tarde, Zé. Ô, Zé, não era pra falar boa tarde, né? Então, boa noite, Zé. Fez igual o Fernando César.
1: Fernando me derruba. Eu falei, penso, me respondam no banho de bola. É, já chutou o pau da barraca aí, pelo
0: não
1: amor
0: dá,
1: de Deus.
0: Né? Muita não. Incompetência.
6: Gente, não. Desconta aí um pouco, gente.
0: Mas, porque, olha, não é fácil, olha, não. A minha pergunta realmente foi séria. Será que presidente, vice, segundo vice, terceiro vice, João Brigatti, esses caras, esses diretores, eles conseguem dormir? Porque se sou eu, gente, eu não durmo. Meu time está sendo humilhado dentro de campo mais uma vez. A Ponte está passando uma vergonha a nível nacional o ano inteiro. Uma baita injustiça o que fazem com a história da Ponte Preta.
6: Olha, é lamentável. O adjetivo que eu consigo nesse momento encontrar: lamentável. Não somente o que acontece dentro de campo, mas como fora de campo também. Tudo
0: e aí
6: é
0: os caras estão brigando
6: pelo poder.
0: Pelo poder. Faça-me o favor. Vocês têm que brigar para resolver a situação da Ponte. A Ponte não pode ficar passando essa vergonha, gente. A Ponte está tomando um vareio de bola. Dá dó de ver os atletas. Dá dó, isso é desumano. E com o torcedor, então? O cara que está em casa acompanhando a gente, o time que ele tanto ama, fazendo o que está fazendo dentro de campo. Pelo amor de Deus.
6: Lamentável, lamentável. Renato Leal, sobre esse primeiro tempo. Vamos tentar falar de bola, né, Renato? Que olha, não é fácil. Hein, Renato?
4: É de bola que a gente pode falar que teve um time jogando, né, Marquinhos? A Ponte até começou, eu até na primeira participação minha eu disse: olha, o jogo está eletrizante, porque a Ponte ataca e também não fez nenhuma grande defesa, uma defesa que tenha sido expressiva, o goleiro da equipe do Vila Nova, o Elton Leite, mas a Ponte rondava, a Ponte tentava criar alguma coisa, tentava incomodar o sistema defensivo. De repente, lá, né, pelos 7 minutos, o André Luiz começa a querer complicar a vida da Ponte e vai levando preocupação, até que chega a 10 minutos, sai o gol do Janderson, depois aos 13 amplia com o André Luiz e aos 39 com o Marquinhos Gabriel, mas não sem antes desse ato aí de 13 até 39 minutos o Vinícius se transformar no jogador mais importante em campo, porque ele fez 3 defesas monstruosas, defesas realmente que impediram. Ah, mas a bola poderia sair, a bola não teria o destino, não, todas com destino correto, todas no alvo e com um grau de dificuldade para a defesa por parte do Vinícius, que foi alguma coisa muito impactante. Então, quando a gente reagir aqui olhando e dizendo o seguinte: pô, é um milagre, de fato. Foram pelo menos dois grandes milagres e uma outra grande defesa, uma outra baita defesa por parte do Vinícius. Isso retrata, isso resume a fragilidade do time pontepretano a partir dos 7 minutos do primeiro tempo. Além disso, ou aliado a isso, ainda tem uma lesão do Elvis. O Elvis é uma referência técnica, é uma referência moral, psicológica, é uma referência de identidade do próprio time com os atletas.
6: Eu não quero aqui, quem sou eu, né? Quem é Marcos Luiz para duvidar de qualquer coisa?
4: Sim.
6: Né? Quem é Renato, quem é Anderson, quem é Fernando? Mas a contusão do Elvis, cara...
4: Pois é.
6: Muito estranho.
4: É, você sabe que eu fico naquela, Marquinhos, que assim, quando as coisas estão ruins, tudo pode acontecer de pior, mesmo parecendo que não seja. Então, tomara que seja isso, né? Entendam, né? Isso eu estou contextualizando um momento que a gente viu. Porque, na teoria, pelo que nós vimos, não dá a sensação de uma lesão séria que tenha sofrido o Elvis. Agora, nós não somos especialistas, não somos médicos e estamos só opinando, e ainda que muito à distância. Se ele saiu, se ele foi substituído, obviamente, foi entendido, não só por ele, como também pelo Departamento Médico da Ponte, que havia necessidade de fazer essa mudança, que havia necessidade de alterar, né, alterar o time pontepretano. Então, é isso. Agora, a saída dele, quando já estava 2-0 para a equipe do Vila Nova, fez muito mal ao time pontepretano. Sabe quando a sensação que eu tive aqui? Perde-se a referência. A referência da Ponte não é na marcação, mas é a referência da Ponte. Opa, a bola precisa passar pelos pés dele, porque ele sabe exatamente como e de que maneira faz com que ela chegue numa situação para concluir.
6: Aí o time ficou órfão, né, Renato?
4: Ficou órfão, totalmente órfão. Então, o que se via? A Ponte errando muitos passes, a Ponte não tendo um homem com a característica de prender a bola, de segurar essa bola, de valorizar essa bola, para fazer o time respirar. Pelo contrário, ia até o meio de campo quando conseguia, perdia essa bola e lá vinha contra-ataque, e lá vinha a bola pro Janderson, e lá vinha a bola pro André Luiz. Pô, chega uma hora que não tem jeito. A defesa da Ponte batendo cabeças, porque é um momento, é o outro, e daqui a pouco vem mais, e não para, e o time do Vila Nova imprimiu de fato um ritmo muito forte, alcançou 3 gols e reafirma aqui, poderia ter fechado o primeiro tempo com o dobro de gols.
6: Né? Sem dúvida.
4: Com o dobro de gols, não fosse a grande atuação. Mas o cara tomou 3 gols. É, mas ele poderia
6: mas
4: ter tomado
6: 50,
4: 6. Né? É bem isso mesmo, Marquinhos. A grande participação do Vinícius nesse primeiro tempo.
6: E o que agora me preocupa, Renato, nessa questão muito bem levantada por você sobre o Vinícius, pô, tá estourando lá, tá estourando lá, tá estourando lá toda hora, tudo bem, ele tá indo buscar. Sinônimo de que lá na zona de marcação, bom, quando a gente fala marcação é desde o ataque, tá?
4: Sim,
6: tá tudo errado.
4: Sim,
6: tá. O lateral direito da Ponte, por exemplo, o Júlio, né, Renato? Como é que você vai pedir pra ele recompor, gente? Não dá, Renato.
4: E agora tá na esquerda.
6: E agora tá na esquerda.
4: E quem tá aqui do lado direito é o Juan.
6: Então como é que você vai recompor?
4: É lateral,
6: não tem jeito, sabe,
4: não,
6: assim. E complicado. Aí estoura onde? Estoura no goleiro.
4: Não, estoura no goleiro e estoura na garotada.
6: É.
4: Né? Porque
6: é o patrimônio da Ponte.
4: É o patrimônio
6: hoje
4: da Ponte. Quem está na lateral, o Juan, patrimônio, que é da base.
6: Uhum.
4: Quem está jogando como zagueiro, um dos zagueiros do time pontepretano também, que é patrimônio, que é o Gustavo Almeida. Outro jogador que também está atuando é o Júlio, que está do lado esquerdo. Enfim, é complicado.
6: Goleiro.
4: O próprio goleiro, Vinícius, né? É muito. E aí você pega quem está no banco. Opa, Guilherme, Diego Leão,
6: base,
4: Damião,
6: base,
4: Matheus,
6: base,
4: Gabriel, base, Miguel, Caio, Gustavo Teles.
6: Tudo base.
4: O que a gente pode exigir dessa garotada?
6: Nada.
4: Como é que nós temos que nos comportar diante dessa situação?
6: Porque profissionais eles entraram em campo. Agora, capacidade técnica, Renato, não adianta.
4: Não adianta, Marquinhos. E tem um outro detalhe. Olha, talvez com exceção aí de um ou dois jogadores, eu não vou nominar porque seria injusto da minha parte aqui, ninguém está pronto, né? Ninguém está pronto para aguentar uma bucha dessa aí, né? Porque são 16 jogos sem vitória, enfrentar um adversário num estádio pequeno, acanhado, lotado, né? Bufando o time agora. Está alcançando aí a terceira colocação do campeonato.

0: time quer subir. Pode aí até ficar naquele quadrangular que vão subir os outros dois, além do primeiro e segundo colocado, mas está na briga, está lutando. E aí você pega uma Ponte que está na zona de rebaixamento, virtual rebaixada para a Série C, na lanterna da competição. Poxa vida, então é uma situação em que o desnível é muito acentuado, é muito grande. Agora, não dá para botar na conta de jogador. Não dá para botar na conta de jogador. Ninguém, novamente, eu reafirmo aqui o que eu tenho dito. Ninguém está fazendo corpo mole.
1: Não.
0: Tem
1: não.
0: Limitação técnica.
1: Sim.
0: Tem taticamente um não entendimento, um erro de posicionamento. Perfeito. Isso a gente viu tudo no primeiro tempo. Agora, dizer que tem jogador que quer derrubar treinador ou que está contra A, ou B ou C, de forma nenhuma. O que tem é limitação nesse elenco da Ponte.
2: Olha só, primeiro tempo, o Botafogo vai empatando com a equipe do Criciúma por 0-0. Intervalo de jogo lá na Arena Pantanal. O Cuiabá também vai empatando com o Operário por 0-0. Intervalo dinâmico é na Central.
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1: Intervalo dinâmico da Central. Anderson Rodrigues está narrando. Infelizmente, a Ponte vai perdendo mais uma. 3-0 para o Vila, jogando lá em Goiânia. Bom, Renato Leal, a gente já falou sobre o primeiro tempo. Vamos tentar projetar o segundo. O que é que tem que fazer o Márcio Zanardi, hein, Renato?
2: Você sabe que acho que nem ele sabe.
3: É, eu fico imaginando.
2: Eu ia falar isso aí, mas que pergunta, não, que ele faz?
3: Mas não, não, mas
2: ele
3: assim,
2: é um brincalhão, no Marquinhos.
1: Não, mas olha, e vai ter mudança lá no Vila, hein? Duas, hein? 16 e 17, viu, Fernando? Já puxa pra
3: lá. Será que sai o Janderson? Poderia, né?
2: Mas olha, só pra concluir aqui, Marquinhos, você fica imaginando, poxa, que tipo de argumento tem
1: o Márcio, né?
2: O Márcio Zanardi pra chegar e falar pro time, ó, vamos lá que nós vamos conseguir reduzir essa vantagem da equipe do Vila e vamos sair, vamos buscar o empate aqui, dessa forma avança um pouco mais o Léo, traz um pouquinho mais para trás o Baianinho, ajeita o Juan para atuar do lado do Brandão, volta da hora para você organizar aqui o meio de campo. Pô, não dá, é muito difícil, é muito improvável qualquer coisa no sentido de tentar reagir. Pode acontecer, pode, desde que o Vila pare de jogar e a Ponte Preta consiga fazer aí um segundo tempo primoroso, o que faltou no primeiro.
1: As equipes estão voltando, o Fernando daqui a pouco as alterações e o Anderson Rodrigues também, de volta para o segundo tempo.
4: Opa, deixa comigo, garoto, você volta no banho de bola da Central. Segundo tempo, vem aí, o Vila mexeu duas vezes, a Ponte uma, já o Fernando informa, apita o árbitro, apitou o Maguielson Lima Barbosa, bola rolando, começa o segundo tempo.

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1: 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Aqui trabalha o time da Ponte. Na esquerda, bola lançada fica com a zaga do Vila. O Gustavo Teles entrou na macaca. 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Quem saiu, Fernando?
2: Já confirmo pra você, primeiras alterações da equipe do Vila Nova. Duas alterações no Vila Nova. Duas alterações na Ponte Preta. Saiu ali, ó, o 2 ali, não tá, por enquanto a gente confirma aqui. O Galdino foi pro time do Vila Nova, 17. Everton Galdino saiu, Della Torre saiu, entrou Everton Galdino. E saiu Igor Luiz, meia dúzia, entrou Igor Carius. Igor por Igor, saiu Igor Luiz, entrou Igor Carius, 16, na equipe do Vila Nova.
1: 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Escanteio para Nega. Levantamento lá dentro. Elton Leite fica com a bola. E fica caindo lá o Bora, né? O
2: Breno bateu Bora. A cabeça ali, ó. E saiu o André Lima, tá? André Lima saiu, entrou o Teles. Gustavo Teles, 35, no time da Ponte Preta.
1: Premiado André Lima, né? Fica no intervalo do jogo. Tá certo. Bom, fica caído ali o jogador do time do Vila Nova, jogo parado no estádio do Oba. 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Ali, ó, no centro de convivência, na Júlio Mesquita, e sendo atendido o atleta do Vila Nova, Fernando.
2: É o Bora, Breno Bora, camisa 23, grandalhão, né? Choque de cabeça ali, olha lá. Agora o árbitro tá fazendo a sinalização ali, aquele protocolo de concussão, né? Mas o vai se levantando ali o grandalhão 23, mas teve o toque, né? Tá sentindo bastante, mas deve voltar pro jogo 23, o Breno Bora. Bora pro jogo, Anderson.
1: 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E o jogo continua paralisado. O juiz vai lá, pede a bola para o goleiro e devolve. Mas não entendo. Foi lá, pegou a bola, devolveu e o jogo reiniciado. 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Alô, galera. Tá com a gente aí? Pega aí, ó, coloca o dedinho, deixa o like. O Vila Nova vem pro campo de ataque, partiu, arrancou na esquerda, corta a zaga da Ponte, mete pra fora, arremesso manual. 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Bola com o Igor Carius, trabalha o time do Vila, campo de ataque, gira com ela, tá de volta o zagueiro, Breno Bora, abriu na direita, quem recebe é o Thiago Panussá, encara, rolou com Rainer recolheu. Começa pelo grande círculo. Agora o time do Vila taca lá, taca aqui, trabalha de pé em pé, vai fazendo a bola rodar e o tempo vai passando. 4 minutos do segundo tempo. O Vila ataca à direita do seu rádio. Seria o gol o gol da linha do trem no Majestoso. A Ponte ataca à esquerda. Seria o gol de entrada principal dos portões monumentais do Moisés Lucarelli. Olha, diga, Fernando.
2: Apenas uma correção. O Baianinho que saiu. O Baianinho foi embora. Quem está no jogo, o André Lima, continua no jogo. Saiu o Baiano e entrou o Gustavo Teles. Então, André Lima segue no jogo.
1: É, não foi premiado, não. Jogo parado. 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Quase 5 minutos. Etapa final de jogo em Goiânia. Vem o time do Vila pela esquerda. O Igor Carius. Ele trabalha. Empurrou na linha de fundo. Levantamento. A batida pro gol. Vini! Vinícius salva o time da Ponte de novo. Ele salva de de novo o time da Ponte, e vem de novo Vila, bola aberta pela direita, quem dominou, quem recebe é Rainer aos 5 minutos, etapa final de jogo, já marcou Edmo de Castro Aleixo, no toque eletrônico da Central, o toque mais tradicional do rádio esportivo em Campinas, e bola com o time do Vila Nova, vem trabalhando, Carius tentou rolar à frente para Janderson, ficou com ela, linha de fundo, vem levantamento, corta a zaga da Ponte, é escanteio, Fernando César.
2: É, e agora o Vila Nova quer fazer saldo de gols, né? Mais uma grande defesa do Vinícius nesse início do segundo tempo, na finalização do Everton Galdino, que acabou de entrar nesse segundo tempo, e segue a pressão da equipe da casa, escanteio, todo mundo ali na área da Macaca, 3-0 por enquanto pro Vila.
1: 6 minutos, etapa final de jogo, escanteio pro time do Vila, vem lá, aliás, ele deu tiro de meta, tá? Ele deu o tiro de meta, portanto a bola com o goleiro Vinícius. 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Vem o time do Vila, o Rainer vai lançar, bola rasteira por baixo, rolou, recebeu, é marcado impedimento. Não está valendo nada, assistente marca posição de impedimento no ataque do time goiano. 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Renato, e o tempo agora deu uma empacada, hein? O tempo não passa, 6 minutos, segundo tempo, 3-0 vitória.
0: É isso, você percebe os jogadores da Ponte, é importante que a gente cite aqui, né? Jogadores da Ponte cabisbaixos, né? Sem aquela alegria que o futebol sugere e que todos os atletas falam muito isso, né? Ou jogar com alegria, jogar com leveza, jogar com disposição no sentido de ir para cima do adversário, de mostrar de fato que quer vencer. A Ponte infelizmente é um time sem moral, é um time cabisbaixo, com autoestima baixíssima, né? Então é essa situação que a gente vê na Ponte nesse momento.
1: Olha só, a batida pro gol, defende Elton Leite, quase o primeiro gol da Ponte, volta, bola na grande área, desviada, linha de fundo, escanteio, mas se não é a defesaça do Elton Leite, a Ponte tinha ido pra rede, Fernando.
2: É, essa defesa é muito difícil, hein? Foi o Brandão, né, que subiu ali no primeiro pau. Olha lá, e quase que essa bola entra. Grande defesa do Elton Leite. Chegou a Macaca para assustar o goleirão do Vila Nova, mas não foi dessa vez. Segue 3-0 para a equipe da casa.
1: Não foi escanteio, apenas tiro de meta. Portanto, sai o time do Vila. E atenção, 8 minutos, segundo tempo de jogo. Você é ligado com a Central. Vamos juntos. 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Quase 9 de jogo. Trabalha a zaga da Ponte. Ali gira com a bola. Lucas Cunha trabalha com Gustavo Almeida. Passou à frente. Se atrapalhou, ali o jogador da Ponte recupera o time goiano, o Vila vem descendo agora, trabalhando, João Vieira recebeu, abriu o jogo, buscou o Dudu pela esquerda, tentou o passe no meio, a bola fica com o goleiro Vinícius. 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Aqui o Vila apertou, tomou, olha o Vila chegando pela direita, trabalha, empurra a bola, a Ponte sai em cima da marcação, ela ficou, olha só, Rainer recebeu, dominou, tem a marcação ali do Júlio, vai protegendo o time goiano e vai recuando, vai retrocedendo. 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Aqui sai a Ponte, lançamento para Júnior Brandão, ali a tentativa do time da Macaca não consegue. Não consegue, o Vila faz o corte e aí quem sai com ela é o João Vieira. O João trabalha ali com o Galdino. Galdino recomeçou na zaga, 10 minutos, marcando o Edmo Aleixo. Segundo tempo do jogo, 3-0 pro Vila. O Vila faz 3-0 na Ponte. E aqui trabalha de pé em pé, toca, recebe, quem recebe é o Rainer. 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E atenção, torcedor, confira conosco na central o tempo e o placar do jogo. Série B, rodada 23. Olha o tempo que o tempo tem. 10 minutos, 30 segundos, segundo tempo. Em Goiânia, no estádio Anésio Alvarenga, brasileiro Alvarenga no Oba. 10 minutos de jogo, segundo tempo. Vila Nova tem 3, Ponte Preta não tem nada, Marcos Luiz.
3: Na Arena Pantanal, placar Oxo, Cuiabá e Operário.
1: 11 minutos, trabalha o time goiano. O Vila abre a bola pela direita. Quem domina, quem recebe é Rainer. Rainer com a bola, empurrou para Janderson, vem buscar o jogo. Aliás, não é o Janderson, não. Ali era o Galdino que entrou neste segundo tempo. Com 11 minutos, o tempo não vai passando. E a Ponte não vai jogando. Quem joga é o time do Vila. No ataque, pela esquerda, quem tenta é o Igor Carius. Tentou passar para Janderson, corta a zaga da Macaca. 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Muito mais emoção, jogo parado, falta marcada, é falta da Macaca. Fica sentindo ali o André Luiz, aliás, não é o André Luiz,
2: é ele,
1: é o próprio.
2: Sim, ele sim. Sentiu ali, né? Foi pego por trás ali o André Luiz.
1: Foi pego por trás.
2: O Gustavo Almeida chegou ali, fez o sanduíche, fez a falta, marcada a falta que vai levar perigo pro gol do Vinícius, que por enquanto tá salvando a Ponte Preta de não tá levando uma sonora goleada no estádio Uba.
1: 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Bar Dona Flor, quando a noite pede mais. 12 minutos, 30 segundos. Tem falta o time do Vila Nova, que vence a partida 3-0 e fica na terceira colocação até aqui da Série B do Campeonato Brasileiro. Falta. O Vinícius ali ajeita, protege o seu gol com 1, 2, 3, 4, 5, 6 jogadores na barreira, na meia-lua. Falta pro time goiano. 13 minutos, o tempo vai passando. Série B do Campeonato Brasileiro. Juizão vai lá, é um pouquinho mais atrás a barreira, que agora já volta. E agora sim, autorizado. Quem vem é o Vila. Na bola, Marquinhos Gabriel, capitão do time goiano. Ele bate de pé canhoto. Quem vem é ele mesmo, Marquinhos Gabriel. Autorizado. Partiu, não foi Marquinhos, bateu linha de fundo, tiro de meta.
2: Rainer. Isso aí, ó. Bateu muito mal, a bola foi lá na arquibancada, sem perigo nenhum para Ponte Preta.
1: Renato, com 13 minutos. O Vila deu aquela relaxada ou a Ponte conseguiu se assentar no jogo, Renato?
4: Não, o Vila deu aquela relaxada, né? Tá dominante, trabalha a bola não com a mesma velocidade que nós vimos no primeiro tempo. Isso possibilita que a Ponte possa se recompor de uma forma melhor até, mas continua proporcionando situações de contra-ataque, dando espaços ao adversário. Teve um ótimo momento numa cabeçada do Brandão, que o Elton Leite fez uma defesa maravilhosa na cobrança de escanteio. Mas é isso, né? O Vila continua sendo o time que controla a partida, e a Ponte tem muitas dificuldades, não tem imaginação, não tem criatividade. Hoje é uma Ponte totalmente batida até aqui, né? Não é que não luta, continua lutando, só que você percebe os jogadores sem aquela alma, né? Sem aquela vivacidade, sem aquela energia para chegar à meta adversária.
1: E vem o Vila Nova, Janderson arrancou pela esquerda, cruzou para o meio, corta, afasta ali o Léo Gomes. A bola volta à frente, o Vila tenta, a bola vai ficando ali. Palácios escora de cabeça com 15 minutos, é o que marca o toque central. O toque marcando 15, bola com o Vila. Quem recebe pela esquerda é o Igor Carius. Recomeçou pelo meio para Dudu. Dudu vai girando com a bola. 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Jogo parado e atenção torcedor, confira conosco o tempo e o placar do jogo. Olha o tempo que o tempo tem, 15 minutos, 30 segundos, segundo tempo. Em Goiânia, Série B, 23ª rodada da Série B, se fosse, né? 33ª, não, faltam, estamos 10 abaixo. Rodada 23, em Goiânia, Vila Nova 3, Ponte Preta 0, Marcos Luiz.
3: E no Maracanã começou o primeiro tempo, Flamengo 0, Cruzeiro também 0, até amanhã.
1: Tá certo, jogo parado sendo atendido o atleta do time do Vila Nova. 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Alô, Jota Santos, aquele abraço. Jogo parado, vamos resenhar, vamos tricotar aqui, gente. Vai mandando sua mensagem, 971483497. 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Aqui a ponte sai jogando, o jogo reiniciado, trabalha, quem tenta ali é o Gustavo Teres tentou com Brandão pelo meio, é com Léo Gomes. Olha a ponte tentando, enfiada de bola, errada. Aí ficou fácil para o goleiro do time do Vila Nova, o Elton Leite. O Vila sai jogando sem nenhuma pressa, bem naquela cadência, girando a bola lentamente, e agora quem recebe é o Carius. Ele arranca, colocou para Janderson, bota velocidade, encara a marcação, passou pro meio, André Luiz, pé canhoto, devolveu para Janderson, invadiu, deixou de lado, cruzamento, a bola passa e vai ficando do outro lado. Quem domina? Marquinhos Gabriel, que já jogou com a camisa da Nega. Pé canhoto, Marquinhos, um tapa atrás para Rainer, Marquinhos Gabriel jogou onde? Foi no Guarani?
2: No Corinthians.
1: Não, jogou em Campinas. Não jogou em Campinas?
2: Não.
1: Então, não? Tô muito louco então, gente.
2: Confirmar aqui.
1: Confirma aí, por favor. É possível? Jogou?
2: Que a Ponte Preta não faz, hein?
1: Ah, eu tô que muito faz, louco, hein? Pelo amor de Deus. Aqui vem Janderson, encarou a marcação, levou pra linha de fundo, pé direito, devolveu, atrás, a batida pro gol do Vila. Os meus amigos. É o quarto do Vila Nova, gol do Dudu pela esquerda. Ele comemora, faz a festa e a bola rasteira foi pro fundo do gol e ela carimbou a rede. Ela carimbou a rede. E é do Vila, Dudu. Agora em Goiânia, Vila Nova 1, 2, 3, 4. Ponte Preta 0, Fernando César.
2: É, quando a fase não ajuda, dá tudo errado, né? O Dudu deu um chute ali até que despretensioso, mas a bola bateu no Palácios e tirou totalmente o Vinícius de ação. Não deu pro goleiro fazer a defesa. Ele até pulou, mas a bola com o desvio foi pro outro lado e estufou a rede. Goleada do Vila Nova para cima da Ponte. 4-0 para o time de Goiânia.
1: Renato Leal, mestre, virou goleada 4-0.
4: Mas já era previsto, né, Anderson? Porque a Ponte realmente faz um jogo muito abaixo e mesmo com uma rotação, né, muito menor, muito diferente daquela euforia, daquele entusiasmo do primeiro tempo, a equipe do Vila alcança o seu quarto gol. É verdade que a finalização até aqui, né, foi da intermediária, quase da intermediária, mais próximo da entrada da grande área, mas com muita liberdade pro Dudu bater, e aí tem esse problema, né? No meio do caminho, quando o Vinícius já estava caindo para tentar fazer a defesa do lado direito, a bola desvia no Palácios e entra praticamente no meio do gol. Quarto gol da equipe do Vila.
1: E eu chequei aqui, realmente o Marquinhos não jogou em Campinas. Eu tô muito louco, gente. Eu tinha plena convicção que ele jogou em Campinas. Pelo amor de Deus, me ajuda,
5: calma,
1: Renato.
5: Calma, calma, calma. É, faz parte.
1: E vem de novo o Vila. Olha só, desenhado o quinto gol. Passeio mais ainda. É gol do Vila. Gol do Vila Nova. Ela carimbou a rede. O Vila Nova chega ao quinto gol. A Ponte está totalmente entregue no jogo, está entregue no campeonato, está entregue na temporada. E estão jogando a tradição, a camisa da Ponte. Olha, meu amigo, não vou falar o que eu pensei, mas é uma pena. Porque o que o Vila Nova vai fazendo, sem esforço, hein? Tirou o pé agora, a hora que dá uma estocada, porque se mantivesse o mesmo ritmo da etapa primeira, estaria 8. Fernando César.
2: 8 é pouco, Anderson. Só as defesas que fez o Vinícius era para estar no mínimo 10. E é aquilo, né? Se o Vila Nova apertar um pouquinho, não tem dificuldade nenhuma. Virou treino de luxo pro Vila Nova. Dá até dó dos jogadores da Ponte Preta. 5-0. Se o Vila Nova mantiver o ritmo, vai ser uma goleada histórica e uma vergonha para a Ponte Preta em sua história.
1: A Ponte não pode passar por isso, gente. Não é possível que nada vai acontecer no Moisés Lucarelli. Mas não é possível que nada vai acontecer, Renato. É um desespero que bate, é um desânimo. Imagina os caras dentro de campo, a torcida. É uma coisa, o que estão fazendo com a Ponte é um crime. Tinha que dar 100 anos de cadeia.
4: É um problema, né? Porque a Ponte realmente entregue, né? Não tem ânimo, não tem energia, não tem saúde para encarar o Vila Nova. Por mais que os jogadores corram, por mais que os atletas tentem honrar a história, a camisa, né? Tudo que é referente àquilo que faz com que a Ponte tenha a representatividade no cenário nacional, não dá para entender. Então, é realmente aquela situação do que acontece fora que vem para dentro de campo, e o Vila Nova vai aí.
1: E vem de novo.
4: Gols,
1: né? Vai pintar o sexto. Olha só, a batida pro gol, espalma, Vinícius salva o time da Ponte. 5-0, Vinícius fez 4 milagres. Se não são os 4 milagres, estaria 9-0 pro time goiano. Oi, Fernando.
2: É, você disse tudo, mais um milagre do Vinícius, né? Um chute, a queima-roupa ali, ele fez a defesa, depois na sequência a falta do João Vinícius, do João Vieira, da equipe do Vila Nova, 5-0 para a equipe do Vila Nova.
1: 23:30, segundo tempo. É o segundo tempo de jogo e aqui a Ponte tenta descer. A bola levantada pela direita, falta marcada. Derrubaram ali, derrubaram o jogador da Ponte. Quem é o 18? É o David. O David da hora está em campo, Fernando César.
2: É, você não disse o nome dele ainda, né? E entrou o 11 aí na equipe do Vila Nova, que é o Rian, mas a gente já confirma quem saiu.
1: 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Aqui falta pro time da Ponte. Alô, galera do YouTube, está com a gente, obrigado, aquele like.
2: Saiu o André Luiz.
1: Saiu André Luiz, sai o 7, entra o Rayan 11. 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Eu quero o seu like agora no nosso canal no YouTube. Levantamento lá dentro. Elton Leite dá um soco na bola. Tenta Palacios, colocou lá dentro. Corta o time do Vila Nova. E vem contra-ataque. Olha só o perigo. Corta de qualquer maneira, Gustavo Almeida. 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Meu amigo, o tempo vai passando, tempo de jogo, toque marcando. Mas trocou. Antes, olha só o time do Vila lá na frente, corta de qualquer maneira, diga.
2: Além do jogador André Luiz que saiu, saiu também o 10, Marquinhos Gabriel. Entrou o Dodô. Dodô 31. Agora tem Dodô e tem Dudu no Vila.
1: Dodô não é aquele lá não, né?
2: Não, aquele tá na Ásia.
1: Tá certo. Renato, 25 minutos, já marcou Edmo Aleixo, 25, caminhamos aí, para 30 minutos, a Ponte vai sendo goleada 5-0.
4: É, e aquela melancolia, né, pro torcedor ponte-pretano, porque é tanta facilidade, é tanto espaço, é tanta desorganização, que realmente fica complicado você dizer que, poxa, a Ponte ainda tem chance de fazer um gol, de vir pro jogo. Não, o Vila trabalha na rotação que ele bem entende, encontra espaços de montão para poder criar algumas situações, e a Ponte tem enorme dificuldade para sair jogando, para fazer um lance de aproximação, para tentar incomodar o Elton Leite. Enfim, é realmente uma partida desastrosa, com um resultado também ou não menos desastroso que nós vemos hoje lá em Goiânia.
1: Renato, aliás, Fernando, entrou 4 na Ponte, hein? Quem é o 4 na Ponte, por favor?
2: É o Diego Leão, e entrou o Miguel também, só que a TV não mostrou, né? A alteração, a gente já confirma quem saiu. E a última aí no time do Vila, entrou o 13, William Formiga. William Formiga no lugar do Thiago Pagnussá.
1: Thiago Pagnussá fora, William Formiga em campo, informando a Brazetone Soluções em Tecnologia. 27 segundo tempo, você se ligando com a Central. Obrigado, vamos juntos. Vai deixando o seu like no nosso canal no YouTube. Eu saio jogando. William Formiga entrou agora. Bola volta pela zaga do time goiano. Você curtindo a Central. Obrigado pelo carinho, obrigado pela sua audiência. Sai o Breno Bora. Bora na direita para Rainer. Rainer vai levantar, pé direito. Buscou lá na frente quem? Bola direto para o goleiro Vinícius. Portanto, o Miguel tem a número, Fernando, por favor.
2: Miguel é 17, Miguel, e o 4 é o Diego Leão.
1: Diego Leão em campo, também Miguel, os garotos da Ponte. Aqui, 27, quase 28. O árbitro para o jogo. E aí, uma falta pelo meio e vai pintar o primeiro cartão do jogo.
2: Juan. Meia dúzia, Juan. Juan, meia dúzia. Saiu o Léo Gomes para entrar o Diego. Diego Leão, Léo Gomes foi embora, entrou o Diego Leão, 4.
1: Tá certo. Olha o tempo, 28 minutos. 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Decimar Leite vai comandar a seleção do rádio. Relógio deu uma parada em 28, não sai de... Tem meia hora que tá em 28 minutos, gente. Pelo amor de Deus. Jogo parado, galera dando aquela hidratação, Fernando.
2: É, jogo parado, todo mundo tomando aquela água ali. Em Goiânia faz muito calor, né? Aquele clima seco. Todo mundo se hidratando e a goleada já tá pronta aí. 5-0 pro Vila Nova.
1: Oi, Renato.
4: Olha, é o seguinte, né? A Ponte faz essas mudanças, coloca o Diego Leão, o Márcio Zanardi, para tentar dar uma consistência no seu sistema defensivo. A Ponte tem muita dificuldade para marcar a movimentação do Janderson, do próprio Galdino, que também é um jogador que faz boa fluência de um lado para o outro. Aí tem também a participação do Formiga, que acabou de entrar, mas principalmente do Igor Cariús, né, pela beirada do campo. Enfim, a Ponte tem essa dificuldade e você percebe que também nesse ponto do jogo o físico da Ponte já foi, né? Por quê? Porque sempre são esses mesmos jogadores. Então, quando o Zanardi diz que, pô, não tem trabalho de campo, tem trabalho só de conversa, tem trabalho só nos bastidores e na teoria, é uma realidade, porque a Ponte não aguenta, não dá para trabalhar com tão poucos jogadores. E aí, claro, no grau de exigência, que é uma temperatura mais alta, com clima, né, bastante seco, enfim, fica difícil. Então você percebe, a Ponte agora tenta de todas as maneiras não tomar gol mais, né, já tomou 5. Então é uma situação realmente muito complicada e muito difícil. As mudanças são muito mais para tentar dar uma reoxigenada ali no meio de campo, talvez ali pela beirada com o Miguel, mas para tentar evitar que a equipe do Vila trabalhe entre linhas, que ficou muito fácil para fazer isso, né? Com espaço para Janderson e com espaço para o Galdino, a coisa realmente fica muito difícil, fica muito complicada.
1: 31 segundo tempo de jogo no estádio Oba. Aqui a Ponte tenta o lançamento, passe forte, a bola passe, fica com o goleiro Elton Leite. 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Caminhamos, 31 segundo tempo, trabalha, sai jogando o time do Vila com Breno Bora. Breno rola ela de lado com William Formiga. Formiga na esquerda, busca, trabalha a jogada. Ali o Igor Cariús trabalha de pé em pé, vai cadenciando o jogo. O time goiano, diga.
6: E o Miguel entrou com a 17 no lugar do Da Hora. David Da Hora, que não pegou na bola o jogo inteiro.
1: Ah, foi da hora hoje a participação dele. Muito da hora, sensacional. Mas não tem culpa, né? Ele é o menos culpado de tudo isso. Aqui bola com Rainer, abriu, busca a frente, balançou ali, partiu pra cima. O time do Vila tentou fazer uma graça ali, o Rayan, a Ponte afastou o perigo. Bola recuada com o goleiro Elton Leite. Elton Leite sai jogando. 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A Ponte afasta o perigo, manda a bola pra fora em arremesso manual. 32 segundos tempo de jogo. Vamos juntos em uma só emoção. Mas a emoção hoje é uma tristeza que toma conta do time e da sua torcida na Ponte Preta. Lamentável, escanteio para o time do Vila. Vence 5-0. 32,5, quase 33 segundo tempo de jogo. Caminhamos para os minutos finais em Goiânia. E aí a Macaca volta a campo no domingo contra o Avaí. Linha de fundo, cruzamento. Rasteiro lá dentro, afasta a zaga da Ponte. O duro vai ser votado no pandango do jogo, né? Não dá pra escolher um atleta da Ponte. Já vou posso antecipar meu voto, Marquinhos? Não, não pode, né?
7: Não pode.
1: Não pode. Queria antecipar. Não pode.
6: Tá no regulamento, isso aí, Marquinhos?
7: É, tá no regulamento.
6: Tá.
7: É igual o suspense que ele quis fazer e você
6: não. Mas esse não tinha regulamento, né?
1: 33 segundo tempo de jogo. Esses meninos vão se segurando, se esforçando, mas falta qualidade, falta físico, falta elenco, e é isso aí. Não adianta você guerrear se falta qualidade, se falta a parte física.
6: Posso deixar uma pergunta?
1: Falta banco de reservas. Eu vou responder se você fizer, mas vai lá.
6: Então vamos lá. Com essa situação, faltam, hoje é a 33ª, né?
1: Nossa, pra vai 38, até 38, vai até 38, né?
6: Meu amigo.
1: A Ponte vai conseguir ganhar um jogo no campeonato?
6: Não.
1: Eu acho
6: era
1: que...
6: Era com banho de bola, Anderson. Ah, não quebra, não tira graça.
1: Não, desculpa. O Palácio levou o cartão amarelo,
6: e
1: o jogo
6: ele tava
1: tá
6: pendurado, viu? Tava pendurado. Vai ser um desfalque pro jogo. Aliás, acho que eles dão graças a Deus que vão ser desfalque, né?
1: Mas olha lá, né? Babaca tem em todo lugar, né? Lá em Goiânia, os caras ganham de 5-0, a torcida arremessa
6: copo de água pra dar gancho no time.
1: Idiota tem em todo lugar, gente. É uma coisa absurda. Tem falta ao time do Vila. 34 no segundo tempo de jogo. Ai, Ponte Preta, se segura, nega. É falta pro time do Vila. Falta curta, ali quase que na linha de fundo. A bola vai ser batida. Vem a cobrança, o árbitro autoriza. 34,5. Etapa final de jogo, você se ligando, curtindo com a central. Bola lá dentro, toque. Gol. Está entregue. Garotos abatidos. Goleiro Vinícius, olha, olha o Vinícius. Olha o semblante do goleiro. Dirigentes da Ponte não tem vergonha de ver uma imagem dessa. O seu time entregue. Seus garotos entregues em campo. E aí embaixo das pernas, ele que fez diversos milagres. Aliás, não foi nas pernas, mas foi embaixo dos seus braços. Mas foi próximo ali, cabeçada forte, forte, quase que um chute. Vila Nova carimba a rede de novo. 6-0. 6-0. Essa é pra vocês, diretoria Ponte Pretana. Está bom pra vocês? 6-0 no Oba? Tá legal? Tá gostoso? Olha de novo, olha o semblante. Olha o estado que se encontra, o mental dos jogadores da Ponte Preta. Isso é desumano. Oi, Fernando.
2: É, você disse tudo, Anderson. Olhar pro cara dos jogadores da Ponte Preta, estão entregues. E se o Vila Nova não tiver compaixão aí, forçar um pouquinho mais, vai fazer 7, vai fazer 8, porque ainda tem pelo menos mais 10, 12 minutos de jogo. E se o árbitro não for inteligente e não acabar o jogo aos 45 também, der mais 5, 6 minutos, vai mais, é só o Vila Nova forçar. Ponte Preta entregue, uma vergonha. Os jogadores estão tentando fazer o que podem, mas não tem como, né? 6-0 para a equipe do Vila Nova. Ponte, que já tinha a pior defesa da competição, agora então virou uma peneira total.
1: Não, nem tem peneira aí, é um buraco, não tem peneira. Oh, desculpa, Fernando. Olha, é o seguinte, gente, prestem atenção. Tem que enaltecer esse time, sabe por quê? O Renato, Fernando, Marquinhos, não perdem a cabeça, tá? Estão apanhando de 6, não dão um pontapé. É, estão jogando.
5: Quando a gente fala de caráter, né? Quando a gente fala de hombridade, é o que tem o time da Ponte. Perde o jogo.
1: Jogadores, né, Renato?
5: Sim, claro. Não, o time da Ponte. Estou muito claro na minha colocação aqui. Então, é respeitar a instituição, é respeitar o adversário, é ser profissional, mesmo num momento tão difícil, mesmo num momento tão inferior, né? Quando se fala de falta de energia, quando se fala de falta de contundência, de não ter intensidade, é isso. A Ponte não tem intensidade hoje, foi realmente uma apresentação triste, né? Melancólica do time Ponte Pretano, mas jogando na bola, mas sem perder a cabeça, mas sem ter violência. Então é essa Ponte que a gente está vendo agora, é essa Ponte que o seu torcedor já teve muito que se orgulhar e agora, claro, fica muito sensível e ferido com tudo que acontece dentro de campo, em razão, como consequência, como reação do que acontece fora.
1: O 21 vai embora, vem o 9 aí, Fernando, na Ponte.
2: Brandão, hoje foi muito mal, aliás, todo o time mal. 9, Damião, mais um da base, Damião, camisa 9.
1: Damião entra aos 38 com 6-0. Alteração para Brasitone Soluções em Tecnologia. 38,5, juizão Maguelson, 45, passa régua, finaliza Maguelson. Já tem o capa branca para Gianni, o melhor italiano de Campinas. Ah, meu amigo, você tem deliciosas opções para o almoço de terça a sexta-feira na Jesuíno com a Pedregulhos na Chácara da Barra. 39 segundo tempo, caminhamos pro final da partida e aí na sequência o banho de bola da Central, jogo parado. Você interage, você participa no 971483497. 39, quase 40. E agora quem comete falta é o time do Vila, Fernando.
2: É, no campo de ataque da Ponte Preta ali, a Ponte segura um pouco a bola lá no campo de ataque para não tomar mais gols, né? Porque tá 6-0 e ainda faltam mais alguns minutos, fora os acréscimos. Olha a bola parada da Ponte aí, Anderson.
1: Falta para Macaca, falta pela esquerda, 39 minutos 40 segundos, é falta para Ponte, vem o Miguel para a cobrança, ele vem pela esquerda, no pé trocado com o pé direito, juiz autoriza, tá valendo, a Ponte vai jogar bola lá dentro, domingão a Ponte recebe o Avaí 16 horas no Majestoso, Miguel jogou lá dentro, direto para fora, linha de fundo, tiro de meta. 40 minutos, 40 segundo tempo de jogo. Vejamos o tempo de acréscimos do árbitro do jogo, Maguielson Lima Barbosa. Você curtindo a Central no YouTube, vai deixando aquele like. O like que a seleção do rádio espera. O Vila sai, vai trabalhando bola lentamente, de pé em pé. Quem sai jogando ali é o Dodô. Dodô empurra na zaga, trabalha. Quem recebe é o que entrou agora há pouco, né? Entrou o zagueiro e a bola tocada pelo meio. Ficou chato o jogo, hein, Renato? Poxa, o juizão deu um de acréscimo, tem que apanhar, Renato.
5: Não precisa, porque a Ponte está totalmente entregue, a Ponte não tem força, a Ponte...
1: O Vila não quer jogar mais também, né?
5: E tem um detalhe, né? O Vila resolveu a vida dele já, né? Pô, 6-0
1: é uma moral,
5: pô,
1: né?
5: É um jogo que, poxa vida, vai dar, sem dúvida nenhuma, orgulho pros atletas e principalmente para os torcedores. Claro que, né, se preocupou em fazer um saldo de gols e isso pode ser muito importante mais à frente da competição. O Vila que vai brigar, o Vila sem dúvida nenhuma vai brigar para tentar subir. Não dá para assegurar que vai subir e nem podemos tirar, por exemplo, como modelo do time atuando durante toda a partida, durante todo o campeonato, o jogo de hoje. Evidente que ele foi bem, se impôs, conseguiu criar oportunidades e finalizou com sucesso. Agora, a Ponte fez uma partida abaixo, muito abaixo daquilo que a gente estava vendo, né? Mas muito abaixo mesmo. Então, o Vila merecidamente chega à vitória, mas a Ponte Preta reconhecemos hoje um time extremamente frágil.
1: 42 e fica aquela interrogação, né? E o Zanardi? Continua? Fica firme no trabalho? Vejamos.
5: Olha, eu imagino o seguinte, só vai depender dele.
1: Não, dele,
5: só dele. Exato. Olha, vou sair ou vou ficar. É dele que a coisa fica na dependência, porque quem tem moral, por exemplo, fala, não, eu vou demitir o treinador porque ele não faz um bom trabalho. Não é verdade.
1: 42,5, escanteio pro Vila. Caminhamos pro final do jogo. Vem aí o banho de bola da Central na sequência. Marquinhos comanda toda a seleção do rádio neste vexame que a Ponte passa na cidade de Goiânia. Vem aqui o Vila no pé direito. Levantamento lá dentro. Sobe Palacios para fazer o corte. Bola voltou ali com Rayan. Rayan bate pro gol, linha de fundo, tiro de meta. 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
1: 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Amanhã tem Jornal de Esportes às 13 horas e às 5 tem a nossa Central Esportiva. Quase 44 minutos. Ainda nada de acréscimos. Acho que é desnecessário acrescer um, dois, três, quatro, cinco minutos. Encerra com 45 e vão pra casa. Você ligado com a Central. Ah, pra casa, vamos dizer, né? Pra casa é o nosso banho de bola da Central, né, gente? Bola rolada na linha de fundo e ganha tiro de meta o goleiro Elton Leite. 44, torcedor pontepretano. Imagina a sua agonia, a sua tristeza ao ver isso em campo. Não é fácil. Vejamos o que acontece os próximos dias. Realmente o que fazem com a Ponte Preta. No futebol seria prisão perpétua para quem faz isso com um time tão amado, tão tradicional como a Ponte Preta. Diga, Fernando.
2: E aquele pronunciamento do Elvis, né, dizendo que a partir do dia 25, caso não aconteça nada diferente, os jogadores e os funcionários iriam fazer greve, mas a informação que chega é que se for aprovada a SAF na próxima segunda-feira, não teremos greve.
1: Mas não é aprovação da SAF.
2: Porque não vai ter. Olha, é aprovação para poder ser SAF lá na frente.
1: Então,
2: só que aí abre-se uma luz aí no final do túnel. Aí eu questionei. Só que mesmo aprovando para que possa ser SAF, não vai ter dinheiro tão cedo assim. Aí a pessoa me falou: sim, não vai ter dinheiro, mas aí pelo menos também não vai ter a paralisação. Não sei se vai. Então acho que isso aí é mais uma pressão que
1: os jogadores não tinham que entrar nessa.
2: Para poder forçar os conselheiros a aprovar essa SAF aí, que é o que a atual diretoria quer e a oposição não. É mais a questão política. Para mim, esse manifesto aí não foi da cabeça dos jogadores.
1: O juizão deu, acresceu 4, hein? Pra que isso,
2: mano? Que coragem, mais 4.
1: Ele tá gostando do jogo, né? Tá certo, 45,5.
5: É que o dele vem, né?
1: Então tem que fazer bem feito.
8: Parece que vem antecipado, cai na conta antes, né?
5: É, vem sempre. Comissão de arbitragem.
9: O narrador também gosta de tempo de jogo assim pra narrar o jogo.
1: Ah, é. O narrador ama. Vem o time do Vila, levantamento do meio para a esquerda, lançamento, bola forte, chegou inteiro na bola, vem ele, dominou, balançou, Igor Carius cruzou para o meio, corta a zaga da Ponte, tira de qualquer maneira. 10:22, a Ponte vai descendo agora com Gustavo Teles, ele enfia, não tem ninguém, a bola fica com o time do Vila Nova aos 46, faltando 3 minutos, restando 3 minutos para a Ponte fechar essa partida histórica, vergonhosa, a Ponte sendo humilhada em Goiânia pelo time do Vila Nova. É uma tristeza, é uma decepção que toma conta do Ponte Pretano, coração quebrado, dilacerado com o que faz a diretoria com a Ponte Preta. O Vila, ninguém quer jogar, o Maguielson, acaba esse jogo, ninguém quer jogar bola, Maguielson. 46,5, trabalha, Breno bora com a bola, abriu pela esquerda, quem vem descendo? Carius, o Janderson mais à frente, você se ligando com a central, já tem o banho de bola, o Vila vai girando com a bola, vai rodando, trabalha de pé em pé, toca lá, toca aqui, toca lá, é bola com Everton Galdino, Galdino de novo, recebeu no pé canhoto, empurrou pelo meio, Dudu com a bola, um tapa, lá na frente, invadiu a grande área, pintou o sétimo gol, bateu pra fora, mas é marcado impedimento, Fernando.
2: É, mas entrou novamente, né? Nas costas da zaga da Ponte Preta, o Rayan, né? O Rayan que fez o gol da vitória no primeiro turno aqui no Majestoso. A Ponte perdeu por 1-0, mas o impedimento marcado escapou a Ponte de tomar mais um. Acaba esse jogo aí, seu juiz.
1: Tá certo, Fernando César. 47,5, faltando 1:30. E agora o goleiro Vinícius vai fazer ali a cobrança do impedimento, vai colocar a bola em jogo. Diga, Renato.
5: Não, o jogo acabou, né?
1: Acabou. Faz tempo, né? Só o juiz aqui que é jogo, gente.
5: O jogo acabou, nenhum time, nem jogadores, tá todo mundo já extenuado. O Vila tá satisfeito com o número de gols que marcou, foram 6, né? A Ponte sabe que não vai conseguir, desde o primeiro tempo, já sabia que não conseguiria imprimir qualquer tipo de reação, enfim. E o jogo foi se arrastando, foi se levando, né? Daquele jeito, com uma vitória realmente indiscutível da equipe do Vila Nova.
1: 48:30, juizão quer jogo, apita a falta, vai aplicar cartão ali, ó, desnecessário pro jogador, é o Miguel.
2: Fez a falta por trás ali, ó, e ele tava pendurado, viu? Mais um que não vai pro jogar domingo. Não vai ter time de novo, né?
1: Pelo amor de Deus, faltando 20 segundos, árbitro quer jogo árbitro, o Vila Nova vem carregando pelo meio, trabalhando a bola ali, o Rayan, a Ponte apertou, tomou, acaba, juizão, vamos acabar esse jogo, juizão, ele quer jogo, é inacreditável, minha Nossa Senhora. 49 minutos, 49, e agora o tempo fechou, olha lá, agora
8: O árbitro, tá vendo? Ele foi a crescer pra dar agora confusão no final, Fernando César.
2: Totalmente desnecessário. O jogo já definido, uma goleada aí, os jogadores do Vila Nova, acho
8: o
2: que
8: jogo acabou,
2: falar
8: gente.
2: Alguma bobagem para os jogadores da Ponte que estão de cabeça cheia, nervosos com a situação, e aí pode acontecer essa confusão aí. 6-0 Vila Nova, a Ponte passa vergonha, acaba o jogo no Uba, Anderson.
8: E aí os jogadores, pô, estão tomando de 6, aí, mas vejamos. Vem aí o banho de bola da Central.
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7: É o banho de bola da Central. A Ponte Preta foi até Goiânia enfrentar a equipe do Vila. Além de não ter conquistado a vitória, foi goleada pela equipe de Goiânia. 6-0. Ainda bem que não foi 7-1, né? Fernando César, o seu destaque, Fernando.
2: É, Marquinhos, mais uma atuação lamentável para se esquecer da equipe da Ponte Preta. 6-0 pro Vila Nova. Agora tem o próximo jogo no domingo, né? Contra o Avaí. Mais um jogo num clima que vai estar muito ruim. O Avaí é outro time que está na zona do rebaixamento, mas dá para falar que vai ser favorito para o jogo. A Ponte perdeu o Palácios e o Miguel. E eu acho que o Elvis também deve estar fora, pelo jeito que saiu machucado ali. A tendência é que o Elvis também não vá para o jogo. Não sei se, como disse o Anderson, será que o Zanardi vai continuar? Se ele continuar, que time que ele vai colocar em campo? Cada vez mais complicada a situação
7: continua,
2: da macaca.
7: Eu acho que ele continua, porque...
2: Sim.
7: Não tem.
2: Não vai
7: ele
2: ser
7: aguentou
2: demitido,
7: até
2: né?
7: agora. Porque ele aguentou até agora.
2: Eu acho que ele pode se pedir para sair, porque a diretoria não vai ter competência e não tem aí por que demitir o cara. O cara não tem culpa, não tem time, salários atrasados. Aí a culpa é da diretoria, Marquinhos.
7: Este é Fernando César na voz do gol. Bom, Renato Leal, o que falar deste placar, hein, Renato? Lamentável, né, Renato?
5: É, mas assim, é algo, né, que poderia acontecer, né, Marquinhos? O torcedor pontepretano é inteligente, acompanha, sabe. A gente sempre fala aqui da precariedade do elenco da Ponte, e é uma precariedade não que seja justificável, né, da parte dos atletas, mas evidente que é uma precariedade até de diversidade, de característica, do momento que vive o clube, porque vai contratar. Tá lá, tem uma relação de atletas treinando, mas que não tem condição
2: não
5: de jogar.
2: Jogar. Porque não vai pagar o transfer ban.
5: Não paga transfer ban, não tem jogo. Né? E o transfer ban amanhã, né, fazendo exatamente um mês
2: que
5: do
2: o
5: anúncio de que seria pago em
2: dia 20
5: de julho, né? 20 de julho. A gente não pode esquecer algumas coisas, né, porque o tempo é muito ligeiro. O jogo foi ruim, né, Anderson, mas o tempo passa, não tem jeito, né? Então é isso. A direção da Ponte fez um compromisso com seu torcedor.
2: Me desculpa, não tem direção. É,
5: teoricamente tem, alguém responde pelo clube.
2: Ocupando o cargo lá, mas direção não
5: tem.
2: Sim. É possível.
8: É por isso que ninguém acredita que tem SAF investindo aí. Porque tudo que eles falam, nada acontece.
5: Pois é.
8: O Beto Quinalha viu a minuta lá. Beleza, minuta eu vou no meu computador, digito uma lá e faço.
5: Pois é, então é uma situação realmente muito, muito difícil, muito complicada. A Ponte não consegue, né, dar um sinal ao seu torcedor de que as coisas poderão mudar, né? Não consegue dizer para o seu torcedor, olha, vai acontecer algo de diferente em relação do que se viu até agora. Não dá para dizer isso. E assim, nos bastidores, em efervescência o ambiente, em ebulição, dentro de campo, a minha temeridade, agora vou revelar para vocês, é que a Ponte dá a sensação de que desintegrou de fato, né? Se tomar de 6 numa Série B, numa competição que existe equilíbrio, mas que o elenco, que não existe o elenco, né?
4: É um time só. E o time totalmente atordoado. Um time com jogadores importantes perdidos dentro de campo e que não terão condição de jogar na próxima partida no estádio Moisés Lucarelli contra o Avaí. Então, você projeta e já se preocupa. O que pode acontecer?
6: Já chega a informação da assessoria de imprensa que sim, não terá entrevista. Não
4: pois
6: tem
4: é.
6: Nem a manifestação do Márcio Zanetti.
9: Não vai ficar. Olha, você tirou da minha boca.
6: É, muito. Fica aprovado aí, né?
9: É, muito
6: até
9: difícil.
6: Até questionei, aliás, será que o Zanardi fica? Não sei, foi a resposta. Mas eu acho que é difícil ele, como ele disse, aliás, largou a família em São Paulo.
9: Não sei como que ele está até hoje, né,
6: que
9: gente?
6: Que é isso, né?
9: Sinceramente.
4: É difícil porque, assim, o profissional, né, ele tem um, claro, né, o anseio de realizar um grande trabalho.
9: E tem um limite, né? Todo mundo tem limite, né, Renato?
4: E exatamente isso, Marquinhos. Minha linha de raciocínio é essa. Chegou motivado, chegou motivando, chegou com uma perspectiva de querer fazer um trabalho.
6: Melhorou o time mesmo com essa condição
4: indiscutivelmente
6: que ele está passando.
4: Indiscutivelmente, Fernando, o time da Ponte melhorou, nunca conseguiu repetir, né, a mesma forma.

0: Mas a Ponte Preta ela é comandada, futebolisticamente falando, pelo Márcio Zanardi.
1: Acho que 5 anos vão puxar a ficha técnica. Ela é técnico.
2: Ele vai estar no comando da
1: Zanardi, passando vergonha, né?
0: Exatamente. E por mais, né, por mais que haja profissionalismo, que haja uma condição junto aos jogadores de respeito e de credibilidade, oh, os caras sentem. Os caras sentem. E aí é que eu falo pra você. A direção da Ponte, né, tinha a direção, os seus dirigentes, os responsáveis, né, pela gestão do clube, tinham hoje a necessidade e a obrigatoriedade de se dirigir à nação pontepretana, depois desse 6-0, ou pela palavra do treinador, ou a palavra de algum dirigente, ou vice-presidente, ou presidente, enfim.
1: Executivo de futebol.
0: Tá ainda, né? Sempre importante.
2: O executivo quem que é, Fernando? É o João Brigatti, né?
1: Brigatti, sim.
2: Não, porque você falou, não sabe se tá lá ainda,
1: tá,
2: né?
1: Tá, mas parece que não tá, né? Porque cadê o João, que sempre nos atendeu, sempre apareceu aí para dar satisfação, também desapareceu, né? Quanto tempo faz que o João não dá uma entrevista?
0: É que o problema da Ponte, Fernando, infelizmente, foi feito um trabalho do futebol, de trazer jogadores, mas esses jogadores não jogam, por causa da transfer ban. Então, contraditória essa coisa. Ah, os caras estão aí, mas não jogam. Por que que não jogam? Porque o problema tá dentro de campo, óbvio que tá, mas tem um problema maior que é fora de campo.
1: E o Eberlin disse aí, né? Que não tem dinheiro para pagar. Hoje ele falou na central.
2: Ele falou o seguinte, né? Ele deixou bem claro, pelo menos eu interpretei assim, e o Renato falou também. Se não for aprovado a possibilidade da Ponte virar SAF, não que, por exemplo, tenha já um investidor ou algo assim.
0: Isso.
2: Vai ser votado na próxima segunda-feira, a Ponte ter documentação, tudo para virar SAF. Virando SAF, se for aprovado, aí tudo bem, pode ser que o pagamento aconteça. Caso isso seja contrário, ou seja, não se vote a favor da Ponte se transformar em SAF, aí vai ser quase que impossível interpretar.
1: Mas mesmo que
2: assim,
1: se torne SAF
2: o dinheiro,
0: mas não vem imediato.
1: É isso que eu vou falar. A burocracia, a parte estatutária, tem que ter assembleia 1,
2: sim,
1: assembleia 2.
2: Sim.
1: É no mínimo 30, 60 dias. Até lá, já se fechou a janela de transferência.
0: Não, e outra
1: esses
0: coisa.
1: Esses jogadores, Fernando, não vão poder ser inscritos.
0: E outra
1: e a
0: coisa,
1: Ponte,
0: Fernando.
1: Não vai ter time para jogar mais.
0: Nós não estamos aqui para enganar.
2: Não
0: estamos aqui para enganar. Torcedor pontepretano, entendam o que nós estamos dizendo aqui, e com todo respeito, a Ponte vai disputar a Série C o ano que vem.
1: Sim, mas já foi. Mas isso é de menos, Renato. Disputar a Série C, se tiver planejamento, tiver uma SAF investindo, volta, vai subir de novo como subiu ano passado.
0: Mas o problema,
1: mas não,
0: Fernando,
1: tem nada na frente, então, não tem nada.
0: O problema é o seguinte.
1: Nem pra A2, antes tem a A2 também do Paulista.
0: Mas o problema é o seguinte, até quando esses jogadores vão se sustentar jogando? Atuando.
1: Chegam mais 3, 4 rodadas.
3: Então, Renato.
0: É isso.
3: Eu já comentei aqui no jornal. Eu já falei, Fernando, é prova disso. A Ponte já caiu.
1: Sim.
3: O problema é acabar com dignidade. Estão tirando da Ponte a sua dignidade. A vergonha passada hoje vai ser eternizada, assim como foi o 7-1 que o Brasil tomou aqui, deu. Seu bisneto vai saber disso, que em 14. Agora, lá na frente. Pior, 2026, um ano vergonhoso.
1: 3 vitórias na temporada para um time
3: centenário. Jogos?
1: Em 32 jogos.
3: E aí eu perguntava para vocês lá no início, lá no nosso quase intervalo, esses caras que estão na Ponte, eles dormem? Eles vão conseguir dormir essa noite? Consegue relaxar, deitar no travesseiro e dormir?
2: Mas a Ponte não caiu hoje. A Ponte já caiu lá atrás. Então quer dizer, eles estão dormindo.
3: Mas é o seguinte, Marquinhos, tem que terminar com dignidade e não vai. A Ponte tem mais, são 15 rodadas? Olha o que a Ponte vai passar até a rodada 38, gente.
1: 15 derrotas.
3: Olha o que a Ponte vai passar em mais 15 rodadas até a 38ª. É aquilo que eu falei aqui. Hoje quem é situação já foi oposição, quem está na oposição já foi situação, e eles fizeram isso. E eles não vão dar conta de tirar. Não vão dar conta de resolver.
2: A ponte já foi, infelizmente.

0: Mas se não acontecer algo, alguém aparecer, uma luz aparecer, vai ser complicado, aliás, mais complicado ainda.
1: Não, só nessa linha de raciocínio que você está, que o Renato também, por exemplo, não foi naquela última entrevista, né, Fernando, do presidente Torrano, daquele podcast?
2: Sim.
1: Ele não falou que a SAF é a saída da
2: fonte. Se não tiver SAF, a ponte fecha.
1: Sim, não, mas ele disse o seguinte, por exemplo, tô indo na linha de raciocínio dele, tá? Entendam, por gentileza, ouvinte da Central, torcedor da ponte. Votou-se na Assembleia da próxima segunda-feira. A ponte vai virar SAF. Ok, ponte vai virar SAF. O presidente não falou o seguinte que, por exemplo, se o investidor que estaria interessado na ponte, enquanto a ponte não ter toda a documentação para esse investidor colocar o dinheiro, não seria tomado isso como um empréstimo?
2: Falou. Já colocou 2,5 milhões, a promessa de 10 milhões, faltam 7,5. Só que com essa situação aí que a oposição fez esse abaixo assinado na justiça, pedindo saída de diretoria, o investidor recuou, falou, como é que eu vou emprestar para esses caras se depois eles não vão estar lá? Então, eles pediram várias, a gente perguntou para o doutor Espécie aqui, eles pediram, fizeram várias exigências burocráticas de documentos que a ponte até agora não conseguiu ajuntar tudo, tá correndo atrás. E aí, enquanto não tiver toda essa exigência cumprida, não vai cair esse dinheiro mesmo como empréstimo.
3: Pois é, tem um grande detalhe aí que eu acho que vale reflexão, assim, o que a ponte tem para assegurar? Hipoteticamente, vamos dizer que existe de fato esse investidor.
1: Ok.
3: De forma hipotética, porque eu desconheço se tem algum nome, não sei se você tem alguma informação nesse sentido.
1: Não tem.
3: Marquinhos, nem o Fernando.
1: Não tem.
3: Né? E o próprio Beto também, que esteve na reunião com os dirigentes pontepretanos.
1: O que foi falado para o Beto é que existe a cláusula de confiabilidade que não se podia revelar o nome do investidor.
3: Isso. Né? Uma minuta, né? Uma minuta, dizendo que, de fato, tinha assim, um investidor e que, não sendo possível a SAF de forma imediata, poderia se adiantar, poderia se emprestar um dinheiro para a Ponte Preta.
1: Sim.
3: Né? E a partir daí, veio exatamente isso que o Fernando disse, uma série de garantias que foram pedidas e que até agora não há, pelo menos, nenhuma informação que possa visualizar-se a condição de empréstimo ser confirmada.
2: Que seria com esse aporte que o Transferban seria quitado. E aí atrasou tudo, o Transferban tá aí.
3: E amanhã faz um mês.
2: Vai ter, né, até bolo hoje.
3: Pois é. Então, é uma situação muito difícil.
1: Renato Leal, Fernando César e Anderson Rodrigues, eles estão comigo aqui no Banho de Bola da Central.
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0: 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Começar com você, Renato Leal, você ia falar alguma coisa,
1: Fernando? Essa pausa foi pra degustar, né? 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
1: Aquele gosto,
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1: Que isso.
0: Renato Leal, para você, o capa branca do jogo, Renato.
2: É, claro que é do Vila Nova. O Vila foi, foi um time, né, que mostrou discernimento, tinha definido. Aliás, né, o Guto é um cara que a gente sabe tem muito boa interpretação, leitura de jogo, sabe trabalhar bem com a equipe. Fez aí alguns trabalhos que ficaram pelo caminho, né, e que deixaram a desejar, mas é um cara que sem dúvida nenhuma tem muita competência e tem muita qualidade. O Vila foi superior à Ponte a partir dos 8, 9 minutos e aí foi assim o jogo inteiro, ditou o ritmo da partida. Alguns jogadores que mostraram, né, bom futebol, o Elton Leite, quando foi exigido, mostrou que eu estava perguntando aqui, é filho do João, né? É filho do João? É filho do João. João Leite, que foi um baita de um goleiro, fez uma trajetória no Atlético, aqui em Campinas jogou pelo Guarani. E o Elton é um cara que, poxa, né, tem o DNA do pai. Ele fez uma defesa muito interessante. Gostei, o Dudu foi um cara no meio de campo que apareceu bem, mas claro, né, temos que lembrar que o meio de campo da Ponte praticamente inexistiu, então ele comandou ali o meio de campo e foi muito bem. André Luiz, aquele ex, né, que não só fez gol, mas candidatíssimo a ser capa branca, mas eu vou ficar sem dúvida nenhuma com um jogador que foi bem demais no dia de hoje. Ele mostrou qualidade, teve explosão, fez gol, deu assistências, né? No plural mesmo. Eu vou falar para vocês assim, algum empresário estava de olho aí para ver algum jogador. O Janderson já cavou a transferência dele. Você
3: tinha jogado isso no Corinthians quando você esteve lá, né, Renato?
2: Pois é. Lá é diferente. O que é que o nível,
3: sarrafa,
2: né?
3: É diferente.
2: É outra situação. Foi. O Janderson jogou muita bola no dia de hoje.
0: Você
2: aliás,
0: até falou, né, que do técnico da seleção, se o tivesse visto antes.
2: Podia. Carlo Ancelotti, né? Pô, o cara hoje cavou uma convocação até, mas evidentemente que a gente tem que lembrar que são níveis diferentes, mas hoje o Janderson foi o cara, foi o capa branca na minha concepção, que sobrou no jogo, sobrou na equipe do Vila Nova e comandou o time para essa goleada.
0: Só repetindo para mim, por gentileza.
2: Janderson,
0: jogador do Vila, é o capa branca do jogo. E aí, Anderson Rodrigues, que narrou, infelizmente, rapaz, 6-0, dói, hein?
3: Eu acho que esse ano eu não votei com tanta convicção num capa branca. Janderson.
0: Aí, portanto, Janderson já é o capa branca. E aí, Fernando César?
1: É, também o Janderson, né? Ele fez uma fumaça, né? O Palacios vai ter pesadelo com ele. Fez aquela dobra, ele e o André Luiz acabaram com a defesa da Ponte, que já é uma defesa muito ruim. E até uma menção, apesar de ter tomado 6 gols e falhado no último gol do Vila, pro goleiro Vinícius, né? Porque se não tivesse sido o Vinícius com as defesas
2: bem lembrado,
1: bem lembrado, a Ponte teria tomado 10, pelo menos, porque eu me lembro de pelo menos 4 milagres que ele fez no jogo, então já pensou um 10-0, seria pior ainda. Então, uma menção pro Vinícius, mas o melhor em campo foi o Janderson.
0: Janderson é eleito capa branca do jogo, a Ponte foi derrotada 6-0 para o Vila.
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3: Deixa eu dar. Peraí, nossa, Renato, que lista enorme. Deixa eu ver, Eduardo. Pelo amor de Deus, e tem alguns assim.
6: Não tem
3: marcados,
6: lista, não.
3: Hein? E tem alguns marcados.
6: Não,
3: ali, assim.
6: Não tem lista, não.
3: Não?
6: Não. Bom.
3: Mas tô vendo um monte aí.
6: Não.
3: Deixa eu ver do Fernando, então. Pelo amor de Deus, e cada garrancho, hein, Fernando? Tá louco.
1: É letra de médico, ninguém entende.
6: O meu Pandango não entrou em campo hoje.
3: Vamos fazer suspense.
6: Não.
3: Vamos fazer suspense. Não,
6: é vergonhoso o que o Torrano e o Eberlin fazem com a Ponte Preta. São os pandiangos da década. Pelo amor de Deus.
3: Já mandou o voto dele, então.
6: Vergonhoso.
3: Renato Leal, então, com você, Renato.
2: Ah, eu vou seguir o relator, porque o problema da ponte não está. Renato. Imagina. O problema da ponte não está dentro de campo. Não dá para você. Crucificar.
6: Vai apontar em quem desses atletas que jogaram hoje?
2: Comissão técnica. Os caras estão tentando de todas as maneiras, estão buscando o respeito, né? E apresentar alguma coisa de qualidade.
6: Que os dirigentes não dão. Então, eles tentam.
2: Pois é, mas tem limite, sempre, né, aquilo, Renato? Sempre aquilo. Há limite para tudo. Há limite para tudo. A minha preocupação, eu reafirmo aqui. É a ponte ir para campo a partir de domingo. E para campo não é só entrar em campo, né? É jogar, é encarar adversário, é não ser humilhada como foi hoje, tomou de 6. É um vexame? É um vexame. Para os jogadores, porque normalmente fica para eles lá. O vexame fica na conta de quem jogou.
6: Vai olhar, né? Ponte Preta 0,96.
2: O que é que você falou?
6: Quem jogou?
2: O que é que você falou?
6: Jogou o Vinícius.
2: Daqui 10 anos, daqui 15 anos, 20. Olha.
6: Ninguém vai lembrar que o presidente acabou com o time e o vice-presidente. Vão lembrar de quem está lá, é quem entrou em campo.
2: Que jogador, por exemplo, no dia do jogo, postou nas redes sociais que faz 6 meses que não recebe salário. Hã? Então, isso não vai ser lembrado, isso não vai ser visto.
1: Isso não está na súmula do juiz.
2: Não está,
1: né?
2: Na súmula. Então, o que vai é para jogador. Mas sem dúvida nenhuma, a direção, a diretoria da ponte, os homens que comandam a ponte, são os pandiangos responsáveis diretos por essa humilhante derrota, humilhante goleada sofrida pela ponte.
3: Bom, então, Renato, acompanha o Anderson, os pandiangos, na opinião do Anderson e do Renato, Torrano e Eberlin, para você, Fernando.
1: Não dá para ser diferente, né? Toda a cúpula da Ponte Preta, né? Envolve aí também João Brigatti, Ricardo Coyama, que contrataram esses jogadores ruins aí, que
6: não,
1: também.
6: Não, desculpa, respeito o seu voto, mas eu não coloco o Brigatti no meio disso.
1: Não.
6: Ele contrata o que tem. Se eu mandar você contratar, você tem quanto, Anderson, pra eu contratar? Fernando, cara, eu tenho aqui só 10 mil por mês. Você vai contratar o que dá, velho. Você entendeu? Bom, respeito, mas, pô, Fernando,
1: todo mundo envolvido, né?
6: Mas esses caras, eles não decidem.
1: Eles cumprem ordem, né?
6: Eles não decidem, eles não têm um papel de assinar. Quem assina é o presidente e o vice.
3: Então, a diretoria...
1: Diretoria, todo mundo.
3: Tá bom, então. A diretoria da ponte são aí... A diretoria da ponte é o pandiango do jogo de hoje. Deixa eu liberar o Anderson Rodrigues
1: aqui. Não, viu, Anderson? Da temporada, porque o Campeonato Paulista foi uma vergonha, agora tá sendo outro vexame. E é o que disse o Renato, não vai parar por aí. A ponte faltam 15 jogos para acabar o campeonato. Vai ser 15 goleadas, 15 derrotas. Impossível a ponte ganhar um jogo com essa situação aí.
3: Bom, eu tô só recebendo uma informação aqui, não sei se ela é verdade, vai ser difícil o Márcio Zanardi continuar.
6: Ah, não fica. Tá?
3: Então, não. Tô aqui apurando. Mas vai ser difícil. Enfim, não é oficial.
6: Como o cara trabalha, eu tô mandando de 6. Tá? Como que vai se reapresentar amanhã?
3: A gente tá aguardando aqui a confirmação, mas enfim, é o que tá acontecendo. Valeu, Undergol!
6: Marquinhos, valeu, grande abraço.
0: Gol de quem ali? Gol do Flamengo, virou 2-1 em cima do Cruzeiro.
6: Vou falar pra vocês, é duro dar um boa noite hoje para quem está nos ouvindo, que a maioria são pontepretanos, é duro dar um boa noite, mas obrigado pela companhia. Só vou fechar com um recado, dando os parabéns, parabéns, mas apertado, arrochado, para vocês, diretores da Ponte Preta. Vocês estão tirando a dignidade da Ponte Preta. Parabéns a todos os envolvidos.
0: Este é Anderson Rodrigues, o maior gol do Rádio Campineiro. 22:50.

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2: Band Bola da Central, comigo e toda a seleção do rádio. Há pouco, Anderson Rodrigues narrou, infelizmente, a derrota da Ponte, 6-0 para a equipe do Vila Nova. O João Melo tá com a gente, a única... Não, aí não, João. É, próximo não, também não, assim, tirar sarro, tudo bem, mas usar a nossa boca não pode, João. É, tá curtindo aqui a Central, muito obrigado, e as mensagens também aqui no nosso WhatsApp, 971-483-497. Deixa eu ver aqui, ó. A mensagem que mandou para nós é o Antônio do Jardim Boa Esperança. É, Torrani e Belim não tem limite, vão destruir o máximo possível. E nós, torcedores, também estamos totalmente abandonados, onde enfiaram os 200 milhões de receita dos últimos 4 anos. Conselheiros que aprovam 33 milhões de déficit e aceitam 14 meses sem pagamento, estamos abandonados por direção, conselho, órgãos públicos, federação e CBF. Todos assistindo sem fazer nada. É o Antônio do Jardim Boa Esperança. 971-483-497. Boa noite, amigos da Central. Vocês disseram, perguntando se os dirigentes da Ponte são capazes de dormir hoje. Após a derrota, eu tenho certeza que sim, pois não se importam com o futebol, o que importa é o dinheiro no bolso, de qualquer maneira. Quem mandou a mensagem aqui, deixa eu ver quem assinou, não apareceu o nome aqui, mas é, deixa eu ver, o final 8452. 971-483-497, o WhatsApp da Central, e áudios também, os ouvintes estão participando aqui do Banho de Bola da Central.
3: Boa noite, meus amigos da Central. É o Batata de Central.
2: Ô, Batata.
3: Olha, é o seguinte, se esse maldito doutor Torrano aí for homem, manda ele processar eu. Manda ele processar eu, que eu sou Ponte Pretano, mais antigo do que esse porcaria desse cara aí e Marquinhos Eberli. Manda processar eu. O que eles estão fazendo com a Ponte Preta é uma palhaçada, a vergonha. É caso de polícia, é caso de polícia. O que está acontecendo na Ponte Preta é caso de polícia, gente. Ninguém tem saco para mexer com isso? Ninguém é homem em Campinas para mexer com isso? Eles são intocáveis, esses malditos. Manda eles processar eu, cara. Esses malditos aí que gostam de processar. Eles são bandido o que eles estão fazendo com a torcida Ponte Preta.
2: Tá aí o Batata, né, que tá participando com a gente, é ouvinte da Central, mandando também a sua mensagem. 971-483-497. Já já o Fernando vai falar pra gente como serão os dias da Ponte para o próximo jogo.
4: É, a seleção do rádio, não tem como desejar uma boa noite, né? Não. Que situação que nós chegamos, hein? Eu acho que essa reunião que vão fazer aí, eu acho que não devia se discutir SAF, não. É, esses conselheiros aí que parece que estão unidos aí, tem que arrumar um jeito de ter que caçar o mandato, destituir essa diretoria aí, para vir algo novo, para ver se a gente consegue pelo menos evitar um vexame maior do que nós vimos hoje. Que tristeza. Frank Bob.
2: Frank também participando e mandando mensagem.
5: Boa noite, Rádio Central. Boa. Derek.
2: Fala, Derek.
5: É muito humilhante para a Rádio Central nunca mais na vida trazer o Eberlin, porque vocês humilharam, a Rádio Central não nos humilhou à tarde com isso.
2: Espera um pouquinho, Derek. Tenho respeito por você. Aliás, como todo ouvinte da Rádio Central, mas falar que a Rádio Central humilhou a torcida da Ponte, me perdoe, né? A gente agiu de forma jornalística. Ontem ouvimos o doutor Espécie, segunda, né, Fernando? Ouvimos o doutor Espécie, que falou da questão que envolve a votação para a Ponte virar SAF. Ouvimos o doutor Gustavo Valio, que acabou citando o Eberlin, e o Eberlin teve aí o direito de resposta. Então foi assim, jornalisticamente falando, Derek, e eu acho que é assim que funciona, O bom jornalismo, você tem que ouvir todas as partes. Agora, daí a você dizer que a Rádio Central humilhou, me perdoe. Te respeito como ouvinte, como torcedor da Ponte, mas aí você está equivocado. 971-483-497, o WhatsApp da Rádio Central para você participar com a gente. Futebol é uma arte universal. Nem a Ponte é ruim quanto parece. E nem o Vila é tão bom quanto parece. Oswaldo Francisco também participa e manda sua mensagem. 971-483-497. Esse Guto Ferreira subiu ano passado com o Remo e vai subir o Vila, hein? O Gordiola é o Laudiano que mandou a mensagem aqui. 971-483-497. Boa noite, Marquinhos e toda a equipe campeã. Marquinhos, assim que acabar o jogo, fala pro Fernando César ligar para o Ebelim e mandar ele explicar essa derrota vexatória da Ponte. Um abraço para vocês. É o Thiago Belmiro, do Jardim Esmeraldina. O Álvaro Gurgueira também está aqui dizendo boa noite. Falar que Zanardi recebeu antecipado ou não? Bom, eu vou na questão oficial, né, Renato? O Zanardi falou aqui no microfone da Central que não recebeu nada.
1: E falou na coletiva do último sábado, da última sexta, pós-jogo depois do Náutico, que não recebeu nada, que ele está no mesmo barco, na mesma situação de todo o elenco.
2: Então tá aí, reforçando mais uma vez a situação já dita pelo Zanardi, hein? 971-483-497. Ô Marquinhos, aqui é o Éder Souza. Se não fosse o Vinícius, com certeza seria pelo menos 10-0 também, né, Renato? O Vinícius goleiro se salvou nessa aí.
6: Ah, o Vinícius fez grandes defesas, fez defesas assim de nível extraordinário, importantíssimo, e tomou 6, né? Ah, mas falhou em um gol, pode até ter falhado, embora aquela cabeçada foi muito próxima e muito forte. Uma cabeçada traiçoeira que acabou passando sob o corpo dele. Agora, claro, né? Fez no primeiro tempo 3 defesas assim. Na minha época, Marquinhos, diríamos que portentosas defesas. Olha só, hein? Não, mas milagres. É que.
2: Você é da época do guardametas também.
6: Do guardametas. Então, foram defesas importantíssimas que contribuíram para a Ponte Preta ter, né, tomar uma goleada ainda com números menores, que poderia, sem dúvida nenhuma, ser maior do que esses 6-0 humilhantes.
2: O Thiago do Jardim das Bandeiras, boa noite Central, nossa Ponte está irreconhecível, campeã da Série C, agora caindo de novo. 971-483-497, já eu vou com o Renato para a visão da arbitragem e também as notas do jogo. Fala, Toninho.
7: Boa noite, Marquinho. Boa. Da Central. Toninho, daqui da Nova Europa. A Ponte, ainda com esses 15 jogos, vai ser campeão. Por quê? Em 78, o Guarani levou de 5 do Remo e foi campeão.
2: Daí o ouvinte mandou sua mensagem. Ô Marquinhos, por que vocês não entrevistam o Eberlin? A gente entrevistou o Eberlin hoje, né? 971-483-497. Marquinhos, o Eberlin está jogando o problema para os conselheiros. Se não aprovar, ele vai falar que não é culpa dele. É o Marcelo Quintanilha que também participa com a gente. 971-483-497.
8: Boa noite, Marquinho. Boa noite,
2: fala, Leovaldo.
8: Desse bairro todo. É difícil, hein, Marquinho?
2: Muito.
8: É tanta oposição com exposição, essa Ponte Preta está na mão desse pessoal. Eles já juntando esses dois lados, Marquinhos, acabaram com a Ponte Preta. Deveriam tomar vergonha na cara. E, se não tem condição, deixa a SAF, né? Sei lá, se é ruim, se é pior, vai ser pior com essa diretoria aí. E também esse pessoal de conselho. O que eles têm é que tem proposta, de proposta não tem nada. Muita conversa e pouca eficiência. E qual o interesse será de quem está por trás disso? Esses dois lados brincando aí, não é a Ponte Preta, não é o time. Não é só a Ponte Preta. Isso aí. E é de dois lados aí. Eu devia deixar a Ponte Preta ser administrada por quem é independente, não por esses pessoal incompetente.
2: Valeu, Ariovaldo Aparecido Cruz. O Fernando César, você quer falar, Fernando?
1: E a informação que chega ainda, nada de oficial pela Ponte Preta nem pelo próprio técnico Zanardi, que o Zanardi no vestiário pediu para sair, não continua como treinador da Ponte Preta. É o que a gente já imaginava aqui, né, Marquinhos? Porque ele não conseguiu mudar, a situação só piora, vai ficando cada vez mais grave. Ele ainda não recebeu nada, ele não precisa disso, ele mesmo já falou. Tá deixando a família dele em São Paulo, morando sozinho aqui em Campinas. Então é isso aí, né? Não deve continuar ainda, não é oficial, mas a gente está apurando aqui. E a tendência é que o Zanardi entregue o cargo, porque a diretoria não tem moral para demitir o Zanardi, né? Essa diretoria da Ponte não tem a mínima moral, a mínima condição de demitir o Zanardi, porque ele não tem culpa de nada.
2: Bom, a informação que nós estamos apurando, né? E pode ser oficializado amanhã. Esta situação pode ser oficializada amanhã, da saída, portanto, do Márcio Zanardi, treinador da equipe da Ponte Preta. A gente continua aguardando.
1: Vai chegar em Campinas, ter a cabeça mais fresca,
2: exatamente,
1: né, Marquinhos?
2: Exatamente isso.
1: E aí conversa com a diretoria para oficializar essa situação aí.
2: Então deve ser oficializada amanhã esta situação aí, a gente continua aguardando, né? Não é nada oficial, né, Fernando?
1: Sim.
2: Não é nada oficial. Mas boato de que o Márcio Zanardi pode ter.
1: A tendência é essa, né, Marcos?
2: Exatamente. Não dá para cravar, gente. Nós seríamos levianos aqui, né, Renata? Ah, não.
6: Não há uma informação não. Oficial.
1: Eu já recebi uma informação aqui que você anteriormente citou, né, Marcos? Uhum. Mas Zanardi pode sair. Já passaram aqui, ó. Ouvi na Rádio Central que o Zanardi caiu.
2: Não.
1: Não, ainda não, não. É oficial. Não. A gente está apurando. A tendência pode ser que isso realmente vá acontecer, mas neste momento ainda o Zanardi é o técnico da Ponte.
2: Oi, Renato.
6: É dentro daquilo que a gente tem conversado e falado aqui ao amigo ouvinte da Central. A probabilidade de saída, não só do Zanardi, mas de jogador também, né? Porque há limite para tudo. E infelizmente, o Zanardi como comandante, imagino, e essa é a sensação que se tem toda vez que ele vai para uma coletiva, ele já está desgastado, ele não tem mais argumento, inclusive, porque o argumento é, poxa, a diretoria precisa fazer alguma coisa, os jogadores estão no limite, falta gente para a gente poder compor, por exemplo, um elenco, formar um time. E hoje nós vimos as opções da Ponte, todos os jogadores da categoria de base. Então, vai meio que minando uma situação para alcançar exatamente esse extremo, né? Essa linha que a gente está observando de paciência, que já ultrapassou, de expectativa daquilo que poderia ser transformado e não se transformou. Então fica de fato uma situação muito complicada, muito difícil, pensando em comissão técnica, pensando no comando técnico da Ponte com Márcio Zanardi.
2: O Lucas da PUC está falando o seguinte: o que vai acontecer é o seguinte, Marquinhos, ele vai sair fora do comando. Tudo que está sendo colocado aqui, viu, gente, é protesto da torcida e a identificação dos torcedores, tá? Então a gente lê da forma que está aqui. Claro que ofensas, palavrões, a gente não vai ler. Mas o Lucas da PUC também está bastante irritado com a situação da Ponte Preta. 23:06. 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
3: 23 horas mais 8 minutos. O Fernando César, como é que tá o bastidor aí, Fernando?
4: É, Marquinhos, muita gente falando aqui da provável saída do Márcio Zanardi, né? Situação complicada, provavelmente ele vai pedir para sair, porque não tem clima, né? Ele não conseguiu uma única vitória aí em 11 jogos comandados por ele, mas ele não tem culpa. A culpa é do extra-campo, da situação, e fica a dúvida aí se a Ponte vai ter um time para entrar em campo na próxima rodada contra o Avaí, domingo, no Majestoso, porque perdeu o Palácio. Perdeu também o Miguel, terceiro cartão amarelo, muitos jogadores no DM, o Elvis machucou o joelho, a gente não sabe qual é a gravidade dessa contusão, mas provavelmente o Elvis também deverá ficar fora dessa partida contra o Avaí. E qual será o clima no Majestoso no próximo domingo, né? Clima totalmente de velório, aliás, recebendo informações aqui também de pessoas ligadas à Ponte Preta. Não poderia ser diferente, né? O vestiário lá do estádio Oba, clima totalmente insuportável.
3: Bom, Fernando César, fique ligado aí, 23 horas mais 9 minutos.
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3: Bom, Renato Leal, a sua visão sobre arbitragem. O árbitro que apitou lá, Renato, 6-0 pro Vila.
6: Olha, um negócio tão interessante que eu vou dizer aqui, Marquinhos, que é o seguinte: o Magnelson nem teve como errar. E olha que ele é um cara que costuma complicar, né, Fernando?
4: É confuso demais, ele atrapalhado.
6: É, o Vila transformou o jogo.
4: Deixou no jogo
6: tão,
4: treino,
6: tão
4: né?
6: Tão fácil, a Ponte tão frágil, que ele, sabe, não teve nenhum tipo de problema, não teve nenhum lance polêmico, os jogadores... E, aliás, foi muito bem lembrado aqui pelo Anderson e pelo próprio Marquinhos... Não houve nenhuma jogada violenta, a Ponte não saiu da desportividade em momento nenhum, tomou 2, 3, 4, 5, 6 gols e continuou jogando. Esse é um ponto que a gente precisa ressaltar aqui e claro, né? Facilitou muito a vida do árbitro, o Magnelson Lima Barbosa. Juntamente com Leila Nayara Moreira da Cruz e a Leí Souza Silva, fazendo um trabalho muito tranquilo, com Rodrigo Batista Raposo aparecendo como o árbitro de vídeo, ou seja, no VAR. Não houve trabalho, ganharam hoje, né, na moral mesmo, dentro da perspectiva de trabalho tranquilo, de não ter qualquer tipo de discussão ou levantasse alguma polêmica. Então é uma arbitragem que a gente pode colocar aí uma nota 5,5, que contornou qualquer tipo de problema que pudesse acontecer. Somente no final, quando já tinha pitado, né? Quando houve aquele buchicho, aquele desentendimento verbal patrocinado aí pelo Palácios, com, me pareceu, o jogador João Vieira, da equipe do Vila Nova. Afora isso, nada a acrescentar, por isso confirmo aqui, nota 5,5 para a arbitragem hoje lá no Oba.
3: Renato Leal, nosso comentarista, 23 e 11.

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2: Banho de bola da Central. O Renato Leal, na sua opinião, Renato, diante de todos esses problemas e a informação que existe, extra, tem um jornal que chama aqui, tem o nome de Extra.
3: Pois é, verdade.
2: Que é vendido lá na praia, no Rio de Janeiro.
3: É.
2: Olha o Extra,
3: eu
2: olha o Extra, Extra. Então é o seguinte, gente, ninguém cravou aqui que o Márcio saiu, tá? Por favor, nós estamos dizendo que existe a possibilidade, entendeu? Você quer que eu desenhe ou não? Tá bom? Então, Renato Leal, o que você entende que poderá acontecer na vida da ponte na questão emocional, Renato?
3: Olha, é uma situação realmente muito instável, né, que se vive na ponte. Eu fico na expectativa para saber o desdobramento amanhã, se o Márcio Zanardi vai permanecer ou não. Não vejo, e isso categoricamente falando, a saída do Márcio Zanardi como uma possível saída, como solução. Longe disso. Porque
4: só vai piorar, porque pegar isso.
3: Talvez já o João Brigatti. Talvez o João Brigatti.
4: Uma pessoa no lugar dos antes dos Zanardi.
3: Pois é, mas
4: a ponte levou muito, não.
3: Ah, então,
4: agora que não vai vir.
3: Mas o cenário da ponte não é para ninguém de fora. Se,
4: ninguém vai pegar,
3: se, né? Exato. Se acontecer, e estamos colocando e reforçando aqui, condicional.
4: Não é nada, né? Oficial.
3: Não é oficial. Se o Zanardi sair da ponte, muito provavelmente vai ser uma solução interna. Ou Nenê Santana, ou o próprio bom, né, João Brigatti. Enfim, é porque a ponte vai ao mercado buscar quem? Quem viria para a ponte numa situação como essa que se encontra hoje o time? É? O time não, o clube, porque não tem dinheiro, não tem uma perspectiva imediata para que se entre com dinheiro, enfim. E aí é aquela coisa, né? É contar com o que não existe, é contar com o que não dá para você contar. Então, é isso. E quem conseguiria, por exemplo, caso ocorresse esse desligamento do Zanardi e os seus auxiliares, o que poderia acontecer? Será que haveria uma movimentação melhor quanto a parte emocional? A ponte retomaria essa condição emocional de jogar bem, de atuar organizada, como a gente percebeu em algumas partidas sob o comando do Zanardi? Acho muito pouco provável. Mais do que improvável, a possibilidade é quase nula, né? Por quê? Porque o time vai se desintegrando, os jogadores estão com autoestima baixíssima, e não é mudando uma figura ou outra que o cenário vai se alterar. Pelo contrário, a situação da ponte, ela vai continuar, vai ter reunião segunda-feira, vai se definir, e com detalhe que é muito importante, não haverá uma transformação imediata, independentemente da resolução apresentada nessa reunião com os conselheiros. Ah, está aprovada, por exemplo, a SAF. Aí entra um outro processo, mais tempo a se esperar, para se organizar, para se aprovar algumas situações que são sugeridas, inclusive, pelo próprio estatuto, melhor, né? Uhum. Colocando aqui, do clube. Então, é essa situação que a gente vê, é esse o momento que a ponte atravessa.
2: Renato Leal, nosso comentarista, está comigo aqui no Banho de Bola da Central. Ô, Fernando, só para te liberar, por gentileza, Fernando, antes aqui do Renato com as notas do jogo, um resumão dessa macaca aí, Fernando, quem não jogará para a próxima partida?
4: Bom, enfim, próximo, Fernando, jogo é domingo, 4 da tarde, no estádio Moisés Zuccarelli, contra o Avaí. Aliás, o Avaí é uma das únicas vitórias que a Ponte Preta teve no campeonato. No primeiro turno, a Ponte ganhou de virada lá em Florianópolis por 2-1, gols do William Potker e do Diego Tavares, que há muito tempo deixaram a Macaca. Para esta partida, ainda a gente aguarda a definição da situação do Márcio Zanardi, se ele continua ou não. Caso ele saia por vontade própria, porque acredito que a diretoria não vá demiti-lo, quem dirigiria o time da Ponte Preta? Teria que ser ou o Nenê Santana do Sub-20 ou o João Brigatti, que tem curso de treinador. Então fica essa indefinição. Quanto ao time, a Ponte Preta tem muitos jogadores no DM: Danilo Barcelos, Diego Porfírio, Murilo Cavalcante, Rodrigo Souza, Jonathan Cafu e agora o Elvis, né? O Elvis saiu contundido, é dúvida.
2: O que existe é que é uma contusão no joelho, né?
4: Contusão no joelho, ainda não se sabe a gravidade, o grau dessa contusão. Provavelmente, chegando à delegação em Campinas amanhã, ele passará por exames, mas dificilmente deverá ter condições de jogo para o próximo domingo. A Ponte perdeu também por cartão amarelo o jogador Palácio, zagueiro, e o Miguel, que é reserva, mas vem entrando aí todo jogo devido à carência de jogadores que tem a Macaca. Então fica essa situação aí totalmente indefinida quanto ao Márcio Zanardi e qual é o time, se a Ponte vai conseguir ter um time aí, principalmente com o banco de reservas, para poder competir contra o Avaí. A tendência, infelizmente, né, Marquinhos? A gente quer ser otimista, aí vão falar que a gente é corneteiro, que a gente é pé frio, mas não é, né? A tendência, seguindo esse panorama, esse cenário atual que só piora para Ponte Preta, a tendência é mais uma derrota no próximo domingo contra o Avaí, que também está lá na parte de baixo da tabela. Está na zona do rebaixamento.
2: Mas o Avaí, né? Venceu, né?
4: Venceu hoje o Sport, que é um jogo duríssimo, né? O Sport está mais acima. Venceu de virada.
2: Isso.
4: Mas então mostra a força do Avaí. E a Ponte e o Avaí é um time que está devendo salário para todo mundo lá também, viu? Não é só a Ponte Preta, não. Mas devido a esse panorama, a esse cenário, a situação da Ponte é muito complicada, para tristeza do torcedor pontopretano, Marquinhos.
2: Valeu, Fernando, só confirmando, né? Bom descanso, viu, Fernando César, a voz do gol.
4: Beleza, e chega uma informação aqui que o Márcio Zanardi realmente não é mais o treinador da Ponte Preta, mas não é oficial.
2: Não é oficial, né?
4: Não é a Ponte Preta que tá informando, né? São jornalistas que colocam as informações aí, que cobrem a Ponte Preta nas redes sociais. Então, esse jornalista, vou até falar aqui, o Murilo Godoy, né? Tá dizendo aqui que ele não é mais o treinador, pediu desligamento ainda no vestiário. Essa é a informação que a gente tem, é oficial, mas de oficial ainda não foi batido o martelo. Mas a tendência realmente é que aconteça isso, Marquinhos.
2: Bom descanso, Fernando César.
4: Valeu, grande abraço e até amanhã.
2: 23:21, só lembrando que o Avaí venceu mesmo a equipe do Sport por 2-1. E bola rolando neste momento, sequência desta rodada, segundo tempo, o Botafogo vai perdendo em casa para o Criciúma por 1-0. 23:21.

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1: 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Bom, Renato Leal, as notas do jogo da Ponte e também do Vila, Renato.
2: Olha, na Ponte, né, Marquinhos, a gente vai destacar aqui um jogador que chamou muito a atenção pela sua aplicação, pela sua determinação, pela sua explosão, foi exatamente o goleiro Vinícius. Vinícius hoje é muito exigido pela equipe do Vila Nova, fez defesas importantíssimas, fantásticas no primeiro tempo, teve lances que realmente chamaram muito a atenção e ele muito presente com finalização do André Luiz, com finalização do Janderson, com finalização, teve uma bola maravilhosa na entrada da grande área, que o Marquinhos Gabriel acabou acertando, né, da entrada da grande área, confirma aqui, no ângulo de esquerdo, e ele foi buscar essa bola, uma bola muito forte, e ele com uma presença, foi simplesmente extraordinário. Foi o grande jogador do time Ponte Pretano no dia de hoje, foi o cara que, mesmo tomando 6 gols, né, e aí, claro, você tem que computar os 6 gols, não só para o goleiro, mas para toda a equipe. Mesmo tomando 6 gols, o Vinícius demonstrou um profissionalismo, uma condição muito positiva, de perspectiva para o elenco, para integrar o elenco Ponte Pretano no futuro e para dar resultados a Ponte, que sempre foi uma escola de goleiros. Não há dúvida nenhuma que isso faz parte, né, da própria formação do clube, e ele é um goleiro que realmente dá para a gente destacar aqui, que tem uma perspectiva de futuro muito boa. Então, o Vinícius foi o cara do time Ponte Pretano, recebendo uma nota 6. Aí, o sistema defensivo com Lucas Cunha, Palácios e o Gustavo Almeida. Dentro dessa realidade da Ponte de jogar com 3 zagueiros, hoje não funcionou. Hoje realmente a Ponte ficou devendo através dos seus zagueiros, porque encontrou-se muito espaço para atacar. Eles tiveram que abrir um pouco mais, buscando fazer a cobertura, e aí os atacantes mais velozes, né, da equipe do Vila Nova acabaram levando uma melhor, e por isso mesmo Lucas Cunha, Palácios e Gustavo Almeida recebendo todos aí uma nota 4. O Júlio acabou sendo sacrificado, podemos colocar dessa forma, porque a partir do momento em que o Elvis saiu, né, no primeiro tempo aí, próximo de 17, 18 minutos, ele acabou saindo da lateral direita para fazer a função de lateral esquerdo, até porque o Juan entrou no lugar do Elvis, e aí foi realmente um Deus nos acuda pelo lado direito da Ponte. O Juan não é lateral, né? O Juan é um zagueiro, mas é o que tinha para fazer o técnico Márcio Zanardi. Então, o Júlio foi para a esquerda e não conseguiu produzir o que poderia produzir pelo lado direito. Recebe uma nota 4,5, e aí o Juan, que entrou no lugar do Elvis, pelo lado direito, acaba recebendo uma nota 3,5. Foi realmente muito ruim, muito fraco o desempenho do Juan no dia de hoje, mas a se justificar pelo fato de não ser um jogador da função, não ser um jogador originariamente para atuar na lateral direita. André Luiz, Léo Gomes e o Elvis o meio de campo da Ponte hoje ficou devendo, mas muito, muito. O Elvis, enquanto esteve em campo, até 7 minutos, conseguiu aparecer. Depois disso, começou a ficar sumido, teve a contusão no joelho, que pode inclusive tirá-lo da partida contra o Avaí no final de semana, um jogador que vai fazer falta, mas a gente sabe que não dá para ser uma recuperação tão rápida pelo que se observou, né? Tem que se fazer o exame, tomara que não seja muito grave e que ele possa realmente retornar ao time o mais rápido possível. Nota para o André Luiz, para o André Lima, perdão. Nota 4 para o Léo Gomes, nota 3,5 e para o Elvis, uma nota 4 também. O Léo Gomes cedeu seu lugar para o Diego Leão, que foi recompor o sistema defensivo no segundo tempo, mas com uma atuação também muito frágil. Daniel Baianinho cedeu seu lugar para o Gustavo Teles. Até gostei do Gustavo Teles, mas, claro, o cenário já era realmente muito complicado. Para o Teles, nota 5. Para o Daniel Baianinho, muita coisa aconteceu do lado dele, ele não conseguiu ter uma apresentação mais consistente. Nota 3,5 para o Daniel Baianinho. Mais à frente, o David da Hora, discretíssimo, nota 3,5. Miguel entrou no lugar dele, tomou o amarelo, que não vai permitir a presença dele contra o Avaí, também recebendo nota 3,5. Brandão, outro discreto, né, que pouco apareceu. Aliás, hoje a Ponte realmente muito, mas muito discreta na sua totalidade. O Damião entrou, pouco conseguiu produzir. Brandão, nota 3,5, Damião entrou, nota 4. Márcio Zanardi fez o possível, não dá para fazer o impossível com uma situação como essa, recebendo a nota 5. O Vila Nova é um time que foi superior à Ponte, e eu projeto aqui como destaque, sem dúvida nenhuma, o Janderson, que foi o nosso capa branca, eleito por unanimidade, com o Guto Ferreira sendo o grande comandante dessa equipe, ele fazendo um bom trabalho, um time que pode, inclusive, tem inclusive a perspectiva de acesso à série A do Campeonato Brasileiro, um time que vai lutar nesse sentido e que pode, sem dúvida nenhuma, alcançar o seu objetivo. A nota do Vila Nova no dia de hoje foi de imposição, foi de supremacia sobre a Ponte Preta, por isso recebe a nota 5,5, Marquinhos.
1: 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Bom, Renato Leal, né? Só mais uma vez agradecendo a tua presença aqui no microfone da Rádio Central, sempre abrilhantando aqui o nosso banho de bola da Central, hein, Renato?
2: Obrigado, Marquinhos, um abraço a todos, tenham uma boa noite e, evidentemente, é aquilo, né? É lamentável que nós presenciamos no dia de hoje, é vexatório, foi humilhante a goleada sofrida pela Ponte, só que na vida tudo tem limite. E claro, a situação da Ponte é muito complicada, não só dentro de campo, mas principalmente nos bastidores.
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1: 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Bola da Central, 23:31. Infelizmente, a Ponte perdeu mais uma no campeonato, 6-0 para a equipe do Vila. A central ficará de plantão, viu, Fernando César? Na nossa programação, boletins logo pela manhã, no show da manhã com Decima Leite, depois uma da tarde o JE, e a gente vai repercutir muito também na central esportiva da próxima quinta-feira. Agradecendo a todos vocês que estão conosco desde a central esportiva às 5 da tarde, passando pela jornada e agora no banho de bola da central. Muito obrigado mesmo pelo carinho, a central que voltará a falar em esportes amanhã no show da manhã, boletins de Ponte Guarani com Fernando César e também com o nosso Guga, o Gustavo Negreto. Uma da tarde tem o JE e às 5 da tarde a central esportiva. A todos um grande abraço, muito boa noite, ótimo final de quarta.

de Campinas em campo com a Ponte Preta. O Macaca, camisa branca, calção preto, meião branco, com a faixa preta no peito. Ah, meu amigo Vila Nova, em campo com seu uniforme tradicional, time goiano, em campo com a sua camisa vermelha, calção branco, meião vermelho. Bola rolando, começando a rodada 23 para a Ponte Preta. Olha o Vila chegando pela esquerda. Marquinhos Gabriel tenta passar da combate, tira a zaga da Ponte. Sai a Macaca jogando, vem descendo com o Brandão. Ele vai pra cima ali pelo meio-campo, derrubado. Aliás, era o Baianinho. Olha o Vila chegando, bola na grande área, batida pro gol.

0: esticada pela direita, ela caiu na ponta. O Vila ficou com a bola, enfiada pelo meio. A bola sobrou pro Janderson. Aí ele entrava no meio da zaga da Ponte e entrou batendo pro gol. Deu ali de bico na bola, deu de bico na bola, colocou no fundo do gol, não deu para o Vinícius. Janderson, camisa 99, ela carimbou a rede. Ela carimbou a rede do Vila. Agora é em Goiânia, aos 10 minutos, etapa primeira de jogo. Janderson, Vila Nova 1, Ponte Preta 0. Lá na frente tem condições. Marquinhos Gabriel invadiu, levou pra linha de fundo, cruzamento, rasteira, batida, gol. De Della Torre pela esquerda, partiu em velocidade, invadiu a grande área, cruzou rasteiro, a bola cruzou toda a extensão e se ofereceu do outro lado ao André Luiz, que chegava de frente pro gol. Chegava de frente pro gol, e aí, no pé canhoto, deu um tapa rasteiro e rolou pro fundo do gol. Ela carimbou a rede. Ela carimbou a rede. Vila, André Luiz, Vila Nova 1, Vila Nova 2. Igor Luiz caminhou no pé canhoto, rolou pra Janderson, partiu pra cima da marcação do Palácios, balançou, dançou, voltou, recuou, devolveu pra Dudu. Dudu bate pro gol, pega firme o goleiro Vinícius. Aqui vem o time do Vila, ganha o ataque, trabalha pela esquerda, o Igor Luiz, o lateral esquerdo, dá combate, ali o Júlio, a marcação da Ponte, marca em cima com falta. Quase 25, 2-0 Vila, e o jogo fica chato agora, bola pra fora em arremesso para o time Ponte Pretano. A rádio do futebol de Campinas, vem o Vila Nova, pelo meio, empurra a bola, o João Vieira, carrega, lançou pra Marquinhos, Gabriel trabalhou de lado pra Rainer, domina, avança, dá com bate ali o time da Ponte, a bola se perde em arremesso manual. A arbitragem marca favorável ao time da Ponte. Aqui vem o time da Macaca, trabalha pela ponta esquerda, vem Baianinho, ele encara a marcação, tentou passar, tentou levar, não levou, não passou, tocou, trabalhou ali com Léo Gomes, Léo vem voltando, vem retrocedendo, girando com a bola, empurrou bola pra Baianinho, que carrega, ele toca no seu campo defensivo.
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0: A Ponte no ataque ganha arremesso manual com 27 da etapa primeira. Nem Goiânia. Meus amigos, 2-0 para o time do Vila Nova. Macaca tem arremesso que cobra Júlio, canto direito, quase que um escanteio. Júlio alçou na grande área, corta a zaga do Vila, apertou a nega, tentou ficar com a bola, não consegue bola ali com o time do Vila Nova, que sai jogando errado. Nos pés, empurra a bola ali, Léo Gomes com André Lima. André Lima dominou, carregou, girou, trabalhou no pé canhoto, abriu pela ponta esquerda com o zagueiro. Vem o Gustavo Almeida com a bola pelo grande círculo com André Lima. André, à frente, faz um dois.

Um Léo Gomes, 0, Ponte Preta 2 para o time do Vila. Bola com ali, o time do Vila tentou proteger, não conseguiu, a Ponte ficou com a bola. Brandão na linha de fundo, tenta a jogada macaca, não consegue o Brandão, mas ganha arremesso manual. Janderson lançou em profundidade, Marquinhos cruzou pro meio, batido.

0: escanteio do Vila agora não deu para o Vinícius. Com 40 minutos, etapa primeira de jogo, Janderson passou fácil demais pela esquerda, tocou para Igor que cruzou, e aí, à frente da marca do pênalti, sem marcação, sozinho, pé canhoto, girou, bateu e ela carimbou a rede. Ela carimbou a rede, carimbou, tá lá dentro, é gol do Vila. Marquinhos Gabriel, capitão do time, camisa 10, faz o terceiro gol. Se fosse possível, poderia já finalizar o jogo neste primeiro tempo, mas a regra não permite. Gente, o jogo finalizou, tá? Primeiro tempo encerrado, apita o árbitro, apitou Maguielson Lima Barbosa, bola rolando, começa o segundo tempo.
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0: 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Aqui trabalha o time da Ponte. Na esquerda, bola lançada, fica com a zaga do Vila. O Vila Nova vem pro campo de ataque, partiu, arrancou na esquerda, corta a zaga da Ponte, mete pra fora, arremesso manual. 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Bola com o Igor Carius. Trabalha o time do Vila, campo de ataque, gira com ela. Tá de volta o zagueiro, Breno Bora. Abriu na direita, quem recebe é o Thiago Panussá. Encara, rolou com Rainer. Rainer recomeça pelo grande círculo. Agora o time do Vila taca lá, taca aqui, trabalha de pé em pé, vai fazendo a bola rodar e o tempo vai passando. 4 minutos do segundo tempo. O Vila ataca à direita do seu rádio, seria o gol o gol da linha do trem no Majestoso. A Ponte ataca à esquerda, seria o gol de entrada principal dos portões monumentais. Vem o time do Vila pela esquerda, o Igor Carius, ele trabalha, empurrou na linha de fundo, levantamento, a batida pro gol, Vinícius salva o time da Ponte de novo. Ele salva de novo o time da Ponte. E vem de novo o Vila. Bola aberta pela direita. Quem dominou, quem recebe, Rainer aos 5 minutos. Etapa final de jogo. Já marcou Edmo de Castro Aleixo no toque eletrônico dessa trama. O toque mais tradicional do rádio esportivo em Campinas. E bola com o time. Eu tô Vila Nova. Vem trabalhando. Carius tentou rolar à frente para Janderson. Ficou com ela. Linha de fundo. Vem levantamento. Corta a zaga da Ponte. Olha só, a batida pro gol, defende Elton Leite, quase o primeiro gol da Ponte. Volta, bola na grande área, desviada, linha de fundo, escanteio. Ali gira com a bola, Lucas Cunha, trabalha com Gustavo Almeida, passou à frente, se atrapalhou, ali o jogador da Ponte, recupera o time goiano. O Vila vem descendo agora, trabalhando, João Vieira recebeu, abriu o jogo, buscou o Dudu, pela esquerda, tentou o passe no meio, a bola fica com o goleiro Vinícius. Aqui o Vila apertou, tomou, olha o Vila chegando pela direita, trabalha, empurra a bola, a Ponte sai em cima da marcação, ela ficou, olha só, Rainer recebeu, dominou, tem a marcação ali do Júlio, vai protegendo o time goiano e vai recuando, vai retrocedendo. Aqui sai a Ponte, lançamento para Júnior Brandão, ali a tentativa do time da Macaca, não consegue. Não consegue, o Vila faz o corte e aí quem sai com ela é o João Vieira. O João trabalha ali com o Galdino. Galdino recomeçou na zaga, 10 minutos marcando o Edmo Aleixo. Segundo tempo do jogo, 3-0 pro Vila. O Vila faz 3-0 na Ponte. E aqui trabalha de pé em pé, toca, recebe, quem recebe é o Rainer. Pé direito, devolve.

0: quarto do Vila. É o quarto do Vila Nova, gol Dudu pela esquerda. Ele comemora, faz a festa e a bola rasteira foi pro fundo do gol e ela carimbou a rede. Ela carimbou a rede. É do Vila, Dudu. Agora em Goiânia, Vila Nova 1, 2, 3, 4, Ponte Preta 0 e vem de novo Vila. Olha só, desenhado o quinto gol. Ainda. É gol do Vila. Gol do Vila Nova, ela carimbou a rede. O Vila Nova chega ao quinto gol. A Ponte está totalmente entregue no jogo, está entregue no campeonato, está entregue na temporada. Estão jogando a tradição, a camisa da Ponte. Olha, meu amigo, não vou falar o que eu pensei, mas é uma pena. Porque o que o Vila Nova vai fazendo, sem esforço, hein? Tirou o pé agora, a hora que dá uma estocada, porque se mantivesse o mesmo ritmo da etapa primeira, estaria 8. Levantamento lá dentro, Elton Leite dá um soco na bola, tenta Palacios, colocou lá dentro, corta o time do Vila Nova. E vem contra-ataque, olha só o perigo, corta de qualquer maneira, Gustavo Almeida. Vai jogando, William Formiga entrou agora, bola volta pela zaga do time goiano. Você curtindo a central, obrigado pelo carinho, obrigado pela sua audiência. Sai o Breno Bora. Bora na direita para Rainer. Rainer vai levantar, pé direito. Buscou lá na frente quem? Bola direto para o goleiro Vinícius. Etapa final de jogo, você se ligando, curtindo com a central. Bola lá dentro, toque. Gol. Entregue. Garotos abatidos. Goleiro Vinícius, olha o Vinícius. Olha o semblante do goleiro. Dirigentes da Ponte não tem vergonha de ver uma imagem dessa. O seu time entregue. Seus garotos entregues em campo. E aí embaixo das pernas, ele que fez diversos milagres. Aliás, não foi nas pernas, mas foi embaixo dos seus braços. Mas foi próximo ali, cabeçada forte, forte, quase que um chute. Vila Nova carimba a rede de novo. 6 a 0. Essa é pra vocês, diretoria Ponte Pretana. Está bom pra vocês? 6 a 0 no Oba? Tá legal, tá gostoso? Olha de novo, olha o semblante. Olha o estado que se encontra, o mental dos jogadores da Ponte Preta. Falta para Macaca, falta pela esquerda, 39 minutos 40 segundos, é falta para Ponte. É, vem o Miguel para a cobrança, ele vem pela esquerda, no pé trocado com o pé direito, juiz autoriza, tá valendo. A Ponte vai jogar bola lá dentro. Domingão a Ponte recebe o Avaí 16 horas no Majestoso. Miguel jogou lá dentro, direto para fora, linha de fundo, tiro de meta. Caminhamos pro final do jogo, vem aí o banho de bola da central na sequência. Marquinhos comanda toda a seleção do rádio neste vexame que a Ponte passa na cidade de Goiânia. Vem aqui o Vila no pé direito, levantamento lá dentro, sobe Palacios para fazer o corte. Bola voltou ali com Rayan bate pro gol, linha de fundo, tiro de meta. 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Quase 44 minutos. Ainda nada de acréscimos. Acho que é desnecessário acrescer 1, 2, 3, 4, 5 minutos. Encerra com 45 e vão pra casa. Você ligado com a Central. Pra casa, vamos dizer, né? Pra casa é o nosso banho de bola da Central, né, gente? Bola rolada na linha de de fundo e ganha tiro de meta o goleiro Elton Leite. 49 minutos. Acaba o jogo no Uba, Anderson.
1: E aí os jogadores, pô, estão tomando de 6. Aí, mas vejamos.
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0: grande amigo. Deus te abençoe muito. Essa alma gêmea que eu tenho.
1: Obrigado, você também.
0: Valeu, gente! Obrigado. Beijo pra todo mundo. Satisfação ter passado esse momento.

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1: Bom dia, amigos todos da Rádio Central. Fiquei sabendo que um médico católico sempre pergunta para o seu paciente que vive determinadas situações de uma doença que não se recupera, que está demorando reagir. Muitas vezes o médico pergunta para a pessoa, para o paciente: você é católico? Então você precisa rezar um pouco, porque você anda muito agitado, o remédio não está fazendo bem para você, porque você está muito agitado, estressado, preocupado com tantas coisas materiais. Aí veja um pouco a sua vida, fique um pouco em silêncio, reze um pouco e procure ficar mais calmo para poder permitir que o remédio faça bem para você, possa causar o efeito que ele quer produzir. Você precisa melhorar, deixe que a saúde volte para você. Pois é, Nossa Senhora, quando foi visitar a sua prima Isabel, ela foi a pé até a cidade Aincarim, que fica perto de Nazaré. Foi até a cidade para visitar a sua prima Isabel, uma senhora idosa que esperava por 6 meses já a vinda de seu filho, que se chamava e iria se chamar João Batista. Maria, que foi escolhida para ser a mãe de Deus e disse sim, eu aceito, ela foi correndo e durante 3 meses como doméstica ficou ajudando ali sua prima Isabel até o seu nascimento. Pois é, mas ela foi em silêncio. Sabe que quando a gente faz caminhadas, a gente vai limpando a nossa mente e vai passando por uma transformação interior. Muita gente gosta de fazer aquela caminhada da fé até a Aparecida do Norte, tem vários trajetos. E durante a travessia, as pessoas ficam em silêncio, vão limpando um pouco a sua mente, porque andamos com a mente muito poluída, com tantos pensamentos, às vezes pensamentos mais negativos do que positivos, pessoas que querem influenciar na nossa vida. Então, muitas vezes, precisamos realmente desse silêncio para cada um de nós. Foi por isso que Jesus disse: quando você quiser falar comigo, tiver muito estressado, preocupado, entre no seu quarto, feche a porta e fale comigo que eu te ouvirei. Atenderei o seu pedido se for para o seu bem e para o benefício de outras pessoas também. Então o médico diz isso, porque realmente para nós a calma, a tranquilidade, a paz interior, ela nos ajuda na recuperação. Por isso que a fé pode fazer um efeito muito grande para aqueles doentes, às vezes até muito graves. Tenho experiência disso. Que o Senhor te abençoe, em nome do Pai, do Filho e

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0: Pedro, aqui é o Fernando Riquetti e eu estou chegando com uma porção de informações para dividir com vocês. Então, vamos nessa que o Brasil Caminhoneiro já tá começando.
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0: As áreas de escape são estruturas de segurança construídas em trechos de serra e descidas íngremes, para poder parar veículos que perderam os freios, especialmente caminhões e ônibus. E esse é o tema da reportagem do Francisco Garonce, nosso repórter especial. Garonce, vai daí, meu irmão.
2: Carreta carregada, descendo a serra, tráfego intenso, e aí o caminhoneiro descobre que tá sem freio. E você sabe como é que funciona essa área de escape? Como que um caminhoneiro deve proceder e em quais momentos ele deve ou não usar isso daqui? Para entender tudo isso, nós viemos aqui a Belo Horizonte, a capital mineira, para conhecer um dos trechos mais críticos para quem faz o transporte rodoviário aqui nessa região, que é o Anel Rodoviário de Belo Horizonte. Para poder estar aqui nesse momento, a gente recebeu uma série de instruções para poder gravar essa matéria, até porque essa área de escape, ela está ativa. A qualquer momento, pode ser que um caminhão, uma carreta em situação de emergência, faça o uso dessa área de escape. A estrutura de uma área de escape é formada, primeiro, por uma pista de aproximação tarjada de branco e vermelho. E depois nós temos a caixa de concreto, que é onde, de fato, acontece a desaceleração do veículo sem freio. E pode chover, pode ventar, ela tem características físicas que permitem mantê-la aqui nesse espaço com as mesmas características. E quando qualquer veículo ingressa na área de escape, imediatamente as equipes de operações são acionadas e eles vêm para cá para isolar a área, informar nos painéis que não pode ser utilizada e fazer a retirada do caminhão que precisou adentrar nessa área. Área de escape, ó, não é só uma obra na beira da estrada não, viu? Isso aqui é tecnologia desenvolvida para salvar vidas.
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0: Turma, não há dúvidas que os veículos elétricos vieram para revolucionar o transporte. E para falar sobre esse assunto, eu estive no IQA, Instituto da Qualidade Automotiva. É um organismo de certificação sem fins lucrativos, especializado no setor automotivo. Ele foi criado e é dirigido pela Anfávia, o Sindipeças e outras entidades. Quem me recebeu por lá foi o Marcos, que é analista técnico do IKEA. Ô Paulinho, roda a prosa aí, meu velho.
3: É um produto novo hoje no mercado, né? Então, tem muita dúvida quanto a isso, né? Quanto à parte de manutenção, né? Mas a gente tem parcerias aí que ajudam bastante a gente a fazer esse tipo de trabalho.
0: Trabalho qualificado que vocês fizeram e hoje um desafio voltado à eletrificação, né?
3: Exatamente, exatamente. Né? Tanto que a gente lançou agora uma cartilha, né? Que a gente fez em parceria com a Fenabrave. Essa cartilha é uma cartilha de orientação de como manusear e como lidar com os veículos elétricos.
0: Tem muita diferença
4: diferença, né, de você mexer num carro, né, num caminhão, ou um ônibus, ou um veículo a combustão, né? A gente vê que, por exemplo, a cada 250 peças que você tem num veículo a combustão, isso aí acaba caindo quase que para 50 num veículo elétrico, né? E olhando assim no conjunto todo, me parece que você vai ficar mais focado na questão da manutenção, mas na parte da elétrica e na parte mecânica, mais voltado ao sistema de freios, a questão de fluidos aí também, que acaba englobando um veículo de forma geral, sem grandes mudanças aí, né, Marcão?
3: Sim. É que assim, quando a gente fala de veículo elétrico e híbrido, a gente tem um grande risco na manutenção, porque há uma alta tensão que ele trabalha e também uma alta corrente. Isso, se o técnico não tiver preparado tecnicamente, vamos dizer, né, pode ocorrer acidentes aí graves e vir até a óbito. Então a gente tem que estar preparado para isso. Da parte de suspensão e freio, como você comentou, eles também têm um dimensionamento diferenciado, porque o peso do veículo elétrico é diferente.
4: Agora vocês do IKEA estão alertando aí os gerentes de frota, porque hoje a gente já vê vários caminhões circulando, né, para entrega urbana, né, que são caminhões elétricos. Vocês estão dando um toque para essa turma, fica de olho que daqui a pouquinho vamos usar de profissionais aí, hein?
3: Sim, a gente tem alertado, né, não só o mercado dos caminhoneiros aí, do pessoal que faz o transporte, mas também o pessoal de seguradora, o pessoal de guincheiros, né, que fazem a movimentação desses veículos aí, caso dê um problema, né, que a gente também pode chamar de certa parte de caminhoneiros que fazem transporte de alguma carga um pouco mais pesada, né, que não é uma carga tão leve.
4: Dá umas 4 ou 5 recomendações que normalmente, né, esse camarada tem que saber de cor e salteado na hora de fazer um resgate de um veículo elétrico. Aí tem na cabeça algumas dicas para passar pra gente, hein, Marcão?
3: Vamos lá. Primeira coisa, antes de colocar o veículo em cima do guincho, sempre aferir a temperatura do veículo, porque se a temperatura estiver acima de 55 graus, corre o risco do veículo entrar em combustão espontânea em cima do veículo do guincho. Além dessa, seria você sempre utilizar o EPI necessário, que é diferente de um EPI, por exemplo, de um veículo a combustão, tá? Para fazer manutenção de um veículo elétrico, a gente precisa de EPI específicos que evitem você tomar um choque em alta tensão, por exemplo.
4: Marcão, vai! Mais uma aí de chorinho pra gente, vai, mais uma dica.
3: Beleza, pra finalizar, sempre coloque esse carro elétrico, né, caso ele tenha tido alguma parada, longe de outros carros. Por quê? Porque se ele entrar em combustão, se ele pegar fogo, ele pode incendiar todos os veículos em volta. Então, não só longe de outros veículos, como longe também de algum ambiente fechado.
4: Rapaz, sabe tudo e mais um pouco, legal. Marcão, eu quero agradecer aí pela tua gentileza em conversar conosco, até parabéns, sucesso, e pro pessoal que quiser conhecer mais sobre o IKEA, quer passar o link, passar o site, rede social, fica à vontade para você divulgar aí, meu irmão.
3: Pode ser. O nosso endereço do site é www.ikea.org.br.
0: Eu vou repetir o site para vocês. Anota aí. ikea.org.br. Vamos de novo? ikea.org.br. Vale a pena conferir.
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0: Solta um som aí, Paulinho.

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1: Vamos falar de aposentadoria? Você já pensou nisso, parceiro? É bom ficar atento, viu? Hoje eu recebo aqui no estúdio o doutor Estácio Moraes. Ele é advogado e especialista em direito trabalhista. Doutor, a gente pegou um caso também que a gente sabe, né? Que existem deveres e existem direitos também, né? Como a gente comentou direito, mas tem os deveres aí também. A gente comentou no programa aqui ontem a situação de um caminhoneiro que ele foi flagrado diversas vezes dirigindo com excesso de velocidade. E com isso, ele teve a sua demissão por justa causa mantida por uma turma lá do Tribunal Regional do Trabalho lá em Caxias do Sul, né? E o camarada não se conformou, né? Ele entrou com outro processo para poder reverter a demissão, para poder receber aqueles valores lá de verba rescisória, de indenização, e ele tava pedindo ainda danos morais, porque ele falou que a empresa não tinha como provar. Rapaz, o pessoal do advogado da empresa mais levou uma calhamassa de papel desse tamanho aqui com foto, print, disco de tacógrafo, de rastreamento, mostrando todo esse desempenho dele. Pra você ter uma ideia, doutor, em 7 meses de contrato, houve 7 ocasiões em que os limites de velocidade foram excedidos. E o pessoal levou até, por exemplo, a participação dele em cursos internos da empresa, falando sobre a importância da direção preventiva, de você respeitar os limites aí também, né? Tem muita gente que acaba extrapolando também em casos como esse, né, doutor? Oh, é difícil defender, né?
2: Olha, Riquete, eu vou dizer que, infelizmente, aí o colega pisou na bola, né? Porque não só é uma infração da lei, que isso é contra a segurança dele e de terceiros que estão na estrada. E eu quero dizer que depois da reforma trabalhista 2017, perdeu a carteira por infrações, é justa a causa.
1: Vai.
2: Isso tá já entendimento pacífico nos tribunais, viu, Riquete? Então, é segurança para ele e para os terceiros. É justa a causa, não tem jeito.
1: Se o cara não se preocupa com a integridade dele, ele é obrigado a se preocupar com quem divide a rodovia no dia a dia com ele. E é interessante isso que o doutor Issas comentou, gente, que é o seguinte: você perdeu tua carteira de habilitação, você literalmente perdeu tua carteira de trabalho, meu irmão. Porque é a ferramenta, né? O que habilita ele a exercer essa profissão aí, né?
2: É um instrumento. É trabalho. Sem isso, ele não pode trabalhar, não pode cumprir o contrato de trabalho. Então, é bom para todo irmão caminhoneiro saber aí. Tem jeito.
1: Ó, doutor, o Alberto José trabalhava num depósito de material de construções, registrado como motorista. Só que ele não tinha ajudante. Era ele mesmo que descarregava o caminhão. Tem acúmulo de função nesse caso?
2: Olha lá, essa pergunta aí é muito boa, porque depois da reforma trabalhista, se não tiver essa previsão no sindicato, no acordo coletivo ou na convenção coletiva, não tem. Entende a lei que faz parte da função dele. De acúmulo de função, se não tivesse a previsão de um aumento no salário na convenção coletiva ou no acordo coletivo, não tem acúmulo de função. É mole? Após a reforma trabalhista, muitas coisas se virou contra o trabalhador, viu?
1: E o doutor Estácio vai voltar mais vezes aqui no Brasil Caminhoneiro, hein? Se você tem alguma dúvida sobre aposentadoria, mande sua pergunta aqui pro nosso WhatsApp 96082-5819. Facinho, né? 96082-5819. 11 é o DDD.
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1: Tem música na boleia. Guilherme Benuto.

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0: A bateria é um dos componentes mais importantes do caminhão. Ela não serve apenas para dar partida no motor, mas também alimenta diversos sistemas eletrônicos e elétricos do veículo, como iluminação, painel, rastreador, telemetria, os sistemas de segurança e os equipamentos da cabine. E se a bateria falhar, rapaz, você fica na mão. Ou melhor, você vai ficar a pé. O estradeiro Severino já passou apuro quando a bateria deu problema. Ai, ai, ai.
2: Meu amigo, isso é uma caixa de surpresa. Já aconteceu da gente chegar na firma pra carregar e você acabou de carregar, o cara puxa o caminhão pra frente. Aí você puxa o caminhão pra frente. Na hora que você vai puxar o caminhão pra frente, dá na partida o caminhão. Nhaque, nhaque. Aí não pega. Aí vamos verificar a bateria. Você tá sempre examinando a bateria, mas deixa que você fez uma besteira. Você pegou a água e misturou a água da torneira com a água da bateria. Aí enfraqueceu a solução da bateria. Aí na hora que você vai dar uma partida, não tem partida. Então fica ruim, né? Agora o jeito é trocar, né? É desagradável. É uma situação desagradável. Na hora que você mais precisa do caminhão, pelo problema da bateria, você tem que ficar na rua.
0: O caminhoneiro Laerte também passou por perrengue por causa da bateria.
3: Já passei, sim. E outra, você atrasa a viagem, né? Às vezes você tá com um horário agendado, você para num lugar pra descansar, mesmo estando perto já do destino, aí você vai dar na partida, você perde o agendamento e fica 2, 3 dias parado por causa desse pequeno problema, né?
0: Então uma dica aí pra você não ficar parado por causa de bateria. Confira as suas condições, principalmente se ela tiver mais de 2 anos de uso. Todo mês, cheque o nível da água, veja se não tem zinabre na ponta dos cabos. Fique muito atento a esses detalhes.
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0: E agora tem música. Diego e Vitor Hugo.

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1: O caminhoneiro é peça fundamental para a economia do país. Transporta alimentos, medicamentos, combustíveis e praticamente tudo que chega às cidades. Mas para manter o Brasil em movimento é essencial cuidar da própria saúde. Passar muitas horas ao volante, enfrentar longas jornadas, dormir fora de casa, lidar com o estresse das estradas pode trazer impactos para o corpo e também para a mente. Por isso, a saúde deve ser tratada como uma prioridade. E quem fala sobre esse assunto é o Dr. Marcelo, que atua nos programas de saúde nas estradas.
4: A gente observa o organismo, ele realmente tem um funcionamento perfeito. Se algum órgão, certo, ou alguma lesão está levando a algum distúrbio, vai levar aqueles distúrbios que, se ele não se cuidar, vai levando a pioras cada vez maiores. Por exemplo, no pé, se ele tem uma frieira, ele pode levar que um micro-organismo penetrar no organismo dele, dar uma infecção, e essa infecção pode atingir o coração, pode atingir outros órgãos do organismo dele. Mesma coisa em relação ao dente. Se aquele dente está cariado, está entrando alimento, está entrando bactéria, ele vai engolir aquilo junto com o alimento, vai para o estômago, vai para o intestino, pode cair na corrente sanguínea, certo? Pode ir para o coração, muitas vezes tem um problema de gengivite, porque a gente fala de uma endocardite, que é uma inflamação das válvulas cardíacas. Tudo pode acontecer. A gente tem que buscar sempre estar saudável, estar bem, para manter o equilíbrio do funcionamento do corpo humano. E com isso, promover saúde sempre.
1: Sem combustível, o caminhão para. E sem saúde, o caminhoneiro também. Cuidar da saúde é investir na própria segurança, na família e no futuro.
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1: Fim de mais um Brasil Caminhoneiro. Eu vou ficando por aqui. E você que está na estrada, vá com cuidado e atenção. O Brasil Caminhoneiro é uma realização da Cobran, Companhia Brasileira de Marketing. Fique com Deus e até amanhã.

0: fé valoriza as nossas ações. Tudo que é feito com fé tem um mérito grande na vida da gente. Deus não olha o que fazemos. Quantia para Deus não interessa, ele é infinito. O bastante para Deus não interessa, ele é infinito. Tudo que vem de fora não acrescenta e nem tira nada de Deus. Então, o que valoriza as nossas ações não são as grandes horas que fizemos, as grandes obras, mas como fizemos com fé.
1: Ave Maria, cheia de graça, o Senhor é convosco, bendita sois vós entre as mulheres, bendito é o fruto do vosso ventre, Jesus. Santa Maria, Mãe de Deus, rogai por nós, pecadores, agora e na hora da nossa morte. Amém. Ó Mãe querida, abençoe a nós e a nossa pátria. Em nome do Pai, do Filho e do Espírito Santo. Amém. Continue, Conceição.

0: Guarani, que volta a campo pelo Campeonato Brasileiro da Série C no próximo sábado, joga no Almeidão contra a equipe do Botafogo da Paraíba. É mais um confronto direto nessa reta final de Campeonato Brasileiro da Série C. Mais um, né? Foi assim contra Ipiranga, será assim contra o Botafogo da Paraíba e será assim também na última rodada da primeira fase, quando o Bugre vai receber o Brusque. E já projetando a partida do próximo sábado, que pode, quem sabe, trazer um pouco mais de alívio, tranquilidade e, claro, reencontrar o caminho das vitórias, o Dudu, lateral direito, que estreou com gol no último jogo, projetou esse duelo contra o Botafogo da Paraíba.
1: Cara, um jogo muito complicado, mesmo número de pontos do Botafogo nós temos, então vai ser um jogo muito complicado, jogo fora de casa, de jogar lá sempre é difícil, então temos que fazer uma semana de trabalho muito boa, visando esse jogo, e temos que ir lá buscando pontuar. Nossa meta é chegar lá e pontuar e fazer um excelente jogo lá.
0: O jogo é no sábado, às 5 horas da tarde.
2: Ponte Preta entra em campo nesta quarta-feira na cidade de Goiânia. O jogo é contra o Vila Nova, 8:30 da noite, com total cobertura aqui na Rádio Central. A partida acontece no estádio Onésio Brasileiro Alvarenga, conhecido como Oba, onde o Vila Nova manda os seus jogos. Para esta partida, o técnico Márcio Zanardi terá a volta do lateral direito Júlio e do zagueiro Lucas Cunha, eles que não atuaram contra o Náutico, cumprindo a suspensão automática. Mas o departamento médico da Ponte Preta continua com vários jogadores que foram vetados: Danilo Barcelos, lateral esquerdo, o outro lateral Diego Porfírio, o volante Murilo Cavalcante, o outro volante Rodrigo Souza e o atacante Jonathan Cafu, jogadores que não viajaram para Goiânia. Desta maneira, um provável time da Ponte para enfrentar o Vila Nova: Vinícius no gol, os três zagueiros Diego Leão, Palácios e Lucas Cunha, Júlio na ala direita, Daniel Baianinho na ala esquerda. No meio-campo, André Lima, Léo Gomes e Elvis. E no ataque, Brandão e David da Hora. Lembrando que no primeiro turno, jogo realizado no estádio Moisés Lucarelli, a Ponte Preta foi derrotada pelo Vila Nova por 1-0. Apita o jogo desta quarta-feira em Goiânia o árbitro Maguelson Lima Barbosa. Ele que é do Distrito Federal. Assistente 1, Leila Nayara Yara Moreira da Cruz, e assistente 2, Lei Souza Silva, também do Distrito Federal. Quarto árbitro de Goiás, Breno Vieira Souza, e no VAR do Distrito Federal, Rodrigo Batista Raposo. Falei da Ponte Preta aqui na Rádio Central, a rádio do futebol de Campinas.
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1: Olá, gente boa, gente querida, bom dia! Muito bom dia, minha gente, agora são 5:58. Bom dia para você que estava ligado aqui na Rádio Central, na ótima programação aqui da Central. Bom dia para você que estava esperando para ouvir o Amanhecer na Fazenda. Comigo, Padre Rodrigo Oliveira. Bom dia para você de Campinas, para você de toda a região metropolitana.

0: você da área rural, para você de perto, de longe.
1: Bom dia,
0: meu povo querido. Agora são 5:59. E ó, se você quer começar essa quinta-feira de bem com a vida, mas você tá no lugar certo, viu? Você tá certinho, certinha. Sabe por quê? Porque aqui na fazenda, aqui não tem lugar pra tristeza não, viu? Aqui não. Aqui não tem lugar.

Então, ó, você que quer começar essa quinta-feira de bem com a vida, que acordou agora cedinho e falou, não, hoje é meu dia, hoje vai dar tudo certo. Então vem comigo, viu? São seis em ponto. Eu vou abrir a porteira da fazenda para você entrar. Pode entrar, fica à vontade. Sabe por quê? A fazenda é sua. Isso, vai entrando, fica à vontade aí, viu, meu amigo, minha amiga? Ó, ali tem um bolinho de limão. Ah, que gostoso, o bolinho de limão. Ali tem uma broa de milho, pão com presunto, queijo, aquele queijo curado, sabe como é que é aquele queijo curado? Ô, coisa boa! Beleza? Não pode faltar aquele cafezinho esperto. Tem tudo de bom aqui na fazenda, viu? E você pode colocar pertinho do rádio um copo com água para ser abençoado. Sabe por quê? Porque no finalzinho do nosso programa, nós vamos formar a maior corrente de preces do rádio. Eu vou rezar por você, você vai rezar por mim, e Jesus vai abençoar todo mundo. Então, ó, são 6:01, 6:01. Prepara o copo com água aí pertinho do rádio, tá bom? E eu vou preparar meu copo com água aqui também, ó. Beleza? Isso, enche o copo. É, meu amigo, minha amiga, o seu dia começa assim, na Rádio Central. Aqui é só alegria, aqui é só felicidade, aqui é tudo de bom, viu? E ó, se você quer começar esse dia assim, nesse alto astral, aumenta o som do seu rádio. Aumenta aí, aumenta. E avisa todo mundo que o Amanhecer na Fazenda, aqui na Central, a mais querida do Brasil, começou!

beleza! É assim que começa o seu dia aqui na Rádio Central. É só alegria, viu? Ó, 6:04. Gente, vamos dar bom dia pro Chicão. Ô, Chicão! Bom

0: dia, Duque. É, Duque. Gente, pensa num bicho metido. É isso aí, Duque. Ô, Ducão. Mas a gente gosta de você, viu, Ducão? Eita, nós. Uhum. Ó, a bistequinha, viu? A bistequinha, a bisteca. Que beleza. Vamos dar bom dia pro Faísca. Vem cá, Faísca, bom dia. Olha o Faísca passando aqui, gente. E vai lá buscar o desembarque. Vem com a carona com o Faísca. Vamos juntos. E que beleza. Olha a hora, são 6:05, 6:05. Vamos dar bom dia pro Tufão. Ô Tufão, bom dia. Ô Tufão, cumprimenta o povo aí, Tufão. Você sabia, Tufão, que tem muito boiadeiro e boiadeira ouvindo a gente nessa manhã? Cumprimenta os boiadeiros aí, Tufão. E beleza. E tá na hora do leite, Mimazinha. Vem cá, Mimazinha. Bom dia, Mimazinha. Bom dia. Ó quem acordou aí, o bebezinho. Ó o bebê acordou. Ah, bebezinho, tá feliz, né? Tá feliz. A avó preparou a lancheira tá pronta. Ô, seu Juca, corre lá, vamos tirar leitinho da Mimosa, seu Juca. Corre lá. Isso. A voz já tá esquentando a mamadeira. E beleza, vai ser, ó, com Nescau hoje, com Nescau. Que beleza, meu povo. Vamos dar bom dia pro Totó. Vem cá, Totó, o segurança da fazenda. Bom dia, Totó. Cumprimenta o povo aí, Totó. E a Pipoquinha, bom dia, Pipoquinha. Ô, Pipoquinha, tem um montão de gente que gosta de você, viu? É. Juvêncio. Ei, Juvêncio. Bom dia, Juvêncio. Cumprimenta o povo aí, Juvêncio. Bom dia. Mas que beleza. Olha a hora, gente. Já são 6:07 agora. 6:07, nós vamos dar bom dia pro papagaio. Vem cá, papagaio, bom dia.
1: Bom dia.
0: Oi, bom dia.
1: Bom dia.
0: Vem cá, louro, bom dia.
1: Bom dia.
0: Bom dia.
1: Bom dia.
0: Mas bom dia mesmo. Ei, que maravilha, gente. Ó, você vai se ligando aqui na central. Esse é o seu programa Amanhecer na Fazenda. Ó, vai se arrumando aí, viu? Vai se arrumando pra correr atrás do din-din. Vamos levantar, vamos levantar. Vamos lá, tem aula hoje, as crianças, os jovens, vamos pra escola. Tá na hora de levantar. São 6:08, 6:08. E eu quero dar bom dia pra ele, o comandante aqui da Rádio Central. É. Ele, meu amigão André Pereira. André Pereira, bom dia.
2: Bom dia.
0: Que Deus te abençoe, amigão. Saúde.
2: Obrigado.
0: Bom trabalho pra você.
2: Obrigado.
0: Ei, André Pereira, é uma figura esse André Pereira, viu? E você pode participar do nosso programa Amanhecer na Fazenda. É, deixa o seu nome para oração, o nome da sua família na prece de hoje. É, hoje através das redes sociais, tá bom? Entra lá no Instagram, Padre Rodrigo Oliveira Oficial. Padre Rodrigo Oliveira Oficial. E deixa o seu nome e o nome de toda a sua família na prece desta manhã, tá bom? Conta com a fé do padre. Olha a hora, gente, olha a hora, são 6:09, 6:09. E nós vamos começar o Amanhecer na Fazenda hoje com um grande amigo, o Luiz Cardoso, que tá ouvindo a gente aqui na central. Ô Luiz Cardoso, que Deus te abençoe. Vem ele cantando pra gente, Boiadeiro Triste.

0: Cardoso cantando Boiadeiro Triste.
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0: Olha a hora, são 6:12, 6:12, e tá na hora, chegou aquela hora de acordar o soneca. Ei, beleza. Ô André, abre a porta do quarto do soneca, André, abre a porta. Vamos entrar no quarto dele. Isso. Vai barulho. Vamos sair, vamos lá. Vem cá, vem cá, vem cá. Vamos acordar o soneca aí. Olha ele roncando, ó. Olha que situação desse homem. Ó, vamos mandar embora essa preguiça, meu povo.
2: É brincadeira, meu.

soneca. Vamos, preguicinha. Ô, preguicinha. Vamos, preguicinha. Vai não? André, pega o balde aí, André. Pega o balde.

quem tá na preguicinha. Sabe o preguicinha? Os preguicinhos. É, os preguicinhos. Joga água neles, André.

Ai, preguiça, vai embora, vai embora. Ó, já são 6:15, gente. Passa rápido, né? 6:15. Não pode ficar enrolando aí, né? Dá vontade de ficar na cama, mas tem que levantar. Vamos lá. 6:15. Ó, em Campinas, os termômetros marcando nesta manhã de quinta-feira, 18 graus. 18 graus, minha gente. E nós vamos à previsão do tempo para hoje. Ó, eu estou com o site Climatempo aberto aqui. Toda manhã a gente acompanha o Climatempo, né? E segundo o Climatempo, nós tivemos durante a madrugada a mínima de 16. Mínima de 16. E ó, a máxima prevista para hoje, vai se preparando, hein? Máxima de 32 graus. Nossa! Mínima de 16, máxima de 32 graus. Sol com muitas nuvens durante o dia, períodos de céu nublado e noite com muitas nuvens. E olha, que a sua quinta-feira seja uma quinta-feira muito abençoada. Sempre mantendo bons pensamentos, viu? Mantenha os bons pensamentos, a fé viva no coração. Meu amigo, minha amiga, não deixe de crer não, viu? Não deixe de acreditar no melhor de Deus, nas coisas boas que Deus tem para você e Deus tem preparado também para toda a sua família. E você vai ter um dia muito feliz, um dia cheio de paz, um dia muito alegre, viu? Ó, já são 6:17, nós vamos ouvir música boa. Eu vou chamar pra cantar pra gente eles, Tonico e Tinoco, Esmola em Aparecida. Vamos ouvir música boa.

0: agora, gente, 6h20, tá na hora. Tá na hora da gente ouvir o Barnabé contando mais um caos aí, né? Ô Barnabé, vem cá, Barnabé, isso. Ô Barnabé, bom dia.
1: Na nossa terra, lá no Escorrega, lá vai um. Um menininho, uma vez, coitadinho, ele tinha a cabeça um pouquinho grande. É, um pouquinho grande, a cabeça dele devia pesar assim uns 8 quilos, mais ou
0: menos. Nossa.
1: Ele um dia, coitado, o pai dele chamou ele e falou, escuta meu filho, vai no mercado pra mim. Ele falou, não vou. Eu não posso sair na rua, que estão todo mundo me chamando de cabeçudo. Ele falou, mas você não é cabeçudo, bem, você tem a cabeça pequenininha, eles falam isso de inveja porque você é bonitinho, então te chamam de cabeçudo, mas a verdade é que você não é cabeçudo. Ele falou, olha, pai, eu vou no mercado, se eu não for cabeçudo, eu vou.
0: Será,
1: ele
0: hein?
1: Falou, pode ir que você não é.
0: Tá bom então, né?
1: Ele falou, então o que eu trago do mercado? Ele falou, você traz 3 melancia.
0: Opa!
1: Traz uma dúzia de coco da Bahia.
0: Nossa!
1: 2 cachos de banana.
0: Bastante coisa, hein?
1: E se tiver abóbora, traz umas 4.
0: Onde vai trazer isso tudo?
1: Ele falou, então eu vou levar o carrinho, pai. Ele falou, não, menino, traz o seu bonezinho.
0: Oh, meu Deus do céu, esse era cabeçudo mesmo, hein? Ah. 6h21, vem chegando os diplomatas. Peão Carreira e Zé Paulo cantando Porta do Mundo.

de bom. Agora são 6:25, 6:25. Eu quero mandar um grande abraço, mas um grande abraço para todo mundo que está me ouvindo aí na cidade de Hortolândia. E olha como tem gente em Hortolândia que ouve o nosso programa, hein? Obrigado, viu, gente? Obrigado, mas obrigado mesmo pelo carinho da audiência. E eu quero convidar todos vocês de Hortolândia, meus amigos, minhas amigas, hoje, quinta-feira, também nós teremos as missas nas nossas paróquias na cidade de Hortolândia. O padre Kleber vai celebrar as missas na paróquia Bom Jesus, no centro de Hortolândia, e eu quero convidar você, convidar a sua família a participar das missas com a novena de Nossa Senhora Desatadora dos Nós. Grandes missas, gente, de cura e de libertação espiritual. Olha, na paróquia Bom Jesus, os padres são grandes homens de Deus e eles fazem aquilo que Jesus fazia. Você que está sofrendo, precisa de ajuda, venha hoje mesmo. Você de Hortolândia e região, o padre Kleber vai celebrar as missas na paróquia Bom Jesus, no centro de Hortolândia, às 9 da manhã, também às 3 horas da tarde e também às 7:30 da noite. 9 da manhã, 3 da tarde e 7:30 da noite. Em Hortolândia, a paróquia Bom Jesus fica bem no centro ali, na rua João Camilo de Camargo, 579. Eu peço que você anote, o padre vai falar mais devagar, né? Para você poder anotar. É rua João Camilo de Camargo, o número 579. Fica pertinho do shopping e do supermercado Açaí, no centro de Hortolândia. Gente, é um local muito fácil de você encontrar. Rua João Camilo de Camargo, 579, centro de Hortolândia. E o padre Ederaldo estará na paróquia Bom Jesus, ali do Jardim Amanda. Atenção, você do Jardim Amanda, você de toda esta região, venha com a sua família. O padre Ederaldo é um homem de Deus, é um padre carismático que reza pela cura, pela libertação do povo. Em Hortolândia, no Jardim Amanda, serão 2 missas, às 9 da manhã e às 7:30 da noite. 9 da manhã e 7:30 da noite. Lembrando, gente, que a paróquia Bom Jesus, ali no Jardim Amanda, fica na rua Assis Brasil, 677. Rua Assis Brasil, 677, atrás ali da farmácia. Rua Assis Brasil, 677, atrás da farmácia, no Jardim Amanda 2. Compareça com a sua família. O Bom Jesus espera por você. Olha a hora, gente, são 6:29, 6:29. E parece que tem um chegando aqui. O que foi, meu filho? Não é possível. Essa hora da manhã, mimosa. Ai, mimosa, que trabalheira, mimosa. Ai, meu Deus do céu. Bom, gente, eu vou lá ajudar o seu Juca a tirar a mimosa do brejo. Ah, meu Deus do céu. Enquanto isso, vem chegando o milionário José Rico cantando. A pombinha branca voltou. Ô, mimosa, que trabalho.

0: chorar. 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Venha ser tocado.
1: Agora são 6:33, 6:33. Meus amigos, minhas amigas, nós vamos ouvir no programa desta manhã, nesse momento de fé, o testemunho de pessoas que foram abençoadas. Olha, essas pessoas receberam em suas vidas grandes maravilhas de Deus, porque encontraram na paróquia Bom Jesus um padre realmente carismático, ungido, que rezou por essas pessoas e Deus operou milagres. Eu quero dizer a você que está aí do outro lado do rádio, eu creio no poder da oração. Eu creio no poder da fé, eu creio. E eu creio que Jesus pode te abençoar, mudar sua vida, colocar você de pé, te dar vitória. Não importa o tamanho da sua luta, maior é Deus. E eu quero que você escute o que essas pessoas receberam. Porque assim como essas pessoas alcançaram vitória, você também vai alcançar. Vamos ouvir o testemunho de uma pessoa que recebeu a cura da dor de cabeça. Vamos ouvir.
2: A graça que a senhora recebeu?
3: A graça que eu recebi, que eu tinha muita dor de cabeça há 22 anos.
2: Sofreu 22 anos. Era uma dor de cabeça muito forte.
3: Eu casei quando comecei a sentir essa dor de cabeça.
2: Quando casou, começou a sentir essa dor.
3: E nervosismo também que eu tinha.
2: Era muito nervosa. E a senhora fez a novena, foi curada?
3: Fui curada, faz pouco tempo que fui curada.
2: Graças a Deus.
3: 2 meses.
2: A senhora fez o pedido e aquele mal desapareceu. O seu nome?
3: Natalinha Lima da Silva.
2: Vamos aplaudir nosso Senhor Jesus.
1: Essa senhora sofreu, gente, durante 22 anos com a dor de cabeça. Conheceu a paróquia Bom Jesus, o padre rezou por ela e ela foi curada. Que maravilha! Vamos ouvir mais um testemunho.
2: Graça que recebeu.
4: Eu tinha endometrioma no ovário, fazia 4 anos. Aí fazia exame, todas as vezes dava, né? Aí eu fiz 2 novenas. Agora, né, de agradecimento, eu fui fazer novena, não tem mais nada.
2: Fez 2 novenas e fez 1 de agradecimento. E nessa do agradecimento, foi fazer o exame novamente, não deu mais nada.
4: É, não deu mais nada, graças a Deus.
2: Que maravilha, né? O seu nome?
4: Giselda Barbosa Alves.
2: Vamos aplaudir.
1: Ela sofria com endometrioma, 4 anos sofrendo com isso no ovário, né? Começou a novena na igreja e foi curada. Que maravilha. O Bom Jesus deu saúde para ela. É assim que Deus faz, ele cura, ele liberta, né? Vamos a mais um testemunho.
2: Qual foi a graça que a senhora recebeu?
5: Eu tinha um problema no carcanhar, que o médico falou que era esporão e disse que não tinha cura, né? E eu fiquei desesperada, eu levantava de manhã cedo da cama, levantava, nem não ia trabalhar, tanta dor. Depois, graças a Deus, eu fiz a novena e eu fui abençoada.
2: A senhora foi libertada, não conseguia nem trabalhar, era muita dor. E o Bom Jesus te abençoa. O seu nome?
5: Lindamir Pontes Oliveira.
2: Graças a Deus.
1: Ela sofria com esse esporão, né? E quem tem esporão sofre muito, né? E ela recebeu a cura divina. O Bom Jesus operou o milagre. Minha gente, nós vamos ouvir mais uma pessoa que foi abençoada. São 6:36 agora. Vamos a mais um testemunho. Eu quero que você preste bastante atenção no que essa pessoa recebeu.
2: Qual foi a graça que recebeu?
6: Eu recebi uma graça que eu fiz uma novena para minha esposa. Ela teve meningite, pressão alta, diabetes, muitas coisas. E eu estava desnorteado da vida, eu fiz uma novena para ela e recebi a graça aqui para ela, que ela está curada, graças a Deus.
2: O senhor fez a novena?
6: Fiz a novena para ela.
2: Dela,
6: e graças
2: ela
6: a Deus,
2: curada.
6: Ela recuperou tudo. Está boa, está sarada de tudo.
2: Amém.
6: Nem no médico não quer mais.
2: Amém. O seu nome?
6: Otávio Alves Godoy.
2: Vamos aplaudir o Bom Jesus.
1: São
2: Amém.
1: Muitas as bênçãos, são muitas as graças operadas, né? A paróquia Bom Jesus é o local das maravilhas de Deus. É onde o amor de Deus está acontecendo e vidas estão sendo abençoadas, transformadas. Meu amigo, minha amiga, eu convido você e toda a sua família para as missas carismáticas que nós vamos ter amanhã, sexta-feira, na paróquia Bom Jesus, aqui em Campinas. Estaremos rezando na novena de Nossa Senhora Desatadora dos Nós. Vamos rezar pela cura, pela libertação dos sofredores. Nós vamos rezar para que o povo de Deus seja abençoado. Você vai ser abençoado. Você vai ser abençoada. Você vai alcançar a graça. Então vem estar conosco. Amanhã, sexta-feira, a primeira missa às 9 da manhã e a segunda missa às 7:30 da noite. 9 da manhã, 7:30 da noite. A paróquia Bom Jesus fica ali na Avenida Carlos Lacerda, 226. Anote aí, Avenida Carlos Lacerda, 226, no Jardim Santa Lúcia.

você achar. Paróquia Bom Jesus, Padre Rodrigo Oliveira, ali na Avenida Carlos Lacerda, 226, Jardim Santa Lúcia, Campinas. Você que vem de carro, a igreja tem um amplo estacionamento. Você que vem de ônibus, ali passam, olha, várias linhas de ônibus. Esse é um local que Jesus preparou para te abençoar. Anote aí os horários das missas: 9 da manhã e 7:30 da noite. Paróquia Bom Jesus em Campinas, Avenida Carlos Lacerda, 226, Jardim Santa Lúcia, pertinho ali da loja Avan das Amoreiras, Avenida Rui Rodrigues. Esteja presente amanhã mesmo e o Bom Jesus te abençoará. Gente, faltam 20 para 7 agora, 20 para 7. E você já mandou o seu nome, o nome da sua família, para ser incluído na prece de hoje? Manda sua mensagem lá, entra lá no Facebook, coloca assim, ó, Padre Rodrigo Oliveira. Ou no Instagram, Padre Rodrigo Oliveira Oficial. É, e você deixa o seu nome para oração, o nome da sua família na prece poderosa. Pode contar com a fé do padre, viu? E nós vamos ouvir música boa. Vem chegando aí Rolando Boldrin pra cantar pra gente Promessa de Violeiro. É, você só ouve aqui no Amanhecer na Fazenda. Aumenta o som aí do rádio.

0: meu povo, são 6h44, 6h44, você tá ligado aqui na Central, no seu programa Amanhecer na Fazenda, comigo, Padre Rodrigo Oliveira, e obrigado, viu? Obrigado pelo carinho da audiência, muito obrigado! Palmas pra você, viu? Você sabe que essa é uma manhã tão boa que até o bebezinho tá feliz, ó. Ó o bebezinho aí, ó, ó. A gracinha desse bebê, ó. É a alegria da fazenda. 15 para 7 agora, 15 para 7. E você sabe por que que o bebezinho tá assim, feliz? Sabe por quê? Porque está na hora da música brega de hoje.
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0: Ô, gente, a música brega de hoje vem do ano de 1983. E eu nem era nascido essa época aí, viu? Vem ele, o rei do brega, cantando pra gente, Reginaldo Rossi, As Quatro Estações. Vamos ouvir música aqui na Central. É o brega.

0: Esse foi Reginaldo Rossi cantando As Quatro Estações.
1: Bom dia!
2: Bom dia!
3: Bom dia!
2: Bom dia!
3: Bom dia, Padre Rodrigo! O senhor sabe que horas são?
0: Meu amigão, bom dia, eu sei sim, agora são 6:49, 6:49 desta manhã abençoada de quinta-feira. Ó, eu quero mandar um abração pros nossos amigos e amigas ouvintes aí na cidade de Indaiatuba. Meus amigos, minhas amigas em Indaiatuba e em toda a região, aquele abraço para você. Ó, e amanhã, sexta-feira, nós teremos aí na paróquia das Santas Missões em Indaiatuba as grandes missas carismáticas de libertação com meu amigo Padre Sidney. O Padre Sidney é um grande homem de Deus, viu, gente? E ele estará amanhã rezando as missas para a cura, para a libertação espiritual. O padre vai fazer uma prece muito forte, muito poderosa para a quebra das maldições. E você que me ouve em Indaiatuba, você de toda esta região aí, participe das missas, procura levar a sua família na igreja. Você vai receber a oração forte, a unção com óleo bento. Você vai poder acender a vela benta para rezar. E olha, Deus te dará a vitória. E o Padre Sidney está aqui comigo nessa manhã de quinta-feira. Ô Padre Sidney, bom dia.
4: Muito bom dia, Padre Rodrigo Oliveira. Bom dia.
0: Bom dia
4: a todos os ouvintes da Rádio Central de Campinas. Eu sou o Padre Sidney Carvalho, da Paróquia das Santas Missões aqui na cidade de Indaiatuba. E eu estou passando por aqui com alegria para convidar você, a sua família da cidade de Indaiatuba, desta região, a estarem participando comigo de uma de nossas santas missas de cura, de libertação, com a forte prece do Santo Exorcismo. Sexta-feira agora, às 9:00 da manhã, às 3:00 da tarde e às 7:30 da noite. E no domingo, às 10:00 da manhã e às 7:00 da noite. A paróquia, ela está na Rua dos Indaiás, número 565, no bairro Santa Cruz. Nós estamos ao lado da loja Ameripan Festas. Vem participar, você e também a sua família. Padre Rodrigo, um grande abraço ao senhor e também a todos os ouvintes da Rádio Central.
0: Ô, Padre Sidney, que Deus abençoe muito, muito o senhor, viu? Que Deus abençoe todos os devotos da nossa paróquia das Santas Missões em Indaiatuba. Então é isso, gente. Compareça aí com o Padre Sidney amanhã, sexta-feira, as missas às 9:00 da manhã. Às 3:00 da tarde e também às 7:30 da noite. 9:00 da manhã, 3:00 da tarde e 7:30 da noite. A paróquia das Santas Missões em Indaiatuba fica na Rua dos Indaiás 565. Rua dos Indaiás 565, no Santa Cruz, em Indaiatuba. Participe! E vamos ouvir música boa, gente. Vem chegando eles, Tião Carreiro e Pardinho. Uma coisa puxa outra. Bom dia, gente.

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1: Agora são 6:56, 6:56, e nós vamos rezar, gente. Nós vamos formar a grande corrente de preces do rádio. E eu convido você e sua família para amanhã, sexta-feira, que vai ser um dia muito especial, hein? Amanhã nós estaremos na paróquia Bom Jesus, ali do Jardim Santa Lúcia, celebrando as missas da libertação espiritual. Você que precisa de ajuda espiritual, venha para a casa de Deus. Amanhã, sexta-feira, às 9 da manhã e também às 7:30 da noite. 9 da manhã, 7:30 da noite. A paróquia Bom Jesus, em Campinas, fica na Avenida Carlos Lacerda, 226. Avenida Carlos Lacerda, 226, no Jardim Santa Lúcia, Campinas. Este é o local das maravilhas de Deus. E tenha certeza, meu amigo, minha amiga, o Bom Jesus está de braços abertos, esperando por você e por toda a sua família. Às 6:57 da manhã, vamos rezar, vamos falar com Deus.
2: Ave Maria.
1: Ó bom Jesus dos milagres, nesse momento de fé, santifica o copo com água, conduz os nossos milhares de ouvintes às missas de hoje, em Hortolândia, em Valinhos, no Jardim Amanda. Meu Deus, que todos recebam muita paz e muita luz, que as famílias agora sejam cobertas pelo teu manto sagrado. Santifica, Senhor, o copo com água, e que desça sobre todos a bênção do Pai, do Filho e do Espírito Santo. Amém. Minha gente querida, eu vou ficando por aqui. Você continua ligado aqui na Central, hein? Daqui a pouquinho você vai ouvir o programa de maior audiência do rádio. O Show da Manhã com ele, Decimar Leite. Fiquem ligados, hein? Fiquem com Deus e até amanhã no Amanhecer na Fazenda. Até lá, gente!
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1: Comunicando. Hora 7 da manhã, mais um minuto, muito, muito bom dia. Padre Rodrigo Oliveira apresentou o programa líder absoluto de audiência, acordou a cidade, tirou o sono da concorrência e ele volta amanhã, se Deus quiser, e ele há de querer, a partir das 6 horas da manhã, logo após o Brasil Caminhoneiro de Sérgio Reis, logo após também a bênção do Padre Magalhães. E vamos juntos, se Deus quiser e ele há de querer, até às 11 horas da manhã, ao encontro de Soninha Amaro, em mais uma edição do A Hora é Agora. E você faz o programa junto comigo, junto com André Pereira, através do WhatsApp da Central. Nosso WhatsApp é 971483497. Vamos repetir? Nosso WhatsApp é 971483497. André Pereira, o melhor operador do rádio brasileiro. Muito bom dia, André.
2: Bom dia!
1: Você pode ser o meu repórter, a minha repórter. Manda uma mensagem para cá, através do nosso WhatsApp, se você estiver enfrentando um problema. Por exemplo, ônibus quebrado. Quebrou o ônibus? Onde? Onde? Me informe. Olha, eu já sei que tem um ônibus quebrado em frente à padaria Primavera. Quebrou o ônibus em frente à padaria Primavera. Logo no começo da manhã, já tem ônibus quebrado, já tinha um ônibus quebrado bem em frente à padaria Primavera, ali atrás da CPFL. Bem ali atrás da CPFL, já tinha ônibus quebrado agora há pouco. Quebrou ônibus no seu bairro? Em qual linha? Monta pra mim aí, manda, grava uma mensagem de voz, né? Monta uma mensagem, grava uma mensagem de voz, manda pra cá dizendo qual linha que tá atrasada, qual linha que tá quebrada. Manda mensagem pra cá. Meu WhatsApp tá liberado, viu? Se tiver problema também do centro de saúde, na UPA, problema aí, né, pra atendimento médico em algum hospital particular ou algum hospital público, manda mensagem no WhatsApp 971-483-497.
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1: Eu povo. Quero tomar um delicioso café Moraes com o aniversariante do dia. O café Moraes é bom demais, não? Quem é que tá fazendo aniversário hoje? Seu filho, sua filha, seu pai, sua mãe, vovô, vovó, quem é? É seu neto, sua neta? Quem é que tá fazendo aniversário nessa data? Manda mensagem para o WhatsApp da Rádio Central. Nesse dia, 20 de agosto de 2026, já se foram 232 dias, e restando 133 dias para o ano novo. Fase da lua, lua crescente. Estação inverno. Hoje é dia de São Bernardo. São Bernardo de Claraval. Viva São Bernardo, né? Aqui em Campinas nós temos um bairro em homenagem, o nome do bairro em homenagem a São Bernardo, o nosso querido São Bernardo, né? Hoje é dia de São Bernardo de Claraval. Viva São Bernardo! Hoje é dia de São Filiberto. Viva São Filiberto! Hoje é dia de Santa Maria de Matias. Hoje é dia do Santo Papa Zeferino. Hoje é dia de São Samuel. E hoje é dia do padroeiro dos baixinhos, São Zaqueu. São Zaqueu, o padroeiro dos baixinhos. Por quê? Porque ele era baixinho e ele queria ver Cristo de qualquer jeito. Ele queria ver. Aí ele subiu numa árvore. Ele subiu numa árvore para poder ver a Cristo, né? Aí Cristo viu que ele estava lá na árvore. Era tanta a fé dele que ele falou: Zaqueu, pode descer daí. Eu vou almoçar na sua casa. Pode descer daí que eu vou lá almoçar na sua casa. Hoje é dia de São Zaqueu. Hoje também é dia do maçom. A todos que fazem parte da maçonaria, nosso bom dia. Vamos servir um café Moraes para todos os maçons, ó. Todos os meus amigos maçons, né? Eu não sou maçom, mas eu admiro muito essa sociedade, né? Que visa amizade e visa ajudar as pessoas, né? Então vai aqui, ó. Um café Moraes para todos os maçons. Hoje é dia mundial do mosquito. Hoje é dia do papeleiro, quem trabalha com papel. E hoje é dia do vizinho.
2: Bom dia.
1: A todos os vizinhos, bom dia. E quem tá fazendo aniversário, ó, parabéns, saúde e felicidade. Enquete do dia. Hoje é dia do vizinho, não é? Então todo dia 20 de agosto é comemorado o dia do vizinho, o dia da vizinha. E eu pergunto a você, tem algum vizinho, tem alguma vizinha que você tem como uma pessoa muito querida, né? Você tem vizinhos bons ou seus vizinhos não são legais? Hein? Você tem vizinhos bons ou você não tem vizinhos legais? Tem alguma vizinha que para você é como se fosse uma irmã? Tem algum vizinho que para você é como se fosse um irmão? Hein? Você tem alguma amiga, muito amiga, que é sua vizinha? Você tem algum amigo, muito amigo, que é o seu vizinho? Então essa é a nossa enquete do dia. Hoje é dia do vizinho. Você tem uma vizinha que é muito sua amiga, que é quase uma irmã? Você tem um vizinho que é muito seu amigo, é quase um irmão? Você tem vizinhos bons ou você não tem vizinhos bons? Manda mensagem sobre vizinho. Você tem uma vizinha que é sua irmã? Que é sua amiga de verdade? Você tem um vizinho que é seu irmão? Que é seu amigo de verdade? Mande a mensagem para mim no WhatsApp 971-483-497.
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1: É a nossa enquete do dia. E às 10 horas da manhã tem o maravilhoso momento da oração. Tem a oração do primeiro santo brasileiro, São Frei Galvão. Tem a oração direto da paróquia Bom Jesus com Padre Rodrigo Oliveira. Alô, Padre Rodrigo! Grande abraço, Padre Rodrigo. Que Deus abençoe seus caminhos, né? E daqui a pouquinho nós vamos estar lá na paróquia Bom Jesus. O Padre Rodrigo falando das missas maravilhosas que ele vai celebrar, não é? Não só hoje, mas como também amanhã, sexta-feira, no sábado, no domingo. Então, ó, daqui a pouquinho, o Padre Rodrigo Oliveira aqui na Rádio Central, direto da paróquia Bom Jesus. Teremos também a consagração à Nossa Senhora com o Padre Vitor, de Aparecida do Norte. Teremos a bênção da água com o Padre Antônio Maria. Teremos a oração maravilhosa de São Francisco de Assis com Cid Moreira. Teremos a oração com o fundador da Rádio Central, a Ave Maria, com o Padre Geraldo Azevedo. Teremos direto de Curitiba o Padre Reginaldo Manzotti, a oração de Nossa Senhora Desatadora dos Nós. E também teremos o Padre mais milagroso do Brasil, o Padre Donizete de Tambaú. O Padre mais milagroso do Brasil, o Padre Donizete de Tambaú. Então você já pode mandar sua mensagem para colocar também na oração.
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1: 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Começou o Show da Manhã da Rádio Central e a partir de agora você fica sabendo de tudo. E vamos começar com as ruas, avenidas e estradas. A Rádio Central tomando conta da cidade com o repórter Robson Ramos.
4: 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Um bom dia pra você ligado aqui na Rádio Central, a mais querida de Campinas. Bom dia, Decimar Leite.
1: Bom dia.
4: Aqui as informações do trânsito e a rodovia Santos Dumont lenta na chegada a Campinas, do quilômetro 75 até o 76, no acesso ali para Anhanguera agora. Para quem vai no sentido contrário, para Viracopos em Indaiatuba, a condição é boa. 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
1: E agora, vamos à previsão do tempo. 7:11.
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1: Direto da sede da Defesa Civil do Estado de São Paulo.
7: A Defesa Civil informa.
8: Nesta quinta-feira, dia 20, o tempo segue firme em quase todo o estado e as temperaturas sobem ainda mais devido à condição conhecida como pré-frontal. A umidade fica ainda mais baixa, atingindo níveis críticos em grande parte do território paulista. Durante a noite, há uma pequena chance de pancadas de chuva muito isoladas e rápidas nas regiões próximas à divisa com o Paraná, acompanhadas de rajadas de vento de até 50 km por hora.
7: Defesa Civil do Estado de São Paulo.
1: São os alertas da Defesa Civil do Estado de São Paulo. Nesse momento nós temos média em Campinas de 19 graus, não é a mínima de hoje, viu gente? Vamos chegar hoje até os 32, 33 graus. Vai fazer um brutadum calor hoje à tarde, viu? Então muita água, tá? Muita água. Você tem que tomar bastante água hoje, que vamos passar dos 31, 32 graus hoje à tarde, tá? A mínima é agora 19 graus, né? Amanhã caiu um pouquinho a temperatura, mas continua quente, 26 graus, 25 no sábado, 26 no domingo, é a média aí dos próximos dias, né? Então o veranico tá terminando hoje com temperaturas acima dos 30 graus, amanhã sexta-feira dá uma queda aí na temperatura, vai a 26, mas mesmo assim continua quente, né? É o veranico aqui na nossa região metropolitana. São 7 da manhã, mais 12 minutos, olha a hora, 7:12. Vamos agora à redação da Rádio Central.
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1: Gabriel Rádio Central, Ribeiro, com a notícia que eu já estava esperando faz tempo. A notícia, eu avisei que não teríamos ônibus em Campinas. Eu avisei que não teríamos ônibus novos. Eu avisei que nós não teríamos os ônibus em Campinas. Eu avisei que não ia dar certo. Eu falei aqui. É duro ficar falando isso, né? Ah, eu avisei. Mas eu falei. Eu avisei que essa, né, licitação dos ônibus não ia dar certo. Eu falei várias vezes. E você, que é ouvinte da Rádio Central, está de prova que eu falei várias vezes que não ia dar certo a licitação. E não deu certo. Não deu certo, a licitação foi cancelada pelo tribunal. Gabriel Ribeiro.
9: Não haverá mudança nas empresas de ônibus de Campinas. O Tribunal de Contas do Estado determinou a anulação do leilão do transporte público da cidade e ordenou que a prefeitura refaça a etapa de apresentação de propostas. A decisão, tomada nesta quarta-feira, invalida a sessão realizada em março na Bolsa de Valores. O tribunal identificou que o prazo legal após uma alteração no edital não foi respeitado e apontou falhas no acesso aos documentos por parte das empresas interessadas. A modelagem do projeto e o edital continuam válidos. Em nota, a gestão Dário Saad informou que já prepara um novo leilão na B3. A comissão de licitação vai atualizar os valores da pesquisa de preços e a expectativa da prefeitura é publicar um novo processo ainda este ano. Da redação, Gabriel Ribeiro.
1: É, a gente tinha avisado que não daria certo. A gente tinha avisado aqui na Rádio Central que isso seria anulado, e foi anulado. E eu disse, ó, pode esperar, que mesmo que não seja anulado, esse processo vai levar de 2 a 3 anos. E agora vai ter que começar tudo de novo. Vai ter que fazer a licitação novamente, vai ter que convidar novas empresas, vai ter que abrir envelope de novo, vai ter que fazer lá na Bolsa de Valores. Não sei para que essa bobagem de ficar fazendo lá na Bolsa de Valores, né? Faz aqui em Praça Pública, em Campinas, né? Faz aqui em praça pública, faz ali na frente da prefeitura, né? Faz ali no Paço Municipal, na frente de todo mundo, com transmissão, por televisão e tal. Não, eles querem fazer lá na Bolsa. Aí o que acontece? Deu tudo errado, o tribunal mandou voltar. O tribunal suspendeu, cancelou. Tá está cancelada. Repito, está cancelada a licitação dos ônibus. É isso, o leilão dos ônibus está cancelado. A licitação de ônibus em Campinas está cancelada. E nós havíamos avisado que isso não ia dar certo. Por quê? Primeiro, teve vereador que foi a uma dessas companhias e saiu de lá com um envelope misterioso. Até hoje ninguém sabe o que tem dentro desse envelope. Segundo, foi dado um prazo diferente do que a lei prevê. Houve uma mudança de regra no meio do caminho. É claro que tudo isso já era aguardado. É claro que isso ia acontecer. E o tribunal foi obrigado a cancelar a licitação dos ônibus. Triste notícia, né? Então, a licitação dos ônibus está cancelada. Vai ter que fazer tudo de novo. Oh, meu Deus do céu. Que tristeza, hein? Está cancelada a licitação dos ônibus. 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
1: 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E a enquete do dia hoje está perguntando, não é? Hoje é dia do vizinho. Hoje é dia da vizinha.
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1: todo
6: do dia.
1: Dia 20 de agosto é o dia do vizinho. Todo dia 20 de agosto é o dia da vizinha. Então eu estou perguntando o seguinte, né? Você tem um vizinho, gente boa? Um vizinho que você tem como irmão? Você tem uma vizinha, gente boa, que você tem como uma irmã? Você tem? Manda mensagem pra mim, 971-483-497. A enquete do dia. Mas agora vamos à prestação de serviços. 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
1: Ouvintes falam na central. É dia do vizinho. Viva todos os vizinhos. E você tem uma vizinha que é sua irmã? Você tem um vizinho que é seu irmão de verdade? É. Alô, bom dia.
6: Na Estrada dos Aparais.
1: Alô, alô. Alô, alô. Alô, alô.
10: Eu?
1: Alô, opa.
10: Atrás do radinho, como sempre, coando o cafezinho.
1: Ah.
10: Gostoso. Daqui a pouco eu faço café, padre.
1: Aí, muito obrigado. Ela gravou aqui, mas foi, não foi pra mim, não. É. Mas tudo bem. Alô, bom dia.
11: Bom dia, Décimo Leite. Aqui é o Barbosa Eletricista.
1: Ô, Barbosa. Você tá bom, meu irmão?
11: Põe meu nome na desatadora dos nó. A santa desatadora dos nó e na, no sorteio Café Moraes.
1: Tá bom.
11: E outro sorteio que tiver por aí. Bom dia para toda a rádio e um bom final de semana que está se aproximando.
1: Valeu, Barbosa.
11: Zé Barbosa da Silva.
1: Valeu, Zé Barbosa da Silva. Um abraço para você. Tudo de bom,
11: abração.
1: Né? Outro. A Vera mandou mensagem aqui para mim, querida Vera, né? Ela disse: Decimar, bom dia. Feliz dia para você, Decimar. Decimar, eu tenho um casal de vizinhos ótimos. É a Rose e o Fernando Selmi. Muita saúde para eles, viu? Quem deseja Vera Grota, querida Vera Lúcia Grota. Alô, Vera Grota! Ela diz que tem lá um casal de vizinhos que é gente boa demais, né? É a Rose e o Fernando. Então, alô, Rose! Alô, Fernando! Vizinhos da Vera Grota! Alô, Rose! Alô, Fernando! Vizinhos da Vera Grota, muito bom dia para vocês, viu? Hoje é dia do vizinho. A Vera tá dizendo que esses dois são maravilhosos na vida dela, né? Então, um abraço aos vizinhos da querida amiga Vera, né? Bom dia!
10: Bom dia, Decimar, tudo bem com você? Sua família tá bem?
1: Graças,
10: em nome de Senhor Jesus. Andrezinho, manda um abraço para ele.
1: Sim, claro.
10: A família dele, espero que esteja bem ele e a família dele, para todos os ouvintes.
1: Tá, obrigado.
10: A todos da Central. Meu nome é Hilda, moro no Jardim Ida, Decimar.
1: Oi, querida.
10: Gostaria que levasse meu nome, toda a minha família, na desatadora dos nós, Decimar.
12: Uhum.
10: Te agradeço de coração, em especial o meu, que eu ando muito ruim com a coluna, Decimar.
1: É, coluna?
10: A Andy disse que tá judiando muito aqui de sua amiga. Meu Deus, só o senhor, né?
1: Uhum.
10: Eu e o doutor já falou pra mim que é pro resto da vida, não é fácil não, né? E ela me pegou na nuca e pegou nas costas. O mais difícil foi esse, né, Decimar?
1: É.
10: Pegou em dois lugares. Difícil é, né?
1: Uhum.
10: Tá bom, Decimar? Fica com Deus, Deus abençoe a nossa quinta-feira abençoada, que Deus dê saúde pra você sempre tá cuidando de nós e cuidando de você, tá bom? Obrigado por tudo, um beijo, meu amigo.
1: Um beijo pra você também, tudo de bom, que Deus abençoe sua vida, que Deus abençoe sua casa, né? Ana Maria, bom dia, Ana Maria, dizendo aqui, ai, Decimar, não tenho nenhum vizinho bom, não. Tudo fofoqueiro, Ana Maria. Ana Maria, que coisa. Ana Maria, oi, Decimar, bom dia. Não tenho vizinho nenhum bom, não. Tudo fofoqueiro. Ô, Ana Maria, que isso, Ana Maria? Alô, bom dia.
13: Oi, Decimar, bom dia.
1: Bom
13: Deus
1: dia.
13: Te abençoe. Deus abençoe você, sua família.
1: Amém.
13: A família Central. Todos os ouvintes da Rádio Central.
1: Ah,
13: todos os ouvintes especiais. Tá
1: amém,
13: bom?
1: Viu?
13: O Decimar, eu sou a Irene, aqui de Jardim Tamoio, eu sou ouvinte de todos os dias,
1: minha
13: tá?
1: Querida Irene.
13: Hoje, pra mim, é um dia especial.
1: Ah.
13: Hoje, meu filho tá fazendo aniversário,
1: ah.
13: Tá? O meu filho do meio, eu tenho três, né? Duas
1: sim.
13: Meninas e este menino que
1: certo.
13: Tá fazendo aniversário hoje.
1: Oh, coisa boa.
13: Então, Decimar, gostaria muito que você colocasse o meu nome, o nome da minha família, especialmente o nome dele
1: uhum.
13: Na oração.
1: Tá bom.
13: Ele tá fazendo aniversário hoje, é o Elisandro.
1: Elisandro.
13: Me chama Elisandro Ribeiro da Cruz.
1: Elisandro Ribeiro da Cruz.
13: Então, por favor, coloca ele em oração, que Deus dê muita, muita, muita saúde pra ele, tá bom, Decimar?
1: Elisandro.
13: Muito obrigada, bom dia.
1: O filho do meio da Irene tá fazendo aniversário. Elisandro. Saúde e felicidade pro Elisandro, viu? Mande sua mensagem pra mim, meu WhatsApp liberado 971483497. Fique à vontade, né? Hoje é dia do vizinho. E aí, hein? Você tem um vizinho que você considera assim como irmão? Um vizinho gente boa. Gente boa que você considera como irmão? Você tem uma vizinha, mas aquela vizinha gente boa que você considera como irmã? Tem ou não tem? Essa é a nossa enquete do dia.
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1: 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Alô, alô, Robson Ramos, a informação de momento.
16: 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Falando mais do trânsito em Campinas, com destaque agora para a Avenida Prestes Maia, lenta na saída ali da Anhanguera para o centro, com essa condição ruim, indo até a Prefeito Faria Lima. Dá uma melhoradinha, aí volta a ficar ruim na João Jorge até o Terminal Central. No caminho para a Anhanguera, o trânsito vai bem agora. 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

0: campo a Ponte Preta. E macaca, que aconteceu com a Ponte Preta, hein? Mais uma derrota, hein? Mais uma derrota. Repórter Fernando César, conta pra gente o que aconteceu com a macaca, Fernando.
1: Alô, Decimar Leite, bom dia, informações da Ponte Preta na Rádio Central. A Ponte Preta sofreu uma goleada ontem à noite em Goiânia, no estádio Oba Onésio Brasileiro Alvarenga. A macaca tomou 6-0 do Vila Nova. Primeiro tempo 3-0 para o Vila, na etapa final mais 3 gols. Resultado final: Vila Nova 6-0, Ponte Preta 0. E se não fosse o goleiro Vinícius, que fez pelo menos 4 milagres defendendo bolas difíceis, a macaca teria tomado pelo menos 8 ou 9 gols. A vexame seria muito maior ontem lá em Goiânia. A Ponte Preta, que entrou em campo com Vinícius, Lucas Cunha, Palácios e Gustavo Almeida, Júlio, André Lima e Léo Gomes, depois Diego Leão, Daniel Baianinho, depois Gustavo Teles e Elvis, depois Juan, David da Hora, depois Miguel e Brandão, depois entrou o Damião. Vexame da Ponte Preta, goleada, Vila Nova 6, Ponte Preta 0. A Ponte Preta fica na última colocação do campeonato com 10 pontos e agora não vence há 17 rodadas. Próximo jogo da Ponte, domingo, 16h, no estádio Moisés Lucarelli, tem Ponte Preta e Avaí. Para esta partida, Palácios e Miguel tomaram o terceiro cartão amarelo, não jogam contra o Avaí. O Elvis saiu machucado no joelho ainda no primeiro tempo e é dúvida e provavelmente deverá ser mais um desfalque para o time da Macaca nesta campanha rumo ao rebaixamento para a Série C do Campeonato Brasileiro. A Ponte, que já foi rebaixada no Campeonato Paulista e agora virtualmente rebaixada para a Série C. Em 2026, a Macaca realizou 33 jogos com apenas 3 vitórias, 5 empates e agora 25 derrotas. Falei da Ponte Preta aqui na Central, a rádio do futebol de Campinas.
0: Vamos falar agora do Guarani. Guarani tem jogo e a Rádio Central acompanhando e trazendo todas as emoções. Mas quem tem as notícias do Guarani pra gente aqui na Rádio Central é o Gustavo Negreto. Fala, Negreto!
2: Grande Decimar Leite, bom dia pra você, bom dia pra quem tá acompanhando o show da manhã aqui na Rádio Central. É hora de falar do Guarani. O Guarani, que volta a campo pelo Campeonato Brasileiro da Série C no próximo sábado, joga no Almeidão contra a equipe do Botafogo da Paraíba. É mais um confronto direto nessa reta final de Campeonato Brasileiro da Série C. Mais um, né? Foi assim contra Ipiranga, será assim contra o Botafogo da Paraíba e será assim também na última rodada da primeira fase, quando o Bugre vai receber o Brusque. E já projetando a partida do próximo sábado, que pode, quem sabe, trazer um pouco mais de alívio, tranquilidade e, claro, reencontrar o caminho das vitórias, o Dudu, lateral direito, que estreou com um gol no último jogo, projetou esse duelo contra o Botafogo da Paraíba.
3: Cara, um jogo muito complicado, mesmo número de pontos do Botafogo nós temos, então vai ser um jogo muito complicado, jogo fora de casa, de jogar lá sempre é difícil, então temos que fazer uma semana de trabalho muito boa visando esse jogo e temos que ir lá buscando pontuar. Nossa meta é chegar lá e pontuar e fazer um excelente jogo lá.
2: O jogo é no sábado, às 17h.
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0: hora não, olha o movimento, olha a hora aí, gente, já passamos das 7:34, 7 da manhã, mais 34 minutos. 7:34. 7:34, 19 graus, gente, 19 graus é a temperatura nesse momento na cidade de Campinas, né? Temperatura média, né? Em certos pontos da cidade já tá mais de 20, né? Outros tá 18, né? Porque a cidade é grande, né? Então nós temos 19 graus a temperatura média agora. Umidade relativa do ar é de 65%. Hoje vai ter uma aquela secura braba, viu, gente? Vai ser muito seco hoje. Baixíssima umidade no período da tarde, tá? Hoje teremos uma baixíssima umidade no período da tarde. Vai fazer muito calor. 32, 33 graus hoje à tarde, bastante calor hoje aqui na cidade de Campinas, nesse veranico, né? É isso. E você, faz o programa junto comigo aqui e junto com o André Pereira na nossa enquete do dia. Hoje é dia do vizinho. Todo dia 20 de agosto é comemorado o dia do vizinho. Então tô perguntando, você tem um vizinho que você considera irmão? Gente boa demais? Você tem uma vizinha que você considera uma irmã, que é gente boa demais? Manda mensagem pra mim. Meu número 971-483-497.
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0: Bom dia.
8: Bom dia, Decimar.
0: Bom dia.
8: Eu moro aqui no Jardim Aurélio. Eu não tenho muita amizade assim com os vizinhos, sabe? Tem uns que é mais jovem, assim, não tem muita amizade com a gente, que é mais idoso, né?
0: Certo.
8: Mas eu peço oração para todos eles. E tem bastante idoso também que a gente tem amizade, só que cada um na sua casa, né?
0: Tá.
8: Hoje não tem mais aquela coisa, você fica batendo papo com o vizinho, mas eu peço oração para todos eles.
0: É.
8: E eu, todo lugar que eu morei, eu nunca tive problema com o vizinho, graças a Deus.
0: Graças a Deus, né?
8: E eu tenho certeza que numa necessidade, eles me ajudam.
0: Opa.
8: Eu tenho quase certeza.
0: Ah, porque sim, né?
8: São gente boa. É que a gente não tem aquela coisa de ter muita amizade, né?
0: É.
8: Assim. Muito, não é ter amizade, não tem aquele contato, você.
0: Certo.
8: Cada um no seu cantinho, mas eu peço oração para todos eles.
0: Tá bom, menina?
8: São gente boa.
0: Obrigado, viu, Zéza? Um abraço para você. Obrigado pela audiência, menina. Um beijo no coração. Bom dia.
9: Bom dia, Decimar Leite. Tudo bem com vocês?
0: Tudo bem?
9: Tá tudo bem, graças a Deus. Quem está falando é a Tereza Elisa.
0: Querida Tereza.
9: Decimar,
0: oi.
9: Os vizinhos aqui não tem queixa de ninguém.
0: Não.
9: Todos legais.
0: Graças a Deus,
9: né? Mas eu tenho uma que mora no coração, né? Ah. Ela, a filha dela, aliás, duas, né? Porque três.
0: Ah.
9: Que uma já não mora mais aqui perto, ela mora um pouquinho mais longe. Pouca coisa, mas eu a considero muito. É minha amiga Maria Piva.
0: Maria Piva.
9: A irmãzinha dela, Vera. E aqui ao lado é Maria Berenice. A filha dela, Cláudia, a Renata. Eu tenho como minhas amigas mesmo, sabe? E os outros, se eu for falar todo mundo, eu carrego muito rádio. E você, a Sônia Amaro, o Rony, o André, que estão sempre na nossa companhia, não moram perto, mas eu considero muito meus vizinhos.
0: Ah, que bom.
9: Vizinhos do rádio,
0: ah,
9: tá bom?
0: Que legal.
9: Um abraço para vocês, que Deus abençoe.
0: Ah.
9: Abençoada quinta-feira para todos nós.
0: Obrigado, né, Tereza?
9: E coloca meu nome nas orações,
0: claro.
9: Por favor, em nome da minha família, tá? Tereza Elisa Postal Jado e família.
0: Obrigado,
9: minhas
0: Tereza.
9: Minhas amigas que eu falei, todas
0: obrigado,
9: elas.
0: Obrigado, viu? Muito obrigado.
9: As que eu não citei os nomes e as que eu citei. Um beijo para todos, tá?
0: Beijo para você.
9: Um abraço.
0: E eu tô perguntando.
9: Abençoado,
0: né?
9: Dia para todos nós. Deus
0: claro,
9: abençoe
0: Deus.
9: Vocês.
0: Ah, para você também, Tereza.
9: Coloca vocês também nas orações.
0: Deus
9: bom?
0: Lhe pague,
9: todos
0: Deus lhe
9: vocês.
0: Pague. Deus lhe pague, Tereza. Obrigado. E eu tô perguntando, né?

0: número 97148-3497. Pega aí o celular, grava uma mensagem de voz, manda para mim. 97148-3497. 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
0: 7h44. Não perca a hora, não, gente. Não perca o compromisso. 7h44. Voltamos às ruas, avenidas e estradas. 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
0: Robson Ramos.
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0: 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Com mais informações do trânsito e o destaque agora para a condição da Avenida das Amoreiras no sentido do centro. Lenta desde a saída da Rua Piracicaba até a chegada à região da Moisés Gadia. Depois dali a condição melhora, aí volta a ficar ruim. Da Benigno Ribeiro até as Casas dos Santos. Para quem vai para o bairro, condição boa. 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
1: Olha a hora, 7h44. Motociclista fica gravemente ferido.
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1: Ele tentou fugir da polícia. O motociclista de 21 anos de idade ficou gravemente ferido tentando fugir da polícia. Ele bateu contra um carro aqui na cidade de Limeira, região metropolitana de Campinas. O acidente aconteceu no cruzamento da Carlos Gomes com a Cunha Bastos. O jovem foi socorrido, levado à UPA. Abílio Pedro, os policiais constataram que a habilitação dele e a documentação da moto estavam vencidos. E aí o caso segue sendo investigado pela Polícia Civil. Olha a hora, 7h45. Homem é preso furtando depósito de bebidas.
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1: O homem foi preso em flagrante, furtando um depósito de bebidas. Cidade de Louveira, aqui na região metropolitana. Os policiais chegaram ao depósito de bebidas e encontraram o cidadão em cima do telhado. Ele usava roupas ninja. Ele usava calça preta, meia preta, sapato preto, camisa preta, até a cueca era preta. Ele usava roupas ninja e usava uma balaclava preta, que é aquele gorro, né? Com dois buracos aqui para sair o oi, né? Não é isso? É um gorro com dois buracos para sair o oi. Aqui, dois buraquinhos no oi aqui. Só apareceu o oi dele. A cor do olho dele, preta também. Então, ele parecia um ninja, né? Os policiais tiveram acesso de riso, mas fazer o quê, né? Ó, o André, me dá aqui, joga aqui, André. Daqui, daqui. Isso aqui é uma balaclava, gente, ó. Tô mostrando na câmera o que é uma balaclava, né? Que é um gorro, né, que se coloca na cabeça. Só que essa do André aqui mostra o rosto todo, ó, tá vendo? A do ninja lá, só tinha dois buraquinhos no olho assim, ó. Olha aqui a balaclava do André. Mas é que ele é motociclista, né? Toma aqui, André, ó. Valeu. E essa balaclava e tal, tudo preto. O cidadão tava em cima do telhado, né? Aí a polícia perguntou, ó, você é algum gato preto que tá aí em cima do telhado? Meu Deus do céu. Ele usava aquela, tudo preto, né? Então ele usava calça preta, camisa preta, meia preta, sapato preto, cueca preto, uma balaclava preta. Só aparecia os dois olhinhos dele assim, ó. Só aparecia os dois olhinhos dele assim, ó. E os olhos pretos também, né? Ao perceber a presença da polícia, ele tentou fugir pelos telhados das casas vizinhas. Mas ele se confundiu, porque ele não era o Homem-Aranha, ele era o ninja. Aí ele caiu do telhado numa área de mata. Aí ele foi alcançado pelos policiais e preso. Foi levado primeiro ao atendimento médico, né, por causa do tombo. Então levaram ele lá no hospital para dar uma olhada, né? Fazer exame de corpo de delito direitinho, porque depois que ele caiu do telhado, né, vamos ver se tá tudo bem com ele. Aí depois ele foi encaminhado à delegacia. Ele está sendo chamado de o ladrão ninja da cidade de Louveira. O ladrão ninja da cidade de Louveira. Ele estava usando calça preta, camisa preta, meia preta, sapato preto, cueca preta, e uma balaclava preta também. Que horror, não? Que horror, que, pelo amor, que vergonha. Vai caçar serviço. E tanta gente aí precisando de empregado, né, André? Não tá ou não tá? Todo dia aqui a gente fala de prefeitura fazendo, né? Negócio de trabalho. Todas as prefeituras da região estão fazendo, né? Ofertando trabalho aqui, né? Supermercado. Quantos supermercados, né, André? Estão oferecendo emprego. Posto de gasolina. Está todo precisando de gente para trabalhar. E esse elemento fingindo ser ninja. Ah, pelo amor de Deus, ninguém merece. 7h50 na Central, você fica sabendo de tudo.
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1: 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Olha a hora, gente, olha a hora, 7h58. Olha a hora aí, ó, 7h58. Hoje é dia do vizinho. E a nossa enquete pergunta: você tem um vizinho aí que você trata como irmão? Não tem, não? Você tem uma vizinha, gente fina, gente boa, que é como se fosse uma irmã sua? Tem? Hein? Participação dos nossos ouvintes.
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1: A Rosângela, bom dia, Decimar. Decimar André, bom dia. Coloca meu nome nas orações e todos vocês da Rádio Central, os ouvintes. Sobre a enquete de hoje, eu tenho sim, desse Maru, os vizinhos são ótimos. Não tenho a reclamar, não. A vizinha da frente, ela olha a casa e me defende. Não tenho de reclamar, não. Fica com Deus, todos vocês da Rádio Central. Alô, Rosângela Teodoro de Campos. A Rosângela, né? Nossa querida ouvinte de todos os dias, aqui do Cidade Jardim, dizendo que só tem vizinho, gente boa, que a vizinha da frente, né? Até olha a casa dela quando precisa, né? E toma conta dela, protege. Ô, coisa boa, né? Dá um abraço nessa vizinha aí por nós, né? Alô, alô, muito bom dia.
5: Bom dia, Decimar Leite, a Josete Bilela do Jardim Santana.
1: Oi, Josete.
5: Bom dia pra você, coloca nossos nomes nas horas. Orações.
1: Obrigado.
5: Tá bom?
1: Obrigado.
5: Vilela, Reis, Cardoso, Cunha, todo Valeu. Mundo precisa de oração, tá bom, Decimar?
1: Obrigado.
5: Um beijo, até sábado.
1: Viu? A Josete vai lá, a Josete vai sábado, lá na TS Móveis. Eu quero dar um abraço na Josete, porque a Josete também se recuperou de uma cirurgia que fez, né? Cirurgia oncológica, ela se recuperou, né? 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Alô, alô, muito bom dia.
6: Decimar, bom dia.
1: Bom dia.
6: Decimar, nós estamos adiantando, a Alci falou comigo agora. E ela, olha aqui, ó, até ela vai falar também, que vai lá, nós estamos lá com você, tomar um café com você.
1: Opa!
6: Dar um abraço com você e conversar contigo também.
1: Ô, Vanderlei!
6: Fala aí, Alci.
7: Bom dia, Decimar.
1: Bom dia, Alci.
7: Bom sábado, a gente vai tomar um cafezinho com você.
1: Valeu, okay? Meu amor, valeu.
6: Tá show, então estamos lá, estamos marcados, viu?
1: Tô
6: muito
1: feliz.
6: Bem, muito obrigado, ótimo programa, tudo legal. Com Deus.
1: Tô feliz demais de saber que você vai lá, viu, meu querido Vanderlei? Viu, Alci? Tô feliz demais. Quero dar um abraço em vocês. Pessoas simplesmente maravilhosas ali de Valinhos de Vinhedo, não é? Pessoas incríveis que eu gosto muito. E você vai lá? Opa, que coisa boa. Tô te esperando com todo amor, com todo carinho do mundo, tá? Olha a hora, olha a hora. 8:02. Não perca a hora, não. Gente, não perca a hora. 8:02. 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A enquete do dia pergunta: hoje é dia do vizinho, hoje é dia da vizinha. Todo dia 20 de agosto é comemorado o dia do vizinho, o dia da vizinha, né? Você tem um vizinho que você, que é mais do que vizinho, é um irmão seu? Tem? Tem? Aquele cara gente boa demais? Você tem uma vizinha que é tão gente boa que você trata como irmã? Tem? Oh, manda mensagem pra mim, eu quero saber quem é. Meu WhatsApp é 971-483-497. Olha a hora, olha a hora. 8:03, olha a hora. 8:03 da Central.

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1: Não perca a hora não, 8 da manhã, mais 3 minutos, 8:03. Bom dia quem tá em casa, bom dia quem tá no trabalho, onde quer que você esteja, eu desejo um dia bom lindo, dia. Perfeito, maravilhoso. Notícia, informação, quem domina a notícia domina o mundo, não é passado para trás, não cai notícia falsa, muito menos em golpe. Vamos à redação da Rádio Central.
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1: Vamos à notícia, em informação. Alô, Luísa. Alô, Luísa. Cuida direitinho do seu Luiz, viu? Cuida direitinho da dona Célia. E cuida direitinho da sua mãe, Ariane, também, viu? Alô, Luísa. Ó, cuida do vô. Cuida do seu Luiz. Cuida da vovó. Cuida da dona Célia. E cuida da mamãe, a Ari, viu? Cuida com amor e com carinho, tá bom? Da redação, repórter Gabriel Ribeiro.
3: Atenção, pais ou responsáveis de Campinas. Este sábado é o dia D de multivacinação. A maioria dos postos estratégicos da cidade vão estar abertos para atualizar a carteirinha de crianças e jovens de 6 meses a 14 anos. Mas atenção, pessoas de qualquer idade também podem aproveitar o mutirão para se vacinar. Não precisa agendar. Basta levar um documento com foto e a caderneta de vacinação. A campanha vai até o dia 1º de setembro e o alerta é urgente. O estado de São Paulo já registra 23 casos. De sarampo somente este ano. Campinas não tem a doença desde 2021, mas a Secretaria de Saúde já identificou quase 12 mil crianças com doses atrasadas na cidade. Adultos de até 59 anos que não estão com o esquema completo também devem procurar um posto. Outra novidade importante é contra a poliomielite. O calendário agora exige uma segunda dose de reforço para crianças de 4 anos. A polio causa a paralisia, que não tem cura, e a vacina é a única saída. Não corra riscos, a programação completa com os locais e horários de vacinação, enfim, estão no site campinas.sp.gov.br. A vacina é proteção para todos. Da redação, Gabriel Ribeiro.
1: Obrigado, Gabriel. Sábado é dia de levar a Luísa, né? É sábado, é o dia em que todas as crianças têm de ir aos postos de saúde. É a multivacinação do governo municipal, da Secretaria Municipal de Saúde, do governo do estado, da Secretaria de Estado da Saúde e do governo federal, do Ministério da Saúde. Sábado, todas as crianças têm de ir. Por quê? Você vai levar, nesse sábado agora, leva a carteirinha e lá eles vão conferir todas as vacinas, inclusive a vacina da paralisia infantil, tá? Quem é que deve ir? Crianças até 59 anos. Todas as crianças de até 59 anos têm de ir. Né? 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E você vai levar a sua criança de 6 meses até 59 anos de idade, em um dos centros de saúde aqui da cidade de Campinas. São cerca de 60 centros de saúde que estarão à disposição para a vacinação. Tem que levar, viu? Tem que levar todo mundo. Por que os adultos até 59 anos? Por causa, né, do sarampo. Então tivemos a Copa do Mundo, muita gente foi para os Estados Unidos. Nos Estados Unidos tem os Estados Unidos estão empesteados, né, com o negócio do sarampo. Porque como lá não houve vacinação nos últimos anos, então o sarampo lá tá pegando todo mundo. Aí o pessoal foi para a Copa do Mundo, pegou o sarampo lá, veio pro Brasil e trouxe o sarampo pro Brasil. Então muita gente pegou sarampo aqui. Então por isso que até 59 anos os adultos têm de ir para fazer o reforço lá do sarampo. Quais são os mitos e quais são as verdades da vacina? Você sabe? tem uma reportagem especial que nós preparamos ao lado da Secretaria de Saúde do Estado de São Paulo para explicar quais são os mitos e quais são as verdades sobre a vacinação. Lembrando que sábado agora é Dia Nacional de Multivacinação. Então tem a vacinação do Estado de São Paulo, tem a vacinação do Ministério da Saúde e também aqui em Campinas da Secretaria de Saúde. Reportagem da Central.
4: As vacinas estão entre as principais ferramentas de prevenção de doenças. Elas ajudam a reduzir casos graves, internações e mortes por doenças imunopreveníveis. Mesmo assim, dúvidas e informações falsas podem fazer com que pessoas deixem de se vacinar, atrasem doses importantes ou não completem a situação vacinal. Para ajudar a população a identificar informações confiáveis, a Secretaria Estadual da Saúde de São Paulo mantém um site que reúne respostas para as principais perguntas sobre vacinação. É só acessar vacinasemduvidas.sp.gov.br para encontrar informações atualizadas sobre segurança dos imunizantes, reações adversas, atraso de doses, vacinação por faixa etária e proteção contra doenças, por exemplo. Vale lembrar que no estado de São Paulo, até 1º de setembro, acontece a campanha de multivacinação em todos os 645 municípios paulistas. Juliana Fischer para a Agência SP.
1: Sábado, multivacinação do governo do estado de São Paulo. 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
1: Olha a hora, gente. Agora são 8:10, 8:10. Hoje é dia do vizinho, dia da vizinha. E a nossa enquete tá perguntando.
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1: Você tem um vizinho que é tão gente boa que virou seu irmão? Você tem uma vizinha muito bacana, show de bola, que é como se fosse uma irmã sua? Hoje é dia do vizinho. Hoje é dia da vizinha, né? Você tem aí um vizinho muito gente boa? Tem? Você tem uma vizinha muito gente boa? Ou não tem não, hein? Manda mensagem pra cá. Alô, alô, muito bom dia, bom dia.
5: Bom dia, Decimara, que é de Valinho.
1: Oi,
5: não,
1: querida.
5: Não quero que o senhor fale meu nome, não.
1: Tá, tá.
5: Mas só tem um vizinho aí que é mais ou menos, o resto é tudo aqueles que só fica falando mal da gente. E fui numa excursão, pessoa, só porque esqueci as coisas, tem problema de cabeça. E não vai convidar eu para ir em lugar nenhum mais, apesar de eu fazer 80 anos de outubro. Então, e aí tem uma que é mais ou menos, o outro só inventa as coisas.
1: Sim.
5: Na cara da gente, essa outra das pessoas a mesma coisa. A gente tem problema de cabeça, porque esqueceu as coisas, só que ela também esqueceu as coisas lá quando estava na viagem. E ninguém fala nada, né? Então eu acho que não é. Não gosta da gente. Então também não tem muito vizinho, não. Alguns são mais ou menos, né? Só tem um que quando precisa ela me ajuda, né? Assim, qualquer coisa. Mas vou te falar, viu? Faço até nervoso. Os outros parece que tem medo de encontrar gente, qualquer coisa. Eu fiz uma cirurgia, foi inventou diferente, que eu tava falando com a médica, eu deixava a médica falar da alta pra mim, não ajudou em nada, foi pago, não ajudou em nada, dormiu a noite inteirinha porque não tinha barulho. E veio aqui, falou que eu não deixava a médica falar. E era tudo mentira. E eu tava quieta, só escutando ela por detrás, falando que não ia ficar mais comigo no hospital. Aí até que eu enjoei de escutar, eu falei, não precisa ficar. Não pedi pra vir. E aí ela tá, não vem mais na minha casa. Às vezes se esconde quando vai passar perto. Mas é bocuda pra falar mal da gente, pra todo mundo, mal da minha casa.
1: Da vizinha é, ó.
5: Eu não considero como vizinha, era amiga de baile.
1: Olha,
5: tinha
1: no
5: baile todo sábado.
1: Ô, vizinha ruim, hein, ó.
5: Aí ela não tá ouvindo porque ela não pega central.
1: Sim.
5: Aí tem outras pessoas que devem estar ouvindo. Muito bocuda. Tá bom, Lucimar?
1: Tá,
5: o senhor
1: bom.
5: Deve saber meu nome, né? Não vai falar, não.
1: Tá.
5: Obrigado.
1: Bom.
5: Obrigado. Um bom dia. Que Deus te abençoe você,
1: você
5: sempre.
1: Você também, meu
5: Me
1: amor.
5: Leve o nome do meu administrador do Norte, dos meus 4 netos, 4 filhos. E põe nas orações também lá, né? De todo dia. Quando eu tô em casa, eu assisto.
1: Pode deixar.
5: Quando eu saio, não dá, né?
1: Pode deixar.
5: Você, a Sônia Marques.
1: Soninha, né?
5: São amigos da gente, né?
1: Tá.
5: Mas
1: bom.
5: É o único que a gente tem.
1: Obrigado, meu senhor. Amor.
5: Obrigada por tudo. Um bom dia.
1: Bom
5: Deus
1: dia.
5: Te abençoe sempre.
1: Bom dia, viu?
5: Das pessoas que é boa pra gente, a gente tem que abençoar.
1: Tamo aí pra isso.
5: Deus abençoa, né?
1: Obrigado, tamo aí pra isso.
5: Obrigado,
1: viu, meu amor. Eu que agradeço.
5: Deus
1: tá?
5: te abençoe.
1: Tá bom, beijo. Ó, seguinte, tem vizinho e vizinho, né? Você viu que ela falou, tem uns vizinhos mal menos aí, né? Mas tem uns que falam mal da gente. Ela falou, né, que ela foi numa excursão, garraram falar mal dela, garraram falar mal dela. Ou porque às vezes tem, né? Porque ela tem idade, né? Ela falou, tem perto de 80 anos aí, né? E aí ela foi nessa excursão e garraram falar mal dela aí. E ela falou que tem uns vizinhos aí, né? Ela falou que teve vizinho que ela foi no médico, ela falou, mas você não deixa o médico falar? Falou, mentira, mentira, não tem nada disso não, tem nada disso não, né? Então, é, tem vizinho e tem vizinho, né? Tem vizinho que é melhor não ter, né? Tem vizinho que é melhor não ter, né? E você, hoje é dia do vizinho, você tem vizinho bom? Tem? Ah, Rose, bom dia, meu querido Decimar. Aqui é a Neide, né? Rose Neide. Então, Neide, Decimar, eu tenho uma vizinha que essa mulher é muito maravilhosa, Decimar. Ela cuida de todos da rua. Ou melhor, cuida do bairro. Ela é muito carinhosa com todo mundo. Ela mora de frente à minha casa. É, pra minha sorte, viu? A gente sai para trabalhar, ela recebe as compras que a gente faz pela internet, recebe o correio. Ela me dá muitos presentes, viu, Decimar? Já me deu vários perfumes. O nome da maravilhosa é Lúcia. Que Deus abençoe ela muito. Olha aí, ó, a Neide Fonseca tá mandando um abraço pra Lúcia, dizendo que a Lúcia é a melhor vizinha do bairro, né? Ela cuida de tudo. Ela cuida da rua, cuida do bairro. Diz o seguinte, ela vai, a Neide trabalha todo dia, né? E no final do dia vai lá pra casa da Lúcia, que lá ela pega as encomendas na internet, recebe correio, recebe tudo. É aquela pessoa que é maravilhosa do bairro. Alô, Lúcia, parabéns por ser essa vizinha tão amada e tão querida, né? E você tem vizinho bom? E você tem vizinha boa? Tem, tem.
6: Bom dia, Lucimar. Tudo
1: Bom
6: bem
1: dia.
6: Com o senhor, com a sua família?
1: Oi.
6: Deus abençoe sua casa, Deus abençoe sua caminhada. Lucimar, peço oração pela minha família. Peço oração pelos Mindo, Cristiane, Kimbre, Oeso e o Gabriel. A Osmin está fazendo aniversário hoje. Que Deus abençoe ele. Ele é meu genro. Peço oração pelo Márcio, Mara, Lara, Ana Laura, Bruna e o Vitor. Peço oração pelo Marco, Adriana, pela Yara, pelo Lucas, pelo Igor, pela Bia, pela Dona Maria e Sebastião.
1: Tá.
6: Peço oração pra mim. Chamo Rosa, vou no portal do Medeiros.
1: Valeu, Rosa!
6: Deus abençoe o senhor, Deus abençoe a sua caminhada.
1: Um beijo,
6: Jesus
1: viu?
6: Jesus está sempre contigo. Foi um bom amigo.
1: Ah, você também é uma
6: o
1: querida.
6: O senhor faz a gente viver na base das orações.
1: Obrigado.
6: E as suas palavras.
1: Obrigado.
6: Fica
1: aqui.
6: Com Deus, Simar. Tudo de bom.
1: Você é um amor, viu? Um beijo pra você. Olha a hora, 8:17. Olha a hora aí, 8:17. Na sequência, eu vou conversar com a delegada da mulher, ou se vou, eu vou conversar com a doutora Jamila Jorge Ferrari. Vou conversar com a doutora Jamila. Ela é a delegada geral da mulher pro estado de São Paulo. Vou conversar com a delegada da mulher. Olha a hora, 8:18.
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1: Agora quem vai tomar conta da cidade é o Mário Quintino. Ô Mário, o que está acontecendo, Mário?
9: 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Bom dia, Decimar, para você, para todo mundo que nos acompanha. Lentidão na rodovia dos Bandeirantes em Campinas, atendimento de uma ocorrência no sentido interior, atenção do quilômetro 88 até o quilômetro 90, na passagem pela Santos Dumont. Para seguir no sentido capital paulista, acaba tendo um reflexo de lentidão, mas é um caminho melhor em relação à rodovia Anhanguera, que tem lentidão no sentido capital, entre Sumaré e Campinas até o quilômetro 104, a partir do quilômetro 110, e no sentido interior, lentidão no acesso para Alix da Cunha. 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
1: 8:20 na Central. 8:20. 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
1: Conosco, doutora Jamila Jorge Ferrari. Ela é delegada titular da Delegacia de Defesa da Mulher, a Delegacia de Defesa da Mulher online, que tem feito um trabalho maravilhoso, lindo, um trabalho simplesmente, repito, maravilhoso. E o nosso programa, ele existe em defesa da mulher, ele existe em defesa da mulher. Doutora Jamila, que honra recebê-la aqui no programa, muito bom dia.
10: Bom dia Decimar, bom dia a todas as pessoas que estão nos ouvindo.
1: Doutora Jamila, nós estamos vivendo aí o agosto lilás. E eu faço aqui, sabe, eu quero estar do lado de todas as autoridades, de todo mundo que luta, que faz essa defesa da mulher. Nós estamos vivendo um momento muito complicado, muito difícil, onde... infelizmente, os covardes, muitos desses homens covardes, eles não estão entendendo, não estão sabendo entender a realidade, o mundo de hoje. E, infelizmente, a gente tem números complicados aí de violência contra a mulher. Doutora Jamila, fala pra gente da sua delegacia, a Delegacia de Defesa da Mulher, na internet, doutora Jamila.
10: Perfeito. Realmente, a Delegacia de Defesa da Mulher online ou pela internet é uma das ferramentas hoje mais utilizadas pelas mulheres para os registros de ocorrência, justamente pela facilidade em fazer esse registro. Nós sabemos da dificuldade que as mulheres têm de irem até uma delegacia física, até uma DDM ou até mesmo uma delegacia de bairro, por conta de transporte público, ou às vezes medo ou vergonha de ir até a delegacia. E a partir do momento que elas têm essa ferramenta, a DDM, na mão delas, por um celular, um notebook ou um tablet, elas conseguem fazer esse boletim de ocorrência, conseguem pedir ajuda, pedir medida protetiva, sempre de uma forma rápida, célere e humanizada. Porque nós temos policiais que analisam esses boletins de ocorrência, que olham o que essas mulheres precisam, às vezes até entram em contato com essas mulheres, se autorizados, justamente para fazer um atendimento completo, humanizado e acolhedor.
1: Doutora Jamila, eu sei do trabalho que não só a Polícia Civil, né, tem feito, mas a Polícia Militar, as forças de segurança de modo geral, e nós temos visto aí muitas prisões, né? Todo dia a gente passa aqui a notícia, fulano que agrediu a mulher foi preso, o outro que tentou um feminicídio foi preso, o outro foi condenado por feminicídio, que estava escondido não sei aonde, foi preso. Tem sido feito um trabalho muito grande para a prisão desses homens, doutora Jamila.
10: Exatamente. De fato, nós tivemos um aumento expressivo, um crescimento de mais de 35% no número de prisões comparados ao ano anterior, né, em 2025 para 2026, justamente porque nós estamos unindo esforços. É a Polícia Militar, é a Polícia Civil, são as guardas municipais, né, regionalmente falando, municipalmente falando, todos juntos unindo esforços para prender esses agressores. Quando a gente prende um agressor de mulher, quando a gente mostra para as mulheres e para a sociedade como um todo que não toleramos a violência contra a mulher e por isso mesmo prendemos esses agressores, mandamos esse agressor para o Poder Judiciário, para a Justiça, nós estamos dando um recado à sociedade, estamos dando um recado aos homens que pensam ou que agridem mulheres, que aqui no Estado de São Paulo não toleramos esse tipo de violência e estaremos sempre juntos, unidos, força de segurança, rede de apoio, imprensa, para efetivamente acabar com a violência contra a mulher.
1: Doutora Jamila Jorge Ferrari é delegada titular da Delegacia de Defesa da Mulher na internet, né? A delegacia online, né? Doutora Jamila, é fundamental prestar queixa, vamos chamar assim, né? É fundamental denunciar. Tem que vencer esse medo e denunciar. Se não denunciar, aquilo que começou com um aperto de braço, né? Aquilo que começou com um empurrão, pode terminar no feminicídio, doutora Jamila.
10: Exatamente. De fato, ao menor sinal de violência, um xingamento, um apertão de braço, como você muito bem disse, a mulher deve procurar ajuda, ela deve registrar o boletim de ocorrência. Existem, como já dito, diversas ferramentas disponíveis para que essa mulher registre esse boletim de ocorrência, justamente para que, a partir do momento que a polícia sabe que essa mulher é vítima de violência, a gente pode oferecer a ela ferramentas de proteção, como a medida protetiva, o botão do pânico, o próprio tornozelamento, né, do agressor, para que ela não venha a ser vítima de um crime mais grave. E a gente consiga ajudar essa mulher a romper o ciclo de violência que pode gerar um crime, como você mesmo disse, de feminicídio ou tentativa de feminicídio.
1: Tá certo. E não importa a idade, viu, gente? Eu costumo dizer, quando a menina começa a encontrar o rapazinho lá e tal, dá uma olhada. Eu dou esses conselhos. Eu sou meio mineiro, meio desconfiado, sabe? Então, doutora Jamila, eu começo a olhar como é que o cidadão trata o pai, como é que esse cidadão trata a mãe, né? Olha lá, será que ele é desrespeitoso com a mãe, com as irmãs, né? Ué, se ele for desrespeitoso com a mãe, com as irmãs, é lógico que ele vai ser desrespeitoso com essa menina. É evidente. Se ele trata mal, né, a própria mãe, as irmãs, ele vai fazer isso. Se ele fala alto com ela, tudo começa com falar alto, cala a boca, sabe, essa falta de educação. Não, e tem tanto homem no mundo, por que a pessoa vai escolher justo aquele que é mal educado, aquele que a pessoa percebe, né? Percebe, a pessoa sabe, e esse aqui é violento, mas fica com ele. E ninguém muda, né, doutora Jamila? Não tem essa história, eu vou mudar ele. Não existe isso, doutora Jamila Ferrari.
10: Não mesmo, né? A gente precisa ficar atento. E muito interessante, e concordo com você quando você diz das meninas, né, das jovens, das adolescentes, ficar atentos aos sinais. A falta de educação, o desrespeito com as mulheres, em especial mães, irmãs, avós, ciúmes excessivo, tudo isso são sinais de alerta para que as meninas, as mulheres, fiquem de olho e não se relacionem com pessoas que tenham esse tipo de comportamento. Como você bem disse, existem muitos homens do mundo. Nós podemos ser felizes sem violência. E é isso que todas nós devemos buscar.
1: Doutora Jamila, fala pra gente da ampliação aí do número de delegacias da mulher, né? Nós temos aqui em Campinas, nós temos em várias e várias cidades do interior do estado de São Paulo, aqui da nossa região metropolitana. É claro que a delegacia física é muito importante, mas no lugar onde não tem a delegacia ali por perto, é só entrar pela internet, lá vai lá na delegacia da mulher, pela internet também. Mas me parece que o governo do estado fez um esforço para que se tenha mais delegacias da mulher?
10: Exatamente, nós estamos, né, o governo do estado tem como um dos principais pilares a proteção da mulher e por isso mesmo tem aumentado o número de delegacias de defesa da mulher físicas, por assim dizer. Hoje nós temos 144 espalhadas por todo o estado de São Paulo, aumentado o número de DDMs 24 horas, são 19 DDMs 24 horas em todo o estado e nós até o final deste mês e começo do mês que vem outras virarão, né, 24 horas. Em todo o estado, e nós temos 220 salas DDM que fazem esse atendimento remoto às vítimas de violência em locais em que não existe DDM ou a DDM não é 24 horas. Então, basta a mulher se dirigir até uma delegacia de polícia comum, por assim dizer, que naquele local pode ter uma sala DDM que vai fazer todo o atendimento que ela precisa de forma remota, justamente para que ela se sinta acolhida, para que ela se sinta de alguma forma protegida, mesmo sem estar numa DDM física.
1: Doutora Jamila, hoje os nossos policiais civis estão treinados para esse atendimento. Lá no passado, havia uma reclamação das nossas ouvintes aqui, de que às vezes elas chegavam numa delegacia, né? E tinha um certo preconceito. Mas o que você fez para ele? Ah, mas você, o que você aprontou? Hoje não existe isso mais, doutora Jamila? Os policiais civis estão treinados para receber essa mulher?
10: Estão. A Academia de Polícia, aqui em São Paulo, que treina, né, e capacita todos os policiais civis do estado, ela tem constantemente capacitado esses policiais no atendimento às vítimas de violência doméstica, justamente para que esse preconceito, para que esse mau atendimento não aconteça. Por óbvio, se eventualmente um mau atendimento acontecer, nós também colocamos a Corregedoria da Polícia Civil para eventualmente analisar o que aconteceu e até punir o policial que tenha feito um mau atendimento. Mas com o reforço do efetivo, nós tivemos um reforço do efetivo nos últimos anos de mais de 650 policiais nas DDMs e com a capacitação desses policiais, com certeza, a mulher vítima de violência tem um atendimento muito mais humanizado e acolhedor, sem esse tipo, né, de preconceito ou de comentários que são completamente incabíveis.
1: Doutora Jamila Ferrari, fala pra gente sobre o aplicativo, né? Existe um aplicativo chamado SP Mulher Segura. Conta pra gente sobre esse aplicativo, o que ele faz, quem é que pode baixá-lo. Conta pra gente, doutora Jamila.
10: Esse aplicativo, o SP Mulher Segura, é também mais uma ferramenta disponível pelo governo do estado para que as mulheres vítimas de violência tenham no seu celular todas as ferramentas de proteção necessárias. Então, qualquer mulher, independentemente de ter ou não medida protetiva, pode baixar o aplicativo, seja no seu celular, iOS ou Android. Ela consegue, a partir do aplicativo, registrar boletim de ocorrência. Ela consegue, a partir do aplicativo e com medida protetiva, ter o botão do pânico, né? Se eventualmente o agressor estiver se aproximando, basta ela apertar um botão do celular que a polícia militar é imediatamente acionada. Ela consegue, se o agressor, por exemplo, for monitorado pela tornozeleira eletrônica, saber se esse agressor está se aproximando ou não e com isso ir a um lugar seguro e acionar a polícia militar, além de ter as informações sobre as DDMs, a rede de apoio e quais são os direitos que ela tem. Então é um aplicativo que soma algumas das principais ferramentas de proteção do estado a um toque, a um clique no celular de cada uma, de qualquer mulher do estado.
1: Doutora Jamila, muitas mulheres que estão nos ouvindo agora estão dizendo o seguinte: ah, Decimar. Ah, falar é fácil, Decimar. Quero ver você estar na minha situação. Ah, doutora Jamila, quero ver a senhora aqui na minha situação. Eu dependo dele, eu não tenho como trabalhar, ele não me deixa fazer nada, eu tô presa. Quer dizer, as pessoas, as mulheres que dependem financeiramente e que não têm alternativas, né? Que a senhora, que nós podemos falar, nós que somos aqui formadores de opinião, né? Que nós podemos falar para essa mulher que se sente presa a essa situação financeira, a dependência financeira desses homens, né? E também a dependência até psicológica, mas principalmente financeira, doutora Jamila.
10: O que a gente pode falar e mostrar para essas mulheres é que tem saída. É a partir do momento em que a Polícia Civil sabe que essa mulher está sendo vítima de uma violência patrimonial, de uma violência psicológica, nós, além de protegê-la em termos policiais, né, com essas ferramentas de tornozeleira, botão do pânico, etc., nós também podemos encaminhá-la à rede de proteção. A polícia sozinha não consegue cuidar dessa mulher única e exclusivamente, porque essa mulher, como muito bem dito por você, ela precisa de apoio psicológico, ela precisa de assistência social, ela precisa de emprego, ela precisa de moradia. Só que a partir do momento que ela entra na delegacia de polícia, nós conseguimos encaminhar essa mulher aos serviços do Estado que podem ajudá-la a ter um emprego, a ter uma moradia, a ter uma ajuda, seja psicológica ou assistencial. Então é muito importante que ela saiba que ao sair de uma delegacia de defesa da mulher, ela não sai apenas com um boletim de ocorrência, mas ela sai com indicações de onde ela deve procurar ajuda, principalmente assistencial e psicológica, e ela sai com a esperança de que dias melhores virão.
1: Doutora Jamila, gente, nós estamos conversando aqui com a titular da Delegacia de Defesa da Mulher, a doutora Jamila Jorge Ferrari, a Delegacia de Defesa da Mulher na internet, né? Que tem as delegacias, aqui em Campinas tem as delegacias da mulher, né? Que todo mundo já sabe onde estão, né? Mas tem também na internet, às vezes você é de uma cidade, ou às vezes você é de um bairro que, né, você está encontrando uma dificuldade, então entra na internet, procura lá, vai lá, coloca Delegacia de Defesa da Mulher, né? Coloca lá no Google Delegacia de Defesa da Mulher, que eu acho que rapidamente você encontra. A doutora pode até nos ajudar nisso. Vai lá e faz um boletim de ocorrência ou faz uma denúncia, né? Você tem que fazer, você precisa fazer essa denúncia, isso é fundamental. Faça essa denúncia, porque daqui a pouquinho, infelizmente, você pode ser agredida de forma até mais violenta, até mesmo com feminicídio. Doutora Jamila, ninguém está escapando. Nós estamos vendo fatos horrorosos de homens possessivos ou de homens, eu costumo dizer de covardes, eu não chamo de homem, eu chamo de covarde, saco de cocô de galinha, esses imbecis que fazem isso, né? Cometem violência contra a mulher. Mas a gente tem visto, mas esse é só pobre, é só na periferia. Não, recentemente a Delegacia de Defesa da Mulher, a Polícia Militar também, prendendo gente rica. Outro dia um empresário aí, rico, famoso, foi preso, né? Agora, esses dias, aí na capital de São Paulo, gente da Faria Lima, gente milionária sendo presa. Ou seja, a violência contra a mulher, ela não está restrita, entre aspas, aos pobres, ao pessoal de periferia, não. É em todas as classes sociais, doutora Jamila?
10: Com certeza, em todas as classes sociais. Ela não é restrita a pobre, ela não é restrita a mulheres da periferia. Ao contrário, como muito bem dito, nós tivemos essa semana esse caso horroroso. Era uma mulher dentista, nível superior, rica e que foi vítima de violência. Por quê? Porque esse homem entendia que ela era um objeto e que ele podia fazer o que quisesse com ela. Ele não aceitava um não como resposta, ele não aceitava ela discutir ou argumentar algo que ela não queria. Então é muito importante que todas as mulheres saibam que, infelizmente, qualquer uma de nós pode ser vítima de violência. Mas todas nós precisamos denunciar, seja quando nós somos vítimas, seja quando a gente sabe que alguém é vítima. É importante também que a sociedade entenda que a denúncia pode vir de alguém, algum parente, algum familiar. câmeras de vigilância ajudaram, por exemplo, a Polícia Militar a prender esse agressor aqui, né, em São Paulo. Isso é importante que as pessoas forneçam essas informações, é importante que as pessoas denunciem. Muitas vezes, como você já disse anteriormente, essa mulher tem vergonha, não tem coragem, tem medo ou é dependente financeira do seu agressor. E às vezes nós, vizinhos, parentes, amigos, podemos ajudá-la a romper esse ciclo de violência. Podemos e devemos ajudá-la.
1: Doutora Jamila, hoje é dia do vizinho. Né? Todo dia 20 de agosto é comemorado o dia do vizinho. Doutora Jamila Ferrari, vamos lá. Em briga de marido e mulher, sim, se mete a colher, doutora Jamila?
10: Todo mundo mete a colher. É muito interessante, né, esse o dia do vizinho, porque de fato, até por conta da pandemia, muitas pessoas a partir de então passaram a trabalhar em home office, né, no, dentro dos seus apartamentos, das suas casas, e a gente viu um aumento no número de violência doméstica. E isso fez com que fossem necessárias campanhas, informações e até mudança de legislação no sentido de incentivar e conscientizar as pessoas a denunciarem. Então, o síndico do prédio é obrigado a denunciar a violência contra a mulher, o vizinho tem o dever de denunciar a violência contra a mulher, eventualmente um familiar, porque de fato, às vezes essa mulher não consegue sair do ciclo de violência. Tem medo, a gente já falou sobre isso. Então, a sociedade como um todo tem que meter a colher, porque ao meter a colher nós estamos salvando vidas. E eu acho que isso é o mais importante. Como ser humano, né, nós precisamos ter essa consciência.
1: Se você sabe que a sua vizinha sofre violência, faça a denúncia. Você

0: uma denúncia anônima, doutora Jamila?
1: Pode, claro. Existem diversos canais de denúncia anônima que são disponíveis para todos nós. Nós temos aqui no governo do pelo governo do estado, diz que denúncia 181, é um número simples, fácil de decorar. Nós temos pelo governo federal o 180, que é também uma forma de denúncia de violência doméstica, familiar, contra crianças, adolescentes, idosos e pessoas com deficiência. E nós temos a própria Polícia Militar, 190. A partir do momento que você ouve uma briga, que você ouve um pedido de socorro, você aciona a Polícia Militar 190 de forma anônima e denuncia o que está acontecendo. Imediatamente uma viatura será encaminhada para o local dos fatos e verificar o que está acontecendo e, se for o caso, prender o agressor.
0: É, uma ouvinte nossa aqui pediu para não falar o nome. Falou: Decimar, por favor, não diga meu nome. Tenho um vizinho que bate na esposa. Eu tenho medo de fazer a denúncia porque ele é policial militar. Bom, ele é policial militar. Aí é que a gente deve fazer a denúncia mesmo, né, doutora Jamila? Se o cara é policial militar e bate na mulher, aí é que nós temos que fazer a denúncia contra ele. Nesse caso, é no 181 também? Ou que a gente tem que fazer nesse caso aí quando é um policial militar batendo na mulher?
1: Também pode usar o Disque Denúncia 181. Se estiver acontecendo agora, né? Se ela está ouvindo a agressão agora, ela pode ligar 190 também, mais uma vez. É uma denúncia anônima, ela não precisa se identificar, basta ela indicar o endereço ou mesmo como chegar, né, no local, se for na rua, os comércios que tem próximo, eventualmente. E ela pode fazer, ela deve fazer essa denúncia. Esse policial militar está armado. Esse policial, por conta, né, da sua profissão, esse policial militar, ele precisa ser investigado e eventualmente punido. Não é porque é policial militar que tem autorização para agredir a mulher. Então, ao contrário.
0: Ela ouviu aí atentamente, então faça a denúncia. Faça a denúncia, por favor, faça a denúncia ainda hoje. Né? Não fique com medo de fazer a denúncia, não. Tem que fazer a denúncia. Né? A polícia vai proteger essa mulher que está sofrendo essa agressão. Né? Uma outra questão, doutora, como é que a senhora está explicando para a gente, para eu entrar na Delegacia de Defesa da Mulher Online, como eu faço, doutora Jamila?
1: Basta, como você disse anteriormente, digitar, né, no Google ou qualquer outro aplicativo de busca, www.policiacivil.sp.gov.br/delegacia-eletrônica. A partir desse momento, você é direcionado à delegacia eletrônica e vai ter ali a opção de você registrar o boletim de ocorrência de violência doméstica. E aí há um passo a passo, né? É bem simples, uma página leva a outra. Você não precisa ter, por exemplo, todos os dados do agressor, basta você ter um primeiro nome, não é obrigatório você saber endereço correto ou documentos desse agressor, e você escreve com as suas palavras o que aconteceu. Não precisa saber qual o crime que aconteceu, tudo isso quem vai preencher é a Polícia Civil. Mas é simples, rápido, e é importante que as mulheres saibam que elas têm essa possibilidade.
0: Stalking também, que é aquela perseguição, acho que é stalking que fala, não sei, que um cara começa a perseguir a mulher e fotografar, e onde ela vai, ele vai atrás e tal, isso é crime, doutora Jamila?
1: Isso é crime, sem dúvida nenhuma, isso é crime, artigo 147A do Código Penal. Perseguição, né, que a gente chama de stalking, usando aí analogia ao inglês. Mas, de fato, isso é um crime, inclusive, muito recorrente ultimamente. Nós temos tido até stalking pela internet, e-mails, WhatsApp, etc., pela internet. Então, isso é muito importante que as mulheres denunciem. A violência psicológica também pode ser denunciada, ameaça, qualquer tipo de xingamento, né, o que nós chamamos de violência moral.
0: Aliás, doutora, ontem, se não me falha a memória, o Supremo aprovou, ou o Supremo lá determinou que, mesmo não tendo uma ligação afetiva, certo? Sendo um perseguidor aí que faz algum tipo de violência, é considerado também violência doméstica. É também considerado agora esse crime mais agravado. Isso foi determinado ontem pelo Supremo. É mais um motivo para denunciar se você está se sentindo perseguida por alguém, por um colega de trabalho.

0: ou por algum vizinho, ou por alguém que vive te ligando, te chamando para sair, você não quer. Enfim, denuncie, que é crime também, certo, doutora Jamila? Porque, de repente, um negócio simples, parece ser simples, né? Pode virar algo violento.
1: Com certeza, né? A escalada da violência, por isso que a gente chama a espiral da violência, como é chamado pelos estudiosos. Além dessa possibilidade, o Supremo permite agora, né? Permitiu, passou a permitir que essas mulheres peçam medidas protetivas. E isso é muito importante, porque a partir do momento que há uma medida protetiva contra esse agressor, se ele rompe essa medida protetiva, ele pode ser preso em flagrante. Então, todas as mulheres sabem agora, né, que existe mais essa possibilidade. Registrem, se for o caso, peçam medida protetiva e aí a gente consegue prender esse agressor em flagrante, colocar a tornozeleira eletrônica, o próprio botão do pânico passa a ser uma forma de ajudar, né, as mulheres a não sofrerem crimes mais graves.
0: Tem uma recorrente reclamação, doutora Jamila, que às vezes a medida protetiva não adianta muito. Mas tem que fazer, tem que pedir essa medida protetiva, doutora Jamila.
1: Com certeza, a medida protetiva salva a vida. Isso é um fato. Por mais que as pessoas tenham essa impressão de que, mas ela foi morta com medida protetiva. Mas a maioria das mulheres com medida protetiva não sofrem violências mais graves. Para a gente ter uma ideia, só esse ano nós já temos mais de 100 mil medidas protetivas deferidas pelo Poder Judiciário. Então isso é muito importante. Medida protetiva salva vidas, porque também, além, né, da medida protetiva em si, nós temos essas ferramentas de pedido de ajuda. Botão do pânico, tornozeleira eletrônica, o próprio crime de descumprimento de medida protetiva. Então é bem importante que as mulheres saibam que peçam medida protetiva. A partir do momento que elas têm essa medida protetiva, nós da Polícia Civil, da Polícia Militar, temos condições de monitorar essa mulher e monitorar esse agressor para que ele não cometa crimes mais graves.
0: Para fechar, tem uma pergunta aqui. Vamos ver se a doutora Jamila, que é a delegada titular, doutora Jamila Jorge Ferrari, é a delegada titular da Delegacia da Mulher na internet, aqui no estado de São Paulo, tá? Vamos ver se ela vai conseguir ouvir. Eu não posso falar o nome da ouvinte, então vou aumentar aqui o som.
2: Bom dia, Decimar. Bom dia, Raiz Central. Decimar, gostaria de saber, pergunta para ela aí, se difamação, calúnia, mesmo os áudios antigos, eu posso entrar contra esse agressor? É meu irmão que vive me enchendo o saco, me perturbando a vida.
0: Bom, o irmão dela a perturba e tal, se ela pode utilizar áudios antigos, doutora Jamila, para fazer a denúncia contra o irmão dela?
1: Eu não ouvi exatamente o áudio, mas diante da sua pergunta, de fato, sim, ela pode utilizar, claro, são meios de prova, áudios, prints de conversa, eventualmente mensagens, e-mails, todas essas informações são importantíssimas para que a gente entenda o que está acontecendo com essa vítima. Ela consegue, se ela quiser fazer esse boletim de ocorrência online, ela consegue juntar essas provas dentro, né, do boletim de ocorrência online, para que a gente entenda o que está acontecendo e determine, né, qual é o crime e qual é a melhor solução para o problema dela.
0: A partir de que idade eu posso fazer uma denúncia? Exemplo, filhos que estão vendo violência doméstica em casa, esses filhos que querem denunciar, ou o irmão mais velho, ou o pai, a partir só dos 18 anos, doutora Jamila?
1: Não, de forma alguma. Qualquer pessoa que esteja vendo, independentemente da idade, que esteja vendo uma violência acontecendo, pode denunciar. E aí existem os canais de denúncia. 190 é um número muito fácil, né? A gente vê, inclusive, em algumas situações, crianças ligando para a Polícia Militar, pedindo ajuda, que a mãe está sendo vítima de violência. Não importa a idade. Podem, se eventualmente essa criança não souber ligar ou não tiver acesso, ela pode informar sua professora. É bem importante que as escolas, né, trabalhem em conjunto com a polícia, mostrando para essas crianças e adolescentes, principalmente, que elas são a rede de apoio também, que elas estão disponíveis para ajudar essas crianças a terem aí a resposta que elas precisam. independentemente de seu pai, o padrasto, quem quer que seja.
0: Faça a denúncia. É a mensagem que fica, com certeza, nesse momento tão importante que a gente recebeu a doutora Jamila aqui. Sabe, faça a denúncia. Filhos, filhas, esposas, né? Vizinhos, vizinhas. Uma denúncia pode salvar a vida dessa mulher, né? Porque, às vezes, uma discussão hoje, semana que vem, um empurrão ali, acolá, de repente esse cidadão usa uma arma branca e, né? E tira a vida da companheira. Então, nós temos que denunciar. Não há outro meio. Nós temos que denunciar. Não há outra saída. É denunciar, tá? Doutora Jamila Jorge Ferrari, titular da Delegacia da Defesa da Mulher na internet, a DDM Online. Eu peço a senhora, por favor, transmitir um grande abraço a todas as suas colegas, né? A todos os seus colegas de instituição, da nossa Polícia Civil, em especial aqueles que cuidam, né, das mulheres e das crianças, dos adolescentes, vítimas de violência, que nós estamos aqui colocando as mulheres, mas também nós temos aí as crianças, muitas vezes pais que agridem seus filhos, né? Então, o trabalho que vocês fazem é muito lindo, maravilhoso, né? Pessoal aí, nesse mês que nós estamos vivendo aí, né? O mês Lilás, vamos chamar assim, o Agosto Lilás, todos que trabalham lutando pelas mulheres, transmitam um abraço. A todos que estão aí com a senhora, em especial também ao pessoal da comunicação e à jornalista, minha colega Renata Perobelli. Grande abraço, doutora, e força no trabalho aí de todos vocês. Podem contar aqui com o show da manhã da Rádio Central. E eu espero ter a doutora Jamila em breve aqui comigo, tá bom, doutora?
1: Muito obrigada. Muito obrigada pelo espaço. E vamos aí juntos e juntas contra a violência doméstica. Obrigada, bom dia.
0: Em breve eu quero a sua volta, doutora Jamila. Um abraço.
1: Um abraço, tchau.
0: Doutora Jamila Jorge Ferrari. Ela é delegada titular da Delegacia da Defesa da Mulher na internet. 8h52.

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4: Áries, Touro, Gêmeos. Áries, bom dia para você, de 21 de março a 20 de abril. Embarque numa onda de energia positiva. Aventure-se em novas experiências, surpresas gostosas e imprevistos acontecerão simultaneamente, mas tudo você vai dar conta. O amor tá em alta, momento maravilhoso ao lado da pessoa amada. Alô, alô, você que nasceu sob o signo de Touro, de 21 de abril a 20 de maio, soluções para a vida surgirão de forma repentina. O dia vai favorecer um desfecho de um assunto de família, uma coisa do passado. Ótimo momento para mudar padrões de consumo e investir no novo empreendimento profissional. No amor, hora de você cuidar primeiro de você, retomando um esporte, cuidando da saúde, para depois querer cuidar de outra pessoa, tá, Touro? Gêmeos, de 21 de maio a 20 de junho, as parcerias estarão em destaque. Alguém chegará com uma proposta muito boa de trabalho. Tá com vontade de mudar? Então, esse é o momento para isso, tá? No amor, mude a filosofia de vida, renove seus conceitos e tá? E tome muito cuidado aí com uma pessoa que anda rondando, viu, Gêmeos? Na sequência, tem Câncer, Leão e Virgem. Voltamos às ruas, avenidas e estradas, a Central tomando conta da cidade.
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4: Mário Quintino.
6: 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Observatório Nacional de Segurança Viária. Atendimento de um acidente e decimar na altura do quilômetro 116 da rodovia Professor Zeferino Vaz, para acessar o trevo de Barão Geraldo, atenção para você que vem da cidade de Paulínia, no sentido de Paulínia e Cosmópolis, aí por enquanto boas condições. Trazendo informações também da rodovia Dom Pedro, atendimento de ocorrência no quilômetro 141 em Campinas, região do Jardim Santa Mônica, lentidão no sentido Jacareí. A lentidão começa já na saída da rodovia Anhanguera. Motociclista, a sua proteção começa antes de ligar a moto. Use os equipamentos corretamente e garanta mais visibilidade e segurança no trânsito. Observatório Nacional de Segurança Viária.
4: Câncer, de 21 de junho a 22 de julho. Rotina e saúde ganhando espaço. Você vai resolver bem o que estava acumulado na agenda. Um cansaço poderá aparecer sem aviso. Respeite o seu corpo, tá? Hora de descansar. No amor, resolva assuntos práticos do casal, como, por exemplo, conta bancária, documento ou algo assim, tá? Leão, de 23 de julho a 22 de agosto, tá fazendo aniversário. Parabéns, saúde, Leão. Lindo momento para resolver assuntos do coração, aumentar a sintonia com os filhos ou com a pessoa amada, aprofundar vínculos importantes na sua vida. Isso melhora até o aspecto profissional. É, e você vai encarar um atalho para chegar onde quer no trabalho. Já no amor, clima encantador, viu? Virgem, de 23 de agosto a 22 de setembro. O dia vai trazer para Virgem uma conexão com a família, um reencontro com alguém importante do passado e até uma virada. É, uma virada de vida poderá acontecer assim de forma até repentina, tá? Com uma proposta de trabalho bem atraente que tá chegando. No amor, olha, com certeza, viu? Negocie direitinho aquilo que você quer e aquilo que você não quer no relacionamento, tá bom, Virgem? Na sequência, Libra, Escorpião e Sagitário. Hora certa da Central, 8:58. Olha a hora aí, ó. Olha a hora aí, ó, 8:58.
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4: De 23 de setembro a 22 de outubro, conversas e contatos movimentarão o dia de Libra. Uma mensagem bem colocada vai abrir portas importantes. Planos de viagem e de estudo poderão mudar de forma repentina. Mantenha a agenda flexível. No amor, escreva algo bem bacana para a pessoa que você gosta. Poucas palavras, mas bem colocadas, causarão um grande impacto, viu, minha amiga, meu amigo de Libra? Escorpião, minha colega, meu colega de signo. Quem é de Escorpião é de 23 de outubro a 21 de novembro. E uma oportunidade de trabalho bem remunerada vai aparecer de maneira inesperada. A casa e a família trarão conforto e segurança. Cuide do corpo com constância, mas sem exagero, tá? O fato para bons negócios estará, com certeza, de forma assim, acontecendo. Esse fato para bons negócios, um momento de bons negócios está acontecendo, viu? No amor, prepare-se para momentos gostosos ao lado da pessoa amada, Escorpião. Sagitário, de 22 de novembro a 21 de dezembro. Quem é de Sagitário vai vestir sua melhor versão. Vai conseguir tudo o que quiser com seu carisma, alto astral e simpatia. Uma parceria poderá aparecer com novidades. Conversas fluirão com profundidade. Um assunto sério se resolverá com leveza. Ó, coisa boa, né? No amor, bom momento para viajar ao lado da pessoa querida, ao lado da pessoa amada. Programe essa viagem aí, tá? Na sequência tem Capricórnio, Aquário e Peixes. Eu tô recebendo aqui a capa dos principais jornais do Brasil, não é? Capa do jornal Folha de São Paulo. Investigação sobre Lulinha recoloca tema da corrupção na campanha de Lula. Estado de São Paulo. Laboratórios anunciam eficácia de vacina contra câncer de pele. O Globo. O Globo hoje está falando sobre televisão. falando sobre série de televisão, em especial sobre uma nova série médica que está sendo lançada. Estado de Minas. Rodovias mortais. 67 mortos só nesse ano em Minas Gerais. 67 mortos só esse ano em Minas Gerais nas estradas. Meu Deus. O tempo. Supremo estende Maria da Penha a casos sem ligação afetiva. Zero Hora Porto Alegre. Total de eleitores com deficiência no Rio Grande do Sul tem alta de 40%, apontam dados da Justiça Eleitoral. Correio Brasiliense. Supremo amplia aplicação de medidas protetivas da Lei Maria da Penha. Diário do Nordeste. Lei Maria da Penha tem seu alcance expandido pelo Supremo. Folha do Nordeste, força-tarefa para recuperar celulares roubados no Pernambuco. Jornal do Comércio, Alcolumbre, libera a tramitação da PEC da 6x1. Jornal à Tarde da Bahia, violação sexual contra crianças de até 6 anos cresce 56% na Bahia. Jornal O Povo do Ceará, novas regras. Lei seca passa a ter novos instrumentos. São essas as manchetes dos principais jornais do Brasil.
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4: Capricórnio, de 22 de dezembro a 20 de janeiro. O dia está pedindo um pouco mais de recolhimento, privacidade, conexão com o mundo interior, né? Desacelere, cuide do equilíbrio da sua vida. Da saúde, que está cobrando também uma certa atenção. No amor, momento de viver aquele lado inovador, diferente entre quatro paredes. Alô Aquário, de 21 de janeiro a 19 de fevereiro. Amizades e projetos com colegas darão com certeza o tom do dia. Uma nova conexão vai inspirar o trabalho, aumentando seu prestígio. No amor, amor e filhos, com novidades e surpresas bem gostosas para quem é de aquário. Peixes, de 20 de fevereiro a 20 de março, meu amigo de peixes, oi minha linda, carreira em ascensão, deu um passo importante com naturalidade, invista na sua imagem pública, novidades em casa ou de família poderão alterar a programação, um assunto guardado se revelará. Então, aproveite para resolver definitivamente e aliviar angústias, tá? A intuição apontará a direção certa do trabalho. Virgo, aí de repente um contrato, mas bem firmado mesmo, tá? No amor, sucesso e popularidade. É, aproveite. Amanhã tem mais previsões para o seu signo, mais previsões para o seu astral. Na Central. 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
13: 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A partir de agora, na Rádio Central, os nossos debates. Hoje vamos falar sobre saúde.
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13: Já está com a gente a querida amiga doutora Andréia Belletti. A doutora Andréia, ela é uma das maiores especialistas do Brasil em implantes dentários. A doutora Andréia Belletti já tem quase 30 anos de atuação aqui na cidade de Campinas, somente no endereço da sua Suna, número 169, já indo para 5 anos, né? Já indo para 5 anos. Doutora Andréia Belletti, é uma alegria imensa, uma satisfação recebê-la aqui na Rádio Central. Muito, muito bom dia, doutora Andréia.
15: Bom dia, Decimari. Bom dia a todos os seus ouvintes. Quero dar um bom dia especial também para uma ouvinte sua que você conheceu aqui na nossa clínica, Dona Francisca de Assis. Hoje é aniversário dela, Decimari. Então eu quero desejar muita saúde, muita paz e um abraço bem grande aí para Dona Francisca.
13: Francisca de Assis, não é?
15: É, ela mesma.
13: É minha querida amiga. Dona Francisca! Homenagem da Central.
16: Parabéns a você.
13: Parabéns, viu?
16: Rádio Central.
13: Parabéns, parabéns, parabéns, muito, muito, muito, muitas alegrias, pessoal, gente boa, né? Ô, gente, aliás, doutora Andréa, esse é um problema da Rádio Central, nós só temos ouvinte gente boa, viu?
15: Exatamente, só gente boa, né, Decimar?
13: Graças a Deus, só temos ouvinte gente boa. Bom, doutora Andréa Belletti, eu queria fazer uma pergunta muito simples, né? Ela pode parecer simplista, mas na verdade é muito importante, né? Sempre que eu a entrevisto, eu pergunto o que é um implante dentário, porque muitas pessoas estão nos ouvindo pela primeira vez. Muitas pessoas não entenderam ainda o que é o implante dentário, por isso eu volto sempre a repetir essa pergunta. O que é o implante dentário, doutora Andréa Belletti?
15: O implante dentário, Decimar, de uma maneira bem simples para todo mundo entender, é um parafuso de titânio que substitui a raiz do dente. Então, se você perdeu um ou mais dentes, a gente coloca o implante dentário, ele é instalado no osso, para poder parafusar, para devolver de forma fixa o dente ou os dentes que os pacientes perderam.
13: Então, simples assim, é um pino que coloca no osso da gengiva, em cima do pino coloca os dentes, né? Então, o processo é indolor, ou seja, não tem dor, doutora Andréa.
15: Exatamente, não dói, tá? O tratamento com implantes dentários, ele é um tratamento indolor, ele é um tratamento rápido e ele é um tratamento seguro. Então, hoje em dia, a gente recebe aqui muitos pacientes com medo, né? Ah, doutora, por que é cirurgia? Hoje em dia é muito mais fácil você fazer a instalação de implantes do que tirar, do que extrair certos dentes. Tem dente que dá muito mais trabalho pra gente tirar do que colocar o pininho ali no osso.
13: Doutora Andréa, colocou o pininho, né, ali no osso, depois coloca os dentes. É bom lembrar que não se coloca 30 e poucos pinos, né? Não, conta pra gente quantos pinos mais ou menos se coloca na parte de baixo e quantos pinos se coloca na parte de cima.
15: Na parte de baixo, uma pessoa que perdeu todos os dentes, né? Então, que ela usa dentadura, ela quer ter o protocolo, que é a dentadura fixa. Na parte de baixo, é necessário 4 pinos. Então, com 4 pinos, a gente devolve todos os dentes fixos para o paciente. Na parte de cima, depende do caso, e cada caso é um caso, a gente usa, via de regra, de 4 a 6 pinos.
13: Simples. Entendeu? Então não são todos os dentes, não. Então se coloca alguns pinos e em cima desses pinos é que eles colocam todos os dentes de volta. E aí, eu faço essas perguntas sempre e repito para as pessoas entenderem como não é complicado. É simples até. A pessoa que colocou essa prótese, colocou esses dentes permanentes, né, em cima dos pininhos, como ele é colocado no osso, a pessoa pode comer, por exemplo, eu estava pensando aqui em algo bem gostoso, doutora. Aquela espiga de milho, pensa com aquela manteiga saindo fumaça, sabe, doutora?
15: Derretendo.
13: E aí a pessoa girando aquela escova de dente, aquela espiga de milho, e assim, ó, nos dentes. E a pessoa comendo deliciosamente até o sabugo. Com o dente fixo, com o dente permanente, com o implante dentário, dá para comer o milho cozido, doutora?
15: É isso mesmo, Desmar. Com os implantes dentários, com o dente fixo, né? A pessoa consegue comer de tudo, né? É, essa espiga de milho, já com a prótese não dá, né, Decimar? Porque com aquela prótese móvel, mesmo que seja uma dentadura ou uma ponte, quando ela vai morder o milho na espiga, corre o risco de soltar, e machuca, e sai da boca. Então, quando tem implantes dentários, quando tem, faz o tratamento para ter os dentes fixos, a pessoa volta a comer de tudo.
13: É verdade. Eu tô pensando aqui com dentadura, como é que faz a espiga de milho? Não tem jeito não, né?
15: Tem jeito não.
13: Vai ter que cortar, vai ter que arrancar, não vai ter jeito não. É difícil. Com dentadura, aliás, doutora, se a gente fizer conta, vale muito mais a pena hoje fazer o implante do que a dentadura, né, doutora?
15: Sim, exatamente, é isso que eu falo para os pacientes, né, Decimar? Financeiramente, como aqui a gente trabalha com parcelamentos, se o paciente acrescentar um pouco mais em cada parcela, ele consegue um tratamento que é bem melhor, né? Que é o tratamento para ter os dentes fixos, o tratamento com implantes. Então, é um tratamento totalmente diferenciado. E não precisa ser muito, não, em cada parcela. É um pouco a mais que ele coloca. A gente já consegue realizar aí o tratamento com implantes.
13: Muito bem. Em um minuto, tem mais dicas. Eu vou pedir dicas para a doutora, querida amiga doutora Andréa Belletti, dicas para a gente cuidar dos dentes, tá? Para a gente cuidar da prótese, para a gente cuidar do implante dentário. Porque às vezes, né, você faz o implante dentário e você fala, acabou, fiz o implante dentário, não preciso me preocupar com mais nada. Será que não? E limpeza é difícil, não é? Será que é fácil fazer a limpeza do implante? 918.

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3: Eu estou recebendo hoje no programa a querida amiga doutora Andréia Belletti, ela que é lá da clínica Oral Sim, que fica na Suassuna, número 169, avenida Suassuna, número 169, no coração ali do Ouro Verde, a avenida que cruza os diques, né? Que liga os diques, né? Que sai ali, olha, ali do terminal de ônibus, né? Do Ouro Verde, seguindo, vai sair até lá nos diques, né? Atravessa todos os diques, a avenida Suassuna é uma das principais avenidas do Ouro Verde. E ela está conversando aqui com os ouvintes da Rádio Central. Doutora Andréia Belletti, fez o implante. A partir daí tem que tomar conta, tem que tomar cuidado. Assim como nós temos que tomar cuidado com o dente natural exige que a gente faça, que a gente escove, que a gente passe fio dental, que a gente cuide desse dente para ele não cair, para ele não cariar, para a gente não perder esse dente. O implante dentário também pede a escovação e pede fio dental. Como é que é, doutora?
4: Exatamente, como nós, é o que você, exatamente isso que você falou, como nós temos que ter o cuidado com os nossos dentes, né? Quando você instala um dente ou o protocolo, precisa ter o cuidado também. Existe a manutenção, que é muito importante, né? Então, assim, você instalou, uma vez por ano é indicado ir no dentista para estar removendo a peça, higienizando essa peça, higienizando os implantes, verificando se os parafusos estão ok, se os implantes estão ok. Isso é muito importante para a conservação e durabilidade da peça e dos implantes. Já chegou aqui muitos pacientes, nós fazemos a manutenção, a higienização de peças feitas em outros lugares, né? De pacientes vindos de outras clínicas. E assim, pacientes que relataram pra gente que instalou, não foi orientado corretamente sobre a higienização, fazia mais de 4, 5 anos que não, depois de instalado, que nunca fez essa higienização, e isso é perigoso, porque já aconteceu aqui, na remoção da peça, quando a gente foi desparafusar a peça para higienizar, a pessoa tinha perdido o implante, então o implante sai junto, né? Então, e por isso que a manutenção é super importante. Quando nós temos nossos dentes, né? Nós temos que fazer a limpeza a cada 6 meses, para conservação também, para prevenção. Então, quando você tem um implante dentário, a conduta é a mesma. Uma vez por ano, tem que estar realizando aí a higienização.
3: Então, quem está me ouvindo agora, que já fez o implante, fez em outra clínica, fez em outra cidade, a Oral Sim faz esse serviço da limpeza do implante?
4: Fazemos sim, Decimar, tá? Mesmo, não necessariamente feito em outras unidades de Oral Sim, em outras clínicas, em outras cidades, tá? É só mandar uma mensagem para Stephanie dizendo que quer fazer a manutenção, já vai ser feito o agendamento e quando a pessoa vier, a higienização é feita em uma consulta mesmo, né? Uma consulta que leva uns 40 minutos, uma hora, a gente remove a peça, verifica os implantes, se tá tudo ok, faz o teste, faz a higienização, se houver necessidade, se algum parafusinho não tiver legal, faz a troca de parafuso. Então nós fazemos tudo isso aqui em uma consulta mesmo na Oral Sim do Ouro Verde.
3: Doutora, Vamos falar agora sobre questão financeira, pagamento, né? Como é possível pagar? Por exemplo, tenho um dinheirinho guardado, posso fazer à vista? Eu posso parcelar no cartão de crédito? Se a pessoa não tiver cartão de crédito, conta pra gente como a pessoa pode pagar o implante dentário, doutor André?
4: Não necessariamente. Aqui nós temos vários tipos, várias formas de pagamento, então a pessoa não necessariamente precisa ter cartão de crédito com um limite alto, cheque, que hoje em dia quase ninguém usa, né? Então nós trabalhamos com nossos boletos, onde a maioria das pessoas já tem esses boletos aprovados aqui, são boletos sem juros, nós só fazemos o parcelamento com esses boletos. Nós trabalhamos diretamente com a aposentadoria, aposentados e pensionistas do INSS, ou que recebe algum tipo de benefício do INSS, dá para realizar o tratamento pela aposentadoria direto, já é descontado diretamente da aposentadoria ou do benefício. Nós temos nossos parceiros financeiros também, que quando a pessoa não tem a entrada, a gente faz esse financiamento. Então nós temos várias opções aí para oferecer para o nosso paciente, para ajudar esse paciente que tem o sonho de ter o dente fixo aí novamente. Nós temos várias formas de estar ajudando aí. Principalmente para ouvintes da Rádio Central e do seu programa, tá, Decimar? Nós temos uma tabela diferenciada, porque nós temos essa parceria aí com você, com a Rádio Central, então a nossa tabela é diferenciada, nossa forma de negociação e parcelamento é diferenciado. 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
3: 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Mas agora, prestação de serviços, a Rádio Central ajudando a população de Campinas.
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6: 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Quer ver só? Vem cá, vamos falar de coração e circulação sanguínea. Vocês sabiam que a cada 10 mortes hoje no Brasil, uma média de 5 já é ligadas ao coração por conta da insuficiência cardíaca? 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Como anda a tua saúde cardiovascular? É a pergunta que eu te faço. 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Por causa do carboidrato, das frituras, da bebida alcoólica, chega uma hora que o coração não aguenta, entope as veias, artérias. 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
3: 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Doutora Andréia, a idade, né? Não tem limite de idade para fazer o implante dentário, não, né?
4: Não tem, Decimar. Existe uma. A gente só pode realizar os implantes a partir dos 18 anos, que é quando a estrutura óssea tá legal, já tem tudo direitinho aí pra gente fazer, né? Então é a partir dos 18 anos até a idade que a pessoa tiver disposta aí a mudar de vida, a ter o dente fixo, a ter uma qualidade de vida melhor, a ter a sua autoestima elevada. Então não existe idade máxima aí, não.
3: Outra coisa é a condição de saúde, não é? Mesmo a pessoa tendo algum problema de saúde, aliás, dependendo do problema de saúde, até fazer o implante melhora a saúde da pessoa.
4: Exatamente, né? Hoje em dia, a contraindicação para implantes dentários é muito baixa, né, Decimar? A não ser mesmo que a pessoa tenha alguma doença, que está em tratamento e o médico não libere a cirurgia no momento, né? A pessoa precisa fazer um tratamento aí mais detalhado, mais complexo, não pode realizar os implantes dentários. Mas, fora isso, o paciente diabético, hipertenso, desde que seja compensado, desde que tome o remedinho direito, esteja tudo sob controle, pode realizar os implantes sem problema nenhum.
3: Muito bem. Daqui a 2 minutos eu volto a conversar com a doutora Andréia Belletti aqui na Rádio Central. Hoje estamos falando sobre saúde com ela, não é? Como voltar a ter dentes. Se você tiver qualquer dúvida, a doutora Andréia te responde. Basta você me mandar uma mensagem aqui na Rádio Central. Mandou a mensagem para mim, a doutora Andréia te responde. Qualquer dúvida que você tenha sobre a recuperação dos dentes, né? Colocar dentes na boca através do implante dentário.

0: Repórteres, Gustavo Negresto.
1: Grande Decimar Leite, bom dia pra você, bom dia pra quem tá acompanhando o show da manhã aqui na Rádio Central. É hora de falar do Guarani. O Guarani, que volta a campo pelo Campeonato Brasileiro da Série C no próximo sábado, joga no Almeidão contra a equipe do Botafogo da Paraíba. É mais um confronto direto nessa reta final de Campeonato Brasileiro da Série C. Mais um, né? Foi assim contra o Ipiranga, será assim contra o Botafogo da Paraíba e será assim também na última rodada da primeira fase, quando o Bugre vai receber o Brusque. E já projetando a partida do próximo sábado, que pode, quem sabe, trazer um pouco mais de alívio, tranquilidade e, claro, reencontrar o caminho das vitórias, o Dudu, lateral direito, que estreou com um gol no último jogo, projetou esse duelo contra o Botafogo da Paraíba.
2: Cara, um jogo muito complicado, mesmo número de pontos do Botafogo nós temos, então vai ser um jogo muito complicado, jogo fora de casa, de jogar lá sempre é difícil, então temos que fazer uma semana de trabalho muito boa, visando esse jogo, e temos que ir lá buscando pontuar. Nossa meta é chegar lá e pontuar e fazer um excelente jogo lá.
1: O jogo é no sábado, às 5 horas da tarde.
0: Agora o repórter é Fernando César, com as informações da Ponte Preta.
3: Alô, Decimar Leite, bom dia. Informações da Ponte Preta na Rádio Central. A Ponte Preta sofreu uma goleada ontem à noite em Goiânia, no estádio Oba Onésio Brasileiro Alvarenga. A Macaca tomou 6-0 do Vila Nova. Primeiro tempo 3-0 para o Vila. Na etapa final, mais 3 gols. Resultado final: Vila Nova 6, Ponte Preta 0. E se não fosse o goleiro Vinícius, que fez pelo menos 4 milagres defendendo bolas difíceis, a Macaca teria tomado pelo menos 8 ou 9 gols. A vexame seria muito maior ontem lá em Goiânia. A Ponte Preta, que entrou em campo com Vinícius, Lucas Cunha, Palácios e Gustavo Almeida, Júlio, André Lima e Léo Gomes, depois Diego Leão, Daniel Baianinho, depois Gustavo Teles e Elvis, depois Juan, David da Hora, depois Miguel e Brandão, depois entrou o Damião.

0: partida, Palácios e Miguel tomaram o terceiro cartão amarelo, não jogam contra o Avaí. O Elvis saiu machucado no joelho ainda no primeiro tempo e é dúvida e provavelmente deverá ser mais um desfalque para o time da Macaca nesta campanha rumo ao rebaixamento para a Série C do Campeonato Brasileiro. A Ponte, que já foi rebaixada no Campeonato Paulista e agora virtualmente rebaixada para a Série C. Em 2026, a Macaca realizou 33 jogos com apenas 3 vitórias, 5 empates e agora 25 derrotas. Falei da Ponte Preta aqui na Central, a rádio do futebol de Campinas.
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5: Nos debates da Rádio Central, hoje estamos falando sobre a saúde da boca com a doutora Andréia Belletti. E claro que a pessoa que faz o tratamento dos dentes, né, ela passa a ganhar, ela tem uma qualidade de vida muito maior. Doutora Andréia, qualidade de vida, né? Fez o implante dentário, tudo na vida da pessoa melhora. Eu costumo brincar, mas é uma brincadeira séria, vamos chamar assim. Até para namorar, a pessoa passa a ter mais segurança quando ela faz o implante dentário, né, doutora Andréia?
6: É, com certeza, né, Decimar? Fica com o dente fixo, não tem aquele medo e aquele risco de qualquer prótese soltar da boca, né? Então, é, muda completamente, muda a qualidade de vida, muda a autoestima, muda para namorar, não tem aquela placa acrílica no céu da boca, os dentes estão todos fixos, então muda muito mesmo, com certeza.
5: É, bom, falamos do namoro, né? Namorar. Já falamos de comer. Comer, né? Nossa, você come de tudo. Você come, melhora demais a alimentação. Então, comeu, você come melhor com o implante dentário. Namorar, você namora melhor com o implante dentário. Segurança, você passa a ter segurança, né? E uma outra coisa também é olhar para o espelho. Doutor André, além do sorriso, né? Eu vejo pessoas que se emocionam quando o tratamento termina, quando a senhora mostra o espelho para a pessoa, né? Dá uma olhada aqui. A pessoa se emociona, muitas choram, choram e choram, né? Com aquela emoção. Mas também tem o rosto. Quando a pessoa faz o implante, o rosto ele fica mais bonito. É como se a pessoa fizesse uma, como é que eu vou dizer assim, uma harmonização facial e não pagasse, né? Porque pagou o implante dentário e aproveitou para fazer uma harmonização facial também, né?
6: É verdade, Decimar. Pessoas, quando a gente entrega a peça, a pessoa se emociona realmente, porque primeiro a gente trabalha com sonhos também, né? E segundo, a pessoa nem acredita naquilo que está vendo, rejuvenesce muito, né? Porque preenche, né? Não fica com aquela boquinha murcha de uma dentadura, de uma ponte móvel. Então preenche, fica com os lábios mais ressaltados, não tem aquele, o que a gente chama de bigode chinês que sai do nariz aí em relação a boca, fica preenchidinho, não fica aquela ruga, né? Então a pessoa rejuvenesce mesmo. Por isso que a autoestima melhora muito. A pessoa tem maior prazer de se olhar no espelho, de se achar

0: né, de dar aquele sorriso bonito, sem medo da prótese soltar.
1: E também a questão, a senhora falou do bigode chinês, mas eu estou me lembrando aqui daquela, como é que eles chamam? Aqueles risquinhos no lábio, né? Parece ali uma marca, né? Aqueles risquinhos assim no lábio. O lábio também fica mais esticado, ele fica mais... A pessoa fica com o lábio maior também, viu, doutora?
0: Fica, aumenta, né? Preenche. Por quê? Porque a boca fica totalmente preenchida, né? Então dá a impressão que fez o... Dá a impressão que aumentou aí os lábios, que fez o preenchimento labial, né? Porque os lábios ficam maiores. A pessoa fica completamente mais bonita, né? Então, o tratamento aí com os implantes dentários, além de ser muito importante para a mastigação, né? Para a saúde em geral, que a gente sempre fala que a saúde começa na boca. Ele também, um dos grandes benefícios dele é a estética, é a autoestima, é a qualidade de vida da pessoa. Pessoa que muda, a pessoa muda o social, né, Decimar? Ela não tem mais vergonha de sair de casa para sentar num restaurante e para comer, ela pode sorrir para todo mundo, não tem mais, não precisa sem colocar a mão na boca, que muitas vezes não tem dente ou que tá com uma prótese feia, desgastada, quebrada. Então ela melhora completamente aí o estilo de vida da pessoa.
1: Doutora, nesse final de semana eu fui a Joaquim Egídio, né? E tem ali uma trilha, né? Eu fui fazer aquela trilha, caminhar lá em Joaquim Egídio, e ali tem uma fazendinha onde tem um pessoal ali que, né, põe o cavalo ali pro pessoal andar e tal. E tinha uma senhora vendendo amendoim. Sabe aquele amendoim de na casca mesmo, né? Falei, amendoim. Aí tal, comprei ali, fui comer amendoim, me lembrei. Oh, doutora, se a pessoa usa dentadura, como é que ela come amendoim? Tem jeito não, doutora?
0: Ah, não consegue, né, Decimar? Não consegue, porque a prótese vai ficar dançando na boca, a prótese vai sair, entra tudo por baixo ali da prótese, então não consegue. É um dos alimentos que a pessoa que usa ponte móvel dentadura não consegue comer.
1: E aí a partir daí ela passa a comer melhor, passa a comer de tudo e tem uma qualidade de vida maior. Gente, isso que nós estamos falando, qualidade de vida, isso não tem dinheiro que pague, não tem dinheiro que pague. E aí você me diz, mas Decimar, eu já estou com a dentadura, faz 20 anos, 30 anos Decimar, como é que eu vou me acostumar com essa tal de, com esse tal de implante dentário, Decimar? Não vou me acostumar, não. Doutora, quando a coisa é boa, a gente acostuma tão rapidinho, né, doutora?
0: Exatamente. Existe o período de adaptação, lógico, né, Decimar? Qualquer peça, qualquer prótese nova que você coloca, tudo que você faz novo na boca, existe o período de adaptação, porque tudo é novo, né? Até a fala acostumar, a língua com um novo espaço leva um período, mas esse período é muito pequeno. Por quê? É fixo. Não tem céu da boca te atrapalhando, o céu da boca fica livre, você sente melhor o gosto dos alimentos, você fala melhor, a sua fala fica modificada, você sorri com segurança. Então, acostumar com aquilo que é bom, que é de boa qualidade, que é um tratamento seguro, duradouro, é muito mais rápido, né?
1: E uma coisa que eu estava me lembrando também é que com implante dentário, doutora, o sorriso fica natural. Por melhor que seja a dentadura, por melhor que seja, a gente sabe que é dentadura, né? A gente acaba vendo assim, pô, essa pessoa usa dentadura, né, doutora?
0: Exatamente, porque tem aquela gengiva alta, né, Decimar? O protocolo já não tem, né? O protocolo é só o contorninho dos dentes mesmo, né? A dentadura tem aquela gengiva alta, tem aquela placa que todo mundo sabe, não fica tão natural quanto com os implantes, né?
1: É verdade, doutora, que quem faz o implante dentário diminui bastante a questão de dor da ATM?
0: É verdade, Decimar, porque você volta a ter seus dentes fixos e a sua arte, a gente consegue o que a gente fala de dimensão vertical, que é a altura da mordida correta, né? Então você tem essa articulaçãozinha aí que fica na frente da orelha, ela, quando você, você realiza o implante dentário, você volta a ter dentes fixos, ela passa a funcionar corretamente, né? Então, a sua dor na ATM, ela diminui muito, porque a sua mordida vai estar correta, sua mastigação vai estar correta.
1: ATM, né, para quem não sabe, é essa... aqui, ó, essa junção aqui perto da orelha, né, doutora?
0: E aqui... é, essa articulaçãozinha que fica bem na frente da orelha, esse osso grande aí.
1: E dizem que aqui tem um músculo que é o músculo mais forte que do corpo humano, né?
0: Exatamente, exatamente.
1: Então é o músculo que faz a gente morder, né? É o músculo que dá força. E às vezes se você não tem dentes ou se você usa dentadura, essa parte aqui dói aqui atrás da orelha. Então quando a pessoa faz implante dentário, diminui, não vai ter mais essas dores. Outra coisa também, dor de cabeça, diminui demais dor de cabeça, outros problemas de saúde, né? Você resolve, problema de estômago é imediato, é uma questão é o seguinte, é questão de dias depois que você faz o implante, você já não vai ter mais problema de estômago, vai diminuir demais todo tipo de problema de estômago quando você faz.
0: Porque você vai estar mastigando melhor, né?
1: Pedacinhos miúdos, né, doutora? Facilita para o estômago, né?
0: Exato, por que que melhora rapidamente? Porque você vai estar mastigando melhor os alimentos, né? A sua digestão vai estar completa, vai estar correta. Então, sua dor de estômago, seu problema de estômago, úlcera, gastrite, vai ser melhorado rapidamente aí.
1: Muito bem. 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Agora 9:52.

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3: 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Só nesse ponto já vai para 5 anos, né, doutora? Está chegando aí, né? Logo, logo 5 anos aí na sua Suna, né?
4: Exatamente, desse mar passa muito rápido, né? Tá chegando aí, logo logo já completamos 5 anos.
3: 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Muito, muito obrigado, doutora Andréa.
4: Eu que agradeço, Decimar. Um beijo grande aí para você, para sua equipe e fique com Deus aí.
3: E se a senhora puder, por favor, né? Passar mais informações para os nossos ouvintes. Ainda essa semana eu agradeço, porque os ouvintes gostam de ter as informações que a senhora passa, tá bom, doutora?
4: Tá bom, combinado, Decimar. Beijo grande, viu?
3: Um beijo, tchau, bom atendimento. 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E agora, hora de notícia, informação, prestação de serviços. Quem domina a notícia domina o mundo, não é passado para trás, não cai notícia falsa, muito menos em golpe. Voltamos à redação da Rádio Central.
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3: Gabriel Ribeiro.
5: 52 moradores de Campinas com deficiência deram um passo importante para conseguir um emprego. Eles receberam gratuitamente o laudo caracterizador de deficiência. Esse documento é exigido pelas empresas para o preenchimento de vagas da lei de cotas. Sem ele, muitos candidatos acabam ficando de fora dos processos seletivos. A ação aconteceu no Polo de Empregabilidade Inclusiva, que funciona na sede da Guardinha, no Parque Itália. Segundo as autoridades de assistência social, trabalhar garante não apenas uma renda, mas também rotina, convivência e autonomia. Para quem perdeu a oportunidade, novas edições do mutirão devem acontecer ainda este ano. E o cadastro no Polo de Empregabilidade continua aberto para pessoas com deficiência a partir dos 16 anos. Mesmo quem ainda não tem o laudo médico pode se inscrever. Os documentos exigidos são apenas RG e CPF. O cadastro é feito por WhatsApp, no telefone 19 99889-9012. Repetindo, 19 99889-9012. Da redação, Gabriel Ribeiro.
3: Vamos ao dia dos candidatos à presidência da República. Todos os dias nós estamos trazendo aqui, não é, o passo a passo dos candidatos à presidência da República. A repórter Priscila Mazenotti. O que, os candidatos à presidência da República estão fazendo?
6: Agenda dos candidatos para esta quinta-feira. Luiz Inácio Lula da Silva do PT participa do primeiro ato de campanha depois do lançamento oficial da candidatura no último domingo. Estará em Natal, no Rio Grande do Norte, às 17h com o Brasil Pronto para Mais. Flávio Bolsonaro do UPL estará em São Paulo em agenda com o prefeito Ricardo Nunes e à noite participa de live no próprio canal do YouTube. Augusto Cury do Avante fica em São Paulo reunido com a equipe. Também na capital paulista estarão Edmilson Costa do PCB, que participa do lançamento de um livro, Romeu Zema do Novo, que se reúne com motoboys, Ronaldo Caiado do PSD, conversando com lojistas da região do Brás, e Pablo Marçal do PRTB, que visita o mercado municipal. Renan Santos do Missão faz comício em Maceió, em Alagoas. Rui Pimenta do PCO participa de uma transmissão no YouTube à tarde, no canal do partido. Clariana Barão do Democracia Cristã concede entrevistas a emissoras do Mato Grosso, que é o estado dela. Os demais, Hertz Dias do PSTU, Samara Martins do Unidade Popular e Wilson Grace do Democrata não divulgaram ainda agenda para esta quinta-feira. Da Rádio Nacional em Brasília, Priscila Mazenotti.
3: Muito obrigado, a repórter Priscila Mazenotti, com o dia a dia dos candidatos à presidência da República. Todos os dias a gente está trazendo aqui na agenda, nós estamos dizendo aqui o que, os candidatos à presidência da República estão fazendo por aí, não é? Olha a hora, 10 da manhã, na Rádio Central, você fica sabendo de tudo.
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3: Vamos à participação dos nossos ouvintes através do WhatsApp 971-483-497.
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3: Hoje é o dia do vizinho. E aí, você tem vizinho bom? Vizinho gente boa? Ou seus vizinhos não são tão... Tem aí um cara que é gente boa demais, que é como se fosse o seu irmão, vizinho? Tem uma mulher aí que... Tem uma vizinha sua... Ô, mulher gente boa, essa aqui é minha... Essa é minha irmã. Ou não, você tem vizinhos meio, né? Como é que eu vou dizer assim, né? Como é que é? Bom dia, bom dia.
11: Bom dia, Decimar. É a Cida aqui, a Cida Salvione, aqui de Souza. Decimar, tudo bom com vocês aí? Decimar, eu queria que você ponhasse nas orações a família Salvione, tá bom? E também falar sobre os vizinhos. Eu tenho os vizinhos do lado esquerdo, que é uma maravilha, viu, Decimar? Nossa, é muito boa pra mim, pra minha família aqui. E as de frente, mas tem uma de frente que é maravilhosa, que essa é que nem uma irmã. Tudo que você precisa, ela tá ajudando. viu? É que nem uma irmã pra mim, então ela chama Guilhermina. Agora, do lado esquerdo, vou te contar, você não pode nem falar bom dia. Você fala bom dia, ela já tá te xingando. Tão ruim que é a mulher. Pelo amor de Deus, mas mesmo assim, eu ponho ela nas orações aí também, viu, Decimar? Um abraço pra você, viu?
12: Dia do vizinho. Com Deus. Hoje é dia do vizinho. Um abraço a todos os vizinhos e a todas as vizinhas. Obrigado, querida. E aí, né? É dia do vizinho hoje, né? Tem vizinha boa? Você tem um vizinho, gente boa aí? Tem?
13: Bom dia, Decimar. E aí, Vanilo, Satellite, tudo bem com você? Decimar, sábado, se eu não for trabalhar, eu vou lá. Opa! Vou te ver de pertinho. Uhum. Eu tenho uma vizinha muito boa, viu, Decimar? O nome dela é Edneia. A Edneia também é uma ótima vizinha.
12: Edneia?
13: Deixa a correspondência pra mim, filho da minha casa. Um abraço, Decimar.
12: Alô, Edneia! A Ivanilda tá dizendo que você é uma excelente vizinha. Oi, Ivanilda, tô te esperando lá sábado, lá na TS Móveis, que fica na Estrada dos Amarais. Em frente ao terminal Santa Mônica, tô te esperando lá, viu? Em frente ao terminal Santa Mônica, tô te esperando lá, né? Alô, bom dia, bom dia.
14: Bom dia, Decimar. Quem está falando é Beth do Jardim Monte Alto.
12: Oi, Beth.
14: Decimar, eu tenho umas vizinhas, eu moro em um condomínio, né?
12: Tá.
14: Então eu tenho minhas vizinhas aqui maravilhosas, que eu tenho mais amizade, são quatro. E tem uma que eu chamo até que ela é minha filhona, a Jennifer. E que Deus abençoe muito a vida dela, da família dela, eu amo ela de coração e todas as outras também, né? Tem a Antônia, tem a Inês, tem a Tatiane, a Sônia, essas são as mais chegadas, mas tenho amizade com todas, tá bom?
12: Tá bom.
14: Um bom dia a todos da família Central.
12: Valeu.
14: Coloca meu nome em oração, Decimar.
12: Sim, tá bom. Um abraço pra você, a todos os vizinhos da Bete, bom dia com alegria, né? Olha a hora, gente, 10:09 na Central, a enquete do dia, olha a hora, 10:09. Você tem, hoje é dia do vizinho, todo dia 20 de agosto é dia do vizinho, né? Dia da vizinha. Você tem um vizinho que é gente boa, que nem irmão? Você tem uma vizinha que é gente boa, que nem irmã? Ou você tem uns vizinhos ruins da peste? Manda mensagem pra cá, 971 483 4974.

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0: aí, ó. Olha a hora aí, gente. Olha a hora aí, ó. Olha a hora aí, ó. 10h12 aqui na Rádio Central. 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
0: André, pensa na sua torneira assim, ó. Hein? Não, não, André, pensa, a sua torneira, ó. A torneira do André, ó. Ei! Ei, a sua torneira assim, para, né? Ô, gente, ó. Ó, você que tá me ouvindo agora, você que tá me escutando agora, você que tá ouvindo o programa da Rádio Central, o nosso show da manhã, se a sua torneira, né? Se a sua torneira fica. Como é que é, André? Como é que é a sua torneira lá na sua casa? Como é que é? Hein? Como é que é a torneira? Como é que é a torneira lá? Que é? Não, pensa isso a noite toda, hein? A noite toda a torneira, hein? Pensa a noite toda a torneira assim, ó. Não. Não, para com isso aí, ó. Não, não precisa disso não. É pelo amor de Deus, né? Hein? É, tem torneira que vaza muito mais, né? Não tem? Tem torneira que vaza assim, ó. Né? Ô, gente, vamos fazer o seguinte, ó. 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Na Rádio Central, daqui a pouquinho.
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0: Corrente de orações do Brasil. Daqui a pouquinho, o momento maravilhoso da oração da Rádio Central. Mas agora, notícia. Quem domina a notícia, domina o mundo. Não é passado para trás. Não cai notícia falsa, muito menos em golpe. Voltamos à redação da Rádio Central.
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0: Gabriel Ribeiro.
2: Uma oportunidade para recomeçar. Em Campinas, a parceria entre a Prefeitura e o Instituto A Esperança está transformando a vida de quem vive nas ruas. No ano passado, 75 pessoas concluíram os cursos profissionalizantes oferecidos na Casa da Cidadania. E o resultado impressiona. Mais de 30% delas já foram contratadas com carteira assinada. No começo de junho, mais de 15 alunos se formaram em áreas de elétrica plástica, confeitaria, barbearia e informática. Os cursos duram 3 meses e são definidos a partir do histórico de quem chega. Segundo o fundador do Instituto, Robson Teixeira Gondim, o objetivo é entender a bagagem profissional de cada um e desenhar as turmas com base nessa realidade. Quem chega à Casa da Cidadania na Vila Industrial recebe alimentação, banho, corte de cabelo e encaminhamento para a rede pública de saúde e assistência. O encaminhamento para o mercado de trabalho pode ser imediato, desde que a pessoa esteja com os documentos em dia e passe por um treinamento de convívio em equipe. A secretária de Assistência Social de Campinas, Vandecleia Moro, ressalta que o foco do projeto não é apenas o assistencialismo, mas sim criar caminhos para que essas pessoas recuperem a autonomia e reconstruam os seus projetos de vida. Hoje, 4 empresas da região são parceiras e contratam esses trabalhadores. E o apoio continua depois da contratação. O Instituto acompanha os profissionais e ajuda até mesmo com o aluguel e a mobília de uma casa para quem está recomeçando. Se você quer acionar o atendimento para uma pessoa em situação de rua, ligue para a central da prefeitura no número 156. Para doar ou ser voluntário, procure o Instituto A Esperança. Da redação, Gabriel Ribeiro.
3: Loteria Federal pagou R$500 milhões para apostador de Campinas.
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3: A Loteria Federal teve o bilhete principal vendido para a cidade de Campinas, concurso 6093, realizado ontem. O bilhete foi vendido na unidade Leão da Sorte, em Campinas. O proprietário do bilhete recebeu R$500 mil. A primeira série do concurso distribuiu ainda outros 4 prêmios principais. O segundo lugar ficou com bilhetes vendidos na capital de São Paulo, enquanto os demais foram registrados em Formosa do Oeste, no Paraná, Presidente Prudente, Sorocaba, no interior do estado de São Paulo. O maior prêmio do concurso foi destinado ao bilhete número 80574, vendido na Leão da Sorte, uma lotérica de Campinas. O portador tem direito a R$500 mil. Parabéns, né? Poxa vida, não? Parabéns. Então, primeiro prêmio, 080574. Primeiro prêmio, 080574, saiu para Campinas. Quem comprou esse bilhete ganhou R$500 mil. Segundo prêmio, 019932, R$35 mil. Terceiro prêmio, 014112, saiu para o Paraná, Formosa do Oeste, R$30 mil. Quarto prêmio, 026366, saiu para Presidente Prudente, R$25 mil. E o quinto prêmio, 088482, saiu para Sorocaba, R$20 mil. E o campineiro aí que comprou esse bilhete, né? Ganhou R$500 mil. Tá bom, né, André? R$500 mil, comprou aí o Loteria Federal, né? Prêmio da Loteria Federal, R$500 mil, tá doido, hein? R$500 mil, ah. Rapaz de 18 anos tenta roubar moto do guarda de Sumaré e é baleado.
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3: 18 nada. Errei. 16. Um adolescente de 16 anos tentou roubar a moto de um guarda municipal ontem à noite em Sumaré e foi baleado. O comparsa dele, é que tem 18 anos, foi preso. De acordo com a Polícia Militar, a equipe estava em patrulhamento pela estrada Valêncio Calegari e visualizou um jovem caído no chão e um homem de pé ao lado da moto. O homem solicitou apoio dos policiais e se identificou. Sou guarda municipal de Campinas. Sou guarda municipal de Campinas. Os dois estavam em uma moto armados. Tentaram roubar a moto do guarda municipal. O guarda
0: mandou bala nos dois. Mandou bala sem dó nos dois. O adolescente que estava na garupa foi atingido. O outro fugiu. O guarda mostrou a pistola, uma Glock G17, calibre 9mm. No momento da abordagem, ele estava já com duas munições intactas, no mais ele pipocou, né? Atirou nesses meninos bandidos aí, né? Pois bem, e tinha mais outras duas armas que esses moleques estavam usando. Pois bem, as armas foram levadas pela polícia, tudo isso, chamaram ali depois o SAMU, pegou o menino de 16 anos, bandidinho de 16 anos, levou até a UPA Macarenco. Mas o menino não resistiu não, morreu. Menino aí, 16 anos, bandidinho, 16 anos, morreu. Na sequência, a equipe continuou atrás do outro e localizou a moto, que estava caída sem placa. Moto que foi roubada no dia 17 de agosto aqui em Campinas. A moto foi devolvida ao dono. E depois, o segundo bandido, um menino de 18 anos, foi abordado. Os policiais continuaram as buscas. O outro estava escondido no meio de umas árvores. O outro de 18 anos estava escondido no meio de umas árvores, segurando um capacete e um celular. E o bandido, ele falou, confessou que estava envolvido nesse crime. Então, um morreu, o de 16 anos morreu, um de 18 anos foi preso. Um de 18 anos foi preso. Um caminhoneiro que passava pelo local foi atingido de raspão. Um caminhoneiro, 63 anos de idade. Ele tinha 63 anos de idade. Foi atingido de raspão, foi levado até a UPA Macarenco. Foi medicado e liberado. O menino de 18 anos também foi para a UPA. Também ele foi atingido nos disparos do policial e já foi liberado, já está preso. Portanto, o menino aí, um bandidinho, 16 anos, tentou roubar a moto de um guarda municipal de Campinas, tomou bala e morreu. 16 anos, morreu. Que tristeza para essa família, não? Que tristeza para essa família. 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
0: Agora 10h26. Olha a hora, 10h26 da Central.
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0: Momento da oração.

0: filhos em nome do Pai.
1: Em nome do Filho.
0: Em nome do Filho.
1: Em nome do
0: Espírito, em nome do Espírito Santo.
1: Estamos aqui
0: reunidos pedindo para Frei Galvão, o primeiro santo brasileiro, nos abençoar.

0: devoto e devota do nosso primeiro santo brasileiro, Frei Galvão. Eu, Padre Armênio, capelão do Mosteiro da Luz, te desejo que nosso Senhor Jesus Cristo e Nossa Senhora, a Imaculada Conceição, e Santo Antônio de Santana Galvão estejam hoje e todos os dias de tua vida ao teu lado para te proteger, dentro de ti para te conservar, à tua frente para te guiar, ao teu lado para te guardar e acima de ti para te abençoar. Que desça sobre você, sua família e todo o nosso povo brasileiro, pela intercessão de Santo Antônio de Santana Galvão, as bênçãos de Deus Todo-Poderoso, o Pai, o Filho e o Espírito Santo. Amém.
1: Eu consagro a Nossa Senhora, na voz do Padre Vitor Coelho, todos os ouvintes da Rádio Central.

0: Santíssima, que em vossa imagem milagrosa de Aparecida espalhais inúmeros benefícios sobre o Brasil. Eu, embora indigno de pertencer ao número dos vossos servos, mas desejando participar dos benefícios da vossa misericórdia, prostrado a vossos pés, consagro-vos o entendimento, para que sempre pense no amor que mereceis. Consagro-vos a língua, para que sempre vos louve e propague a vossa devoção. Consagro-vos o coração, para que depois de Deus vos ame sobre todas as coisas. Recebei-nos, ó Rainha incomparável, no ditoso número dos vossos servos. Acolhei-nos debaixo da vossa proteção. Socorrei-nos em nossas necessidades espirituais e temporais, e sobretudo na hora da nossa morte. Abençoai-nos, ó Mãe Celestial, e com vossa poderosa intercessão, fortalecei-nos em nossa fraqueza, a fim de que, servindo-vos fielmente nesta vida, possamos louvar-vos, amar-vos e render-vos graças no céu, por toda a eternidade, assim seja. Pela intercessão de Nossa Senhora Aparecida, Rainha e Padroeira do Brasil, a bênção de Deus Onipotente, Pai, Filho e Espírito Santo, desça sobre vós e permaneça sempre. Amém.
1: E que a água abençoe todos os lares do Brasil, na voz do maravilhoso padre amigo Antônio Maria.
2: E agora nós vamos pedir a Deus que abençoe a nossa água. A água que eu tenho aqui e a água que você tem aí. Senhor Deus Todo-Poderoso, fonte e origem de toda a vida, abençoai esta água que vamos usar com confiança para implorar o perdão dos nossos pecados e alcançar a proteção da vossa graça contra toda doença e cilada do inimigo. Em nome do Pai, do Filho e do Espírito Santo. Amém. Lavai-nos, Senhor, de todo mal.
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1: 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E a Ave Maria. Na voz de Padre Geraldo Azevedo, fundador da Rádio Central.

0: fé valoriza as nossas ações. Tudo que é feito com fé tem um mérito grande na vida da gente. Deus não olha o que fazer. Quantia para Deus não interessa, ele é infinito. O bastante para Deus não interessa, ele é infinito. Tudo que vem de fora não acrescenta e nem tira nada de Deus. Então, o que valoriza as nossas ações não são as grandes horas que fizemos, as grandes obras, mas como fizemos com fé.
1: Vem aí, o mais milagroso padre do Brasil, Padre Donizete de Tambaú.

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4: Direto da paróquia Bom Jesus. Hora da gente receber as bênçãos do Padre Rodrigo Oliveira. Padre Rodrigo, bom dia, meu irmão. Que prazer. Que honra poder te ouvir, Padre Rodrigo.
5: Que Deus te abençoe, Decimar. Que Amém. Deus abençoe também os nossos milhares de ouvintes que estão sintonizados aqui na Rádio Central, a rádio mais querida do Brasil. Hoje, quinta-feira, e nós vamos nesta manhã, daqui a pouquinho, daqui a alguns instantes, nós vamos formar a grande corrente de preces do rádio. Eu quero rezar por cada pessoa, rezar por você, rezar pela sua família, e eu tenho certeza que na fé de Nossa Senhora, desatadora dos nós, o Senhor Jesus vai mandar graça nesta manhã de quinta-feira. Então, olha, convide seus amigos, chame as pessoas, né, para sintonizar aqui a Central, para que mais e mais pessoas sejam abençoadas pelo bom Jesus. E eu quero ler para você, nesta manhã, o Salmo 34, e o verso 18, que diz assim: o Senhor está perto dos que têm o coração quebrantado e salva os de espírito abatido. Olha que palavra bonita nós acabamos de ouvir, que estão escritas lá no livro de Salmos, né? O Senhor está perto dos que têm um coração quebrantado e salva os de espírito.

0: que nós teremos na paróquia Bom Jesus, ali no Jardim Santa Lúcia. Padre, mas o que é que vai acontecer? Você vai receber a prece do exorcismo, você vai poder começar a novena de Nossa Senhora, desatadora dos nós, e através da oração, da unção com óleo, da força da fé, o Bom Jesus te abençoará. Então venha participar. Amanhã, sexta-feira, as missas de libertação, às 9 da manhã e às 7:30 da noite. 9 da manhã e 7:30 da noite. E a paróquia Bom Jesus, gente, fica ali na Avenida Carlos Lacerda, 226. Avenida Carlos Lacerda, 226, no Jardim Santa Lúcia, em Campinas. É a mesma avenida do terminal de ônibus da Vila União. Participe!
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0: Nós vamos agora rezar, gente, nós vamos falar com Deus. Abra bem as portas do coração e vamos rezar. Meu bom Jesus, nesta manhã de quinta-feira, eu peço por cada pessoa, por cada família, que todos recebam agora as tuas bênçãos, recebam as tuas graças e a tua luz. Em nome do Pai, do Filho e do Espírito Santo. Amém. Eu vou ficando por aqui, gente, mas você continua ligado aqui na Central, no Show da Manhã com Decimar Leite. Fiquem com Deus e até amanhã neste mesmo horário.
2: Valeu, até padre, até lá. Ô André, estão me pedindo aqui o telefone da Ampla Aposentadorias. Então vamos fazer o seguinte, André, eu vou pegar, enquanto eu pego aqui o telefone da Ampla Aposentadorias para passar no ar, você pode colocar, por favor, a oração de São Francisco com o saudoso locutor Cid Moreira? Então vamos ouvir a oração de São Francisco de Assis com Cid Moreira, e na sequência eu vou passar aqui o telefone da Ampla Aposentadorias para quem pediu.
3: Senhor, fazei de mim um instrumento de vossa paz. Onde houver ódio, que eu leve o amor. Onde houver ofensa, que eu leve o perdão. Onde houver discórdia, que eu leve a união. Onde houver dúvida, que eu leve a fé. Onde houver erro, que eu leve a verdade. Onde houver desespero, que eu leve a esperança. Onde houver tristeza, que eu leve a alegria. Onde houver trevas, que eu leve a luz. Oh, mestre, fazei com que eu procure mais consolar que ser consolado, compreender que ser compreendido.

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0: 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Vamos a Curitiba com o padre Reginaldo Manzotti. Bom dia, padre Reginaldo.
1: Queridos filhos e filhas, comece o dia com essa certeza: Ele nos ama. É Jesus dizendo: Eu o amo profundamente e eternamente. Vamos juntos começar este dia invocando a Santíssima Trindade. Em nome do Pai, do Filho e do Espírito Santo. Amém. Senhor Jesus, o dia começa, a labuta continua. E lembramos, Senhor, Mestre, que curaste corações, o homem todo e todo homem. E é por isso, Senhor, que nas primeiras horas deste dia, queremos pedir a cura interior. Na tua presença, colocamos os corações aflitos. Peço, Senhor, cure as más lembranças que provocam tormento em meu coração. Peço, Senhor, que a tua misericórdia, os raios curativos, possam curar os meus traumas que me afetaram na infância e ao longo da vida. Senhor Jesus, tu conheces os problemas. E eu coloco todos os meus problemas, desafios do dia de hoje, no coração do bom pastor. Te peço, ó bom pastor, pelas chagas abertas em teu corpo, em teu coração, cure as feridas que estão no meu. Cure as feridas de minhas lembranças, a fim de que nenhuma delas me faça recordar com dor, angústia e preocupação. Cura-me, Senhor. E como fruto desta cura, que eu consiga perdoar, e o perdão que me liberta, que eu consiga perdoar todas as pessoas que me ofenderam e me machucaram. Dai-me, Senhor, cura interior como fruto do perdão. Senhor, curai os males físicos do corpo, as feridas abertas, essa dor que lateja, essa parte que a medicina não resolve, mas com fé, uma luz brilhará. Senhor, e eu te louvarei e exaltarei o teu nome. Senhor, no dia de hoje, eu me coloco na tua presença e peço: aceite-me, purifique-me e santifica-me, Senhor. Rezemos juntos. Pai nosso, que estais no céu, santificado seja o vosso nome, venha a nós o vosso reino, seja feita a vossa vontade, assim na terra como no céu. O pão nosso de cada dia nos dai hoje, perdoai as nossas ofensas, assim como nós perdoamos a quem nos tenha ofendido, e não nos deixeis cair em tentação, mas livrai-nos do mal. Livrai-nos do mal. O Senhor esteja convosco. Ele está no meio de nós. Que a bênção de Deus nos livre do mal. Que a bênção de Deus recaia sobre nós. A água, a roupa dos enfermos, as fotos de família, sobre este dia que começa. Em nome do Pai, Filho e do Espírito Santo. Amém. Dai-nos, Senhor, a cura interior. Até amanhã.
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0: 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Final do programa. O André Pereira, meu muito obrigado, valeu André, até amanhã 7 da manhã, logo após o padre Rodrigo Oliveira e antes da Soninha Amaro, em mais uma edição do A Hora é Agora. Fiquem todos com Deus, que Deus acompanhe esse dia maravilhoso de muito calor, meu Deus do céu, como tá quente, ô, coisa boa, né? E amanhã de volta. E no próximo sábado, depois de amanhã, das 7 às 11, você vai tomar um café da manhã maravilhoso comigo, lá na Estrada dos Amarais, em frente ao terminal de ônibus do Santa Mônica, na TS Móveis. Tchau, gente!

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0: bom dia, tudo bem com vocês, gente? Estou aqui para ficar até as 13 horas, trazendo mensagem positiva do dia. É, mensagem positiva é sempre bom, né? Para levar a vida, a gente ter força, dar esclarecimento para um dia bom. E ainda dá tempo, hein? Dá tempo da mensagem do dia, porque ainda é uma manhã, né? Uma manhã de quinta-feira, um pulinho pro final de semana, amanhã tem Leonardo, viu, gente? Então, hoje é quinta-feira, já já mensagem positiva. 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E mais, a oração do poder de Jesus é tão bom, né? Quando a gente sente Jesus, uau, a vida muda, coração bate forte, a gente sente seguro, segura, não é? Sem Jesus, quem somos? Nada, nada, nada, nada. Temos também E Se Fosse Você. Ah, e a capelinha do Padre Vieira, gente. Meu Deus do céu. É domingo. Domingo tem coisa especial. Padre vai falar e Sônia Amaro também. E você também, viu, minha amiga? Então, daqui a pouquinho, na segunda hora, E Se Fosse Você. E a Nato Clean tá junto com a gente, não tá? 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Adoro. O que você está fazendo no meu lugar aí, Rony?
1: Estou no teu trono. Você pode vir aqui para o teu trono?
0: Eu posso, posso, porque você pegou meu trono. Quero, vou completar. Vou o raciocínio e a mensagem que eu vou chamar.
1: O que importa é o rádio, mas você também está no YouTube e no seu canal Sônia Amaro Oficial.
0: Então vai lá, não estou muito arrumadinha, gente, que acordei uma lasqueira hoje. Hoje, louca. Sabe por quê, gente? Meu Deus do céu, fiz até franguinho na panela.
1: Olha lá, dançando, louca.
0: É o meu frangão, é o peru aí, ó. Seu peru, Rony. Tá de amarelo, peru. Bom, gente, fiz até franguinho na panela. Dei um pulinho no mercado, a sorte que Deus ajuda, que é tudo perto de casa, senão não ia aguentar, hein? Então tá aí, gente, vamos que vamos, deixei a comidinha prontinha pra Juju, né, Juju? Tá tudo bem aí? 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Ô, Sônia Amaro, é pra mim, então, que eu sou aposentada, já deixei um dinheirinho pra mim. 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Daqui a pouquinho, hein, Júlio vai falar. Tem depoimento, eu quero seu depoimento, minha amiga. Manda pra mim, quer me ver feliz? Manda, então, aqui, 971-483-497, nesse telefone aqui, ó.

0: E agora, o meu bom dia especial. Ele pensou que eu não ia dar bom dia, porque eu tô com o papagaio aqui, né? O papagaio da Ana Maria Braga. É, o papagaio tá aqui perto de mim.
1: Dá o pé.
0: Dá o pé assim pra você. Faz um pix pra mim, vou dar o quê pra você. O que você
1: quer? Loro, quer dinheiro, quer saber o que é isso?
0: Sônia Mário tá mais dura do que... Paguei o Uber aqui e falei que não vai passar. Aí passou.
2: Ai, meu Deus!
0: Vamos lá.
1: Quer pipi?
3: E o salário?
1: Papagaio quer milho.
0: Quer milho?
1: Você viu que a minha voz tá parecendo papagaio? Porque eu falei tanto lá em Vinhedo que eu perdi a voz essa semana sem voz total. Aí.
0: Ainda bem que você
1: é
0: não.
1: É melhor você falar hoje, eu não vou falar nada, viu?
0: Tá bom, ainda bem que você não perde outras coisas, né, Roliviana?
1: Vou criar um personagem pra você. Papagaio, lá tem um. Na Ana Maria Braga, como é que chama na Ana Maria Braga?
0: É o Louro.
1: Louro?
0: É, Louro José. Isso.
1: Precisa pensar no nome pra você aí.
0: Tá bom, Rony Viana. Agora vai que seu horário já acabou aqui.
1: Aí a galera dá um nome. Aí a gente faz uma votação.
0: É, mais um papagaio no programa? Tá bom, então.
3: Tá bom.
0: Vamos à mensagem positiva do dia de hoje. Hoje é uma oração. Pedimos para que Deus... Que nossos passos, que proteja a nossa família e muita fé, né, para nós, para nos orientar do dia a dia com muita calma, força, para reconhecer sua voz no meio de tantas preocupações. E uma oração dedicada aos nossos ouvintes que precisam deste momento através do rádio. Fortalece quem está cansado e levanta quem já pensou em desistir, pois Deus está presente, cuidando de tudo. Vamos refletir.
4: Bom dia!
0: Vamos refletir com bom dia para o André Pereira. Viu, papagaio? Bom dia, André Pereira.
5: Esse cara sou eu.
0: Esse cara é ele. A mensagem para nos salvar um pouquinho, gente. Vamos lá?
6: Agora, da mensagem positiva do dia.
7: Pai, nesta oração, eu te entrego minhas dúvidas. Entrego as perguntas que ainda não têm resposta. As escolhas que me deixam inseguro, os caminhos que ainda parecem confusos e as situações que eu não sei como resolver. Eu peço, guia os meus passos, Senhor. Mostra-me a direção certa. Que eu não tome decisões movido pela pressa. Que eu não fale movido pela raiva. Que eu não haja movido pelo medo. Que eu tenha calma para esperar, sabedoria para ouvir e fé para confiar que o Senhor está me orientando, mesmo quando tudo ainda parece incerto. A tua palavra diz que o Senhor me instruirá e me ensinará no caminho que devo seguir. Então, Pai, ensina-me. Corrige-me quando eu estiver indo pelo caminho errado. Acalma-me quando eu estiver inquieto. Fortalece-me quando eu estiver fraco. Que ajuda-me a reconhecer a tua voz em meio a tantas preocupações. Senhor, visita agora cada pessoa que está orando comigo. Entra nesta casa, neste quarto, neste ambiente de trabalho, neste carro, neste hospital, ou em qualquer lugar onde esta oração está sendo ouvida. Que a tua presença alcance cada coração neste momento. Há pessoas ouvindo esta oração que precisam de direção. Pessoas que estão diante de uma decisão difícil. Pessoas que não sabem se devem esperar, avançar, recomeçar ou deixar algo para trás. Pai, fala com cada uma delas. Traz clareza, traz paz e mostra o caminho que vem do Senhor. Acalma quem está ansioso. Fortalece quem está cansado. Consola quem está triste. Levanta quem pensou em desistir. Renova a esperança de quem já chorou em silêncio. Que cada pessoa sinta agora que não está sozinha, porque o Senhor continua presente e cuidando de tudo. Deus está me guiando. Pai amado, eu peço pela minha família. Guarda todos aqueles que eu amo. Protege meus filhos, meus pais, meu esposo, minha esposa, meus irmãos, meus avós, meus netos e todos que fazem parte da minha história. Em nome de Jesus, eu entrego este dia à minha família e toda a minha vida nas tuas mãos. Amém.
8: Sônia Mário.
0: Lida mensagem, se você quiser só pedir, escreve mensagem. Tá bom, linda, linda, pra nos dar força, começando o nosso programa.
9: Tá bombando, tá bombando.
0: Tá bombando, tá bombando e tá bombando, Anato Clean, André, já vamos direto daqui a pouquinho, amigas. É, mas já tem que lembrar aqui, porque ela tá aqui, ó. Cadê o Leonardo? Leonardo, que dia é hoje? É, hoje é quinta. Tá ligado, Rony? Tá ligado? Foi brincadeirinha. Ô, Catarina, quando eu te vejo, você causa isso, sabia? Causa isso.
4: Bom dia, tudo bem com você?
0: Isso que é amor, hein?
1: Ainda bem que o Leonardo não caiu na sua, precisa se engana até o Leonardo.
4: Gente, estou aqui para ficar até às 13 horas, trazendo mensagem positiva do dia.
0: Ela gosta da Sônia Amaro, ela grava abertura, papagaio não tem jeito hoje. 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
0: Oh, tá bombando, tá bombando, tá bombando sem parar. Oh, louco, hein? Vamos lá, dona Luzia. Bom dia, minha amiga de sempre, ouvinte assídua. Bom dia, viu, minha amiga? Tá tudo bem com você? Tudo certinho? Oi, oi, querida, tá sumida por quê, Cleonice? Vamos ouvi-la.
12: Bom dia, Sônia Amaro. Bom dia, Rádio Central. Sônia Amaro, eu tô sumida da Rádio Central. É que eu tava muito gripada. E depois me deu conjuntivite alérgica. Eu fiquei quase 2 semanas. Tava podendo nem sair de casa. E o meu celular deu um piripaque. Hoje que ele deu uma melhorada.
0: Amém.
12: É, sabe, tem flashback de novo.
0: Jura?
12: Você tá me enganando, né? Você não vai nunca,
0: eu
12: né?
0: Eu tô enganando.
12: Vamos estar lá, é. Eu e minha turminha.
0: É, cai sempre. A Júlia tem, só que eu não vou ficar lá, né? Ela tem o... Ali no BBC, C é isso? Do Banco do Brasil, perto do Iguatemi, Paineiras. Ela tem das 8 até as 10h30. Tem o show. Ela vai com a turma dela. E eu não vou nem entrar, né? É... Ela vai com a turma da Paula por aí. Já são, já reservaram mesa, tudo. Mas 10h30 já termina. E talvez até dê, né? Depois das 10h30. Mas, viu, Cleonice, viu, André? E é o show, tô tentando lembrar, não é do Quatro Patos, não. Viva Las Vegas! Viva Las Vegas, isso mesmo, e ela gosta. E vai ter um pouco. Ei, Júlia Mari, hein? Tá pintando o mesmo affair de novo, hein? Tomara que dessa vez dê casamento, né, gente? O mesmo affair. Posso falar não, que é tudo segredo. Mesmo affair. Posso falar não, Sônia Amaro. Fecha a boca. Mas hoje eu quero falar no almanaque do filho da Adriana Esteves, não, Adriana Galileu? Não, Galileu também não. Salva eu, André. Adriana, a loira. A loira. A loira. Tem um filho lindo, loiro. Vai 16 anos, tá saindo da, do apartamento luxuoso. Luxuoso, indo para fora do Brasil. Vai passar 6 meses ou 1 ano lá, né? 16 anos novinho, né? Nossa, é a Galisteu? É a Adriana Galisteu, é isso? Ô, André, você também vou te contar, não me ajuda é nada. Vai, vai, vai. Cadê a produção? É a Adriana Galisteu, sim, é isso? Acertei.
13: Ah, para!
0: É, isso mesmo, é a Adriana Galisteu. Vamos, já já nós vamos com o Júlio diretamente da Central da Saúde Natuclin, mas ela tá por aqui. O que ela pedir agora eu vou chamar o nosso diretor e depois eu toco a sua música.
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1: Cheia de charme, André. Um pedacinho enquanto eu acerto aqui, viu? Já já a gente volta até a Natuclean. Oh yeah, esta é a Rádio Central. Aqui a gente toca, dentro do possível, aquilo que você pede. Quando não dá tempo, a gente passa pro próximo dia. Tá certo? Bom dia, bom dia, bom dia, Campinas e região. Aonde tiver com o rádio ligadinho ou na sua internet.

charme, cheia de charme, gente. E olha, Guilherme Arantes, né, que você pede e a gente toca dentro do possível, como eu falei pra vocês. E ó, gente, dá uma visitinha lá no canal Saúde Bem-Estar Natuclean. 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Já foi lá, se você quiser receber o link, eu mando pra você. Pode mandar? Só fala pode, Sônia Amaro, tá bom? Então, Saúde Bem-Estar Natuclean. Então vamos que vamos, né, gente? Vamos que vamos, não vai perder. 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Ô, Cleonice, vou ver aqui certinho como a gente vai fazer. Nunca dá, né, pra eu ir lá no flashback com você. Uma hora vai dar. Tudo tem seu tempo, viu, amore? Tudo tem.

0: seu tempo. Me fala, vai ser na Ponte Preta? Onde vai ser?
1: Sueli do Aurélia, uma excelente quinta-feira para você, Rony, para as meninas, para o André e família. Coloca o nosso nome na oração e manda mensagem pra gente.
0: Mensagem, anotei aqui, 0792. Perfeito. Tá aqui você que quer, só pedir, viu? Obrigada pela sintonia. Quem mais aqui? Deixa eu ver quem é. É de Valinhos. Deixa eu ver o horário que ele mandou. Vai aqui.
2: É dois copos.
0: Natuclean, né? Esse aqui é o telefone da Natuclean de Valinhos. A gente vai mandar para você. Deixa eu ver quem mais aqui. Faltou a Maria. Vamos colocar no ar, no giro aqui da central, a mais querida.
3: Bom dia, Sônia. Tudo bem com você? Que já tudo bem, graças a Deus. Que Deus abençoe o dia seu, do Rony. Um abraço a sua filha.
0: Obrigada.
3: O André, e pro Decimar, pro Júlio, para todos os ouvintes do Jornal Central, que seja um dia abençoado, com bastante saúde, bastante paz. Coloca meu nome e família nas orações. Sônia. Sônia, hoje eu gostaria de ouvir, não sei se vai dar tempo, Sônia, a última carta com Marcos Roberto. Que Deus abençoe o dia de todos vocês. Fica com Deus, que os anjos protejam e guardem cada um de vocês.
0: Tá certinho, meus amores, tá certinho. Ô, gente, daqui a pouquinho nós vamos colocar o doutor Laier falando sobre os benefícios da curcumina. E você, minha amiga, vê o que que tá faltando aí? Tá faltando cartilã? Ô, Sônia, tá faltando cartilã aqui em casa. Cartilã, você sabe, né, gente? Ele é muito bom pra saúde, dos ossos, né? Saúde dos ossos, não tem como ficar sem. Saúde dos ossos, cartilã alívio de dores. Eu tava vendo uma entrevista, deixa eu falar com vocês agora. E relataram ali melhora na mobilidade e redução de desconfortos associados a problemas articulares, viu? Sabe os problemas, as dores nas articulações, porque a gente tem muitas, né? Então é necessário cuidar, porque senão vai aumentando, aí fica grave, fica pesado as dores. Bem-estar diário, né, gente? Usuários que eu tava vendo lá, eles estavam dando uma entrevista, idosos frequentemente mencionaram sentir mais facilidade, viu, para realizar caminhada e tarefas e trabalhar, porque hoje tem idoso trabalhando, né, gente? A gente tem que falar a verdade, tem idoso. Eu fui aí no supermercado, eu fiquei muito feliz, um mercado pequenininho, eu acho que ela tinha uns 70 anos, gente, tava no caixa e atendeu a gente muito bem. Muito bem, fui em outro, tinha também. Eu não perguntei a idade dela, mas eu acredito que ela tinha uns 72, 73 anos, trabalhando. Então não pode ter dor, né, gente? A gente tem que envelhecer com a saúde. E eu, olha, dou os parabéns para as empresas que estão contratando pessoas mais velhas. Por quê? O que eu ouvi, até em farmácia, porque os novinhos, me desculpa, eu não quero trabalhar de sábado, não quero trabalhar de domingo, feriado, ou qual é o valor do salário, né? Então já chega assim, ó, eu não quero trabalhar de sábado, domingo, feriado, não é, gente? Então fica difícil, então eles estão contratando pessoas mais velhas, isso é muito bom. Então já pega o telefone pra gente cuidar, gente. 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Pô, ele tem ácido hialurônico, ele tem tudo. Ele é feito daquela membrana do ovo, sabe? Da casca do ovo. Então, é importante, reconstrutor, articular e lubrificante. E a curcumina, lógico, daqui a pouquinho a gente vai colocar o doutor Laia falando. A curcumina em cápsulas, anti-inflamatório, viu? Anti-inflamatório. Não vai deixar de usar, não. Use. E o creme 20 ervas, sabe aquela massagem? Aquela massagem gostosa.

0: gostosa que você vai fazer depois do trabalho ou antes de ir pro trabalho, é alívio imediato. 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
0: Rádio Central. 11:33, não vai embora não, a gente volta já já, hein?

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0: vamos fazer um lombo dourado com molho oriental?
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0: Deixa eu mandar um alôzinho pra nossa amiga Bencinha. Se ela estiver ouvindo aí pelos corredores, traz um cafezinho pra mim. 3 gotinhas de adoçante, tá bom? Acho que ela não tá aí, não. Só um milagre vai fazer ela abrir essa porta.
2: Obrigado!
0: Oi, André. Ela tá onde? Ah, tá na cozinha. Tá fechada a porta, então não tem jeito. Então não tem jeito, né, Bencinha? Ah, tá passando. Bencinha, cadê meu cafezinho? Bencinha, ela passou aí, André? Ô, mãe, não tá ligado o... Não tá ligado o rádio aí, o som nos corredores? Bencinha, um cafezinho, amor. Pra mim, fazendo um favor. 3 gotinhas agora, passando que nem um... Ai, ai, obrigada, minha querida. Que Deus te abençoe muito, hoje e sempre. Bom, vamos fazer então lombo dourado com molho oriental? Que isso, André, esse barulho? Molho oriental?
2: Uhum.
0: 6 bifes de lombo suíno. Você sabe que para quem tá fazendo regime, pode comer um lombo suíno, viu? Porque ele não tem gordura, não. Procura aquele que tira a gordurinha, tá? E tem médico que fala, ah, não, não pode, porque é a mesma coisa de você tá comendo um pó de gordura. Não, não, não é, gente. O lombo, tirando aquela partinha de gordura em volta, sabe? Ele é ótimo. 6 bifes de lombo suíno. 1 dente de alho picado. 3 colheres de sopa de molho inglês. Suco de limão, que não pode faltar. Sal a gosto. 4 colheres de sopa de óleo. Folhas verdes para decorar, lógico. Rúcula, alface. Você sabe que as folhas verdes é até melhor para a saúde, viu, gente? Para o estômago, verde escuro. Verde escuro. Então, folhas verdes para decorar. Ô, Lele, obrigada, viu, meu amor? Um cafezinho. Tô alugando você. Fala um oi aqui, Lele. Aqui, ó, vem aqui. Aqui. Aqui, fala um oi aqui. Aqui você ali.
3: Oi, pessoal. Boa tarde, meninas e meninos.
0: Ah, obrigada, viu, meu cafezinho. A gente tá no YouTube. Você que tá assistindo o YouTube aí, tá? Sônia Amaro Oficial.
4: Sônia Amaro.
0: Nós estamos na cozinha. Obrigada, Lelê.
2: Obrigado!
0: Quando traz, parece que é mais gostoso do que eu pegar lá. Pronto, delícia. Obrigada, Lelê. Às vezes a gente precisa de um cafezinho, né? Bom, então paramos aqui nas folhas verdes para decorar. E o molho? 2 colheres de sopa de manteiga. 1 dente de alho. 1/2 colher de chá de gengibre, que não pode faltar. Picadinha. 1 colher de sopa de mostarda. E 1 xícara de chá de molho de soja. Shoyu. Shoyu. Onde eu fui no sushi. Beleza. Agora eu preparo. Para o molho, você vai derreter primeiro a manteiga em uma panela em fogo médio e vai fritar o alho, a gengibre por 2 minutinhos, tá bom? 2 minutinhos. Adicione a mostarda, o molho de soja e cozinhe por mais 5 minutos, mexendo. Ou até que encorpe levemente, não muito. Retire do fogo. Retire do fogo e reserve. Em uma tigela, você vai temperar o lombo com o alho, o molho inglês, tá? O suco de limão, o sal, tudo isso. Já tá fatiado o lombo, né? São os bifes, tá bom, gente? Então, por isso que vai pegar rápido o tempero. Então, em uma tigela, tempere o lombo com alho, molho inglês,

suco de limão e sal. Ah, fez isso, aqueça o óleo em uma frigideira com grelha, tá bom? Em fogo alto e vai fritar os bifes dos dois lados até que vai dourar. Lembrando, você pode deixar uma meia hora no tempero para pegar gosto. Tá bom? Na frigideira, então, com grelha.

0: Veja o molho reservado sobre os bifes e sirva em seguida com arroz branco, arroz à grega. 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
0: Bom, aqui já tá, ó. Aqui já tá. Manda a receita, Sônia Amaro. Vou tirar foto. Hoje, daqui a pouquinho tem oração do poder de Jesus, coloca seu nome aqui, tá? Receita, Maria, você quer receita, as duas Marias. Bom, gente, como é que tá a sua semana aí? Tá bem? Tá bem hoje, quinta-feira, tá feliz? Como é que há? Como é que tá tudo bem? Tá muito quente, né? Gente, tá dando 37 graus, tipo assim, pelo menos a hora que dá pra eu ver lá. É 37, 2 da tarde, é o horário que eu vou levar a Júlia. Meu Deus! Tá fritando, né, André? Meu pai dourado, gente. E já imaginou? Final do ano? Chega a 40 graus? Tem a música 40 graus, né? Chega a 40 graus. Bom, nós estamos falando de amor da Natuclean? Vamos tocar um pedacinho só que eu já volto pra falar dela? Love's in the air, o amor está no ar. O amor tá aí também, gente? Eu nunca tô bem não, né?

0: natural. E eu tenho aqui também mais um depoimento que daqui a pouquinho eu quero colocar para vocês, viu? 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Eu gosto muito do Dr. Lair quando ele fala da curcumina. Ele dá os benefícios, país, a Índia, né? Então vamos ouvir?
1: Se você quiser usar inflamante inflamatório, a natureza sabe fazer anti-inflamatório melhor do que a indústria farmacêutica. A natureza faz curcumina, que está no açafrão da terra, no falso açafrão, no açafrão da Índia, que é o mais poderoso anti-inflamatório que existe no mundo. A medicina ayurvédica, que um terço da população mundial da usa, os asiáticos todos usam, que é a mãe da medicina chinesa, mãe da medicina romana, mãe da medicina grega, mãe da medicina árabe, há 8 mil anos atrás, já usava curcumina e continua usando. Eu acho que a curcumina, em qualquer cenário que você colocar ela, ela tem efeitos benéficos no câncer, tanto na iniciação, quanto na promoção, quanto na progressão. O câncer tem 3 fases, a iniciação, a promoção e a progressão. Tem medicamentos que são úteis na iniciação, tem medicamentos que são úteis na promoção, tem medicamentos que são úteis na progressão. A curcumina é útil nos 3. É muito mais barato que as estatinas, não tem nenhum efeito colateral e tem um poder anti-inflamatório muito mais poderoso. Já que você está querendo usar como anti-inflamatório, então use o que é mais apropriado.
0: Perfeito, doutor Lair Ribeiro. Olha, gente, curcumina, não use, né, produtos de farmácia, lógico. Você vai no médico, ele fala, você tá com uma inflamação, eu quero que você tome por 10 dias, tudo bem? Né, tudo bem, a gente tem que ficar esperta também, esperto. Mas a curcumina é um produto natural, tá? Suplemento que não vai fazer mal para você. Você pode tomar mais tempo, tá bom? E ajuda, é anti-inflamatório, chega de ficar com aquelas dores. E lembrando, a gente tem células, inflama uma, aí inflama 2, 3, 4, 5, aí já é um problema, né? A gente tem que ficar olho vivo. 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
2: Soninha, bom dia. Tudo bem? Boa saúde para você.
0: Tudo bem, Júlio.
2: Para todo mundo aí que está trabalhando hoje na Rádio Central. E principalmente para todo mundo que está ouvindo a Rádio Central pelo aplicativo, pelo carro. Né, tá bom? 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
0: abraço,
2: o que você
0: Tarcísio
2: e a Soninha falam aí é de verdade, viu? Porque, ó, eu tava vendo ali uma propaganda ontem na televisão e eu liguei lá, porque eu gostei do produto, né? 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Gente, pra dor, por que que eu tô colocando o Infiltra Clean? Eu quero que você entenda. Ele tem glucosamina, ele tem ácido hialurônico, ele tem colágeno hidrolisado, tá bom? O Infiltra Clean, ele vai acelerar mais rapidamente a desinflamação das articulações. Sei que tem nervo ciático, bico de papagaio, dor no joelho, Infiltra Clean. E a curcumina? A curcumina, quando você tomar ela junto com o Infiltra Clean, ela vai potencializar, porque ela é um anti-inflamatório natural. Tá bom? e aquele creminho, né, gente? Porque não pode faltar. 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Júlio, e pra namorar? Ah, fenogrego, maca peruana e tônico fortificante. Mas é só pra homem? Não. Mulheres, presta atenção. Você tá com falta de libido, né? Sabe por quê? Porque depois dos 40, é natural isso. O seu hormônio, que chama estradiol, ele fica adormecido. Quando você tomar fenogrego com maca peruana, primeiro, você vai abaixar esses sintomas do calorão. Segundo, vai aumentar sua energia naturalmente e você vai começar a produzir mais testosterona. Você começa a ter energia, mais vontade de namorar. Serve a mesma coisa para o homem, tá bom? 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
0: É, gente, vocês pegaram eu aqui, tava ouvindo ao ouvinte que mandou no esse telefone que é o meu particular, tá? 1998-446-1215. Ô, Aline, eu te mando as duas receitas, tá bom? Então, Sônia Amaro, tem esse da rádio, esse que é do ouvinte que fica comigo, e esse é totalmente particular. E aí, tudo bem aí, Rony? Bom, já mandei pra você, Maria, você que pediu aí, deixa eu dar um giro aqui, enquanto você vai ligando a Natuclean, saúde aí, dá um giro também, da saúde e bem-estar Natuclean no YouTube, já eu te mando o link, tá bom? Saúde, o endereço, saúde e bem-estar Natuclean, coisa boa, né? Quem fala comigo agora, sobe um pouquinho, Sônia Amaro. Aqui é tudo ao vivo, né, gente? Vocês não querem que eu esconda nada. Então, se de repente tocar, não, mandar mensagem nisso, eu vou colocar no ouvido enquanto tá passando outra coisa, tá?
4: Boa tarde, Sônia. Sônia Luzia de Cabreúva. Sônia, coloca meu nome na oração e manda a receita de hoje pra mim, Sônia.
0: Tá bom, Luzia. Tudo bem aí, Luzia? Aparecida Cabreúva. Cabreúva. Tá certinho aqui, a gente tá aí experimental, né, Rony? Por isso que você tá aqui, né, grudadinho comigo? É, tá experimental, né? Cadê você? Eu tô te procurando, experimental. Ô, Charles, papagaio, ó. Bom, deixa eu ir a Santa Bárbara do Oeste. Nivaldo, bom dia, Sônia e Rony.
5: Bom
0: Nivaldo,
5: dia.
0: De Santa Bárbara, estou te ouvindo. Tô ouvindo a Rádio Central, obrigada, viu, querido? Obrigada mesmo. Ana... Aí de Souza, da cidade de Souza, Ana Maria, já mando a receita pra você. Um minutinho só, tá? Vamos ao
4: bom
0: nosso
4: dia,
0: giro.
4: Soninha, tô aqui na escola, o senhor é o seu programa bem, tá? Um abração e tudo pra todos vocês aí, tá? Tudo bom, Sônia Mara? Viu, Sônia? É, você coloca o nome do esposo na oração, nosso pai celestial, no finalzinho do programa.
0: Oi, Paulo.
4: Tá aqui o nosso pai. Celestial traz bastante saúde pra ele, tá bom?
0: Sim,
4: Sônia,
0: recuperação
4: tá bem,
0: boa.
4: Fica com Deus, bonita.
0: Saúde, quero pedir também pelo Bernardo, né? Que Deus proteja ele. Três aninhos, tá hospitalizado, meu vizinho. Mas eu tenho certeza que logo mais ele já tá em casa, em nome de Jesus. O meu YouTube, vai lá, Sônia Amaro Oficial, vai lá, Sônia Amaro Oficial, vai poder me ver agora, né? Não tô muito bem não, bonitinha, assim, sabe? É porque eu sou uma mulher do povo, né? Sou uma mulher do povo. Bom, mandando receita, tá faltando 3 minutinhos, né, André, pra gente sair? 3 minutinhos pra gente sair. Ela mandou algo pra mim aqui, deixa eu ver o que que ela fala, é um vídeo.
5: Bom dia, Sônia, bom dia, Rony e ouvintes. Eu vi você falando aí do franguinho na panela. Os meus não vai pra panela, não. É, eles são os meus franguinhos de estimação. Eu tenho as que botam, que já estão mais adultas, e esses são adolescentes, estão descobrindo o terreiro ainda.
0: Adolescente.
5: Ah, eu gosto de ver eles felizes. E se possível, toca um pedacinho da Vanessa Lorival aí, franguinho na panela, mas os meus não.
0: Ah, tocamos ontem.
5: Um beijo, Sônia, Deus abençoe a todos.
0: Tocamos ontem para aniversariante de Vinhedo, né? Tocamos ontem, hein? O franguinho na panela. O meu irmão tinha uma galinha, ele tinha um luxo, porque quando é de estimação não dá para comer, né? A galinha era Cristina. Eu lembro. Ah, ele gostava da tinha um luxo. E muita gente tem galinha, galo, que tem nome, né? E aposto que você tem, né, Regina? Então, meu irmão tinha a Cristina. Eu falava pra ele, eu vou colocar a Cristina na panela. Ele falou, não, Sônia, pelo amor de Deus, não. Né? Então, ele tinha a galinha. Eu tinha um porquinho que chamava Teteia. Eu tinha ganhado do meu avô, mas eu tinha 12 anos. Aí ele me deu, ele engordou bastante, lindo, né? Bastante. Aí chegou uma hora que meu pai falou, Sônia, ele tá quase do tamanho do chiqueirinho dele, né? Vai ter que vender, matar a gente não vai poder aqui, né? Lógico, é de estimação. Nossa, cara. Eu fiquei desesperada. Aí o açougueiro, nem meu pai matou ele. Aí o açougueiro foi comprar, né? Eu não fiquei em casa. Criei desde pequenininho na mamadeirinha, assim, sabe, gente? Era Teteia, era uma porquinha. Aí o que que aconteceu? O dinheiro, eu comprei um monte de roupa. Dinheiro, meu pai deu tudo pra mim. Eu comprei um montão de roupa pra mim lá no Fica-Fica. É, lá no Fica-Fica era uma loja muito legal. Mas a gente ficou, assim, muito com o coração apertado de estimação. Não dá, né, gente? Animais que... Cavalo, não. Você não precisa vender, né? Mas o porquinho, ele vai chegar até uma hora. Eu não sei quanto tempo vive um porco, né? Mas tem uma hora que não cabe, né? Dentro do chiqueiro, ele começa a passar mal, engorda muito, né? E então, precisei vender. Chamava Teteia. Bom, vamos agora com a Marlene, que não foi ontem nem ontem.
6: Bom dia, Sônia Amaro, tudo bem com você? Ô, Sônia, por favor, põe o meu nome na oração, por favor. Eu tô com a minha cabecinha meio confusa, não sei, esses dias, tá? Põe o meu nome na oração, tá? Toda a minha família. E põe o meu irmão também, que saiu do hospital anteontem. Ele estava com infecção de urina, continua ainda, mas só que ele tem mal de Alzheimer, meu Deus, muito difícil. José Roberto dos Santos, põe o nome dele na oração, por favor, tá? Meu neto Gustavo está fazendo entrevista. Te peço, viu? Muito obrigado, bom dia para você. E manda a receita para mim, viu?
0: Vou mandar, querida, vou mandar a receita. E ó, Gustavo, que Jesus cubra com o manto sagrado para que consiga um emprego, né, gente? Ela também tá na hora já, né? Vamos colocar rapidinho, André, que senão depois não dá tempo.
7: Ei, Soninha, boa tarde. Se puder colocar o meu nome na oração da minha família, hoje eu não tô muito bem, não sei o que que é. E eu gostaria também de receber a receita de hoje, em especial o molho oriental. Tá bom, querida?
0: Tá certo.
7: Um beijo.
0: Molho oriental.
7: Fica com Deus. Beijão. Obrigada, no coração. Fala pra Belinha que eu também quero um cafezinho dela. Ah. É uma delícia.
0: Obrigada, tá. Tomei esse cafezinho delicioso. Espero que logo eu esteja já anunciando um café aqui no meu programa, no nosso, né? Nada meu. No nosso programa, principalmente no Almanac. Tá bom? André, vamos sair? 12:02, eu volto já já, não vai embora.

O amor está no ar, hein, gente? 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
1: Estamos de volta. Agora eu tô operando esse computador
2: voltou
1: com mais coisa.
2: Voltou pro YouTube?
1: Voltei, tô aqui, tô aprendendo.
2: Agora a Sônia também é operadora de streaming.
1: Ó, gente, eu quero agradecer pra quem já tá indo lá no YouTube, viu? Obrigada.
2: Já tem 4 mil ouvintes lá assistindo.
1: Hoje eu
2: você.
1: Não tô muito bonitinha, tá? Preciso esse final de semana.
2: Tá linda.
1: Tá linda.
2: Porque mulher que tem muito filtro é só maquiagem.
1: Mas não é filtro,
2: mano. O que importa é a autenticidade. Hoje em dia, cada dia mais a autenticidade. A coisa verdadeira. Em tempos de internet, de IA, esquece. Você está na frente de muita gente.
1: Ai, gente, como estou? Pode responder aí, como estou no YouTube.
2: Deixa eu ver aqui.
1: Vem aí, mostra pra mim o André.
2: Quem quiser o link, pede o link pra ela lá no celular dela. Qual que é o seu celular?
1: 1998. 446-1215.
2: E se quiser, ela já tá, como já tem o ar, é só enviar. Se você estiver ouvindo também, pode pedir no telefone da rádio, no WhatsApp da rádio, que ela só encaminha também. Mais uma
1: pra
2: tarefinha pra
1: não,
2: você.
1: Não, mas eu tenho 18 anos.
2: É mais uma tarefinha
1: básica. Ô, Mônica, quando é que você vai aparecer junto comigo? Vai ter uma câmera aí?
2: Já tá sendo providenciada a nossa segunda câmera aqui.
1: Tá certo, Rony.
2: Beleza? Beleza?
1: Boa tarde, pra você não chorar que eu não te dou uma boa tarde.
2: Mas eu não posso falar muito, viu?
1: Ah, você tá rouquinho, dó.
2: Evita me chamar, por favor.
1: Tá bom, não vou chamá-lo.
2: Você tá no ar aí?
1: Tô no ar, mas agora eu vou pro WhatsApp. Rony.
2: Tá ali na cozinha com a senhora Mara, que ela dá as receitas, e daqui a pouquinho no Almanac vai ter segredos de cozinha.
1: Isso.
2: Aquela do nhoque que você não falou ontem.
1: É, o nhoque não deu. Vim de Uber e depois você não foi embora, eu tive que pagar mais caro o Uber nesse horário.
2: Agora, se você quiser rezar com a Soninha, acessa o YouTube. Sônia Amaro Oficial. Sônia Amaro Oficial, porque nós vamos começar a nossa oração do meio-dia aqui na Rádio Central de Campinas. Certo, Sônia?
1: Já estão pedindo o link aqui, você manda pra mim, Rony? Você manda aqui no da rádio.
2: Acha aí, Rony, marido, que já tá, mas eu vou te mandar de novo.
1: Não tá aqui, não.
2: No estúdio da rádio, aqui. Aí, te mandei.
1: Tá bom. Mandou aqui, deixa eu mandar. Quero o link, Sônia Amaro vai mandar. Não, já peguei aqui da rádio.
2: Link do YouTube, é isso.
1: Isso, tá aqui, aí. Deixa eu ver quem pediu. Tá aqui, foi. Bonitinho aí. Tô treinando ainda, gente, quer mais uma pra mim. Bom,
2: muito bem, agora ela vai operar a câmera também. Ela vai ser uma... Câmera, tem um cameraman, ela vai ser a câmera girl.
1: Isso, agora eu já sou louca, agora eu vou ficar como, gente? Louca, louca, louca.
2: Ela vai ser a câmera girl aqui.
1: Tá bom, vamos lá.
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1: Gente, a nossa oração do poder de Jesus, quem somos nós, né, sem Jesus? Nada, nada, num mundo tão louco como tá hoje, né? Deus deixou ele maravilhoso, mas as próprias pessoas, né, chegou a esse ponto. Então vamos pedir a Deus, por todos vocês, ele tá escrevendo aqui, Valinhos, toda a família do Renato, Valentina, Beth, toda a família, Cleonice... Também a Sueli do Jardim Aurélia, Renato, Bia, toda a família dela, Maria Aparecida e família, Luzia Aparecida de Cabreúva, Alzira, Paulo, Bernardo, todas as pessoas, Marlene, né? A Marlene, a Regina Bueno, a Marlene Alves pede pelo seu irmão, pela saúde, pelo José, né? Roberto, seu irmão. O Gustavo, que está fazendo uma entrevista de trabalho, que Deus abençoe, Jesus cubra com o manto sagrado. A Dalva Januário, a minha família, o Bernardo, a sua família também, não importa onde você está aí ouvindo, né? Reze comigo a oração do poder de Jesus.

0: Senhor Jesus, estou diante de ti para agradecer as graças que eu tenho alcançado. Em teu santificado nome, eu peço perdão para aqueles que me ofenderam e que porventura eu tenha magoado. Peço também amparo para minha saúde, de minha família, dos meus ouvintes. Peço que interceda junto ao seu Pai Todo-Poderoso para que proteja a mim e todas as pessoas que eu mais amo, nos livrando de todo mal. Tenho certeza que vou superar a dificuldade em que me encontro, graças à fé que eu tenho em ti, Senhor. Fecho os olhos a todo espírito do mal e abro meu coração apenas para aquilo que me ensinou, para as obras de teu Pai. E nesta oração, do seu poder, eu venho pedir tua bênção. Que Deus, vosso Pai, com toda a sua força e misericórdia, me dê esperança e proteção nas horas mais difíceis de minha vida. Afaste o medo e a dúvida de minhas decisões. Fortaleça minha fé a cada dia. Em nome do seu poder, Senhor Jesus, que assim seja. Amém, Pai Celestial.
1: Que Jesus proteja todos nós. Todos nós. E lembrando que você, minha amiga, que está aqui também no 1998-446-1215, pedindo link, eu já vou enviar nesse daqui. A produção manda nesse também para mim, tá? Para eu poder mandar. E por falar em link, tem o Sônia Amaro, o oficial, e você também pode acessar saúde, viu gente? 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
2: E o mais legal é se inscreva.
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1: Sim.
2: Então, aperta lá o inscrever-se. Se inscreva no canal para ela chegar a pelo menos 1500 inscritos até o meio da semana que vem. Acho que
1: amém,
2: dá uma meta
1: amém.
2: Boa, né?
1: Você me segue que eu te sigo também,
2: é
1: viu?
2: É só
1: gente?
2: Seguir no YouTube, hein, gente? É YouTube, não é Instagram, não é Facebook, não é isso, não é rede social, não. É a plataforma de vídeos da internet, é o YouTube.
1: Tá bom para você me ver aqui, pena que eu não te vejo, né? Ô, Rony, você mandou aqui para mim no 1998-446-1215?
2: Tá no do estúdio.
1: O estúdio eu não consigo mandar aqui para ele, porque ele tá nesse daqui, ó. Ele tá em outro celular.
2: Mandei também.
1: Mandou?
2: Também.
1: Eu vou pegar aqui, já eu te mando, não posso demorar muito, porque senão ele não consegue assistir. Tem que mandar agora para mim. Bom, gente, o padre Vieira, eu quero perguntar para ele sobre o mês de agosto, né, gente? Lembra quando a gente era pequeno? A gente ouvia falar do mês de agosto. Como é, padre, o mês de agosto? Tudo bem, padre?
3: O mês de agosto, mês pesado, hein? Muitas pessoas vão fazer o mal, espera chegar o mês de agosto, para trazer muitos desgostos na sua vida. O pessoal de antigamente falava, é o mês do cachorro louco, é o mês que as bruxas, os bruxos estão soltos, então vai ter o descarrego, é um frasquinho que você vai ter aquele banho de descarrego na capela. Olha o pessoal ligando, o pessoal querendo já, mas vai ser dia 23. Você tá aí todo depressivo, perdeu a pessoa amada, perdeu o teu grande amor, vai lá benzer, vai lá pra ele abrir os seus caminhos. Dia 23, domingo tem as consultas às 9 horas, a data do seu nascimento, a cirurgia espiritual com o médico dos médicos, o doutor Rafael, que é o anjo Rafael, as cirurgias espirituais. Ali na capela do padre, os anjos descem, os anjos sobem, trazendo os bons fluidos. Você vai tomar água fluidificada ao pé da cruz, vai acender a vela ali no pé da cruz, a vela do anjo, na gruta do anjo. Você vai beber água benta da gruta do anjo. O padre vai abrir vidência, né? Nesse mês de agosto, o exorcismo vai ser forte. A melhor defesa, pessoal, é o ataque, é combater o mal, é não aceitar, repudiar. Quem sabe alguém fez um trabalho, se desconfia. E outra coisa, você ganhou um presente, leva lá pro padre. Benzinho, uma blusa, depois que você colocou aquela roupa, que alguém jogou o olho gordo, ficou com muita inveja e passou a ter dor no corpo. Ganhou uma flor, senhorinha ganhou uma flor roxa, tudo ficou tudo destruído a casa dela, espiritualmente dizendo. Marido foi embora, a filha ficou desempregada, foi mandada embora de uma multiempresa. Então, olha, domingo às 9, depois você pega ali, após a consulta, tem as rezas, e você vai levar para casa, então, aquele frasquinho para aquele banho espiritual. O padre vai ensinar para você como se defender do mal, as simpatias ali nos benzimentos, nas orações, no exorcismo. Você vai ter a revelação de todo esse mal que lhe atormenta.
1: Obrigada, padre. Então, domingo, gente, domingo, a capelinha do padre Vieira. Bem especial, viu, gente? Anote o telefone 19-98841-6778. 19-98841-6778. Jorge Miranda, número 40, próximo do Mercadão, viu, gente? Não é pela Benjamin Constant, não. Tá? É do lado direito. O túnel não tá funcionando, então você pega, se vem de carro, a José Paulino, vira à esquerda, não pega a Senadora, a outra ruinha que você já vai chegar. É próximo da loja de fechaduras. Quem vem da maternidade, a calçada você segue até chegar na capelinha. Anote o telefone para maiores informações. 19-98-84, tá? Deixa eu melhorar aqui. 9884-16778. 19-98-84-16778. Capelinha do Padre Vieira.
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2: Está no YouTube também, a Soninha vai contar a história ali no YouTube, e se você estiver assistindo, pode deixar a sua opinião nos comentários também pela internet, certo? Ô Sônia,
1: oi.
2: Eu nunca vi nada parecido, hein?
1: Tem muita coisa, hoje eu conversei com um amigo,
2: essa história,
1: ele contou um pedacinho da vida dele, coisa de 10 minutinhos, e a gente vê como as pessoas têm que ter calma, ser um anjo da guarda, pra aguentar, viu, Rony? Olha, então eu.
2: Ela procurou quase a vida toda um homem ideal, um noivo ideal, e quando ela encontrou, vamos acompanhar.
1: Vamos lá, Sônia, te escrevo porque passo por um dilema que acredito ser único. Eu estou apaixonada, Sônia, muito. Eu conheci um rapaz, por acaso, Sônia, um olhar, uma conversa e pouco tempo, Sônia. Eu já esperava ansiosa pelo nosso próximo encontro. Sônia do céu, eu estava apaixonada. Ele é carinhoso, atencioso, enfim, o homem da minha vida. Quando ele me pediu em namoro, eu pensei, talvez finalmente eu tenha encontrado aquele que eu sempre procurei na minha vida. Até, Sônia, o dia em que aconteceu uma terrível revelação. Em uma conversa, Sônia, ele me mostrou a foto de sua mãe. Uma senhora linda, elegante, mas que não sei por que me parecia conhecida. Isso mesmo, Sônia. Eu já tinha visto aquela mulher. Eu conhecia aquela mulher, Sônia. não precisou muito para eu descobrir. Era a mulher com quem meu pai, Sônia, isso mesmo, meu pai tinha um relacionamento fora do casamento. Para você, Sônia, olha, fora do casamento. Para você entender, Sônia, a mãe de meu futuro noivo era amante do meu próprio pai. Comecei a investigar em silêncio, datas, fotos, lembranças, redes sociais e pronto, foi confirmado. E agora? O que eu faço? O que eu faço? E o homem por quem eu estava apaixonada era filho dela, Sônia. Eu chorei e pensei, eu termino tudo agora. Mas outra voz dentro de mim perguntava, e eu vou destruir minha família se contar? Minha mãe não sabe de nada. Se eu ficar calada, continuo com o homem que amo, mas guardo o maior segredo da minha vida. Se eu contar, posso acabar com o casamento dos meus pais. Eu estou entre o amor e a verdade, e não sei qual dos dois vai me machucar mais.
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2: Eu já vi isso em algum filme, alguma história, não sei, em algum lugar eu vi isso, Sônia.
1: Rony, mas agora eu não posso falar, mas pintou uma dúvida. Quando eu li ontem à noite, e li agora também, mas não posso falar agora. Surgiu.
2: Qual é a dúvida?
1: Quanto tempo ele está com o amante? Ele não seria. Ele não seria.
2: A mãe não sabe. Não
1: seria.
2: Pai,
1: ele não seria irmão dela, não,
2: ela,
1: né?
2: Não, ela é irmã
1: então,
2: dela.
1: Ótimo.
2: Ela descobriu junto agora que o pai. É a amante do pai é filha do noivo. Olha que louco pra cabeça.
1: Do namorado.
2: Namorado. Mas é o homem da vida dela. Ela vai ter que renunciar esse amor por causa da traição do pai. E o pior, a mãe não sabe.
1: É.
2: É difícil, eu não sei o que dizer. Não sei nem o que
1: falar. Fica nervoso, Rony, que você não pode alterar
2: não
1: sua
2: nem,
1: voz.
2: Não posso nem falar muito.
1: Não fica nervoso.
2: Ó. Vamos ver, eu não sei nem o que as pessoas.
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2: As pessoas vão dizer. Alô?
7: Boa tarde.
2: É, você viu que coisa?
7: Fala assim pra ela. Que se ele não for irmão dela, ela que cuide de casar com o rapaz e deixa a mãe do rapaz pra lá e a mãe dela pra cá e tudo bem, não falar nada.
2: Não, ele não é irmão dela, não.
1: Não é irmão.
7: Acabei lá, né?
2: Não, porque.
1: Não, porque.
2: Esse relacionamento.
7: Não é irmão, ela pode casar e nem pra ele ela fala nada. Fica calada até o resto da vida.
2: Mas ela vai ficar. Ela vai enganar a mãe. Ela e o pai vão enganar a mãe.
7: Ela vai destruir a vida da mãe dela agora?
2: Não, mas ela não tá conseguindo. É difícil pra ela. Ela vai conviver com a mãe sabendo que tá sendo enganada? A mãe tá.
7: Falar
2: com o pai dela, o pai. O que é isso?
1: Tá me dando nó aqui.
7: O pai não aceita ela casar com o rapaz, aí virou uma bagunça pro lado dela.
2: Verdade.
1: Ah, socorro.
2: O que vai acontecer?
1: Deixa eu ver aqui, Rony, no nosso WhatsApp. Vamos ver a opinião, eu acredito que seja a opinião. Vamos, não vou falar o nome dela.
8: Boa tarde, Sônia.
2: Oi, querida.
8: Nossa, minha, fala pra essa moça que é vida que segue. Uma coisa é relacionamento do pai, outra coisa é relacionamento dela. Fala pra ela separar as coisas, entendeu? Se ela ama esse rapaz, ela não tem que largar dele só porque cuja mãe teve um caso com seu pai. As coisas acontecem se o tempo, se Deus trouxe isso à tona, talvez seja para aprender alguma coisa. Que não se mistura situações, né? Nem história, dos outros para da gente. Nosso coração, coração, nossa vida, nossas escolhas, fala para ela que siga em frente, não se pode se destruir por causa do passado dos outros, tá bom? Boa tarde.
2: Como é que ela vai conviver, o genro, a mãe?
1: Vamos lá, mais um telefone.
2: Alô?
7: Alô. Oi, Rony. Mastiga gengibre pra você ficar bom.
2: Ah, é gengibre? Boa.
7: É.
2: Vou fazer gengibre, isso.
7: É.
2: Tá. Que essa moça faz aí?
7: Ô, Rony, ou ela casa com ele ou ela termina. Pô, tá muito, muito fácil.
2: Não, não tá
7: fácil. Ela
2: não
7: dá nada pra mãe dela, nem nada, deixa pra lá. E termina, se ela gosta dele, fazer o quê, né? Então, um dia a mãe descobre, mas eu acho que ela tem mais é que terminar, ficar quieta e deixar ele pro lado. É o que eu acho.
2: Ô, tá, obrigado.
1: Oi.
7: Eu quero que você ponha o nome da minha cunhada, que a mãe dela morreu mês passado e essa semana morreu o marido dela, que estava doente.
1: Nossa senhora.
7: Ela chama Regina.
1: Regina, amanhã eu coloco.
7: Muito, né?
2: Regina, obrigado.
1: Tá bom, querida,
2: obrigado.
1: Um beijo, meus sentimentos.
2: Olha, enquanto você vai deixando a sua opinião aí, que é difícil decidir, vamos lá no Natuclin, porque tá rolando a promoção que no dia 29 tem um presentão, né, Sonita?
1: 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Vamos rodar aqui.
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0: Roninho, ó. Roninho, tá chegando, tá chegando, tá chegando. Você é bonitinho.
1: Agora tu sobe pra câmera aí, ó.
0: Não, brincadeira, gente.
1: Agora tu sobe pra câmera, que é pra aparecer você, porque tá começando.

0: tá aparecendo você mesmo aí, não é?
1: Ó, o meu pãozinho de queijo, gente,
0: quem
1: tá aqui desde as 11, eu não
0: quem
1: consegui
0: quiser,
1: comer
0: quem
1: ainda.
0: Quem quiser assistir o come agora aí.
1: Não, não quero.
0: Quiser assistir o pão de queijo, a Sonia, tá murchinho, né, esse pão de queijo?
1: Tá murcho. Fala, Vani
0: Viana. Tá começando o Almanac, aquela meia hora que vale o seu dia.
1: Oi, gente.
0: Do dia 20 de agosto. Vamos seguindo. Eu vou soltar a vinheta e você vai pro E Se Fosse Você, parte 2.
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0: Resumindo a história, ela encontrou o amor da sua vida. Só que descobriu também que a mãe deste rapaz é amante do seu pai. O que ela faz?
1: Rapidinho.
0: Desiste do namoro, abre mão da própria felicidade ou fala para o pai e destrói aí, na verdade, vai conturbar o casamento, porque a mãe não sabe que o pai tá traindo, que a mãe tá sendo traída pela...
1: Enfim, porque o namorado olha é rolo. Filho da amante da mãe dela.
0: Olha que bagunça, porque aí a mãe dela vai ser nora, não, a mãe dela...
1: As duas vão ser avó do neto que se vier, não?
0: E a mãe do genro...
1: Não, não complica,
0: vai
1: Roninho.
0: Ser amante do pai, é isso aí.
1: Ó, eu já tenho o que eu faria.
0: Você viu que louco?
1: É, vamos ouvir.
3: Boa tarde,
1: vamos
3: lá. Boa tarde, essa ela descobriu que é amante do pai. Mas e ela gosta muito dele, né? Mas tem que pensar também que juntar as famílias, juntar a mãe do pai com a mãe dela, eu ia pensar muito bem. É a Creuza.
1: Tá bom, querida, deixa o meu microfone aberto.
0: O que acontece?
1: Ô, Rony, você não pode falar, Sônia? Muito, amor.
0: É o amor, não, eu preciso falar porque eu tô encafifado com isso aí. Porque ela também gosta da mãe, ela tem que colocar. Eu coloco em primeiro lugar a minha mãe ou meu namorado?
1: Ó, vamos aqui? Mais uma sabendo.
4: Olá, boa tarde, tudo bem com vocês? É difícil. Oi, essa situação dela, coitada, né? Esperou tanto por esse amor e veio assim, né? Mas eu acho que é do destino. Deus que colocou ele no caminho dela, provavelmente para mostrar, para aprender alguma coisa. Eu acho que ela não deve jogar fora esse amor dela, não. Eu acho que ela deveria conversar com o pai dela. E eu acho que isso aí tem que ser posto a limpo, porque o pai dela, se está traindo a mãe dela há tanto tempo, é porque não existe mais nada nesse casamento, né? Então eu acho que ela deveria conversar com o pai, primeiramente, e com o futuro marido, e depois eles três decidirem o que eles vão fazer, se conta para a mãe dela e para a amante, lá no caso a sogra, ou não. Mas ela não deveria jogar fora o casamento dela, não. Ela deveria conversar, porque assim, o que podia acontecer de pior já aconteceu, que foi ela descobrir, né? Então tá, beijo, fiquem com Deus.
1: Beijo, meu amor, obrigada pela opinião. Mais uma aqui, se fosse você nesse caso, eu tenho a minha opinião.
5: Bom dia, Sônia, bom dia, Rony. Eu acho que ela tem que terminar e não falar nada, porque essa convivência para ela, se chegar a casar, vai ser muito triste, porque o amor em primeiro lugar é da mãe. Como é que ela vai saber uma coisa dessa com a mãe dela e o pai fazendo essa sacanagem? Se vê aí sem vergonha. Aqui é a Cleide do Bandeira.
0: Se fosse você, segunda parte desse caso complicadíssimo entre o amor de mãe e o amor da vida dela.
1: Sim, mais uma.
6: Oi, Soninha, oi, Rony, boa tarde pra vocês e nossa querida família central, uma boa tarde, Deus abençoe a todos.
0: Amém.
6: Amiga, chama o pai, conta toda a verdade, fala que você conheceu o filho dela, que não é irmão, né, dela, e mas aí você conta tudo direitinho, se ele não melhorar

0: largar dessa mulher. Você vai contar para... É que aí ele vai... Aí a filha vai contar para a mãe. Porque a mãe também não pode ficar sendo traída, né? Então tem que conversar muito com o pai, tá? Só isso daí. Faz uma reunião ali, que a sua mãe não precisa saber. Senão ela vai passar muito nervoso. Não é bom contar para a mamãe, não, tá? Beijo, fica com Deus.
1: Bom, a última de hoje não dá mais tempo. Opa!
2: Boa tarde, Sônia Amaro. Eu também acho que vai, não vai ser bom, não, porque ela vai ficar, ela e o pai dela, do lado da outra família, e a mãe dela. Daí que se a mãe dela souber, daí que vai ficar mais triste ainda, né? Ela tem que largar dele.
1: Perfeito, então não dá mais tempo, Rony Viana.
3: Mas a grande maioria tá, ficou dividido, hein?
1: Ó, eu acho que ficou dividido. Eu, particularmente, eu não sei se as pessoas que estão assistindo pelo YouTube.
3: O que você faria? Né,
1: eu chamaria meu pai primeiro.
3: É, eu também.
1: O beabá pra ele.
3: É.
1: O beabá pra ele.
3: E aí?
1: Né? O beabá pra ele.
3: Não, e não fala que é a mãe do namorado dela, né?
1: Não. Já,
3: sei que você tem um amante, sei quem é.
1: Não, isso.
3: Toma vergonha na cara.
1: Não. Conversaria com ele, abrir o jogo.
3: Uhum.
1: Porque é uma situação difícil essa mulher. Só se ele prometer que não vai mais ficar com ela.
3: Uhum.
1: Aí sim, porque não dá, né, Rony? Eu acho falar com ele, com a filha e a amante também. O que a dona Luzia falou, eu concordo. Tem que ter, e outras amigas aqui. Tem que falar com os três para não fazer a mãe sofrer e ver a reação do pai, o que está acontecendo. Porque não dá, né, Rony? Né? É, toda essa família junto e ele continua amante dessa mulher e traindo a mãe dela? Não. Então acho que tem que chamar o pai no tento. Ok, Rony Viana?
3: Boa, Soninha. E amanhã?
1: E se fosse você, volta amanhã.
3: Amanhã, dentro do A Hora é Agora, aí, virando a página do Almanac. Almanac. Aniversariante misterioso é com você, Soninha.
1: Ó, Soninha Mário, tudo, deixa eu abrir aqui a página aniversariante famoso. Oh, meu Deus. Mistério, né? Ele já morreu. Ai, mas eu amava esse ator e diretor. Viu, gente? É inesquecível. Aniversariante misterioso de hoje já morreu, mas faria 62 anos hoje, novinho. Nasceu em 20 de agosto de 1944. Ator, diretor, né? Ele é tudo. Um dos grandes nomes da televisão brasileira. Nasceu em Juazeiro do Norte. Morreu em 2014, que nem meu irmão. Aos 69 anos.
3: Quem será?
1: Oliveira, quem será?
3: Vamos ouvir aqui uma fala, uma entrevista dele, em que ele fala sobre o cinema brasileiro. Ele era um grande ator, muito envolvido com o cinema.
1: Sim.
3: Chegou aí a ganhar Oscar e tudo mais. Quem faria hoje, já morreu, né?
1: Já morreu, bonito, viu, gente?
3: Faria hoje 62 anos. Olha aí quem é ele.
4: Cabe, eu acho, hoje ao cinema, para não ter que imitar a televisão e perder, porque se o cinema quiser fazer o melodrama que a televisão faz, ele vai perder, partir para o histórico, partir para compreender o país. O espaço que eu acho que foi cedido para o cinema e que deve ser conquistado pelo cinema é o espaço de compreender e contar o país para o país. O Brasil conhece muito pouco o Brasil. E se é um serviço que o cinema pode prestar, é esse, em nível de diversão mesmo.
1: É quem ele? Ninguém descobriu. Ô, tá brincando comigo que ela já sabe. Falou em 4 segundos, posso colocar no ar? Gente, ele é maravilhoso, né? A gente não vai deixar só porque ele morreu.
3: Posso dar uma pista?
1: Não, eu acho que nem vai precisar.
3: Roque Santeiro.
1: É, mas também não precisava dar tanto.
5: É José Wilke, Sônia. Aqui é a Cleide.
1: Ai, ai, ai, ai, ai, ai.
3: Não precisava tanto, Sônia.
1: Não precisava tanto.
5: Sônia. Esse daí é o José Wilker. Amava, amo é, muito ele.
1: Ele
5: nunca
1: era
5: vou esquecer
1: ótimo.
5: Essa voz.
3: Que coisa.
5: Ele era, de fato, maravilhoso.
3: É,
5: uma boa tarde para você, pro Rony, para as meninas, para todos aí da Central.
3: É, o Rock
5: A Regina
1: A Regina não deu tempo,
3: o
1: né?
3: O Roque Santeiro foi melzinho na

0: Como que um sertão? Dona Flor e seus dois maridos.
1: Sim, ele fez várias novelas. Você tem aí as novelas que ele fez? Gente,
0: morreu precocemente, né?
1: Sem ser Dona Flor e seus dois maridos.
2: Para as meninas, para todos aí da Central.
1: A Regina não deu tempo, né?
0: O Roque Santeiro foi melzinho na chupeta.
1: Foi, né? Imagina, nossa, mas também, né?
0: Uma que não sei tanto. Dona Flor e seus dois maridos.
1: Sim, ele fez várias novelas. Você tem aí as novelas que ele fez? Gente,
0: Morreu precocemente, né?
1: Sem ser Dona Flor e seus dois maridos, Roque Santeiro, qual outra novela?
0: Acho que o maior papel dele foi Roque Santeiro, né, Sonia?
1: Roque Santeiro, né? Aqui o André de Jacareí falou que é José Wilker. Ô, André!
0: Ô, Jacareí ouvindo!
1: Ô, beijo pra vocês aí, viu? Todo mundo aqui, vamos ver ela, se ela vai errar.
3: É o José Wilk. Gostava demais quando ele fazia o Rock Santeiro.
1: Ele e o Lima Duarte.
3: Avenida Brasil.
0: Ah, é verdade.
3: Ai, o José Wilk era uma figura. Onde ele estiver, que Deus abençoe ele.
1: Isso, maravilhoso.
0: Elegante, né?
1: Elegante, ator. É multiuso.
0: É mesmo?
1: Multiuso no bom sentido, né? Ator.
0: Vamos ver.
1: Tudo.
0: Vamos ver se vocês acertaram. É José Wilk, era um aniversariante famoso do dia.
1: Acertaram! Olha!
0: Muito bem, Soninha, é isso mesmo. José Wilker.
1: E o Marcos Paulo, então? Uhum. Oh, meu Deus! Grandes atores que morreram cedo, né? Nossa, carinhoso. Nossa, nem falo nada.
0: Então,
1: né?
0: Foi esse. A nossa homenagem a José Wilker, o aniversariante do dia, 12:44, virando a página, a Soninha vai lá pra cozinha agora, porque tem dúvida, tem dúvidas dos nossos ouvintes, que se você tiver dúvida, pergunta pra ela.
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1: Rony, olha só, o nosso ouvinte Diego Marques, ele quer saber, Sônia, como fazer um nhoque que não pareça uma bola de chumbo? A nhoque pesada é duro, né, gente? É duro, pesa. Sabe aquele nhoque pesado que parece uma verdadeira bola de chumbo no prato? O segredo para ele desmanchar na boca começa na hora de cozinhar a batata. O pulo do gato dos chefes é cozinhar a batata inteira e com casca. É isso que eu faço. A casca funciona como uma capa protetora que impede a água de encharcar a massa. Depois de cozida, você vai descascar e espremer a batata. Tá bem quentinha e dá uma secadinha rápida no forno para tirar qualquer gotinha de umidade que sobrou. Fazendo isso, você usa bem menos farinha de trigo. Menos farinha é igual a um nhoque leve, né? Macio e perfeito. Não coloca muita farinha, né, Rony? Tem a batata binge também, aquela mais rosada, ela já é sequinha, tá bom? Cozinha com casca, tá? Esse daí é um segredo.
0: Então, com o segredo, qual é? Pra resumir.
1: Resumir, você cozinha com a casca, se você tiver a batata normal, aquela amarelinha, cozinha com a casca, né? Depois descasca, espreme, põe pra secar um pouquinho no forno rapidinho. Agora, se você quiser mais facilidade, compre a batata binge. Ela já vem sequinha.
0: Muito bem. Porque,
1: quanto menos farinha, né?
0: Nhoque pesado é difícil.
1: Se você coloca muita farinha, de uma distração, ele vai ficar duro, lógico.
0: Entendi.
1: Porque ele tem que ficar macio na hora de você pegar a massa.
0: Eu gosto daquele que você faz, que você põe na boca, parece que você está comendo uma bolacha de nata, assim,
1: então,
0: porque ela derrete.
1: Então você pode fazer ele também na palma da mão, recheado com carne moída, com frango. Mas aí ele tem que ficar com aquela massa mais mole, viu, gente?
0: Então o pulo do gato é cozinhar a batata inteira já com a casca.
1: Rony, deixa eu ouvir aqui o que ela queria.
3: De Sony Rony.

0: Eu, tudo que eu vou fazer com batata, se é cozida, eu cozinho sempre com a casca.
1: Com a casca, ah, né? Tá certinho, então esse garota é o esperta.
2: E como você sugeriu, vamos pra próxima página. Comidas antigas, comidas que você tem.

0: você tem saudade.
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3: Ai, que saudade tenho dos bailes de outrora.
0: Do que você tem saudade?
4: Falando de comida, do que você tem saudade? Daquela torta da vovó.
5: Não.
4: Eu tenho saudade daquele, como é que chamava, que a vovó Augusta fazia lá na...
5: Sardinha com molho?
4: Aquele molho de sardinha, de peixe, como é que chama aquilo lá?
5: Sardinha, Rony.
4: Não, era um ensopado, tem um nome aquilo.
5: Não, eu não lembro, eu lembro, a minha tia Tereza fazia sardinha pra ela e nós. A gente chegava e comia sardinha com bastante tomate, molho.
4: Isso, e como é que chama isso?
5: Sardinha.
4: Sardinha?
5: Sardinha com molho, Rony.
4: Ah, mas aquela era diferente.
5: Ô, Rony, eu tenho saudade, sabe do quê? Carne de lata que a minha mãe fazia. Oh, meu Deus.
4: Você tem saudade. Alô?
5: A dona Luzia tá falando, Sônia, ensina a gente a fazer batata frita.
6: Saudade era do meu tempo, eu era pequena. Era dia de domingo, era pirão.
4: Pirão.
6: Carne cozida com todas as verduras.
4: Oh.
6: Não tinha negócio de macarrão, de arroz, de nada não. Era isso, essa comida aí. Ou então galinha ensopada e acabou. O domingo da gente era esse.
4: Galinha ensopada, mas isso aí até faz hoje, né, Sônia?
5: Hoje eu fiz um franguinho com molho.
4: Antigamente eu tinha saudade, eu tenho saudade do algodão doce, Sônia.
5: Ah, não, hoje eu não tenho mais não, mas é gostoso, o trem é bom.
4: Eu lembro da infância que a gente comia no parque de diversão.
5: É,
4: que delícia era ver aquele aquela bicicletinha fazendo algodão doce.
5: Vamos lá, gente, mais uma, Rony Viana.
7: Oi, Sônia. Oi, Rony.
4: Oi.
7: Eu tenho saudade que minha mãe fazia o nhoque dela, mas o nhoque dela, Sônia, que ela fazia, ficava bem macio. Sabe o que ela fazia, Sônia? Fazia o nhoque, fazia aquela bolinha, pegava o garfo, ia passando um por um no garfo e deixa o nhoque mais macio. E fazia macarrão dela, ela fazia a massa do macarrão.
5: Minha mãe
7: em
5: também.
7: Casa. É muito gostoso isso aqui. O frango caipira que ela fazia também. Eu tenho muita saudade dessas coisas da minha mãe. É diferente as comidas antigamente, né, Sônia?
5: É, muito.
7: Então eu tenho muita saudade, viu? Um abraço, fica com Deus. E de domingo era macarronada com frango assado com farofa. Tá bom? Um abraço com Deus.
5: Um abraço pra você. Bom, hoje eu pensei nela e ela apareceu. Ó, eu falei, será que ela tá chateada? A Tânia sumiu. Boa tarde, amores. Esse cabeche de sardinha é muito bom. Com um arrozinho. Ah, nem fala, é bom demais. Tânia, obrigada, viu, amor? Rony, você quer falar, Rony? Eu vou colocar aqui.
4: Tô lembrando de mais comida.
5: Ah, eu tô, mas nem vou falar, porque eu vou ocupar até uma da tarde.
4: Eu lembro de tomar a da caçulinha.
5: Furadinha.
4: Furada no prego que a gente
5: tomava. Meu pai fazia pra mim.
4: Como se fosse uma madeira.
5: É, mas agora você não é mais bebê, né, Rony?
7: Oi, Soninha. Boa tarde pra vocês, viu? Eu tenho saudade com a boa mineira, né? Lá em Minas a gente nem sonhava em ter geladeira, a gente nem sabia que existia. Aquelas carnes feitas na lata, feita não. Conservada na lata, né? Aquelas carnes, os lombos de porco, comer com mandioca. Tem muita saudade. Apesar que dá pra fazer hoje em dia, mas já é mais difícil, né? Que a gente não cria porco, né?
5: Perfeito, perfeito, querida. Eu nem vou falar do que eu sinto saudade, porque senão vai o programa inteiro, viu, gente? Quer falar também, Ido?
4: É hoje o quadro do que você tem saudade de...
8: Olha, por incrível que pareça, o Camira se falou, até hoje a minha mãe traz essa tradição. É o macarrão, é legumes, é pirão, é incrível.
5: Perfeito, perfeito. Bom, eu tenho saudade muito, viu, Rony, encerrando aqui quase o nosso programa. A minha mãe, ela fazia um macarrão muito gostoso de domingo, todos os domingos, só que, oi Rony, vamos lá encerrar aqui, tá ok, precisa de mim para mais alguma coisa, Rony, não tá me obedecendo aqui, tá certo? Bom, encerrei aqui, Mas deixa eu falar do macarrão. Ela fazia o macarrão e comprava, era muito caro. A gente morava na cidade, ia na feira e comprava massa de tomate elefante, a pequenininha. Aí fazia aquele macarrão delicioso com carne de frango. Aí ela falava: Sônia, vai ali. Eu esqueci o nome dele. Atravessa a rua, vai ali, pega, leva essa garrafinha, essa garrafa e
4: no
5: compra.
4: No seu Exaltino?
5: Não, no seu Exaltino não.
4: Não era,
5: era
4: seu Exaltino.
5: Seu Neno. Seu Neno.
4: Seu Neno.
5: É ali. Ele falava: coloca o. Leva e enche essa garrafa vazia de vinho. Era no corote, era aqueles corotão.
4: Ah, corote.
5: Aí eu
4: de
5: ia
4: madeira.
5: Lá, ele falava, ele enchia e eu levava. Aí eu falava: pai, eu quero tomar vinho também. Ele falou: não pode, mas eu vou fazer um negócio pra você. Vou pôr açúcar e vou pôr água.
4: Aí
5: vai fazer
4: um suco
5: tipo
4: de uva.
5: Um suquinho, aí você pode. Aquele macarrão, mas a minha mãe me falava assim: vai lá pegar. Eu pequena, né? Eu tinha o quê? 6 anos, eu ia lá e já, ele já sabia. Abria a torneirinha. É corote que fala?
4: É, o tonel, né? Fala,
5: não sei,
4: tonel.
5: Um negócio grande, lá cheio de vinho.
4: É o corote que tinha, é o corotão, né?
5: Corotão. E era muito bom, gente, muito bom mesmo.
4: E aquele vinho descia, que parecia, que coisa linda que era, hein?
5: Ó, Soninha.
4: Então, tempo da cardeneta, né? Aí marcava na cardeneta?
5: Eu acho que sim. A minha mãe ia acertar, nem marcava. A minha mãe ia acertar.
4: Tinha cardeneta, tinha que marcar na cardeneta.
5: Não, lá ele vendia, ele era vinho dele, mas não era uma venda. Não era venda, era na casa dele.
4: Era venda. Antigamente era venda.
5: Marcava por um mês.
4: Tinha o Grulli e tem o Exaltino Prisinotto.
5: Exaltino já foi.
4: Vendia tudo em pacote. Pega um pote de arroz, pega. Era tudo separado.
5: Salsicha. De
4: Cê
5: aquela
4: lembra?
5: Que não existe mais.
4: E
5: né?
4: Aquelas linguiças penduradas no fundo do armazém também.
5: Bom, oi Soninha. O que eu mais tenho saudade é o baião de dois que a minha mãe fazia com bastante queijo, coentro e uma carninha de porco bem fritinha. E disso que eu tenho saudade. Um abraço pra todos aí da Rádio Central.
4: Que
5: obrigada,
4: que,
5: Maria.
4: Que bairro que a Maria é? Que bairro que a
5: não
4: Maria?
5: Sei, não sei.
4: O que é baião de dois? É uma comida da Nordeste?
5: Isso, tem o feijão, tem o arroz, o baião
4: nunca
5: de dois.
4: Comi isso, não.
5: É Parcoziel, viu, querida?
4: Ô, Parcoziel, obrigado, Parcoziel, ouvindo
5: isso.
4: A Rádio Central.
5: Vamos que vamos, Rony, dá mais tempo aqui? Mais tempo?
4: Dá tempo ainda.
5: Rapidinho.
1: Ô, Sonho, eu tenho saudade que minha mãe fazia pra mim, era farofa de gengibre, isso eu não esqueço.
5: Farofa?
1: É a Creuza.
5: Farofa
4: de gengelim?
5: Gengelim, nossa.
4: Tem farofa de gengelim?
5: Chique, né? Chique, né?
4: Isso é bom pra garganta?
5: Não, é outro.
4: Ah, é o gengibre.
5: Você confunde, Rony do céu.
4: Ah, o gengibre que é bom pra garganta.
5: Isso mesmo. Mas as comidinhas
4: Sônia.
5: Gostosas que a mamãe fazia era muito bom, né, gente?
4: Hashtag...
5: E a quirelinha também era muito boa. Minha mãe fazia sopa de quirela com costela de porco fresca.
4: Ô, oh, delícia. A hashtag é a letra A. Tá bom, Soninha?
5: Tá bom, Rony.
4: Pega a letra A e uma das mais votadas, eu vou tocar só um trechinho com o Tonico Tinoco. Escuta aí um trechinho.

0: mesmo de hoje é com o Serjão. Tchau, Soninha.
1: Tchau, Rony. Tchau, gente. Um beijo. Vou ver se eu consigo em 5 minutos mandar a receita pra todos. Tchau.
0: Muito bem. Vem aí, Anderson, com o nosso Jornal de Esportes.

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0: Chegamos, hein? Depois do Almanac com a Sônia Amaro, com o Rony Viana, a seleção chega para falar de futebol. Ah, meu senhor, para falar de Ponte Preta, para falar do Guarani, tudo isso para você a partir de agora no AM, para toda Campinas, para toda a região metropolitana e para você que já está conectado com a gente nas redes sociais, no aplicativo da Rádio Central, no Facebook e estamos no nosso canal no YouTube. No youtube.com/Rádio Central Esportes, inscreva-se, ative as notificações e sempre, a cada Jornal de Esportes, a cada Central Esportiva, a cada jornada, deixe o seu like que a seleção do rádio agradece.
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0: Hoje é dia 20 de agosto de 2026, Campinas quente, quente, temperatura na marca de 31 graus. 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Palmeiras, o Verdão vence o Cerro fora de casa por 1-0, gol de Gustavo Gomes e está nas quartas de final da competição. Agora o Palmeiras espera LDU ou Mirassol, que jogam hoje. Lembrando que na ida, no Campus Maia, o jogo terminou empatado em 1-1. Ontem também tivemos o jogo da volta no Maracanã, Flamengo e Cruzeiro, e deu Flamengo. Flamengo 2, Cruzeiro 1. Claro, Flamengo avança em busca do pentacampeonato da Libertadores e o Palmeiras agora foca só no Campeonato Brasileiro e na Copa do Brasil. Ontem pela Copa Sul-Americana, o Santos jogou e o Santos classificou. O Peixe, que tinha vencido o Macará na Vila Belmiro na semana passada, ontem foi jogar fora de casa e conseguiu a sua classificação final. Aliás, o Santos joga hoje, me desculpe, né? Santos joga hoje contra o Macará. Quem jogou ontem foi o Atlético Mineiro e o RB Bragantino. 2-2 o placar do jogo. Como o Galo venceu a primeira em Bragança Paulista, o Atlético classificado e o time do RB agora foca só em Campeonato Brasileiro. 13:03 e falando ainda em Libertadores da América, hoje tem o Corinthians, hein? O Corinthians hoje joga em casa contra a equipe do Rosário Central. Uma vitória simples coloca o Corinthians nas quartas de final da competição. Destaques agora do futebol de Campinas, destacando quem jogou, quem entrou em campo na noite de ontem. Foi o time da Ponte Preta, Fernando César, abraço, boa tarde.
2: Fala Anderson, grande abraço, boa tarde. Mais um vexame, né? Humilhação da Ponte Preta, a macaca foi humilhada, tomou 6-0 do Vila Nova e continua nessa crise aí interminável. Técnico Márcio Zanardi continua como treinador, pelo menos por enquanto. Ainda nenhuma notícia da sua saída e provavelmente ele deve seguir aí pelo menos até o jogo do próximo domingo. Elvis voltou de cadeira de rodas lá de Goiânia e vai passar por exames. Provavelmente não deverá atuar mais na temporada devido à contusão no joelho. Daqui a pouco mais da Ponte aqui na Central.
0: É, meus amigos, ontem estive com a seleção do rádio, com o Renato, com o Fernando, com o Marcos Luiz, 6-0 e foi pouco, hein? Pouco porque o goleiro Vinícius fez pelo menos 4 milagres na noite de ontem. Mas daqui a pouco todas as informações, o pós-jogo da Ponte Preta. 13:04, 1:04, destaque agora de quem entra em campo no sábado. Faltando 2 jogos para o final da fase, Guarani em busca da sua classificação. São 2 decisões. A primeira é sábado fora de casa contra a equipe do Botafogo na Paraíba, claro, com transmissão Central. Mas o Gustavo Negreto, ele chega destacando o Guarani. Alô, Gustavo. Gustavo.
3: Anderson, o Guarani tá praticamente finalizando a semana de preparação para o jogo contra o Botafogo da Paraíba. A equipe treinou pela manhã de hoje no Brinco de Ouro da Princesa. Um pouco antes, o zagueiro Jonathan Costa concedeu entrevista coletiva para falar sobre o momento do Guarani e também a volta aos gramados depois de 6 jogos. Daqui a pouco a gente volta com mais destaques e também com as falas do zagueiro do Guarani.
0: Tá certo, Gustavo Negreto, daqui a pouco então, todo o noticiário, as informações do Guarani que entra em campo no sábado e você vai ouvir aqui na Central. E agradecendo o ouvinte pelo carinho de ontem, ontem a seleção do rádio teve números expressivos no nosso canal no YouTube para Vila Nova e Ponte Preta. Em Campinas, ninguém mais ouviu na Central, aliás, ninguém teve mais audiência que a Central ontem, me desculpe, no jogo do Vila Nova com a Ponte Preta. Obrigado pelo carinho para você, internauta, que se conectou com a gente no nosso canal no YouTube. Obrigado, tá certo? Então, ontem, mais uma vitória da seleção do rádio e nós só agradecemos sempre o carinho da sua audiência na internet, da sua conexão com a gente no nosso canal no YouTube. A direção de esportes da Rádio Central, emissora do Grupo Tati de Comunicação, é Beto Quinalha. 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
3: Para o Ponte ID, a plataforma digital do Ponte Pretano, vamos falar de ontem. Ponte Preta 0, Vila Nova 6. Olha a tragédia para a Macaca, né? Que humilhação, que vergonha. Há 30 anos a Ponte não tomava uma goleada de 6-0. 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
4: Fernando César.
3: Fernando, duro, mas temos que resenhar, falar sobre ontem. Vila Nova 6-12, Ponte Preta 0, Fernando.
5: É, Anderson, e esse fundo, esse poço aí parece que não tem fundo, né? Quando a gente acha que não tem nada de pior para acontecer, vai lá e acontece, né? Uma atuação melancólica da Ponte Preta, como você disse aí, há mais de 30 anos que a Ponte não tomava 6-0, a última vez foi em 95, no Campeonato Paulista do 15 de Piracicaba. Em pleno Moisés Lucarelli, a Ponte Preta tomou 6-0 do 15 de Piracicaba. Aí tomou 5-1 do Palmeiras lá em Barueri, em 2014, aliás, em 2023, né? Naquelas quartas de final do Campeonato Paulista, tomou 5-0 do Corinthians em 23, quando a Ponte foi rebaixada para a Série A2, mas 6-0 a última vez tinha sido lá em 95 para o 15 de Piracicaba, que na oportunidade era patrocinada pela TAM, né? Comandante Rolim, que era o dono da TAM, falecido já, era o presidente do 15 de Piracicaba, era o grande patrocinador do time do 15, e o 15 meteu 6-0. Aquele ano de 95, que também foi terrível para a Ponte, teve rebaixamento no Campeonato Paulista, mas nenhum ano vai ser mais terrível do que está sendo. Não foi mais terrível, acho que não vai ter ano tão terrível ainda para frente do que está sendo 2026, né? Essa crise interminável que começou lá em 25, apesar do título brasileiro da Série C, mas as coisas já estavam totalmente erradas nos bastidores da Ponte Preta, né? Jogadores atuando sem receber salários, fechou a temporada com o título, mas com 6-7 meses de salários atrasados, teve greve na pré-temporada, aliás, né, Anderson? Se agora, ontem, os jogadores da Ponte Preta, através do Elvis, né, soltaram um comunicado falando da situação aí de 6 meses de salário. Vou até ler aqui a nota, olha só. Os jogadores da Ponte Preta estão há cerca de 6 meses sem receber e vivendo uma situação que não pode mais ser ignorada. Neste momento, é fundamental que a SAF avance e seja apoiada como uma alternativa para colocar as contas em ordem, garantir os salários e dar condições dignas de trabalho aos atletas e funcionários. Sem uma solução concreta, quem acaba pagando a conta são justamente os trabalhadores que estão dentro do clube. Os jogadores e funcionários precisam receber para conseguirem honrar seus compromissos. Atletas e funcionários passando necessidade junto com seus familiares. A Ponte Preta precisa de responsabilidade, investimento e principalmente de uma solução que permita ao clube voltar a honrar seus compromissos. A partir do próximo dia 25 de agosto, se nada mudar, iremos ter que tomar medidas amparadas pela lei, que é parar o futebol até que atletas e funcionários recebam seus salários. Apoio aos jogadores, apoio a uma solução para a Ponte Preta. Então foi a mensagem, a nota soltada nas redes sociais pelo Elvis, pelos outros jogadores da Ponte também, um pouquinho antes do jogo de ontem. E aí veio o jogo de ontem e aquela situação que a gente transmitiu aí. A Ponte não competiu, né? A Ponte, o Vila Nova até tirou o pé na sequência. A gente tem até uma sonora aí do jogador do Vila Nova, o Thiago Pagnussati, e do diretor, o Policarpo, Romário Policarpo, falando da situação da Ponte Preta. Mas é isso, Anderson, se essa greve aí já tivesse sido feita lá atrás, né, quando teve a paralisação da pré-temporada, alguma coisa acho que já teria acontecido e a Ponte não estaria passando tanta humilhação como tá. E ainda faltam 15 rodadas para acabar o campeonato. Vai ser vexame atrás de vexame nos próximos jogos, Anderson.
3: Olha, Fernando, eu até comentei ontem aqui, né, na nossa jornada esportiva. Vou reiterar a minha opinião aqui hoje no nosso Jornal de Esportes. Todos nós, né, nós defendemos demais, né, os jogadores, realmente entendendo toda a situação, a disposição deles, ele defendendo realmente esse elenco, esse grupo, mas ontem eu realmente fiquei descontente, não achei legal essa postagem do Elvis, que depois foi repostada por todo o elenco. Eu disse aqui ontem, repito hoje, os jogadores, o Elvis, eles não têm que entrar no lado político da Ponte Preta. Me desculpa, mas claramente isso foi, desculpa, tá? Isso foi organizado com a diretoria para poder fazer. Olha, pô, é dia 24 a reunião. Aí se dia 24 não for aprovado aí a Ponte poder virar SAF, dia 25 paralisa tudo. Ou seja, é uma pressão que estão fazendo em cima dos conselheiros para que aprovem de qualquer jeito e que a Ponte esteja apta a ser uma SAF. Eu que defendi tanto esse elenco, que defendo ainda, mas eu acho que eles não deveriam ter entrado nesse campo, esse campo da política, até porque eles não têm conhecimento. Como conselheiro, ainda não tenha, o elenco, então, muito menos, eles não têm conhecimento do que está sendo discutido, dos problemas que a Ponte vive internamente, de diretoria com oposição. Ou seja, eu acho que a nota seria válida se eles realmente não tocassem no assunto SAF. Por quê? Se eles fazem essa pressão que tem que virar SAF, que é a única solução, e se a Ponte vira uma SAF e vira uma tragédia, assim como alguns clubes, como o Vasco da Gama no Rio de Janeiro, sabe? Eu acho que eles teriam que cobrar como estão cobrando nos últimos 12 meses, mas sem entrar no campo político.
5: Até greve eles têm que fazer, né, Anderson? Que é direito deles.
3: Eu, né, já teria feito, em vez de ter soltado aquela nota política ontem, já teria feito algumas semanas atrás, paralisação e não entrada em campo. Até porque eu acho que é mais digno para a Ponte não entrar em campo do que entrar em campo e tomar de 6, e era para ter tomado 10, né? Então eu acho, de repente, dar WO é mais digno do que entrar em campo e passar a vergonha que passou na noite de ontem. Mas ao elenco da Ponte, galera, rapaziada, não entra nesse lado político. Vocês têm que receber, não importa se é através de SAF, se é de empréstimo, se é dinheiro de alguém que chegou e aportou uma quantia financeira, se é dinheiro do presidente, se é dinheiro, não importa de onde vem, vocês têm que cobrar o recebimento. Agora, botar pressão para a SAF, aí não é o campo que vocês têm que jogar. Essa é a minha opinião, viu, Fernando?
5: Aí eu concordo com você, né? Eu também acho que essa nota, né, divulgada ontem, foi meio que combinado com a diretoria aí para poder pressionar mais ainda essa assembleia da próxima segunda-feira, né? Mas em torno a tudo isso, mais um vexame ontem, 6-0 para a equipe do Vila Nova. E olha só, agora a Ponte Preta no campeonato tem 23 jogos com 17. Isso mesmo, 17 derrotas. 2 vitórias apenas e 4 empates. Aliás, vai completar agora um turno da primeira vitória da Ponte Preta, que foi contra o Avaí. lá em Santa Catarina, a Ponte ganhou por 2-1, e domingo o Avaí está de volta, e passou todo o turno, 19 jogos vão passar aí, e a Ponte Preta vai enfrentar o Avaí novamente, e a Macaca não consegue vencer. E a defesa, né? 48 gols sofridos. Ontem já tinha a pior defesa da competição, ontem com mais 6, foi a 48, e como você disse aí, se não tivesse acontecido alguns milagres do Vinícius, teria sido pelo menos 10-11-0 ontem lá em Goiânia, uma situação muito humilhante.
3: Ô Fernando, a verdade é que ontem a Ponte escapou de tomar a sua pior goleada na história.
5: Sim.
3: A Ponte escapou ontem de sofrer a sua pior derrota na história em um campeonato brasileiro, gente.
5: Tá? É, e foi a primeira vez num campeonato a nível nacional que a Ponte toma 6 gols de diferença. Tomou uma vez, Anderson, lá em 1970, a Ponte foi o primeiro time do interior convidado a disputar um campeonato brasileiro. Em 1970, a Ponte foi convidada de última hora, não tinha um time também apropriado, tomou 6-0 do Cruzeiro no Mineirão, só que o Cruzeiro tinha Tostão, tinha Piazza, tinha só feras, né? Com todo respeito ao Vila Nova, que não dá para comparar. E a Macaca ontem, então, tomou 6-0 do Vila Nova. Vai ter que juntar os cacos aí para domingo, porque domingo tem o Avaí. E olha só, o Elvis hoje voltou para Campinas, a delegação já chegou e as imagens mostram ele descendo ali em Viracopos de cadeira de roda. Vai fazer o exame agora para saber o grau da lesão no joelho, mas a tendência é que ele fique fora da temporada, é porque acredito que aconteceu alguma coisa mais grave no joelho do Edson, do Elvis, que já a Ponte já não tem opção, né? Já não tem elenco e vai perdendo aí os principais. O Barcelos já está fora, agora o Elvis. Com que time vai entrar em campo contra o Avaí? A tendência é tomar outro cacete domingo do Avaí e só vai aumentando a humilhação. O torcedor ponte-pretano não aguenta mais. Até ontem, Anderson, pós-jogo, o Thiago Pagnussá, o zagueiro do Vila Nova, ele falou do jogo e falou da situação da Ponte Preta. Vamos acompanhar o que disse o zagueiro do Vila Nova.
6: Acho que a gente acabou fazendo com que a partida fosse fácil, né? Mas encaramos com muita seriedade. A verdade também é que a gente fica até um pouco constrangido pelo nosso adversário. A gente se solidariza com eles. É triste ver a situação com que esses profissionais que têm família, que têm filhos, que têm pais, que têm pessoas que dependem, funcionários do clube que estão lá sofrendo, que os responsáveis também possam botar a mão na consciência e que saiam do caminho, que se não estão ajudando, saiam do caminho, para que eles possam também ter dignidade.
5: Ah, e que os responsáveis que não estão ajudando saiam do caminho. Um cara que está totalmente fora da Ponte Preta, falando isso lá em Goiás, Anderson.
3: Ah, é vergonhoso. Nossa, é realmente triste ouvir isso. Edmo, coloca só o início, por favor. Só o início, por gentileza. Um ponto que ele cita, por favor. É duro ouvir isso aqui, ó. Tá no ponto aí, Edmo? Solta, por favor.
6: Acho que a gente acabou fazendo com que a partida fosse fácil, né?
3: Escuta.
6: Mas encaramos com muita seriedade. A verdade também é que a gente fica até um pouco constrangido pelo nosso adversário.
3: Para. O adversário fala que fica constrangido pela situação do adversário. Ah, isso é uma brincadeira, não é? Infelizmente, né?
5: Fica claro que o Vila Nova tirou o pé, né, Anderson? A gente até via no segundo tempo, eles tocavam mais da bola, a Ponte ficou com um pouco mais de posse de bola, só que no momento que o Vila Nova
3: deu uma apertadinha,
5: um ataque comum, tranquilo, saía na cara do gol, e não tinha como o jogador perder o gol.
3: Ah,
5: e foram saindo os gols do Vila Nova. E aí, como ele disse, fica até constrangido enfrentar um time desse, né?
3: Será, meu Deus do céu, será que diretoria da Ponte, presidente, vice, coordenador de futebol, gente, vocês não sentem nada em, porque isso todo mundo ouviu, né? Isso está rodando desde ontem em rede social, né? Ontem ele falou isso no pós-jogo, a hora que acabou o jogo lá em Goiânia, isso está rodando, né? Nas redes sociais, virou chacota.
5: Viralizou,
3: virou chacota.
5: Quer falar pra também aí, Anderson, do diretor de futebol do Goiás, o Romário Policarpo. Cita a Ponte também, mas ele fala que no futebol, principalmente, e serve muito aí pra situação atual da Ponte Preta, o dinheiro não aceita desaforo. Vamos acompanhar o Romário Policarpo, diretor do Vila Nova.
7: A gente tem muito respeito por tudo que entra aqui, a gente tem muito respeito pelo dinheiro do clube que vem do torcedor. o clube Vila Nova só existe pelo seu torcedor. E, cara, tudo na vida aceita desaforo. Tudo na vida aceita. Sua mulher aceita, sua mãe aceita, seu filho aceita, seu amigo aceita. Tem um negócio na vida que não aceita desaforo, amigo, que chama-se dinheiro. E se você fizer desaforo com dinheiro, vai acontecer o que aconteceu. E essa métrica, ela não é só da Ponte Preta, né? A gente torce muito, porque é uma camisa muito tradicional do futebol brasileiro. A gente torce para que reverta isso, porque para o bem do futebol a gente precisa de uma Ponte Preta como ela sempre foi, uma Ponte Preta que disputa lá em cima, que é um grande time, que tem uma grande torcida, que tem profissionais que estão trabalhando lá dentro. E aqui eu quero aplaudir aqui os jogadores da Ponte Preta, porque são profissionais que estão defendendo as cores da equipe pela torcida, e isso tem que ser respeitado. Mas o dinheiro não aceita desaforo, amiga. Aqui dentro do Vila aqui a gente trata centavo igual a gente trata milhão. Até porque não é nosso, né? Até porque não é nosso, é do torcedor. E a gente está cuidando de dinheiro. Se o nosso a gente tem que cuidar com zelo, imagina o que não é nosso. Imagina o que representa sentimento. Porque futebol é sentimento. Futebol é paixão, futebol é... Você não vê o sentimento do futebol, com todo respeito a outros esportes, em outros esportes. O sentimento do futebol, ele é diferente.
3: Tá bom, é Edmundo. Diferente. Tá bom, porque...
7: Então você tá tratando duas coisas
3: pode preciosas. Pode parar, por favor? Porque... Já ouvimos demais, viu, Fernando? Isso dói na alma, né?
5: É, tá rodando o Brasil. A Ponte sendo envergonhada, né? Humilhada a nível Brasil, né?
3: Então, claro que o Romário, ele falou aí, né, com todo respeito, com certeza ele foi perguntado, né, isso aí, ele não falou porque ele quis falar, e até ele foi muito respeitoso, né, assim como foi o Thiago Panussá também, é que eles foram perguntados, a imprensa, claro, a hora que chega para poder entrevistar, vai perguntar da fragilidade do adversário, e aí ele foi respeitoso nas colocações, e só falou a verdade. Só falou a verdade. Agora, o que não é possível é na Ponte Preta ninguém fazer nada. Ah, mas como que faz? Vai fazer o quê, Anderson? Aí, meu amigo, me desculpa. Esse não é o papel da imprensa, não é o que eu queria falar, não é o que eu devo falar, até porque não é esse o meu papel, do Fernando, não é o papel da imprensa. Mas nesse, você vai falar o que, Anderson? O que que eu falo? Aí eu vou ter que falar. Então tem que fazer o que disse o que o Elvis falou aquele dia no Majestoso, o que o Panussá falou agora há pouco. Sai, muito simples, gente.
5: E deixar bem claro, né, Anderson? A gente aqui não apoia
3: ninguém.
5: Diretor A, diretor B,
3: tanto que
5: situação,
3: eu falei.
5: Oposição, a gente apoia o PEN da Ponte Preta, né?
3: Tanto
5: até
3: que
5: porque se a oposição que quer tirar aí também essa diretoria não tiver nenhuma proposta, não tiver um investidor alto para tirar a ponte dessa condição caótica, também não precisa ir lá para continuar do jeito que está, né? Porque essa oposição já fez parte da situação.
3: Me desculpa a sinceridade, me desculpa, pode doer algumas pessoas, mas a oposição na ponte é tão fraca que não consegue tirar essa diretoria que está afundando o time, passando vergonha.
5: Não conseguiu formar uma chapa para concorrer na última eleição.
3: Exato, eu iria concluir, Fernando. É tão fraca a oposição que não consegue tirar essa diretoria que está cometendo o que está cometendo. 12 meses sem salários, aí foram formar, não formaram chapa para disputar. E agora vão fazer o quê? E foi o que você disse, que eu iria fechar com essa linha de raciocínio. Quem está no poder hoje já esteve na oposição, quem hoje é oposição já esteve no poder, e eles fizeram isso com a ponte. Esse resultado que a gente vê agora, que está aí agora, não é só dessa diretoria que tem o Torrano como presidente, não. Isso é de décadas. Ou seja, a situação de hoje e a oposição são todos eles culpados. Todos eles culpados. Como eu disse, quem está na oposição hoje já esteve na situação e fez a mesma coisa. Contribuiu, caminhou para essa situação que chega nesse desfecho. E vai acontecer o quê? A gente fica esperando. Não é possível que não vá acontecer nada, gente. A ponte ontem foi humilhada. A sua história não poderia ter sido manchada desta forma. Sabe?
5: E domingo vai ser humilhada de novo. Não sei se vai ser 6, mas vai perder o jogo novamente.
3: Tomara que não. Tomara que não. A gente torce.
5: É a realidade, né? Aí vai vir ouvinte e falar: esse Fernando César é corneteiro, esse Fernando César é pessimista. Mas é a realidade, Anderson, não tem como.
3: A gente torce para que não. A gente torce para que a Ponte consiga jogar domingo. Mas a grande tendência é uma nova derrota, infelizmente. A gente vai torcer, a gente vai transmitir, vai lá vestir a camisa, vai empurrar. Mas a tendência é a Ponte sofrer uma nova derrota. Você entendeu? E aí, para fechar, vou fazer um intervalo, Fernando. Na sequência a gente volta. E é o seguinte, gente. Ontem eu comentei aqui, eu parei de narrar ontem, que ontem eu narrei o jogo, infelizmente, narrei essa derrota vexatória da Ponte. Eu fiquei constrangido, eu fiquei envergonhado. E aí ontem eu até parei na hora para chamar a atenção disso. No quinto ou no sexto gol, a fisionomia do goleiro da Ponte deu dó. A hora que fez, foi o sexto gol, a hora que a bola entra, você olha o semblante do atleta, aquilo é desumano. É desumano você expor um atleta, não vou nem dizer um atleta, um ser humano, a passar o que passou ontem, jogadores da Ponte. E aí ninguém fala. É, presidente, alô Torrano, hoje é dia 20 de agosto, hein? 30 dias que está aberta a janela. Era para ter pago o transfer ban no dia 20. Falou o mês inteiro de julho. Não, vamos esperar a janela do dia 20. Dia 20 a gente paga o transfer ban. Dia 20 registra jogadores. Se não for pela SAF, virá como empréstimo. E até agora, nada de jogadores, nada de SAF, nada de empréstimo. E o que tem apenas vexame.
5: O que só vocês... acumulando salários atrasados, né?
3: Nesse caso, Fernando, sabe, a gente sabe da dificuldade, mas a Ponte, eu disse aqui há cerca de duas semanas, teve gente que mandou mensagem aqui e me xingou, eu nem li, porque você externar a sua opinião, eu respeito, agora xingar não. Gente que xingou, vai xingar de novo, porque eu disse aqui há duas semanas com o Beto Quinari, que estava sentado aqui, a Ponte já caiu, gente, a Ponte já está na Série C, mas isso é o de menos. O que a Ponte não pode é passar vergonha. A Ponte tem que tentar terminar o campeonato de forma digna. Temos mais 15 jogos. Vocês vão conseguir manchar a Ponte pelos próximos 100 anos. Será lembrado o ano de 2026. Tem mais 15 jogos. E aí vai acontecer o quê? Porque agora já não tem mais Elvis, aí domingo perde mais um, daí a pouco perde mais outro.
5: Márcio Silva saiu a rescisão no contratual dele no Pitch, também já foi embora.
3: Daqui a pouco o Zanardi vai ter que entrar em campo. Daqui a pouco o Zanardi vai jogar, o Brigatti vai ter que ir pro gol, porque não vai ter jogadores. Essa aqui é a verdade, não dá para segurar mais. Não dá para segurar mais.
5: E queimando meninos da base, né? Que poderiam ter uma transição melhor, meninos de boa qualidade, entra numa gelada dessa e só queima os meninos.
3: E aí talvez o menino que poderia ter um futuro, que poderia ter uma carreira, joga nessa panela de palestra. Nem é panela de pressão, né? É um caldeirão do diabo isso, um jogo desse como de ontem.
5: O menino Guilherme Viana, goleiro, já foi pro banco, porque ele falhou em alguns jogos. Já foi praticamente queimado, tá no banco porque não tem outro, né?
3: Aí coloca o garoto.
5: Agora o Vinícius falhou ontem num gol, mas fez grandes defesas.
3: Olha, Fernando,
5: vai tocando com o Vinícius.
3: Bom, sinceramente, eu não vi como falha dele, tá? Porque a cabeçada foi muito forte. Foi ali em cima da linha, sabe? Foi muito forte
5: a cabeçada. Falha geral, né, Anderson?
3: Ali não dava tempo de reação do goleiro, ali só se fosse no susto, porque a bola veio, foi alçada, e aí... Foi o Marquinhos Gabriel quem fez, não me recordo.
5: Foi o William Formiga.
3: William Formiga? Isso. O que é que acontece? Foi tão violenta a cabeçada, parecia um chute, foi em cima demais, não dava para ter tempo de reação e a bola passou por baixo. Sinceramente, ali eu não vi como falha do goleiro, achei que foi muito em cima do Vinícius e foi muito forte a cabeçada. Mas tem que fazer um intervalo aqui, Fernando, e aí na sequência a gente fala mais. Ontem surgiu a informação que o Zanardi tinha entregado o cargo no vestiário, não entregou, vai para o jogo no domingo. e tá suportando, hein? Porque, sinceramente, é que cada ser humano tem o seu limite.
5: Tem que tirar o chapéu pro Zanardi, né, Anderson?
3: Oh, pelo amor de Deus!
5: Ele até melhorou o time, né? Ontem, tudo bem, o time foi irreconhecível. Mas nos jogos anteriores, a Ponte mereceu até vencer alguns jogos. Né? E com essa escassez aí de elenco, ele conseguiu dar um padrão, dar uma melhora no futebol da Ponte.
3: Vou falar para vocês, eu não sei até quando que o Zanardi vai ficar, porque ele só vai sair a hora que ele quiser, né? Porque ninguém.
5: É porque essa diretoria não tem moral para demitir ele.
3: Como que vão demitir? Ah, vamos, demitimos o Márcio, mas vai demitir de que jeito? Ou seja, o cara só vai sair quando ele achar que é a hora, que não dá mais. Mas cada um tem o seu limite. Eu, se sou eu já teria saído há muito tempo. Mas o cara
5: eu
3: tá
5: nem
3: sendo...
5: teria chegado nessa situação que tá a Ponte ali.
3: Não, eu não queria falar isso, mas eu nem teria aceito, sinceramente.
5: Como muitos não aceitaram, né?
3: Exatamente, mas o cara se dispôs, veio, colocou a cara, está trabalhando, só que o resultado não acontece. Não acontece, por quê? Porque a diretoria não faz a parte dela. Não tem gramado para treinar, não tem gramado para jogar. O técnico reclamando do gramado, que tem que mudar.
5: Ontem a Ponte viajou sem fisioterapeuta, porque não tem dinheiro, né, para colocar na delegação.
3: Gente.
5: É só vexame atrás de vexame. Categoria de base, não tem preparador físico, não tem nada.
3: Fernando, tem que fazer um intervalo aqui, o tempo passa rápido demais. Tinha que ter 5 horas de programa para falar tudo que eu queria falar da Ponte hoje. Tem que fazer um intervalo. Mas olha, o que eu disse ontem à noite aqui, eu vou repetir agora para quem não ouviu. É claro que não vai acontecer, a Ponte, ela não é um órgão público, mas eu comecei a raciocinar de quarta para quinta-feira, comecei a pensar, e só vejo uma solução para a Ponte. Foi aquilo que eu disse com relação à situação e oposição, que os dois já estiveram no poder e todos fizeram a mesma coisa, todos trouxeram a Ponte para essa situação, só teria uma solução, gente. Sabe, alguém entrar com uma ação, se fosse possível, uma intervenção na Ponte Preta.
5: Juridicamente, né, Anderson?
3: A justiça intervir na Ponte Preta, tira todo mundo, institui um interventor que vai assumir para convocar novas pessoas para tentar fazer um trabalho. Só teria esse jeito. Porque não adianta.
5: Contratar um profissional para dirigir aquilo lá, né?
3: Me desculpa.
5: Dirigente amador, né?
3: Me desculpa, se tira, que nem, protocolaram para tirar essa diretoria, presidente, quem está lá. Mas se tirar quem está lá e quem entrar, vai ser a mesma coisa, não tem competência, nunca tiveram. Tanto a Ponte está 30 anos caminhando assim. É mentira, Fernando?
5: É
3: quantas
5: isso aí,
3: décadas?
5: Que a gente disse,
3: ou
5: né?
3: Seja, eles não
5: ontem
3: conseguem.
5: Ontem a gente entrevistou o Gustavo Valho, que há 3-4 anos atrás era o braço direito do Eberlin.
3: Exatamente. Né?
5: Era diretor financeiro. E agora está um querendo brigar. Tá um querendo, não, estão brigados, né? Estão afastados. Tanto que depois a gente deu até o direito de resposta para o Eberlin, que foi citado pelo Valho. Quer dizer, é aquela história, né, Anderson? A fome com a vontade de comer, né?
3: Ah, sim, mas sinceramente, eu acho, sabe, uma intervenção, sabe, a justiça nomear um interventor para assumir, realmente fazer uma análise, mas análise verdadeira, e aí tira todo mundo, tá? Tira todo mundo.
5: Se só tirar o time de campo, para de jogar também, começa depois lá embaixo.
3: Ah, bom.
5: Ele não vai ter estrutura nenhuma.
3: É muito complicado.
5: Já não tem.
3: A situação é muito delicada, gente. Sabe? É muito delicada. Agora fazer um intervalo aqui na sequência, a gente comenta mais. Agora 13 horas 35 minutos. 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Agora, só para fechar esse bloco, Fernando, me desculpa, presidente, mas ontem, hoje, o senhor tinha a obrigação de falar. Presidente Torrano, o seu time ontem passou uma vergonha histórica. O senhor tinha, não é obrigação, tinha o dever como presidente, eu vejo, de vir a público e falar com a sua torcida. Há quantos dias o senhor não fala? A pauta do dia caiu, não tem mais. Hoje completa 30 dias que abriu-se a janela. Eu sinceramente esperava, se fosse eu presidente, eu teria ontem falado em rede social, pedido espaço em rádios e teria falado. Ninguém falou. Zanardi nem conseguiu falar, coitado. Não tinha o que falar, nem foi, nem deu coletiva ontem. E ninguém falou nada. A ponte foi humilhada, envergonhada e ninguém veio a público falar com a nação pontipretana. Uma vergonha. Se eu estou no comando, poderia eu ouvir, claro que iria ouvir muita coisa, mas eu falaria, teria que falar, gente. Tem que dar uma satisfação, não pode o seu time tomar de 6-0 como tomou e ninguém aparecer. Ninguém. Técnico, coitado, coitado não, né? Não conseguiu falar, não falou ontem, e aí? Porque ontem quando você disse, Fernando, ó, Zanardi não vai falar. Eu, sinceramente, pensei o quê? Vai falar o presidente. Presidente vai emitir um comunicado e vai falar alguma
5: um
3: coisa.
5: Um pedido de desculpas para a torcida,
3: um
5: né?
3: Mínimo.
5: Porque também tem outra coisa, eles não têm credibilidade, Anderson. Não adianta falar um monte de coisa e não cumprir nada.
3: Ô, Fernando,
5: só blá blá blá, o torcedor já está de saco cheio disso.
3: Eu não
5: com
3: vou
5: português,
3: nem,
5: claro.
3: Eu não vou nem entrar nesse campo de credibilidade, porque, sinceramente, não compete a mim. Mas eu só acho, o meu sentimento é apenas o seguinte: o time toma de 6-0. Tinha a obrigação de alguém pedir desculpas. Poderia falar o que for, falar em verdades, não importa o que iriam falar. Mas seria digno alguém ontem ou hoje ter falado com a sua torcida. No mínimo, pedir desculpas, porque o torcedor já não aguenta mais. Agora, 1:38.
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2: Agora 1:39. Fernando, segura um pouquinho só para fechar com a Ponte, porque ontem o Renato Leal comentou com a gente aqui, né, esse jogo da Ponte, e eu quero ouvi-lo, né? Muito importante ouvir a opinião de quem ontem acompanhou, de quem comentou ontem este jogo, Vila Nova 6, Ponte Preta 0. Oi, Renato, pois não?
3: Oi, Anderson, boa tarde a você e ao amigo que está acompanhando esse nosso Jornal de Esportes desta quinta-feira, hoje, um dia depois de uma goleada histórica sofrida pela Ponte Preta ontem à noite no Oba, lá no Onésio Brasileiro Alvarenga. 6-0 para a equipe do Vila Nova. A Ponte não tomava uma goleada como essa exatamente há 30 anos. Foi em 96 a última, pelo mesmo placar contra o 15 de Piracicaba no Campeonato Paulista. Mas já era uma situação previsível, ou seja, poderia acontecer isso a qualquer momento, visto que a situação no clube é realmente de muita divisão, de muita fração e, principalmente, dentro do futebol, as coisas não caminham bem. A Ponte hoje tem um elenco reduzidíssimo, é formado aí na base, né, pelos jogadores que foram revelados ou que ainda estão nas categorias de base pontepretana, e isso, claro, faz toda a diferença numa competição tão difícil, tão complicada como é o Campeonato Brasileiro da Série B. O time ontem até que começou a jogar bem, até que começou a impor um ritmo de trocação e ao ataque, ao mesmo tempo que a equipe do Vila Nova também atacava, e conseguiu rondar até mais ou menos 7, 8 minutos do primeiro tempo a meta do goleiro Elton Leite. Só que a qualidade, a estrutura mais bem definida e a proposta de jogo implementada pelo técnico Guto Ferreira começou a dar resultado quando o André Luiz trabalhava muito bem pelo lado direito e o Janderson pelo lado esquerdo. Aliás, o Janderson, que foi o cara do jogo, foi o cara que desequilibrou, que trouxe a Ponte Preta para uma situação ainda mais complicada dentro da competição. Ele foi responsável por gol, ele foi responsável por assistências e, claro, a Ponte acabou sucumbindo nessa oportunidade. Detalhe, quando estava 2-0 já, aproximadamente aí a 15, 16 minutos, talvez um pouquinho mais, porque os gols saíram a 10 e a 13 minutos, Janderson e André Luiz, né, abrindo essa vantagem para a equipe do Vila Nova, o Elvis acabou se lesionando no joelho esquerdo, uma jogada absolutamente banal, tola, sem nenhuma aparência de gravidade.

0: maior, exatamente pelo goleiro Vinícius, que praticou seguramente 4 grandes defesas, 2 assim extraordinárias, coisa muito rara de se ver no futebol, se comparado principalmente com um goleiro ainda em formação, que é o caso dele, também é da base, jogador muito jovem, mas que tem demonstrado, além da sua dedicação, muita qualidade para servir o time ponte-pretano. Então, é isso agora, recolher os cacos, tentar, sabe lá como, porque 2 jogadores acabaram recebendo cartão e não estarão em campo, o Miguel, que era a opção e apareceu no time de ponte-pretano ontem, juntamente com o Palácios, que foram amarelados, suspensos, não jogam contra o Avaí. E a expectativa é saber aí com relação a essa lesão do Elvis também. De qualquer forma, a Ponte realmente vive um drama, vive uma situação extremamente complicada. Abraço a todos.
1: Abraço, Renato. Abraço até na Central Esportiva. É com relação ao Elvis, né, Fernando? Fica a expectativa aí, vai fazer exames ainda, né?
2: Exatamente. Está previsto para hoje à tarde, né? Uma ressonância do joelho dele, mas parece que não foi coisa muito simples, não. Vamos aguardar o resultado, mas para o jogo de domingo ele já está fora, viu, Anderson?
1: Tá certo. Para fechar aqui, hoje, né, o tempo maior para a Ponte, com o jogo de ontem, já tem as informações do Guarani, tá? Boa tarde, Rogério do Ouro Verde. Podemos falar hoje que a Ponte está virando o América de Ribeirão Preto, América de Rio Preto, né? Não de Ribeirão. Ah, ô Rogério, não, porque não tem comparação, né? Com todo respeito ao América, que teve a sua época muito boa, mas não se compara com a grandeza da Ponte Preta, tá? Mas realmente a situação é complicada. Boa tarde, amigos da Central. Cadê o senhor Eberlin para falar agora, igual teve chance de resposta ontem na Central? É verdade, né? Ontem o Eberlin teve resposta aqui, quis falar, quis responder o que disse o Vale. Agora o ouvinte questiona, cadê para falar hoje? Ninguém coloca a cara a tapa quando o bicho pega. O rapaz que se diz presidente começou um tal de podcast e declinou. Nem com isso ele consegue ter compromisso. Arrogância, soberba, ego é o que estão lá dentro da Ponte. É a opinião do ouvinte, gente. Aqui a gente é o canal, é o elo de comunicação, né? É a opinião do ouvinte. Temos que respeitar e transmitir a mensagem aqui. Boa tarde, amigos. A Ponte precisa da aprovação de virar SAF. Vejam o Guarani, rejeitaram a proposta da SAF, mas já tinham aprovação para virar SAF. Depois dessa aprovação virão propostas para ser analisadas pelo conselho. Eu concordo com o Éder, tá? Essa reunião do dia 24, eu acho o seguinte, tem que ser aprovado. A Ponte poder virar SAF tem que ser aprovado, gente, para depois discutir e brigar com proposta. Aí a oposição que diz que tem 5 empresas querendo, mas a que tem aí a atual diretoria, eu acho o seguinte, a reunião do dia 24 não define a venda, define se a Ponte vai estar apta a virar uma SAF. E isso eu acho que tem que ser aprovado, a Ponte tem que estar apta a virar. E aí depois, aí é outra briga, realmente, aquisição, né, essa parceria, tá? Jogadores estão se metendo no assunto SAF porque estão ligando a SAF e a resolução dos problemas financeiros deles, mas estão equivocados, mensagem do Renato Grácia. Boa tarde, Andergol, eu juro que entendo jogadores, mas vou falar por mim, se tivesse nessa situação, não jogaria. Irão levar para o resto da vida essa campanha vexatória. Os moleques da base, talvez a carreira esteja fadada a serem mal vistos e motivo de piada. Ontem, se o Vila aperta, iriam uns 15. Abraços do Marcelo Pimentel. Boa tarde, Anderson Rodrigues. Essa aqui é mensagem para o Guarani. Eu leio daqui a pouquinho. Então é isso aí. Boa tarde, pessoal da Central. A torcida da Ponte estava proibida de ir à Goiânia. Não tinha nenhum torcedor lá. Carlos Cavalcante. Boa tarde, absurdo. O Batata para presidente da Ponte. Será melhor que os bananas da diretoria da primeira democracia e hoje vivemos uma ditadura. Exige da torcida jovem que retire seu apoio a eles. Ah, tá. Exige da torcida jovem que retire seu apoio a eles, a esta gestão. Tendo na diretoria membro da jovem que seja expulso como

0: torcedor da Jovem. Sou jovem, mas o preço... Sou jovem, mas é o preço de ser grande. Mensagem do Cláudio Semec. E com isso, Fernando, eu fecho com você as informações da Macaca, que hoje demandou um tempo maior para falar, infelizmente, do jogo de ontem. Fernando, grande abraço. Algum destaque final, Fernando, para fechar?
1: Agora então é aguardar, né, o resultado do exame do Elvis para ver a gravidade da lesão. E em meio a toda essa turbulência, tem jogo na próxima rodada, domingo, contra o Avaí. No Majestoso. Eu volto na Central Esportiva. Grande abraço.
0: Combinado, Fernando. Grande abraço. Na sequência, Gustavo Negreto vem com as informações do Guarani. 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
0: Guarani que joga no sábado contra o Botafogo. 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Alô, Gustavo Negreto.
7: Agora sim, olá pra você, Anderson, pra quem tá com a gente na Rádio Central, muito boa tarde. Bora falar mais um pouco sobre o Guarani. Guarani que volta a campo no sábado. A partida é às 5 horas da tarde contra o Botafogo da Paraíba. O jogo no Almeidão. Para isso, a equipe fará todos os treinos em Campinas. Hoje, o penúltimo. Amanhã, a equipe treina também pela manhã no Brinco de Ouro e depois embarca para a Paraíba. E quem voltou recentemente à equipe, depois de 2 meses ou 6 jogos fora, foi o zagueiro Jonathan Costa, que voltou também a ser titular ao lado do Maurício Antônio. ele comentou sobre essa volta e também sobre o que aconteceu no último empate contra o Ipiranga.
8: Feliz pela volta, né? Feliz pela volta. Foi um processo um pouco difícil para mim, assim, pessoal também. E agradecer a Deus, né, pela volta também. Jogo bem controlado ali no primeiro tempo, a gente fez da maioria das ações. E às vezes tem coisas que a gente não consegue controlar. O rapaz acertou o chute ali no segundo tempo ali. No primeiro tempo faltou uma desatenção no nosso primeiro gol. Mas a gente vem controlando os jogos, cara. Vem controlando os jogos. É, esse detalhe que a gente tá pecando às vezes pra gente tá mais tranquilo na partida e ganhar os jogos, né?
7: Existia a preocupação de como ele voltaria. Até porque tinha também Dudu atuando pela primeira vez, assim como o Herbert no ataque. Os dois, inclusive, precisaram ser substituídos. O zagueiro ficou até o final e se diz pronto para seguir em campo, principalmente agora, numa reta final tão importante para o Bugre.
8: É, que nem eu falei, foi um processo um pouco difícil, né? Problema na cartilagem, eu já tinha, operei já o menisco, então aí eu tive um traumazinho, aí acabou complicando um pouquinho. Mas recuperamos bem, junto com o Guarani também, fiz uns procedimentos. Foi um período difícil para mim, os caras conseguiram me recuperar bem. Isso é bom, né, cara? Isso é bom pro clube, é pro Guarani, sentindo minha falta. Mas eu creio que entrou ali, acho que fez o seu melhor. Tô muito feliz em voltar, muito feliz mesmo em voltar. Pela física, preparação física é cada jogo, né, cara? A gente viu, eu vim treinando já, cada jogo, senti muito bem nesse último jogo, senti muito bem. Achei que até senti um pouco ali, mas consegui suportar bem o jogo. E a cada jogo a gente vai pegando um ritmo novamente.
9: A dor passou.
8: A dor passou, graças a Deus.
7: É, mas não é só a parte física que importa, é também o momento. Primeiro, uma derrota contra o Anápolis de virada. Depois, abre 2-0 contra o Ipiranga e vê a equipe empatar. O que será que acontece no Guarani? Ou o que está acontecendo justamente quando falta tão pouco para finalizar a primeira fase? O zagueiro tentou explicar.
8: A gente sabia que o jogo lá contra a Nápoles não ia ser difícil. A gente enfrentou o Confiança, que era o último colocado, e a gente perdeu, né? Então a gente sabe que o time lá de baixo dá mais trabalho, né? A gente pensa que é fácil, mas não é. Eu tava assistindo em casa, foi um jogo muito difícil para mim, imagino pros atletas, né? Um jogo controlado ali, teve expulsão, envolve muitas coisas. Cara, a gente tá focado, a gente tá um pouco às vezes ansioso de fazer os pontos logo, né? Pra gente tá classificado. Mas o futebol se resolve em detalhes, vai funilando, cada jogo é uma final. A gente tem que encarar isso. A gente tem que controlar o maior tempo das ações dentro de campo e alguns descuidos nossos que a gente tá tomando os gols. Mas se a gente for ver, a gente vai fazer um bom jogo. Mas não é só fazer um bom jogo que a gente vai ganhar. Entendeu? A gente tem que estar. Acho que a gente tá amadurecido agora. Ganhar o jogo, não importa se vamos jogar bem ou mal, a gente precisa ganhar o jogo pra gente classificar. E o vestiário tá muito bem, cara, não tem nada disso que as pessoas estão falando no vestiário. A gente tá muito bem e é manter o foco, cara. A gente tá bem, a gente tá no G4, a gente precisa só confirmar os nossos 3 pontos e continuar, só ganhar o próximo jogo e a gente vai classificar. A gente, o grupo tá fechado, a gente acredita que a gente vai classificar.
7: Daqui a pouco a gente volta com mais destaques.
0: Tá certo, Gustavo, ouvimos aí então, né, o Jonathan Costa. E exatamente isso, né? Vale lembrar sempre, né? O que falou agora no final o Jonathan. Pô, o time tá no G4, só depende da gente, é ganhar o próximo jogo e classificar. A preocupação, Jonathan, é porque já vivemos, né? O Guarani viveu ano passado situação parecida, né? No quadrangular, caiu de rendimento e aí não conseguiu acesso. Agora, esse ano, nos últimos 7 jogos, 1 vitória. É o que preocupa o torcedor, porque é hora agora, agora que era hora de chegar no ápice, chegar no crescimento para realmente definir o acesso, o time está vacilando, o time abre 2 a 0 em casa e cede o empate. A preocupação, Jonathan, é com relação, né, ao time carimbar a sua vaga e aí chegar em alto nível para o quadrangular final, para não ocorrer o que houve no ano passado. Então, a gente entende que o time está no G4, é sempre bom destacar isso, porque, pô, o time com com uma vitória nos últimos 7 jogos, mas se mantém dentro do G4 da competição. Só que tem que definir. Agora é a hora de fazer o que fez o Palmeiras ontem. Na hora de definir, vai lá e define. Ponto final. Não pode vacilar. Palmeiras vai cair fora. Aí foi lá, não. Foi lá e definiu. Assim tem que fazer o Guarani. Tem que definir. Na hora que precisa, tem que mostrar a grandeza e definir os jogos. Intervalo na sequência, Gustavo fecha as informações do Bugre.
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0: Gustavo Negreto, fechando as informações do Bugre.
7: Ainda sobre o Guarani, que tem nesta quinta-feira uma reunião extraordinária do Conselho Deliberativo com a presença do empresário Roberto Graziani, do Grupo Magnum. Isso acontece para discutir os termos da proposta de criação da SAF. Esse encontro, que acontece antes da votação prevista para setembro, será usado pelas partes para alinhamento dos pontos. E, claro, geram dúvidas dentro do clube. Uma reunião que ganhou ainda mais importância porque o conselho recebeu uma versão da proposta e identificou diferenças em relação aos termos discutidos anteriormente. O principal ponto envolve o valor e também a estrutura do investimento. Se antes o valor da operação era de aproximadamente 750 milhões, agora a informação é de um valor maior. Claro, tudo isso será discutido, não apenas o valor, mas onde ele será aplicado e os compromissos que devem ser honrados a partir da proposta. É mais uma discussão que acontece fora de campo. Já do lado de dentro, o Guarani tem que pensar apenas em voltar para casa no próximo sábado com 3 pontos. Mais uma rodada dentro do G8 e precisando apenas encaminhar a vaga para a segunda fase na partida de despedida da primeira fase contra o Brusque dentro de casa.
0: Tá certo, Gustavo, obrigado pelas informações. Hoje então acontece essa reunião, gente, muito importante. O homem vem aí, tem que apertar, hein, conselheiros. Agora que o cara chega aí, não é para tremer não, é para pressionar, realmente cobrar essas dúvidas que tem o contrato. Aqui, ó, até o ouvinte, a ouvinte participando, ó, fala amigos da Central, informação da torcida. Em alguns grupos é importante hoje a reunião com o Graziano com a participação de integrantes das organizadas e conselho geral e com alguns sócios. Outra informação, se o Guarani perder para o Botafogo, o Hélio cai, pois o vestiário já está rachado. Abraços da Fernanda. Ouvinte participando com a gente, a reunião acontece hoje então, né? Dia 20. E aí os conselheiros realmente têm que questionar todas as dúvidas, porque a parceria tem que ser boa, claro, para os dois lados, mas cada um defende o seu. E os conselheiros têm que defender a instituição Guarani Futebol Clube. Não deixar realmente que o clube seja prejudicado, que saia em desvantagem nesse contrato. Esse é o papel do conselho. Amanhã a gente comenta esse resultado. 14h02. Obrigado pelo carinho, pela sua audiência. Uma excelente tarde. Obrigado, Edmo Aleixo, Gustavo Negreto. Obrigado, Fernando César. Daqui a pouquinho, depois do programa do Jura na Central, tem a Central Esportiva com Marcos Luiz. Grande abraço a todos. Excelente tarde e até amanhã.
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5: Boa tarde, Campinas. Boa tarde, região. Mais uma vez, o Jura Júnior agradece a Deus por mais um programa aqui na Central. Por estar aqui na Rádio Central.
0: Você é o cara.
5: Hoje, dia 20 de agosto. Quinta-feira. Mais um programa do Jura na Central.
6: Vai começar. Preste atenção.
5: Já começou.
0: Tô
5: o programa mais chique e bacanizado do rádio.
0: Aê, Jura Júnior, filho do Caboclão.
5: É nóis mesmo.
6: Aê, vai começar.
5: Já começou.
6: Preste atenção.
5: Até as 5 da tarde, o programa mais chique e bacanizado do rádio Campinas. O diferente, o chique e bacanizado. O programa que é de coração pra coração. Hoje eu tô num momento romântico. É. Hoje eu tô leve. É. Eu tô leve, né? É, Sofia. A sonoplastia dele. Ele. E todos os dias comigo aqui na Central. Conhece o Ed Maleixo? Aí, ele lá, ó.
6: De bola na solidão.
5: Ah. Ed Maleixo, camisa cinzas do Jura Júnior hoje. Bonita a camisa, Ed.
0: Jura Júnior.
5: A camisa de Jura Júnior, toda bonita.
4: É do Edmo?
5: Toma a tela aqui, velho.
4: Ah, é do Edmo?
5: É do Edmo.
0: É muito pra minha cabeça.
5: Você também, boa tarde, Venta. Ô, oh, Venta.
0: Atrás do vento.
5: Boa tarde pra ela. Será que ela tá dormindo? Tá calor? Para, Jura.
4: Eu não aguento.
5: Para, Jura. Ô, meu amigo. Oi,
4: para.
5: Para o quê?
4: Para, Jura.
5: Tá
4: jura.
5: Bom.
4: Jura.
5: Oi.
0: Sai pra lá, Gabi.
5: Não, velho. Não mexe com ela, não. Deixa ela quietinha. Olha, você de Campinas e toda a região. Tá chegando na Central.
0: Tá

0: vamos, cara.
1: Olha, você de Campinas e toda a região, nosso muito obrigado. A galera que tá mandando o WhatsApp, a galera da internet aqui, ó. Um abraço pro Márcio Rosa, tá ligadinho no programa do Jura. A galera da live do programa do Jura. Era o balanço até as 5 da tarde. Daqui a pouco tem eles. Os garganta de ouro do nosso Brasil. Milionário saudoso José Rico.
0: Daqui a pouco especial, Milionário José Rico, cara.
1: Ó, vento, ó. Modão, hein, Vento? Deixa eu derrubar, Vento.
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0: Mutua!
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1: É, Vento, quem tava comigo não deu valor.
3: Eu gostei.
1: Ó. Sou eu, Vento. Mas tá tudo certo.
0: Pega leve, mané.
1: E daqui a pouquinho também na central.

0: Eu chegava e falava, ó, o homem chegou aí, viu? Ó, o homem aí mesmo. É um furdunço.
1: E aí, cara?
0: Ela não tá dormindo, velho. E tá com calor. Ó, colado nela que eu me sinto mais solto.
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0: manda a localização.
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0: Aí chega o filho cabocão. Esse é o programa mais alegre do rádio do Brasil hoje. É.
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1: Jura, Júlio, vamos.
0: Tô com saudade daquele porteiro, viu? Boa noite, seu Jura.

0: daqui a pouquinho para todas as famílias. Obrigado, Deus. Obrigado, Deus, por mais um programa na Central.
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0: Obrigado, Deus.
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0: É Deus no comando e preparando.

0: Que nem eu falo, velho, do jogo tá difícil, a gente dobra a porra. Na fé. Com Deus.
1: Deus faz mais que isso para te ajudar.
0: Todo dia, um coração diferente. Um coração novo. A cada batida de cada nossos corações. Um coração novo. Obrigado, Deus, por mais um programa na Central. E as maravilhas que Deus vem fazendo em nossas vidas. Com saúde, no trabalho, na família. Tá difícil? Tá. Mas não podemos perder a fé. E por isso que eu falo, eu agradeço a Deus todos os dias de eu estar aqui na Rádio Central. Porque foi Deus que me trouxe de volta aqui no microfone da Rádio Central. E esse momento, a hora do louvor, o momento de fé para todas as famílias.

0: radialista do povão. Eu tô chegando.
1: Tá bom?
0: Um abraço pro Márcio Roda que tá na live. Um abraço pra namorada dele, a Joelma, tá ligada na central. Lá de Ouro Fino, Minas Gerais.

Cerqueira de Venda. Um momento caldo na central. É hoje que começa a festa mais bonita do mundo, Venda. O barretão que eu gosto demais. Chão é o limite. Chão preto. Aonde tem mulherada apaixonada que gosta de moda boa. Ano que vem, Venta, o projeto pro ano que vem, o programa do Jura, no Barretão. É, sem limite, 10 dias, sem beber leite. É, não tem leite lá no Barretão. É só cerveja e cachaça, descobri. É, ó. É bom demais lá mesmo. Ó, foi bem.

0: comecinho, velho. Ele já lança.
1: Meu amigo.
0: Ó.
2: Vai começar a
0: catequese. Vai começar a catequese. O barretão tá coiado. É 10 dias lá, é 10 dias, ninguém bebe leite.
3: Pra pringer, menino.
0: É cachaça, cerveja, mulherada apaixonada. É boi, cavalo, pulando.
3: Hoje quero tomar.
0: É nós, Venta. Vamos, Venta. Vamos, ó.
1: Eu passo,
3: Júnior já armou a arapuca com visgo pra pegar firme, Juninho.
0: Tá armado, velho.
3: Cerveja, cachaça e cobrir. Vai com tudo, Júnior.
0: É esse.
3: Hoje
0: que
3: é, nosso... é dia.
0: É hoje. Eu tô leve, velho. Ó. É o momento caldinho do programa do Jura.
3: Ô, Jura, cadê a dona Cida?
0: Tá lá em casa.
3: Dona Cida, cadê você?
0: Tá lá com o Bob.
3: Jura Júnior, hoje tem cervejinha, tem moda, mulherada. Pra cima, Jurinha. É nóis, meu amigo.
0: Ô, Vento, o que, que vai ter hoje de novo, velho?
3: Hoje tem cervejinha, tem moda, mulherada. Pra cima, Jurinha. É nóis, meu amigo.
4: Eu não aguento.
0: Ô, Parajura. Deixa a Parajura.
3: Parajura.
0: Ô, Parajura.
4: Para, Vento.
0: Fala.
4: Tem romantismo, Jura.
0: Eu acionei o Jerry.
3: Jura Júnior, Centauro, pro TH Record. Ninguém segura o Juninho.
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0: Oh.

0: somos assim, meu bem.
1: Nós somos assim.
2: Para,
0: vem. Este então em Chororó também na central. Só música sertaneja de qualidade no programa do
3: Júlio. Você tá demais, juízo, cara.
0: Eu tô checando. Ó, às 3:00.
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0: figurinha que você vai se dar bem.
1: Deixa comigo.
2: Eu não aguento.
1: Pode ficar tranquila, viu?
3: Como estão vivendo?
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1: Um abraço carinhoso, um zoom
2: do milionário.
1: E um abraço do Zé Rico para todos vocês.
0: Especial Milionário
3: e José Rico. Ô Veta, você já participou do Tribunal do Amor? Olha o zoom aí, ó.
4: Tô drento.

0: Olha a hora, 3:20 na Central. 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
1: Boa tarde.
2: Boa tarde.
3: Cada dia. O que é que você vai tocar agora, homem?
0: Daqui a pouquinho tem o Rei Roberto Carlos da Central.
4: Só acreditei quando ela disse.
0: Ela é um furdunço.
5: Aham.
0: Viu?
5: Aham.
0: Tô vendo, eu tô leve, mano.
5: Aham.
0: Tô de boa hoje.
5: Aham.
0: É.
4: Ela
0: falou, quero ficar do lado do Jura.
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0: Oi.
6: Jura.
0: Oi, meu bem.
6: Para, Jura.
0: Tá bom.
4: Menina, aquela mala vive andando sozinha.
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0: do louvor. Daqui a pouquinho, pra mim, pro Edmo, pra toda a família, pra minha família, pros meus amigos, pra todos aqui do grupo do ATH Mais Record, da Nova Brasil FM, da Rádio Central, da recepcionista que tá ali também, a Jéssica, das pessoas que estão passando na frente da rádio também. E aqueles também que não estão ouvindo a Rádio Central. Daqui a pouquinho, a hora do louvor na Rádio Central.
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0: É, isso daí faz bem pro coração. E pra falar agora na central, o meu amigo Rodrigo Gaspar, o joalheiro da Joia do Bem na central. Alô, Rodrigo Gaspar, pra você, meu amigo, um gigantesco abraço e boa tarde.
3: Boa tarde, Jura Júnior, e a todos os ouvintes da Rádio Central. Aqui quem fala é Rodrigo Gaspar, joalheiro. 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E óbvio que eu não posso deixar de mandar um gigantesco abraço para todos vocês, em especial para o meu irmão, para o meu amigo de vida, Jura Júnior.
0: É isso daí, meu amigo Rodrigo Gaspar, o joalheiro da Joia do Bem na Rádio Central.
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3: Saudações, amigos da Rádio Central, programa Jura Júnior. Aqui é Padre Adriano, da paróquia de Nossa Senhora da Evangelização Campinas. No próximo dia 23, a igreja celebra uma grande santa, Santa Rosa de Lima. Santa Rosa de Lima, que nasceu chamada Isabel, viveu em Lima em 1586. Era a décima de 13 filhos da família Flores de Oliva, nova espanhola, transferido para o Peru. A sua ama, Mariana, de origem indígena, deu o nome de Rosa, pela incrível beleza que a caracterizava. Depois, esse nome foi confirmado na crisma. E quando, aos 23 anos, recebeu o hábito religioso da Ordem Terceira Dominicana, seu modelo de vida foi Santa Catarina de Sena. O nome Rosa foi acrescentado também o de Santa Maria, como expressão de seu terno amor, que sempre nutria pela Virgem. Recorria à Mãe de Deus, a todo instante, para pedir a proteção. Ainda criança, Santa Rosa teve grande inclinação à oração e à meditação, sendo dotada de dons especiais de profecia. Já adolescente, quando rezava diante da imagem da Virgem Maria, decidiu entregar a sua vida somente a Cristo. Apesar dos apelos da família, que contava com sua ajuda para sustento, ela ingressou na Ordem Terceira Dominicana, como exemplo de vida, Santa Catarina de Sena. Dedicou-se então ao jejum, a severas penitências, a oração contemplativa, aumentando seus dons de profecia e prodígios. E para perder a vaidade, cortou os cabelos e engrossou as mãos trabalhando na lavoura. Rosa conheceu a pobreza quando a sua família caiu na miséria. Por falências dos negócios paternos, trabalhou arduamente como doméstica, na horta e como bordadeira, até altas horas da noite, quando fazia entrega nas casas de seus fregueses, aproveitando para levar a palavra de Cristo e o seu anseio pelo bem e pela justiça, que na sociedade peruana da época, espezinhada pela Espanha colonizadora, parecia totalmente ofuscada. Na casa paterna, criou uma espécie de asilo para os necessitados, onde dava assistências às crianças e aos idosos abandonados, sobretudo de origem indígena. Desde pequena, Rosa desejava consagrar-se a Deus com a vida claustral, permanecendo virgem no mundo, como terciária dominicana. Trancou-se em uma cela de poucos metros quadrados, construída no jardim de casa paterna, na qual saía apenas para a função religiosa. Ali transcorria grande parte dos dias, dedicando-se à oração e à íntima comunhão do Senhor. Vivendo em contínuo contato com Deus, atingiu alto grau da vida contemplativa e experiência mística, compreendendo o mistério. Além disso, Rosa viveu na sua carne a paixão de Jesus por duas intenções: a conversão dos espanhóis e a evangelização dos índios. Quando ainda era viva, Santa Rosa foi examinada por uma comissão mista de religiosos e cientistas que julgou suas experiências místicas como verdadeiras, dons da graça. Tanto é verdade que quando ela morreu, pela enorme multidão que participou do seu enterro, já era considerada santa. Rosa faleceu só depois de renovar seus votos religiosos, repetindo várias vezes: Jesus, permanecei comigo. Transcorrido em 23 de agosto de 1617. Após sua morte, quando seu corpo foi transladado para a Capela do Rosário, Nossa Senhora sorriu-lhe pela última vez. Aquela estátua diante da qual a santa havia rezado tantas vezes. Ao ver o ocorrido, a multidão presente gritou: milagre! Primeira santa da América Latina. Foi canonizada e padroeira. Foi proclamada padroeira da América Latina, das Filipinas e das Índias Orientais. A sua festa é marcada para o dia 23 de agosto. Devoção de Santa Rosa de Lima propagou-se rapidamente nos países latino-americanos, sendo venerada pelos fiéis como padroeira dos jardineiros e dos floristas. Nossa oração. Ó Santa Padroeira da América Latina, cuidai deste povo tão sofrido e necessitado. Amparai os doentes, concedei as necessidades que são excluídos e marginalizados. Consolai os idosos, iluminai os políticos. Que a nossa região seja curada dos problemas sociais. A ti clamamos, nossa Santa Padroeira. Amém. Santa Rosa de Lima, rogai por nós.

0: hoje, irmãos e irmãs, nós vamos celebrar o dia de Santa Rosa lá na Vila 31 de Março, na comunidade Sagrada Família, no próximo sábado, às 5 horas da tarde, 17 horas, teremos a procissão em louvor a Santa Rosa, a missa e as festividades, também o bolo de Santa Rosa. Que Deus abençoe a todos, até o final de semana nas missas. Diz o Papa Leão, o mal não prevalecerá.
1: 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O escolhido.

hora do louvor. Deus no comando e preparando. 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

0: da programação.
1: Ô, Venta, quero mandar um abraço aqui pra galera, todo o pessoal lá da paróquia Nossa Senhora da Evangelização, o Rubens e a Nenê, o Vitório, a Liana, o Assira, a Carmen, o João, a Sirene, todos lá da paróquia Nossa Senhora da Evangelização. Um abraço também pro padre Adriano, pra todos lá. O Luiz Carlos Donizete, o Edmar, o Elias, tá lá no condomínio Santiene. Vila Santiene Souza, curtindo o programa do Jura. Alô, Luiz Carlos, um abraço pra você. O Doni Vento e o Léo, a dona Vânia que tá no Ouro Verde, o Doni e o Léo, lá na Banca da Linguiça, aqui próximo da João Jorge Vento. Ô, Vento, tá bom pra comer um lanchinho de linguiça hoje, hein? É. Olha, quero mandar um abraço pro meu amigo Binho, lá do Chaveiro Boa Esperança. Bem, o Elias, do Mercadinho Boa Esperança. O meu amigo Marquinho, o Vander e a Rosângela do Açougue Marcondes também. A galera da Vila 31 de Março. Forte abraço do Jura, da Rádio Central. Deixa eu ver quem tá aqui, Venta, no WhatsApp. O Marcelo Norato, mandando um abraço bom também, cabra. Um abraço pra ele. Deixa eu ver aqui, a dona, a Maria Aparecida, vamos ver.
2: Aleluia, João, tudo bem com você?
1: Tudo jóia.
2: Graças a Deus. E que Deus abençoe você, né? Um abraço a você, pro Benta, o André e para todos os ouvintes. Valeu. Estamos esperando o louvor. Eu gosto muito na hora do louvor, na hora da oração, o Bispo Fábio. Deus abençoe ele também, todos os ouvintes da Rádio Central. Toca qualquer música para mim, o melhor Zé Rico, aqui a gente gosta muito deles. Estamos te ouvindo, estamos te conhecendo. Tá muito bom os programas. Um abraço. Deus abençoe a todos vocês.
1: O especial do Zé Rico era o começo do programa. Amanhã eu vou oferecer uma música pra Maria Aparecida. Quero mandar uma lupa também, deixa eu ver quem tá ligadinho aqui, deixa eu ver, tem mais um WhatsApp aqui, vendo.
3: Você vai ver. Boa tarde, Jura Júnior, tô ouvindo o seu programa, Jura Júnior. Um abração pra você, pra todos os participantes central, um abração pra você, pra Adnalês, Bentani, ouvi também a hora do louvor, que sou muito linda.

0: Eu quero mais, gente. Quero mais.
1: Você vai ver. Você vai ver.
0: Você vai ver como que é bacana a gente comunicar. Você ligado na central, no programa do Jura. O chique bacanizado do rádio de Campinas.
1: Você vai ver, um dia vai me dar razão.
0: Ela vai me dar razão. Com tudo isso, viu?
1: Estou por fora.
0: Onde nós vamos hoje, hein, Veta?
1: Hoje,
0: ouve o conselho do Jura. Vai, vai, não vai pagando. Falando nisso, eu não queria falar, mas tem que falar. Rapaz, a Ponte Preta ontem, eu acho que aí já deu, né? Eu acho que tinha que chegar e falar lá na diretoria, falar, ó, gente, vamos entregar o cargo. Não dá. O que estão fazendo com a Ponte Preta de Campinas? Pô, os caras ficou até com dó da ponte ontem. Eu tava assistindo o jogo do Palmeiras e da ponte, dos dois jogos. Duas televisões. Eu tava lá no Olympic Sport Bar, mas nem começou o jogo, tava 2-0. Eu falei pros caras, pô, tira daí que vai hoje já. Foi, não, não, não. No primeiro tempo foi 3. Virou 3, acabou 6. Isso que tiraram o pé ainda. Ficaram com dó da Ponte Preta ontem. Olha, e vou falar pra você, Ponte Preta é um patrimônio do futebol brasileiro, gente. Os caras tá brincando com a Ponte Preta. Não tem condição. Nem futebol amador. Nem futebol amador tem isso. Olha os times de futebol amador hoje. Tudo. É, até a futebol amador paga direitinho. É. Esses jogadores da ponte não tem nenhum. Nenhum tem culpa disso. Que nem o cara tá lá dentro do campo, ele não sabe o que ele tá recebendo. A mulher cobra. O filho tá na escola, não paga o aluguel. Imagina a cabeça desses caras. É difícil, infelizmente. A Ponte Preta, eu torço muito pra ponte não cair pra ponte, pelo menos manter, né? Mas é muito triste a torcida da Ponte Preta passar o que passar. Eu acho que a diretoria tem que ser bem, assim, sincera e falar, gente, não dá pra nós, não dá mesmo, não tem, tá aí, ó. Ah, deu, olha, infelizmente não é por falar por mal, mas é a pior diretoria que a Ponte Preta teve toda a sua história dos 126 anos. É o quarto rebaixamento. É o quarto rebaixamento. Ponte Preta foi tradição anos 70, 60, 70, 80, jogadores para a seleção brasileira. Hoje não tem nenhum time. Não tem nenhum time para colocar em campo. Tem amigos meus aqui em Ponte Preta, a Ponte virou a SAF, a safadeza. Que SAF? É conversa para boi dormir. Eu falo porque. O futebol de Campinas, o Guarani também tem que acordar aí também, viu? Eu tô falando da ponte, que a situação da ponta é pior. Só não é pior por causa da divisão. O Guarani tá na C, a ponta tá na B. Mas a ponte tá indo, já foi. Infelizmente, a Ponte Preta pra mim já tá rebaixada pro Campeonato Brasileiro da Série C. E lembrando também que no começo do ano que vem, 2027, a ponte vai disputar uma Série A2 do Paulista. Olha onde a ponte... É triste. Se fosse o Guarani também, eu ia falar do mesmo jeito, porque tanto o Guarani quanto a Ponte Preta são dois times grandes do futebol brasileiro. Quantos times, quantos jogadores saíram daqui para a seleção brasileira, né? Guarani, quantos jogadores aí, ó, Careca, Júlio César, disputou Copa do Mundo, que disputaram Copa do Mundo, Carlos, tudo isso, disputaram Copa do Mundo, que saiu da Ponte Preta Guarani, que nem eu tô falando. Júlio César, o Careca, o Carlos, Valdir Pérez, André Cruz, Luiz Fabiano. O Jorge Mendonça saiu, mas não foi formado na ponte no Guarani. Jorge Mendonça veio do Bangu. Foi pro Palmeiras, depois veio para Guarani, ponte. Então, quantos jogadores, tanto ponte quanto Guarani. O Guarani também tá nessa, como fala... Tá derrapando. O Guarani tá. Eu vou falar um negócio pra vocês. Eu falei ontem com uns amigos meus bugrinos. O Guarani tá doido, tá esperando a ponte na Série C. O Guarani não quer subir também. Parece. O Guarani não quer subir e a ponte já caiu. Não tem. Se a ponte não cair, é um título. Não precisa nem ganhar mais o campeonato. Nunca mais. Porque, olha, só perde. 17º jogo sem vitória. E fala assim que tá. A situação que eu vejo, parece que tá tudo normal. Uma coisa assim, normal, nós estamos perdendo.

0: tudo bem, mas não tá tudo bem. Ainda eu cobro um monte de amigos meus, eu sempre vou no campo da Guarani, da ponte, sempre tô na ponte, no Guarani, e eu cobro meus amigos Ponte Preta, eu falo assim, ó, a torcida tem que cobrar, não com violência, nada com violência, mas tem que cobrar, porque, gente, daqui a pouco vocês vão chorar, já estão chorando onde a Ponte Preta tá. Olha, com todo respeito à diretoria da Ponte Preta, que estão aí, vocês não têm condição, vocês não têm condição, não tem. A SAF é uma coisa que eu acho que tinha que ser uma coisa mais aberta pro torcedor da Ponte. Eu imagino os conselheiros, viu, a torcida da Ponte que vem, quem são os conselheiros também que aprovaram aqueles 33 milhões lá que tava tudo certo, de déficit. Ô louco, não pode, não pode. É uma judiação que estão fazendo com a Ponte. Se fosse o Guarani também, falava, porque o Guarani também tá aí na série, tá na série C, um campeão brasileiro. É difícil. A Ponte Preta, eu falei, eu falo, brinco com meus amigos, tanto Ponte Pretano como Burrinhos, eu falo assim, olha, não tem que torcer mais para cair, porque o que já caiu, o Guarani e a Ponte Preta, não tem mais graça. O legal é estar os dois na primeira divisão do futebol brasileiro, na Série A, vem aí jogar Flamengo, Palmeiras, Corinthians, Campeonato Paulista também, e disputar uma Copa do Brasil para chegar. A Ponte já disputou final de Sul-Americana. Pensar num, olha o Mirassol numa Libertadores. E outra, tá tudo acomodado na Ponte Preta. Tá muito quieto. Torcida da Ponte precisa reagir. Torcida da Ponte precisa salvar a Ponte. É isso. É uma vergonha pro futebol, né? E é muito triste. Mesmo assim, se fosse, talvez também o Guarani também tava falando. Eu até falei ontem pra um amigo meu, não tem mais graça, cara. Você tinha que torcer pra Ponte não cair, você subir pra ter derby. O gostoso de Campinas é o futebol derby. Mas, ano que vem, se a Ponte cair agora pra Série C, que praticamente já tá rebaixada, e o Guarani subir, não vai ter derby, porque o Guarani vai estar na B, a Ponte na C. Inverteu. O Guarani tá na Série A do Paulista, a Ponte na Série A2. Pô, a Ponte vai disputar uma Série A2. E olha como que é ruim disputar o Campeonato Brasileiro da Série C. Olha como o Guarani tá sofrendo. Não, o time vai classificar e depois tem um outro grupo que pode ficar no meio do caminho. Olha aqui, podia ser assim, ó, os quatro melhores subiu, um exemplo, legal. Não, tem oito classificados, depois ainda vai para dois chaves de quatro, para depois ver quem vai subir os dois de cada grupo. Olha só, olha, haja diesel no busão. Agora a Ponte tem que contratar o motorista que vai para todo lado da Série C, da Série A2 do Paulista. Daqui a pouco nem motorista a Ponte tem. Será que vai ter jogo da Ponte o próximo e os jogadores não querem entrar? Domingo. E aí? Mas daqui a pouco a Ponte vai pegar jogador, molecado na rua e põe o short aí, vamos jogar. Não pode. Olha, conselheiros da Ponte, o da Ponte tem que ver isso daí. Tá tudo errado. Infelizmente, é uma judiação ver a situação da Ponte. E o Guarani também tem que chacoalhar, senão vai ficar aí também. Vai esperar a Ponte. Eu falei antes, se não ganhar do Botafogo lá, vai deixar pro último jogo? Vai, apesar que o Guarani tá esperando, né? Já empatou aqui, ganhou 2x0 de um time aí, não sei, é o... Tava 2x0, 2x2. Então, quer dizer, o Guarani tá esperando a Ponte da Série C, não é possível. Mas infelizmente, tanto a Ponte como o Guarani, dois times grandes, grandes torcidas, e tá nessa lástima, nessa draga. E outra, vamos dormir Osmar pra melhorar. É. Salva a Ponte Preta, salva o Guarani. Tá difícil. 3h55. Oh,
1: vai... Chama o Jura, meu velho.
0: Ah, eu ponho pra ferver lá.
1: Para, Jura!

0: Jura?
1: Menina,
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2: Esse é o programa mais top de Campinas. É o programa do Jura. Do Jura Júnior, filho do Juraci.
0: Que tem romantismo.
2: Que gosta da ponte do Guarani.
0: Tem romantismo, Jura.
2: Oh, que saco.
4: Cerveja gelada.
3: Mora sertanejo
4: e mulher apaixonada.
3: Júnior, você vai pra noite? Hoje tem romance, hein? Apaixonado, hein?
2: Hoje eu vou nadar em Lagoa Funda, velho. É o Comércio Rosa, velho.
5: Oh, mas tu tá com menino vrido, menino.
2: É. Tem áudio aqui, vamos ver quem tá aqui.
6: Boa tarde, Jura Júnior. Mete o cacete aí, meu. Essa diretoria da ponte tem que sumir daí, rapaz. Tem que entregar o cargo e
2: sumir. É o João.
6: Ele tá só matando com a ponte preta. Vai sumir com a ponte preta. Mete o pau aí. Eu já me mandei pro decimar lascar a madeira aí. Fica com Deus aí, Jura Júnior.
2: Um abraço. É isso daí, ó.
6: Deus abençoe o senhor. Curtia muito o seu pai, o Juraci.
2: Grande, obrigado.
6: Levar barradinho no serviço, batendo pé, escutando o Juraci.
2: Ô, oh, isso é bacana, hein? É legal a gente ouvir as pessoas que ouviam o meu pai na Rádio Central, né? O Juraci. Pô, que saudade do Juraci, né? Eu fico muito feliz, óbvio, do pessoal que ouvia meu pai e eu continuo aqui, né? Não tão bom, mas nós vamos quebrando o gás, né?
3: Juraguno, vamos pra cima com esse programa!
2: É, eu convoco a torcida da ponte, ó. Em peso na Central Esportiva hoje, sem dó, sem massagem. É. O meu amigo Márcio Rosa Ponte Preta falou: esse é no meu tempo, o bicho pega, meu. É. Vai trabalhando. Ó, ela gamou, velho. Importante que ela gamou, velho.
0: É. Tem romantismo.
2: Ah, eu sou um homem romântico, maravilhoso.
3: Para, Jura!
2: É, velho, fala pra ela parar.
3: Esse Juninho conhece das coisas.
2: Eu sei, velho. Eu gosto da fada de novo, Jura. Vamos pro forró do velho.
3: Jura Júnior!
2: Quem é, velho?
3: Pra cima, Jura Júnior! Pra cima, Jurinha!
2: Da Central.
3: Júnior, Rádio Central, Grupo TH Record. Segura o

0: apaixonada, velho.
1: Esse Juninho conhece das coisas.
2: Para, velho.
0: Eu vou empurrar. Ele voa hoje, velho.
1: Para, Jura.
0: Deixa ela quieta.
1: Essa para, Jura, tá demais, Juninha.
0: Deixa ela quietinha.
1: Jura, Júnior, só na baba do quiabo.
0: É. Roda venta?
1: Jura Júnior, você tá demais, juízo cabra.
3: Ralo que do lado.
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5: Boa tarde. Boa tarde.
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1: Jura Júnior, hoje você tá no sistema romântico, danadinho?
0: Oh. O bonde, velho.
1: Oh.
0: O bonde vai voltar, velho.
1: Jura Júnior, você tá apaixonado, Júnior?
0: O bonde, velho.
2: Para, velho. Oh. Para, velho.
0: Pera aí, para.
2: Só pelo olhar.
0: Só pelo olhar.
1: Para. Oh.
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0: E aí, e aí?
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0: Aí deixa com nós.
2: A gente...

0: 90 na Central. Vai, Ed. Poxa, o quê?
1: É muito casal fingindo.
0: Ah, não, nós não temos essa.
2: Esse Juninho conhece das coisas.
0: Claro, claro.
2: Pega essa, Juninho.
0: Vou pôr a mulherada pra dançar, velho. Eu vou dançar com a Parajura agora.
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3: 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Segura a criança.
0: Eu vou dançar agora com a Parajura. Vamos agarrar ela aqui, né?
2: Alô?
0: Parajura?
2: Você não sabe nada.
0: Deixa que eu danço com ela, velho. Deixa comigo. Aí eu conheço.
2: Demorou.
0: Esse é o forró do Venta. Aí, Venta, aí vai, ó. Ó, ó, Venta.
2: Pega a
0: lá. Aumenta aí, Venta. Olha lá, Venta. Ó.
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0: O sertanejo que deixa os corações apaixonados, é, Júlia?
1: É, Vera, você viu? Ela gamou. Ela viu o caboclo traiado. Ô, Vento, o barretão, velho. O barretão, meu irmão. Você imagina o barretão?

0: chique, bacanizado demais.
1: Pastor,
2: é nóis, velho.
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3: Para, velho.
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0: Pra cima, Juninha. Arnaldo DJ. Arnaldo DJ.
2: Um abraço pro Arnaldo. O Arnaldo DJ novo, Venta. A Ruth. O Beto Mais, viu, Venta? Um abraço pro Beto Mais, meu amigo da Folha de São Paulo, da Rádio Laser. Grande Beto Mais, a Rosa. Um abraço pra todos aí. O Beto Frank, toda a galera. Um abraço pro Paulinho, lá do Jardim Garcia, meu amigo. Aô, Paulinho, eu vou cobrir,
3: velho.
2: Um abraço também pra Vila Mimosa, Luciana da Vila Mimosa.
0: Cima, Jura Júnior!
2: Deixa comigo.
1: Ligado no pasto, ah. Ela gamou.
0: Jura Júnior, só na baba do quiabo.
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0: Jura Júnior, você tá demais. Juízo, cara.
2: Ô, Venda, quero mandar um alô aqui lá pra galera do Cida. Beira Rio.
0: Ô, dona Cida, cadê você?
2: Um abraço pra minha mãe, a dona Cida. É, ela tá lá em casa.
4: Quer cafezinho na caminha, fofa?
2: Ela quer. Ela quer, gente.
0: Vai, abelha!
2: Fala em cafezinho, Venda. O Paulinho do Coronete, meu amigo Paulinho. Toda noite, Venda, ele janta 3 pratos de comida. Ô, Paulinho, tá tranquilo, né? Agora não vai. Falei, Júlio, eu faço um leitinho quente lá pra 11h30, meia-noite, ele me chama no zap. Eu durmo tarde. Eu durmo lá pras 2 da manhã. Aí ele falou assim, Júlio, eu faço um leitinho quente com Nescafé e pão com manteiga. E faz o chuchu. É. Todo dia.
1: Ai, gostoso.
2: Falar nisso, um abraço lá pra Panificadora Moreiras. O meu amigo Ayrton, o Rony, toda a galera que tá ouvindo o programa do Jura. Eu vou falar pro Rony semana que vem, nós vamos fazer a tarde pão com mortandela aqui. Dia da mortandela no programa. Aí os bafagafos descem tudo, velho. Desce. O Zanetti? Um abraço. O Zanetti acaba com a mortandela. Falar nisso, um abraço pro Walter Zanetti. De Walter Zanetti.
5: É nóis, mano.
2: Walter Zanetti é o homem das minhas vinhetas aí, ó. Jura, Júlio.
5: É brincadeira,
2: né? É, o Zanetti é perito policial. É, o cara é fera, internacional. O melhor de Campinas, Walter Zanetti.
0: Pega essa, Jura.
1: Traiado com a raio.
2: Vão de moda, Vento. Vai. 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
2: Jean e Giovanni. Alô, mulherada apaixonada, boa tarde do Jura.
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2: Cadê?
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2: Cadê você? Cadê aquele amor, Venta? Ô, Fia.

0: são 4:17. Eu quero mandar um abraço pra todos os feirantes que estão ligadinhos no programa do Jura. Eu quero mandar um abraço pra galera da Banca do Careca. Pastel chique e bacanizado, viu, Beto? Um abraço pra Banca do Careca e toda a galera lá, a rapaziada lá. Quero mandar um abraço pra galera do Gedu Autopeças, lá em Hortolândia, ao fim do programa do Jura na Central. Tá o Célio, Lucas, a Emily, o Zezinho, a Bruno, o Luan, o Kaique, o Vado e toda a galera. Gedu Autopeças em Hortolândia, boa tarde do Jura!
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0: Ô, meu amor, cadê você?
2: Você é o cara, viu?
0: Cadê você? Cadê você, meu bem? Olha, eu quero mandar um abraço pra Edineide de Paulínia. Forte abraço do Jura pra você. A Sueli da Vila União também ligadinha no programa do Jura. Forte abraço, obrigado pela sintonia. Quero mandar um abraço também pra Lucimara, que tá ouvindo o programa do Jura.

0: ver.
1: Arnaldo DJ. Um abraço também para os taxistas, os motoristas de ônibus, os motoristas dos aplicativos que estão ouvindo a Rádio Central, o programa do Jura. Forte abraço. Os pintores, os funileiros. Alô, Carreta! Alô, seu Zé, vizinho do Carreta aí, forte abraço. Pra toda... Venta, falando em futebol, eu tava falando tanto de Ponte Pedro Guarani. Ontem, Libertadores da América, o Flamengo classificou, hein? Flamengo. E o Palmeiras também classificou. Pra nossa felicidade, né?
2: É nóis, mano.
1: É. E hoje tem futebol. Hoje tem Libertadores. Hoje vai jogar Corinthians e Rosário Central. É. Corinthians e Rosário Central, o time do Di Maria. Primeiro jogo da Argentina 0-0 e o jogo tá aberto. Né? Libertadores não tem jogo fácil.
3: Quer café mesmo?
1: Não.
4: Hoje tem café.
1: 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Eu gosto. Eu gosto. Ginigeno. Ô, Beto, ela gosta do Ginigeno. Me ligou, ela chorou, ela falou, cadê você?
4: Manda
1: a localização, ela falou, você já sabe.

0: apaixonado. Sim. Beijo.
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2: Olha, quero mandar um abraço. Ela tá ligadinha no programa do Jura aqui. Ela tá mandando um abraço pra todos da Rádio Central. A Ruth, esposa do Arnaldo, DJ Novo. Um abraço pro meu amigo Arnaldo, DJ Novo. Forte abraço mais uma vez. Quero mandar um abraço pra minha amiga Gorete, lá do Parque Imperador. Ô, Gorete, Jesus te ama também. Um abraço pra você. Eu quero, eu quero. Eu quero uma noite linda.

0: abraço para todos os sapateiros também, viu, Veta? Forte abraço para os sapateiros, um abraço também para os tapeceiros. Alô, galera da RS Tapeçaria aí, revestimentos do meu amigo Rafa, o Carlão, tirando o pé. Ô, Carlão! Carlão Ponte Pretano, hoje ele tá com a cabeça inchada lá, viu? É, um abraço pra toda a galera lá no São Quirino, tá curtindo o programa do Jura, o Rafa, o Carlão, tirando o pé do chão. Olha, um abraço também pros meus amigos do Alto Capas Brasil, Zé Henrique Pescador, o Marcelo Contador de História, o Guilherme, o Xandão, o Rei do Bife, toda a galera lá curtindo o programa do Jura, na Rádio Central.
1: Pelas
0: muchachas, velho. Olha, um abraço pro meu amigo Jefferson, a galera da SAMU. Alô, meus amigos que trabalham na SAMU aí, forte abraço pro Jefferson. Jefferson, manda um abraço lá pra galera do Bar da Vanessa. Alô, Vanessa, e no Carlos Lourenço, boa tarde. Nós vamos tomar uma gelada lá, viu, Vento? Lá no Bar da Vanessa, onde o salgadinho é chique e bacanizado. Daqui a pouquinho tem um momento country. Ronaldo Viola e João Carvalho. E modão, hein, velho? Bom demais. Um abraço pro meu amigo Valdir e a Neuza curtindo o programa do Júlio lá no Vida Nova. Alô, Valdir, tira o pé do chão, meu irmão.

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Hoje começa a festa mais bonita do mundo. 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Se o Brasil tem rodeio, Campinas também vai ter.

0: Surinha de Hortolândia. E é sucesso, meu irmão. Ginete é meu amigo Hélio Braia. Alô, Hélio Braia da Titã Carretas aí curtindo o programa do Juga. Um abraço também pro meu amigo também que tá curtindo o Turquinho, Hélio Braza. E também o Netinho Paulinho também curtindo o programa do Juga. Hoje o Ginete é meu amigo Hélio Braia, o homem das carretas de Campinas, dos Titã Carretas. Segura, Hélio Braia.
1: E a pegação
0: é.
1: Vai aumentar.
0: Ah, lá no Barretão, ó. Todo mundo na onda do Barretão.

0: tem de melhor.
1: Gosto de mulher que abraça forte e beija bastante. É nós que tá aqui. Um abraço pro Robertinho, presidente dos Cavaleiros e Charreteiros de Campinas. Alô, Arnaldo Salvete, vereador do Rodeio, Júlia Júnior.

ligado na sessão do programa do Jura. Alô, Calguels apaixonada! Festa dos apaixonados da Central, o momento cálcio do programa do Jura.

festa dos apaixonados. Vamos lá, Hélio Braia, porteira número 3, Cafarão, Serenepe pra ele, Benta. O povão da Central esperando a sua gireteada aqui na Central. O povão de Campinas e toda a região ligada no programa do filho do Caboclão, Júlia Júnior, da Rádio Central e agora do grupo TH mais Secor também. Um abraço pra galera do Capela Boa. Alô, Lemão, alô, Cheveta, tô chegando aí hoje pra tomar uma gelada.

0: agitada não, meu irmão. O povão da central esperando a sua gireteada aqui no programa do Jura. É o melhor que tá tendo,
1: dia não tem porteira.
0: 8 segundos de muita emoção. O girete é meu amigo Hélio Braia da Carreta Titãs. Ele manda a gireteada também pro Hélio, ligado no programa do Juro, Turquinho, Netinho e toda a rapaziada do Titã Carretas. Vão, Hélio Braia, o povão da central. O programa do Juro também esperando a sua gireteada. Aí não é casamento de mulher descritada, não. Todo mundo esperando você autorizar. Autoriza, autoriza. Abriu a porteira, viajou, decolou o cavalo, serelepe, o Hélio Braia do Titã Carreta, segura, meu irmão, que coisa linda, Colosso Monumental, vovô de Campinas, vem com você, vem com Jura, que coisa linda, Colosso Monumental, vovô, vem com você, não cai não, segura, linda, Colosso Monumental, menino é bom, jogou o chapéu, vovô aplaudiu, pode pegar.

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2: É nóis, mano.
0: Momento caos, meu bem. Sobe e desce, sobe e desce.

0: peraí.
1: Ai, gostoso demais.
2: O chão é o limite. 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

0: cavaquinho, tira o pé do chão, velho.
1: Estamos comemorando.
0: Esse é o programa do Júlio.

0: brincadeira, meu. Ó.
1: Essa vida é de sem limite,
2: hoje
1: velho.
2: Tem café?
1: Café, velho. Oh. Cachaça. Cachaça. Moda de viola.
3: É nóis, mano.
4: Eu pensei em te dar um amor.
1: Ah, eu pensei também, viu, velho?
2: Ah.
1: Eu pensei. Não dorme.
2: Para.
1: Tá. Você tá dormindo?
2: Para.
1: Tá bom.
4: Eu pensei.
1: Tá dormindo?
2: Para.
1: Tá calor?
2: Para.
1: Esse é o programa do Jura. Chico Amado em Xodó, Hora Central. Vai lá pro meu amigo Renato Cassurinho em Hortolândia. Mudança.

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0: chegamos mais um final do programa do Jura pela Rádio Central. Obrigado, Deus, por mais um programa. Obrigado, Edmo Aleixo, Venta e Parajura. A galera do esporte tá chegando. Ó, Subidão.
1: Rapaz, eu subi correndo a escada, levou qualquer Parajura. Cheguei aqui, não dá mais.
0: Não sei, é esse aqui, Edmo?
1: Ó, pelo amor de Deus, você me derruba. Microfone 3, Edmo.
0: Fala aí, Marquinhos. Ó, ô Marquinho, eu vou falar pra você, a Parajura foi embora, cara. Ela falou, vou embora, Jura, pode ir. Quando ela sai 10 pra 7, ela vai embora, cara. 10 pra 5. Ô Marquinho, agora vocês vão entrar aí pra falar do Guarani, da Ponte Preta. A situação da Ponte Preta é irreversível. É irreversível a situação da Ponte Preta. A Ponte Preta já tá rebaixada do Campeonato Brasileiro.
1: Está na série C. Isso é fato, é duro admitir. É.
0: Olha, admitir. Ontem, 6-0.
1: Olha, eu tava conversando com o Edmar.
0: Tá nesse ou naquele?
1: Edmar, o que você quer? Pelo amor de Deus.
0: Foi os dois.
2: Quem sabe um fala. Agora tá me ouvindo, né? Tá falando.
0: Agora deu. O Marquinho, e eu falei hoje que um monte de Ponte Pretano participou do meu programa aqui. Eu falei, ó. Eu falei assim, nação Ponte Pretana, liga o rádio, continua com o rádio ligado na central e manda pergunta pro povo aqui, o povo vai ferver hoje o Ponte Preta
2: aqui. Manda aí, Tô aqui ao lado do Fernando.
0: Olha, infelizmente eu acho que a diretoria da Ponte atual, não falando mal, nada, mas...
2: Tô falando de gestão.
0: Não, essa aí tá dando indigestão, né? É aquela que você come a comida e não tá boa. Essa é a Ponte Preta. Tem que pedir, falar, galera, não consegue, um abraço. E vai ver o que faz com a Ponte Preta.
2: Difícil, muito difícil. Infelizmente, eu não, sabe, eu fico muito preocupado com o futuro da
0: Ponte. A pior diretoria da história da Ponte Preta.
2: É muito complicado, muito.
0: Eles não pensam, acho que estão vendo o futuro, esses caras vão dizer... O que eles fez a Ponte Preta?
2: Vai ficar na história.
0: Ah, outra gestão, não, esquece. Que nem essa, com todos os problemas, mas essa aí foi coisa brava.
2: Difícil, muito, muito, muito.
0: E o Guarani também tá querendo esperar a ponte, parece também, né?
2: Que absurdo também, né? Parece o Guarani tinha classificação encaminhada, agora tem duas paradas indigestas, é contra o Botafogo do Marcelo Fernandes lá na Paraíba.
0: Você imagina.
2: E com o Brusque depois aqui no Brinco.
0: Um dos líderes do campeonato.
2: Os dois estão acima do Guarani.
0: Então, e aí você vê, parece o Guarani tá esperando a ponte, né?
2: Jesus.
0: Tá com saudade da ponte. Até amanhã. Tchau.

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1: 17 horas em Campinas, temperatura na casa dos 26 graus.
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1: É isso aí, galera, cheguei! Está no ar mais uma edição da Central Esportiva, edição 17.001. Hoje é quinta-feira, dia 20 de agosto de 2026. Muito obrigado, você que está com a gente aqui no AM 870 da Central. 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Se inscreva no nosso canal, compartilha a nossa transmissão, dê o seu like também na página do Facebook e mande a sua mensagem para os nossos comentaristas. Comigo na Central Esportiva de hoje, Renato Leal, girando a seleção do rádio com os principais destaques do programa. O primeiro destaque é da Macaca. Oi, Fernando César.
3: Fala, Marquinhos, grande abraço, boa tarde. Macaca passou vergonha ontem em Goiânia, goleada 6-0 para o Vila Nova e agora já pensa no Avaí, jogo da próximo domingo. Domingo, 16h no Majestoso, Ponte Preta e Avaí, sem Elvis, que desembarcou em Viracopos usando cadeira de rodas. Agora a expectativa para saber o resultado da ressonância no seu joelho e qual será a contusão que teve o Elvis e quanto tempo ele ficará de fora. Daqui a pouco, tudo da Ponte aqui na Central.
1: Valeu, Fernando, a voz do gol. Agora o outro lado da cidade, o nosso Guga, o destaque do Bugre, hein, Gustavo Negreto?
4: A gente falar sobre o Guarani, que enfrenta um momento de instabilidade dentro de campo. Uma vitória nos últimos 7 jogos. Reta final de Campeonato Brasileiro da Série C e a dúvida, será que a equipe vai se manter no G8 e buscar um acesso para a segunda divisão do Campeonato Nacional? Em meio a resultados ruins e uma semana de treinamento que termina amanhã, o Guarani tem também nesta quinta-feira uma reunião extraordinária do Conselho Deliberativo, com a presença do empresário Roberto Graziani. Tudo isso para discutir os termos da proposta de criação da SAF. Mais detalhes sobre o Guarani e informações daqui a pouco.
1: Este é Gustavo Negredo, Central. Nosso Guga, e daqui a pouco ele volta com muito mais do Bugre. Com gol de Gustavo Gomes, Palmeiras venceu o Cerro Porteño na partida de volta por 1-0 e avançou para a próxima fase da Taça Libertadores da América. O próximo adversário pode ser o Mirassol. Corinthians tem jogo hoje contra o Rosário Central, partida de volta. Uma vitória simples dará a classificação à equipe corintiana, que renovou o contrato com Memphis Depay, que pode ficar no banco de reserva. Santos tem jogo na Sul-Americana. O Peixe está no Equador para enfrentar o Macará, sem Neymar e também Gabigol, que não viajaram. A explicação é de que eles estão sendo preservados para os jogos do Campeonato Brasileiro e também da Copa do Brasil. 17-4. Eu sigo no destaque, agora o destaque da opinião. Ele nunca me abandona. O nosso comentarista,
2: Renato Leal.
1: Tudo bem, Renato? Grande abraço. Boa tarde, Renatinho.
5: Olha você, Marquinhos, um abraço a você, ao Fernando, ao nosso Guga e principalmente, ou especialmente, ao nosso amigo ouvinte aqui da Central, Central Esportiva, quinta-feira, repercutindo aquilo que foi vexatório ontem lá em Goiânia e também projetando o que pode acontecer domingo contra o Avaí. A Ponte, de fato, não se manifesta no sentido de recuperar-se, de dar ao seu torcedor um ânimo, uma esperança, ainda que seja um fio, para tentar sair dessa situação incômoda. Então, quando se diz a Ponte está na Série C, sem dúvida nenhuma, é infelizmente a mais pura realidade. Quanto ao Guarani, definições importantes nos bastidores hoje e também preparação dentro de campo, porque o Guarani faz 2 partidas. Disputa 6 pontos importantíssimos. O primeiro no sábado, lá na Paraíba, contra o Botafogo. E depois, para fechar essa fase classificatória, contra a equipe do Brusque. Será que o Guarani vai mostrar tudo aquilo que não tem mostrado nessas últimas partidas? A conferir.

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0: E as primeiras do trânsito, hein, Mário Gregório? Boa tarde.
2: 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Boa tarde, Marcos Luiz. Para você, para todo mundo que nos acompanha, trazendo informações da Campinas Montemor. Atendimento de uma ocorrência na altura do quilômetro 2 em Campinas, para seguir em direção de Hortolândia, logo depois da Vila Boa Vista. Reflexo de lentidão também pela Alix da Cunha. Para quem vem em direção de Campinas, a movimentação é maior, chegada para Alix da Cunha, já na região do quilômetro 1. 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

Jornal Esportiva comigo. Hoje é dia 20 de agosto de 2026. É dia de Vale, hein? É, dia de TBT também. Produção do Anderson Rodrigues. Trabalhos técnicos do Edmar Leixo. Direção de esportes da Central, quem é? Tá no chinelinho. Beto

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0: pô. Só a ginga dele? Esse, hein? Passando branco.
1: É, vou colocar uma câmera qualquer dia, gente, porque eu não vou aguentar mais isso sozinho. Vou participar os ouvintes da Central sobre o que acontece aqui no estúdio da Rádio Central. Pode ter certeza disso. Bem, o nosso comentarista está comigo, qualquer dia eu vou derrubar o Renato também, pelo amor de Deus. Nosso Renato não, Leal... Oi.
2: Que viu, Marquinhos?
1: É, né, Renato?
2: É que você não viu.
1: É. Rapaz do céu, Renato Leal. Olha, não dá nem para fazer TBT, né, Renato?
2: Não, mas é uma criatividade, eu tô para ver, viu?
1: É.
2: Quem sabe, olha, eu acho que a gente precisava conversar com o Zanardi, com o Cizenando, sabe, para dar algumas sugestões, já que o correto, o certo, não dá certo,
1: uh-huh.
2: Quem sabe aquilo que não é muito certo acaba encaixando.
1: É verdade, pelo amor de Deus.
2: É sinais dos tempos.
1: É verdade, Renato. Bom, Renato, vamos falar um pouquinho aqui dos jogos que aconteceram e daqueles que irão acontecer, né? Palmeiras confirmou a lógica, né? A gente sabe do time guerreiro que tem o técnico Abel, gol do Gustavo Gomes, artilheiro. Ô Renato, eu conversava agora há pouco com o Jura fora do ar, pra mim, Gustavo Gomes hoje é disparado o melhor zagueiro do futebol brasileiro, Renato.
2: Ah, eu também acho, embora seja paraguaio, né?
1: É assim não, que atua no futebol brasileiro, né?
2: É, não, entendi, assim. Perfeito. Eu acho que a sua interpretação é correta. Eu gosto muito de um zagueiro que está surgindo no Cruzeiro.
1: Uhum.
2: Que também é um jogador que tem muita qualidade. Daqui a pouquinho eu vou atualizar aqui para o amigo ouvinte, mas é isso. Dos mais experientes, daqueles que, né, incorporam a condição de ser líder, de mostrar para o próprio grupo a sua disposição, em ser importante não só dentro de campo, mas também fora de campo, porque fora de campo a função, né, que a gente entende de um líder, de um capitão, ela é muito importante. E isso, claro, faz com que o time ganhe força, ganhe confiança, e naturalmente esse tipo de força, de disposição, de confiança, o Gustavo Gomes tem feito para a equipe do Palmeiras e faz toda a diferença. É complicado a gente dizer, Marquinhos, que ele é o maior zagueiro de toda a história do Palmeiras, até porque o futebol mudou e mudou muito, mas a gente pode colocá-lo, sem dúvida nenhuma, na prateleira de cima como um dos principais aí, talvez um dos quatro, cinco principais, juntamente com o próprio Luiz Pereira, que foi um gigante, o Alfredo Mostarda também, né, reconhecidamente um grande zagueiro do time do Palmeiras, enfim, vários atletas de qualidade passaram pelo Palmeiras em tempos diferentes, e agora o Gustavo Gomes, agora que eu tô falando para vocês, sei lá, 5, 6, 7 temporadas já, né? E ele é, na história do Palmeiras, o zagueiro mais artilheiro de todos os tempos, e isso não é pouco, não, isso é muita coisa. Eu tava falando sobre Jonathan Jesus.
1: Uhum.
2: Pode marcar esse nome aí que vai virar, e vai virar muito, jogador do Cruzeiro com grandes recursos e que tem muita qualidade. E é brasileiro, que fique de olho, né? O nosso Carlo Ancelotti, para que o Brasil seja mais bem servido possível na próxima Copa do Mundo, Marquinhos.
1: Faz dupla com o Fabrício Bruno, né? Na zaga do Cruzeiro.
2: Exatamente.
1: É. Ô Renato, e hoje também, né? O Memphis deve ficar no banco, uma vitória simples do Corinthians, de Fernando Diniz, diante do Rosário Central, dará classificação para a próxima etapa da Taça Libertadores da América, graças assim, né, Renato, ao resultado que aconteceu lá na Argentina, e com o apoio da torcida, Corinthians tem um ponto favorável para buscar a classificação, né?
2: Indiscutivelmente, Marquinhos, o Corinthians é muito forte na Neoquímica Arena. O Corinthians, né, que a gente vai acompanhar logo mais às 21h30, não é aquele Corinthians total, de força absoluta, por faltam alguns jogadores, tem jogadores que não iniciarão a partida, né? Como o Yuri Alberto, que está lesionado, que está machucado, que também está, né, numa situação ainda em processo de volta, de retorno, porque ficou um tempo parado e não vai aguentar jogar todo o tempo. Eu não sei, né, o que que pensa e como pensa o Fernando Diniz a respeito do Memphis. Eu sairia jogando com ele. Agora tem aquela estratégia a colocá-lo no segundo tempo, que aí o desgaste dos argentinos já será mais acentuado e ele pode tirar proveito disso. Enfim, são estratégias que quem está no dia a dia tem muito mais condição de definir com precisão. Mas, independentemente do início dele, né, na própria partida, ou aproveitamento durante o jogo, eu entendo que o Corinthians vai ter no seu torcedor, do grito da arquibancada, a força e a energia, a sua inspiração no dia de hoje para superar mais um adversário e, claro, chegar às quartas de final da Libertadores. Aliás, oitavas tem uma certa sina com o Corinthians, que de vez em quando emperra.
1: É, né? Verdade.
2: Mas hoje eu não acredito nisso, não. O que o Corinthians conseguiu fazer lá na Argentina dá uma sensação de que o time está absolutamente focado, entendendo qual é a leitura de jogo correta para se implementar e se dar bem passando a fase seguinte da Libertadores. Marquinhos.
1: Vamos falar agora do nosso quintal, né, Renato? Começando aí pelo Guarani, né? Quer dizer que hoje, então, a reunião nesta quinta-feira para alinhar os pontos da proposta da SAF do Graziano para a equipe do Guarani. A gente tem defendido aqui, né, Renato, independente de ser Graziano, Renato, Edmo, Marquinho, Fernando, seja lá quem for, o clube tem que ser preservado, né? É o que a gente entende como correto, Renato.
2: É isso. A prioridade chama-se Instituição Guarani Futebol Clube. Então, quem for a essa reunião, quem estiver habilitado a comparecer a esta reunião, não pode ter outra interpretação senão priorizar o Guarani Futebol Clube, porque o momento é complicado, o momento é difícil, há uma relação com o Roberto Graziano de anos, né? Agora, negócios, amizade à parte. Então, o Guarani está fazendo o negócio. É preciso que o negócio possa privilegiar o Guarani e que também, claro, seja bom para a parte do Graziano. Não há dúvida nesse sentido. Agora, não pode o Guarani, né, entender de outra. O Guarani, que eu estou dizendo, quem tem voto, quem tem direito a interpretar aquilo que vai ser exposto, não pode o torcedor, não pode o associado, o afiliado, o conselheiro, enfim, não pode abrir mão e saber mais uma vez que a prioridade é a instituição. O Guarani precisa, claro, de um aporte financeiro, precisa de uma SAF, se for devidamente entendido desta maneira pelos presentes da reunião, mas o Guarani também não pode abrir mão da sua história, não pode abrir mão da sua importância no cenário nacional e o que representa ou o que representará nos próximos anos e esta assinatura, este acordo, este contrato de SAF no Guarani Futebol Clube. Tudo precisa ficar absolutamente bem explicado, tudo bastante claro, transparente, para que amanhã não haja ninguém dizendo: ah, mas isso não foi perguntado, ah, mas isso ficou meio que, né, esquecido, se priorizaram outras coisas e isso aqui passou e agora se descobriu o que é importante. Não, tudo, absolutamente tudo, precisa ser colocado à mesa e tudo devidamente esclarecido para que não haja nenhuma surpresa desagradável num futuro breve ou mais distante. De qualquer maneira, não se pode ter surpresa quando se tem um acordo, uma assinatura de contrato, você passando a ser SAF, ou seja, Sociedade Anônima do Futebol.
1: Bom, por falar em SAF, né, Renato, ontem a gente falou bastante também do bastidor da Ponte Preta, agora só um destaque, né, Renato, em relação ao futebol da Ponte Preta. Ontem, de madrugada, até coloquei no nosso grupo, né, Fernando, eu tive a oportunidade de conversar com o Márcio Zanardi, né, treinador da equipe da Ponte Preta. Ele disse para mim o seguinte, Renato, que não pediu demissão e que vai continuar no comando da Ponte Preta. Palavras do Márcio Zanardi na conversa que eu tive com ele ontem, Renato.
2: Pois é, repórter não dorme, né, Marcos?
1: Não tem jeito.
2: Pô, como a notícia você, eu coloquei, não dorme, coloquei, repórter também não dorme.
1: Eu coloquei a mensagem no nosso grupo, era uma e lá, tralalá da madrugada. Você imagina?
2: É verdade, né? Aliás, bem, cumprimentar parte. Aqui, eu acho que a seleção do rádio, ela presta esse tipo de serviço para toda a comunidade, para a comunidade pontepretana, a comunidade bugrina, enfim, essa é a nossa função e a nossa missão, e claro, tendo oportunidade sempre largando na frente, mas independentemente, né, de largar na frente, de confirmar a informação que você ficou sabendo exatamente, oficialmente aqui na Central, a gente pode dizer o seguinte, o Márcio Zanardi é um cara que está tão desgastado quanto a própria Ponte Preta, né? Quanto os jogadores, comissão técnica, dirigentes, há um desgaste absolutamente natural. Isso é um fato. Agora, desde o começo, desde a chegada dele, e que não houve nenhuma vitória até agora, me perdoe aqui, Marquinhos, já foram 10 jogos.
1: 10 jogos, né?
2: 10 jogos. Dez jogos, isso. Então, em 10 jogos, nenhuma vitória. Mas assim, quando você assume um compromisso, e o compromisso, né, é levado a sério, principalmente porque
3: 11 jogos,
2: é uma questão, né, de caráter. Oi?
3: 11 jogos, 9 derrotas, 2 empates.
2: 11 jogos, perfeito. A correção do Fernando aqui. É que a gente faz jogo segunda, faz quarta, faz, né? Vai fazendo jogo e às vezes a gente perde aí a própria noção do tempo e do número de jogos. Mas independentemente desse aspecto, que eu entendo ser importante, mas ao mesmo tempo é para justificar há quanto tempo o Zanardi está esperando alguma coisa nova e diferente na Ponte, que não acontece, né? Então, quando ele assumiu essa responsabilidade, ele sabia das dificuldades e vai tocar até onde entender que seja o momento correto. Ele pode abrir mão a qualquer instante? Claro que ele pode abrir mão. Ele, pelo menos aquilo que foi falado para nós e a gente está sabendo, né, não houve pagamento ainda. Ele prioriza o grupo, ele prioriza o trabalho e ele quer, de todas as maneiras, contribuir com a Ponte, né, com o seu trabalho, com o seu conhecimento. Enfim, essa é uma situação que não dá para cobrar dele. E aí, dentro exatamente daquele cenário que você tinha projetado ontem, né, Marquinhos? Ou seja, quem é que vai ter moral para mandar, por exemplo, embora o Zanardi? Não tem moral. A Ponte não tem moral para mandar embora, até porque eu também entendo que o trabalho dele não está sendo ruim. É que as dificuldades, elas vão se triplicando, quadriplicando a cada rodada, com jogador fora, jogador que vai embora, jogador que está aí treinando e que não consegue assinar contrato, não sai o nome no bid, em função também do problema financeiro, enfim. Mas, pelo menos, a Ponte continua com um comandante, e um comandante que foi escolhido pela sua direção e que está aí, mesmo com uma campanha que não é a esperada, a aguardada por ele, mas é uma campanha que ele está indo buscar de todas as maneiras alguma coisa de diferente, ganhar partidas, somar pontos para justificar o seu trabalho e para dar ânimo também aos próprios jogadores, Marquinhos.
1: Renato Leal, nosso comentarista, está comigo nesta quinta-feira e vai comigo até às 7 horas da noite. 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Ô Mário Gregório, como é que tá o trânsito, hein, Mário, nesta quinta?
4: 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Trazendo informação, Marcos Luiz Dauro Zimbomaia, lentidão nas duas pistas, perto da Brasil, atendimento de uma ocorrência nas proximidades da Doutor Quirino, pela região a rua Álvaro Miller, tem condição um pouco melhor, na Delfino Sintra, a movimentação é maior, chegada para Orozimbomaia. 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
1: 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Tudo bem aí, Fernando?
3: Ô, Marquinhos, grande abraço.
1: Como é que estão as meninas, Fernando?
3: Estão bem.
1: Graças a Deus, que bom.
3: Vamos, logo, logo estarão em casa.
1: Amém.
3: Tudo certinho.
1: Isso é só uma fase.
3: É só uma fase, exatamente. Estarão lá convivendo com a gente.
1: Dona Zilda é a vó babona?
3: Pouca coisa.
1: Ah, entendi.
3: Um pouquinho só, né?
1: Só pra saber.
3: Você conhece como
1: conheço.
3: É, né?
1: Tá certo, eu conheço. Né? Vai lá, Fernandão.
3: Beleza, Marquinhos. Bom, a Ponte Preta que mais uma vez deixou-se no torcedor decepcionado, né? Foi humilhada ontem lá em Goiânia, uma goleada de 6-0. A Ponte que a última vez que tomou 6-0 foi em 1995, o Campeonato Paulista no estádio Moisés Lucarelli do 15 de Piracicaba, hein? 6-0 em Campinas, do 15, que tinha como patrocínio a TAM, e o presidente do 15 era o comandante Rolim, lembra disso?
1: Lembro.
3: E aquele ano foi terrível, né? A Ponte foi rebaixada também. É, o filme está se repetindo, né, Marquinhos?
1: Sim.
3: No Campeonato Brasileiro, em campeonatos nacionais, a Ponte tomou um 6-0, mas foi lá em 1970. A Ponte foi o primeiro time do interior convidado a participar daquele campeonato, que era o Robertão, né, na época. E a Ponte foi...
1: Roberto Gomes Pedrosa.
3: A Ponte foi meio que pega de surpresa, então também não tinha um time muito bom, foi um time meio que base, jogadores chegando, tomou 6-0 do Cruzeiro no Mineirão, só que o Cruzeiro tinha Tostão, tinha Piazza, era pouca coisa, né, Marquinhos? Não dá nem para comparar com o futebol de hoje. E ontem, pela primeira vez, então, depois dessa situação lá em 1970, a Ponte perde um jogo no Brasileiro, em campeonatos nacionais, por uma diferença de 6-0, e poderia ter sido pelo menos uns 10 ou 12, se não tivesse sido as boas defesas, os milagres do menino Vinícius Ferrari, o goleiro da Ponte Preta, que pegou, no mínimo, que eu me lembro aqui, 4 bolas ali na cara, né? Bolas totalmente ali a queima-roupa, ele fez grandes defesas. O Vila Nova, depois do segundo tempo, até deu aquela tirada no pé. A gente tem uma sonora que a gente vai ouvir daqui a pouco do Thiago Pagnussá falando que deu até, ele não falou dó, né? Mas foi constrangedor ver a Ponte Preta naquela situação. O diretor de futebol do Vila Nova também, o Romário Policarpo, vai falar aí na sequência. E aí a gente percebeu que o Vila Nova no segundo tempo já estava 3-0. A Ponte dominou um pouco ali, dominou não, ficou mais com posse de bola. Mas no momento que o Vila Nova partia para o ataque, sem forçar quase nada, em ritmo de treino, o jogador saía na cara do gol, não tinha como perder, errar o gol. E aí saíram mais 3 gols da equipe do Vila Nova. que meteu 3-0. O técnico Guto Ferreira também disse que em momento algum o Vila Nova quis menosprezar, humilhar o adversário, apenas jogou o futebol, respeitou a Ponte Preta, um time que ele tem muito carinho porque já subiu com a Ponte também da Série B para a Série A, mas hoje ele é Vila Nova e fez a profissão dele, fez o trabalho dele e ganhou da Ponte por 6-0. A Macaca, que agora tem a pior campanha, a pior já tinha, né, a pior defesa da competição, agora 48 gols sofridos. Olha só, 23 jogos, apenas 2 vitórias. Aliás, a primeira vitória dessas duas aí foi contra o Avaí. Avaí, que é o adversário do próximo domingo, então já vai virar um turno. Uhum. A Ponte Preta não sabe o que é ganhar 17.
1: Avaí que ganhou do Esporte de virada.
3: Ganhou do Esporte de virada, saiu da zona do rebaixamento. É o primeiro time fora, tem 26 pontos. 16 pontos a mais que a Ponte, que é a diferença nesse momento. E o Ceará entrou na zona do rebaixamento. Então, a Ponte Preta tem 23 jogos com apenas 2 vitórias, 4 empates e 17, olha só, 17 derrotas no campeonato. Marcou apenas 16 gols e tomou 48, saldo de menos 32. É uma situação complicadíssima da Ponte Preta, virtualmente rebaixada. Já está na Série C, né?
1: A Ponte já está na Série C.
3: Não tem como querer enganar o torcedor, a Ponte já está rebaixada. E olha só, na temporada, Marquinhos, foram 33 jogos, né? Entre Campeonato Paulista, entre a Copa do Brasil e agora esse brasileiro. E a Ponte Preta tomou 63 gols na temporada. E ainda faltam 15 rodadas. Se continuar nesse cenário aí nebuloso que está a Ponte Preta, ela vai perder quase todos os jogos, ou todos os jogos, acredito, se continuar assim. Não sei se vai ser de goleada como foi 6-0, mas está muito complicada a situação da Macaca. Então, 63 gols sofridos na temporada. Ponte Preta, então, que no Campeonato Paulista foi rebaixada com apenas 1 ponto e agora virtualmente rebaixada já na Série B para a Série C. A Ponte e o América. O América também não vai escapar não, viu, Marquinhos? O América tem 11 pontos.
1: Uhum.
3: Tá tudo bem, tá contratando, uma situação menos caótica do que a Ponte Preta, mas a campanha é muito ruim. Os dois times estarão se enfrentando na Série C o ano que vem. Série C que vai mudar o regulamento, né? Vai ter, acho que, 24 times o ano que vem. Então serão 23 jogos na primeira fase. Vai ser um campeonato muito mais complicado, mas é o que vai ter para Ponte Preta aí, tanto a Série A2 como a Série C nesta temporada. E a pior temporada da história da Ponte Preta, podemos dizer assim, em 2026.
1: Olha só, né? Os números não mentem, né,
3: já
1: Renato?
3: Diria Pereira Neto.
1: É, verdade, você foi bem agora, Fernando. Então vamos mudar.
8: Pereira, hein?
1: Contra dado concreto não existe argumento, né, Renato? Não tem. Bom, que tipo de argumento você vai usar para justificar o que está acontecendo com a Ponte? Não tem, Renato.
8: Não.
1: Não existe, Renato.
8: Infelizmente, aquilo que a gente tem batido numa tecla, né? Poxa, da necessidade, na urgência, da obrigatoriedade de se transformar esse cenário, buscar soluções, e a gente está falando isso, né, há tempos, e vem acontecendo há mais de um ano. E a Ponte mudou direção, tentou se reenquadrar, mas não houve, convenhamos, nenhum avanço. Não houve avanço algum com relação àquilo que se experimentava há um ano atrás, 1 ano e 2 meses atrás. Então, é essa, infelizmente, a situação, esse é o cenário, é o quadro, é uma realidade que fere muito, né, a paixão, o carinho, o sentimento do torcedor pontepretano. Hoje eu, inclusive, também, Marquinhos e Fernando, conversei com vários torcedores, é realmente uma sensação de desilusão, né? É um momento
1: De impotência, né, Renato?
8: De impotência, porque está consolidado.
1: Infelizmente.
8: A queda, ela está consolidada. Por quê? Porque não há como reagir. A Ponte não tem como reagir. Por que não tem como reagir? Porque teria que ter uma ação imediata. Aliás, deveria ter ocorrido antes. Mas agora, já, hoje, né? Ontem, Não tem isso, porque não há perspectiva, porque não há mudança, porque não se tem ninguém interessado em investir imediatamente na ponte. Então, o que vai acontecer na segunda-feira que vem, sim ou não, a história da SAF, aí você começa a maturar outras situações, pensando no possível, né, está autorizado, no possível acerto com o investidor. Quem é o investidor? Já chegou, já está aí, está aguardando para avançar em todas as negociações. Ninguém mostrou isso até agora. O que se fala, né, o que se ouve é exatamente que existe um grupo de investidores. Mas este grupo de investidores que poderia socorrer, entre aspas, né, a Ponte Preta imediatamente, não socorreu, não socorre. Até porque a gente sabe, hoje o futebol é business. Não tem mais aquela coisa do amor, né, que o tinha o presidente, o diretor, o vice-presidente. Você batia, né, em alguns estabelecimentos comerciais, algumas lojas, contribui aí, depois a gente vai dar um jeito. Não, acabou, não tem. Até porque os números hoje, né, de atletas com relação a salários, os números eles são muito fora da realidade que nós estamos vivendo hoje no país, na grande maioria. Né? Então, se você falar de classes, que eu não vou enumerar aqui, nem é o caso, há uma diferença brutal, mesmo falando de Série B, mesmo falando de um futebol que não é o de primeira linha. Não se ganha 1 milhão, não se ganha 2 milhões, nem 3, disputando Campeonato Brasileiro de Série B, mas tem jogador que ganha 3 dígitos, tem jogador que ganha perto de 3 dígitos, né? Ou quase que a maioria, muito próximo da metade, né? Que separa esse dígito, o terceiro dígito do segundo. Então, é uma realidade isso. E não é o caso da Ponte especificamente. Mesmo a Ponte tendo montado, né, um elenco, perdido vários jogadores aí no transcorrer, e sem jogadores muito caros, com exceção é o próprio Elvis, né, que é a referência que a Ponte Preta tem, não dá para dizer que a folha de pagamento, qualquer um que sair batendo a porta dos próximos, né, vai ter condição de pagar. E não é isso, não há como. Então, quando se fala aqui na Central, olha, a Ponte é virtual rebaixada, a gente entende que ela está rebaixada, mas matematicamente ainda não. Então, quando matematicamente ela for rebaixada, aí é aquela situação do inevitável, do concreto, da oficialização da queda da Ponte. Mas tudo muito em função de um problema que vem se arrastando há tempos e agora, de fato, chegou dentro de campo, chegou no futebol. A expectativa é de que consiga a Ponte respirar e fazer alguma coisa de diferente contra o Avaí no próximo domingo. Tomara que isso possa acontecer para não virar uma rotina de goleada em Goiânia, de goleada no Moisés Lucarelli, de goleada em qualquer que seja o outro compromisso da Ponte.
1: 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Seguindo com você, Fernando César.
3: Bom, após o jogo de ontem lá no Oba, né? Em entrevista.
1: Donésio Brasileiro Alvarenga,
3: Alvarenga, é isso aí? Belo nome, hein, Marcos? Donésio Brasileiro, hein? Caramba, coisa linda, né? E aí, os jogadores da equipe do Vila Nova concederam a entrevista coletiva. E a gente captou escutou a fala do Thiago Pagnussá, zagueiro que passou aqui por Campinas, e ele falou...
1: Acho que ele é de Americana, viu?
3: Ele é aqui da região, é, sim, é de Americana, exatamente. É. E ele falou da situação da Ponte Preta, que o Vila Nova respeitou o time da Ponte e que os responsáveis por essa situação da Ponte Preta devem sair do comando da Macaca. Vamos acompanhar o zagueiro Pagnussá.
9: Acho que a gente acabou fazendo com que a partida fosse fácil, né? Mas encaramos com muita seriedade. A verdade também é que a gente fica até um pouco constrangido pelo nosso adversário. A gente se solidariza com eles. É triste ver a situação com que esses profissionais que têm família, que têm filhos, que têm pais, que têm pessoas que dependem, funcionários do clube que estão lá sofrendo, que os responsáveis também possam botar a mão na consciência e saiam do caminho, se não estão ajudando, saiam do caminho, para que eles possam também ter dignidade.
3: Tá aí que os responsáveis que estão fazendo essa situação com a Ponte Preta, se não consegue nada de melhor, que saiam, que deixem o caminho aberto para outras pessoas. E o diretor de futebol, Romário Policarpo, também foi forte, falou a situação de dinheiro do futebol, times que atrasam salário, e citou a situação da Ponte Preta.
10: A gente tem muito respeito por tudo que entra aqui, a gente tem muito respeito pelo dinheiro do clube que vem do torcedor. O clube Vila Nova só existe pelo seu torcedor. E, cara, tudo na vida aceita desaforo. Tudo na vida aceita. Sua mulher aceita, sua mãe aceita, seu filho aceita, seu amigo aceita. Tem um negócio na vida que não aceita desaforo, amigo, que chama-se dinheiro. E se você fizer desaforo com dinheiro, vai acontecer o que aconteceu. E essa métrica, ela não é só da Ponte Preta, né? A gente torce muito, porque é uma camisa muito tradicional do futebol brasileiro. A gente torce para que reverta isso, porque para o bem do futebol a gente precisa de uma Ponte Preta como ela sempre foi, uma Ponte Preta que disputa lá em cima, que é um grande time, que tem uma grande torcida, que tem profissionais que estão trabalhando lá dentro, e aqui eu quero aplaudir aqui os jogadores da Ponte Preta, porque são profissionais que estão defendendo as cores da equipe pela torcida, e isso tem que ser respeitado. Mas o dinheiro não aceita desaforo, amiga. Aqui dentro do Vila aqui a gente trata centavo igual a gente trata milhão. Até porque não é nosso, né? Até porque não é nosso, é do torcedor. E a gente está cuidando de dinheiro. Se o nosso a gente tem que cuidar com zelo, imagina o que não é nosso. Imagina o que representa sentimento. Porque futebol é sentimento. Futebol é paixão, futebol é... Você não vê o sentimento do futebol, com todo respeito a outros esportes, em outros esportes. O sentimento do futebol, ele é diferente. Ele é muito diferente. Então você está tratando duas coisas preciosas, amigo, que é sentimento e dinheiro. E dinheiro que não é seu, dinheiro que é do outro. E aí, amigo, quem de agora para frente, no mundo moderno, no futebol como vive hoje, se não respeitar o dinheiro, se não respeitar e não tiver a humildade e quiser fazer desaforo com o dinheiro, como o Watson disse aí, que alguns clubes estão fazendo, a conta uma hora vai chegar. Às vezes ela é mais longe, às vezes ela é mais curta. Mas a conta para quem tem desaforo com dinheiro, ela vai chegar. E aqui no Vila a gente vai tratar com muito respeito, com muita humildade, a gente vai continuar pagando conta. Disse, inclusive, em outras entrevistas hoje, que se a gente não tivesse pagando passivo para trás, o Vila hoje teria uma das 6 maiores folhas da Série B. E a gente não figura nem entre as 10. Mas isso é compromisso com o futuro. Quem não tiver compromisso com o futuro, amigo, no futebol tá fadado ao fracasso.
3: Tá aí, a conta chega. E a conta da Ponte Preta chegou pesada aí. Muito difícil, né? Dinheiro não aceita desaforo. Ele também lamentou a situação da Ponte Preta e o depoimento forte também do Thiago Pagnussá, né? A respeito de jogadores, familiares da Ponte Preta. É a situação da Ponte que está viralizando aí no Brasil inteiro, Marquinhos.
1: O duro, sabe o que que é, Renato? É que já ultrapassou o limite do estádio Moisés Lucarelli, né? Esse aqui é o grande detalhe. As pessoas... Porque antigamente, né, Renato? Dentro do próprio clube já havia aquele breque, né? Ah, não vamos falar, não dá pra falar.
3: Ficava fechado,
1: ficava
3: ali,
1: quieto, né? Isso se exteriorizou de uma tal maneira que os outros clubes, os outros jogadores se sentem também no direito de falar sobre a situação da Ponte, o que é profundamente lamentável.
8: Mas tem um detalhe, Marquinhos, que me parece ser um sentimento de compaixão, né? Sabe aquela coisa da solidariedade? Olha, eu sou solidário porque poderia estar acontecendo comigo. Então, é uma situação realmente muito triste, entendendo que não vou entrar aqui, né, não vou me aprofundar aqui com relação ao executivo de futebol do Vila, porque, claro, ele aí puxou a sardinha para ele, porque aqui se paga, aqui se tem de fato responsabilidade com o dinheiro dos outros, o que deveria, né, ser absolutamente algo normal, uma regra, um modelo para qualquer que fosse o time de futebol, qualquer que seja a empresa, enfim, quando não é seu, você tem que tratar melhor até do que quando é seu, né? E a gente sabe quanto é duro, quanto é difícil, quanto se desgasta para poder ganhar. Então, são situações que realmente a gente acaba observando esse sentimento, né, do executivo, juntamente com o Panussá, que acabou realmente expressando aquilo que o atleta sente, né? Fez da sua voz a voz de vários jogadores pontepretanos que vivenciam esse momento, e muitas vezes, para não complicar ainda mais o cenário, acabam não se manifestando, não falam para a imprensa, na expectativa de que amanhã possa receber alguma coisa. Só que a realidade, infelizmente, ela ultrapassou muros, limites, né, da cidade, divisas, tá aí, daqui a pouco vai ultrapassar fronteira do país, se já não ultrapassou, até porque tem muita gente que vive no exterior e já sabe qual é a realidade da Ponte. Infelizmente, é uma realidade de tristeza e que faz com que o torcedor fica cada vez mais desiludido, triste, e claro, né, esperando que uma hora isso possa passar e que não seja muito distante, porque já tem mais de ano nesse sofrimento, Marquinhos.
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1: Central Esportiva, comigo e toda a seleção do rádio. Ô Guga, depois você separa lá pra nós um café canecão, tá bom?
2: Deixa comigo.
1: Tá bom, aquele é, bem docinho, com duas, assim, o Beto gosta, o Beto não, não, o Beto, não vou falar do Beto não.
3: Não,
1: não,
3: não. Ele não tá tomando não, café
1: não,
3: hoje.
1: Não,
3: tem
1: não.
3: Uma coisa que ele não,
1: não
3: tá tomando.
1: Não, não, não, tá tomando bastante água. Então é o seguinte, ó, eu vou tomar com 3 gotinhas e meia.
3: Então.
1: A meia do Beto você pode dar pra mim.
3: Mas é isso que eu queria saber, até Fernando, que bom que você tá aqui, como que faz pra colocar só meia gota?
1: Ô, Gustavo, cara, você é jornalista, cara, entendeu? Quer ver, Fernando?
3: Por isso que eu preciso perguntar.
1: Quer ver, Fernando César, ó? Problema seu.
3: Vai com as suas fontes.
1: Vai buscar as suas fontes, entendeu? Então é o seguinte, ó, café canecão, hein? É aquele gostosinho que o Edmo Aleixo gosta. Fernando César, seguindo com você então, Fernando.
4: Bom, falamos aí da parte ruim, né? Que é a Ponte Preta, bastidores, assembleia na próxima segunda-feira, mas em meio a tudo isso aí tem mais um jogo, mais um sofrimento, porque agora jogo para torcedor da Ponte significa sofrimento, né? E vai ser domingo no estádio Moisés Lucarelli contra o Avaí. O check-in já está liberado para quem é TC10 da Ponte Preta, pode fazer o check-in para passar na catraca. Márcio Zanardi, então, por enquanto, é o técnico da Ponte. Acredito que ele vá para mais esse jogo aí. E aí, dependendo do que acontecer no jogo do próximo domingo, aí tudo pode mudar. E também, eu acho que eles estão aguardando o resultado da assembleia da próxima segunda-feira, até pelo que foi divulgado ontem pelos jogadores da Ponte Preta, naquela nota que primeiro foi o Elvis que soltou, o Danilo Barcelos também, que são os mais experientes, né? Os líderes do grupo, depois os demais jogadores compartilharam também, falando que eles também são a favor da SAF, mas eu também não acho que o jogador tem que se envolver em política, Marquinhos, eles têm que jogar bola. Parte se vai ser SAF, se não vai ser SAF, é problema político da diretoria da Ponte Preta. O jogador tem que estar focado ali dentro de campo. A gente sabe que, eu acho que até eles se manifestaram a favor, porque na cabeça deles, se virar SAF, eu acho que eles têm uma expectativa de que o acerto aconteça mais rapidamente.
1: É, mas aí não
4: porque
1: chegou...
4: a SAF vai dar a grana, né?
1: Então, mas aí veja só, Fernando, já chegou uma grana, não chegou?
4: É, chegou 2,5 milhões, que foi feito um pagamento parcial, acho que no mês passado, e a expectativa que foi feito um acordo, que até o presidente Torrano disse, que se não virar SAF vai virar empréstimo,
1: sim,
4: aí,
1: sim.
4: Cerca de 10 milhões de reais, né? 7,5, estão faltando agora 7,5 milhões, porque a Ponte já recebeu 2,5. E com esse dinheiro, tanto que ele contava lá pro dia 20 do ano, do mês passado, para pagar o transfer ban. Aliás, hoje já tem mês versário, né?

0: Marcos.
1: É verdade.
0: Abriu a segunda janela do transfer ban. O presidente Torrano veio a público falando que pagaria no dia 20 de julho, hoje é 20 de agosto, nada de transfer ban. Então, mais uma vergonha aí passada pela diretoria Ponte Pretana. Falando do time, né? A Ponte Preta perdeu o Elvis. O Elvis para domingo tá fora. Ele até, a gente tem imagens aí, a gente viu as imagens nas redes sociais, desembarcou em Viracopos numa cadeira de roda.
1: Passou alguma coisa, Fernando?
0: Não, até agora nada, né? A única informação que seria realizado um exame de ressonância, acho que é já hoje à tarde, né, para poder ver o grau da contusão, quanto tempo ele vai ficar fora, mas para domingo já é certo que o Elvis está vetado, tanto que ele desembarcou usando uma cadeira de roda hoje no aeroporto de Viracopos. O Zanardi ainda perdeu o Palacios, que tomou o terceiro amarelo, e perdeu o Miguel, que tomou o terceiro amarelo também. Só confirmando, no departamento médico, Danilo Barcelos, Diego Porfírio, Murilo Cavalcante, Rodrigo Souza, Cafu, e agora entra o Elvis também. Vamos ter a expectativa se pelo menos um ou outro desses jogadores aí sejam liberados para dar mais uma opção para o técnico Márcio Zanardi para esse jogo do próximo domingo contra o time do Avaí, que no primeiro turno foi a primeira vitória da Ponte no campeonato. A Ponte ganhou de virada lá na ressacada com o gol do Pottker, que hoje está no Londrina, e o gol do Tavares, que hoje está lá no Botafogo da Paraíba. A Ponte Preta agora perdendo sempre jogadores. O último aí que confirmou a saída, a rescisão contratual no BID, foi o zagueiro Márcio Santos.
1: Bom, não dá para falar que a Ponte hoje tem um elenco, né, Renato? Não dá.
2: Não
1: tem como, né? A Ponte tem jogadores à disposição. Vou colocar dessa maneira, não sei se é a forma correta, Renato.
2: Olha, vou falar uma outra coisa para você, Marquinhos. A Ponte não tem nenhum time. Você tem alguns jogadores, e eu digo, não tem nenhum time que você tira um atleta e coloca outro da mesma posição. E nós vimos isso ontem. Na lateral direita estava o Júlio. Aí teve o problema, né, com o Elvis. O Júlio foi para a esquerda, que não tem lateral esquerdo, tem gente machucada, gente que foi embora, e colocou o Juan exatamente no lado direito para atuar, ele que não é lateral. Então, é uma complicação. Eu fico imaginando o Márcio Zanardi, né, tentando encontrar soluções, equacionar problemas. Não bastasse, né, o problema, que é muito sério, de você gerir um grupo que está, né, nessa situação aí há 6 meses sem receber salário. Acho que foi esse o tempo, o período, foi colocado pelo Elvis na nota. Então, é muito difícil. Não dá para você ficar cobrando, é o treinador que tem que ter solução. Como? De que maneira que você vai encontrar solução se você não tem a mão de obra, se você não tem a qualificação de atletas que possam serem escalados para jogar na lateral, para jogar no meio-campo, para jogar no ataque? Enfim, é muito complicado, é muito difícil, e vai se sucedendo, né? Ontem, por exemplo, acho que eram 7 ou 8 jogadores no banco e toda a galera, novamente, que é oriunda da base da Ponte. Então, não dá para fazer milagre. Quem conseguiu fazer foi um dos da base, né? Que foi exatamente o Vinícius, que ontem fez uma partida extraordinária com 4 defesas maravilhosas. Mas, né, não dá para ficar imaginando que toda rodada, que todo jogo, o Zanardi vai ter que encontrar solução. Até aí, claro, né? É um compromisso que ele montou na cabeça dele, está tentando de todas as maneiras. Só que a gente sempre fala, para tudo há limite. E a Ponte precisa dar outras possibilidades, proporcionar diversidade de atletas para que haja pelo menos um final digno nesta Série B sob o comando do Zanardi ou de qualquer outro profissional, que é muito importante você ter essa diversidade para escalar os melhores, escalar de fato quem esteja apto e principalmente que conheça da posição que vai jogar.
1: Até porque você tocou num assunto importante, né, Renato? Para você dormir, você tem que ter dignidade, né, Renato?
2: Opa! Não há dúvida nenhuma. Você precisa ter essa interpretação, e eu imagino que alguns jogadores da Ponte têm, né? Se não todos, não dá para a gente avaliar todos aqui, porque tem muita gente que chegou esse ano, outros foram embora, mas já deu para perceber que a própria comissão técnica da Ponte, ela é, né? É responsável, é feita por profissionais que querem vencer, né? Na própria profissão, que se empenharam para alcançar a expertise, o conhecimento, através do estudo, enfim, saber aproveitar. Então, a Ponte também precisa entender e aproveitar a oportunidade de ter gente qualificada para poder trabalhar, para poder se empenhar, para poder encontrar soluções. Então, essa é uma outra faceta que é fundamental que se busque valorizar dentro do próprio clube. Sem contar, né, Marquinhos, que o que aconteceu o ano passado foi algo totalmente fora da curva. Agora, nesse ano, quando começou a se perder atletas de qualidade, né, com características importantes e que poderiam ser fundamentais na Série B, muita gente foi embora e aí a Ponte não conseguiu qualificar o seu elenco, até porque sem dinheiro, Série B não é para qualquer um, não. Tem que encontrar soluções. Não encontrou. E aí está o resultado de hoje, com a pior campanha dentro da competição até aqui.
1: Vamos fechar a Ponte, Fernando?
0: É, Marquinhos, então agora fica a expectativa aí se vai sair o resultado do exame do joelho do Elvis, né? A tendência é que ele fique parado aí, tem até especulação que ele pode já estar fora da temporada da Ponte Preta, se for uma lesão mais séria. O certo é que pro jogo de domingo ele tá fora, como eu disse também, fora o Palácios e fora o Miguel, que estão suspensos. E a expectativa, se algum dos jogadores que já estão há algum tempo aí no departamento médico, se pelo menos um ou dois possam ser liberados. O caso do Diego Porfírio e o Murilo Cavalcante, que há muito tempo tá na transição aí, até agora não voltou a ser relacionado pelo técnico Ponte Pretano.
1: Valeu, Fernando, daqui a pouco você volta com mais da Macaca, Fernando.
0: Até
1: César.
0: Até já.
1: Este é Fernando César, a voz do gol, tá comigo também aqui na Central Esportiva e daqui a pouco muito mais da Macaca. 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

0: Daqui a pouco a galera participando comigo também, 971-483-497. Ô Mário Gregório, como é que tá o trânsito, hein? Hoje é dia de TBT, Mário Gregório.
1: 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Lentidão, Marcos Luiz, na John Boy Dunlop, para seguir em direção do Campo Grande, atendimento de uma ocorrência já na passagem pela rodovia Anhanguera, reflexo também em ambos os sentidos da rodovia pelas pistas marginais. Na John Boy, mais à frente, para seguir em direção do Campo Grande, lentidão também na passagem pelo Ipaussurama. 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
0: 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Alô, Gustavo Negreto, nosso Guga, informações do Guarani. Já boa noite, viu, Guga?
3: Boa noite, Marquinhos. Boa noite para quem tá acompanhando a gente pela Rádio Central. Bora falar do Guarani, que amanhã faz o último treino antes de embarcar para Paraíba. O jogo contra o Botafogo é no sábado, 5 horas da tarde, no Almeidão. Mais uma chance do Guarani voltar a vencer na competição, mais uma chance de encaminhar a vaga para a próxima fase e mais uma chance, por que não, de reencontrar o caminho das vitórias. Eu tô falando no plural, mas até agora é vitória no singular, apenas uma nos últimos 7 jogos do Campeonato Brasileiro da Série C. Se tem hora pior para cair o rendimento, eu desconheço. Tem muita coisa pra gente falar do Guarani hoje. Tem sonora, ou entrevista, melhor dizendo, do Jonathan Costa, que voltou depois de 6 jogos ou 2 meses fora. E tem também o assunto fora de campo. E aí a gente está falando da reunião extraordinária do Conselho Deliberativo, que acontece na noite de hoje também, nos arredores, nos corredores do Brinco de Ouro da Princesa, hein?
0: Bom, acho que é o assunto importante do dia, né, Renato? Porque hoje vai se saber como é esta proposta de SAF do Roberto Graziano. E se de repente o Roberto Graziano estaria disposto a fazer algumas modificações em relação até a primeira tentativa de apresentação que sequer passou pelo Conselho, Renato.
4: Isso, foi muito bem lembrado por você, Marquinhos, porque a primeira não foi aprovada, podemos colocar dessa forma, e há, claro, né, nessa Assembleia, e há, claro, a necessidade de alguns ajustes. Evidente que a gente sabe que quando se trata de uma SAF, é importante se falar, se conversar, que haja, né, ajustes de um lado, do outro, enfim, é coisa, porque é muito tempo. Você não faz uma SAF pensando em 2 meses, em 1 ano, em 2 anos, não. Normalmente o tempo é para lá de 20, 30, dependendo. Claro que dependendo, né, também do que vai acontecer, você pode quebrar o contrato. Só que quebrar contrato significa também, né, multa rescisória. Normalmente é assim. E quando se quebra contrato, o clube, se for ele, ou vai ter que ressarcir o investidor, vai ter que ressarcir o dono da SAF. E aí, claro, ao invés de ser um parceiro para conciliar, para unir e para evoluir no sentido de fortalecer o clube, ganhar força no futebol, melhorar a estrutura da base, várias situações que deveriam ser positivas, elas acabam realmente sendo muito ruins, nocivas ao próprio clube. Então, para que isso não aconteça, para que de forma nenhuma o associado, o apaixonado, o torcedor do Guarani, e que tem direito, inclusive, né, de se manifestar em uma assembleia como essa de hoje, sem dúvida nenhuma, vai ser uma oportunidade muito boa, uma oportunidade talvez única, para que todas as dúvidas, todas as pendências que estejam na cabeça de cada um a respeito da SAF no Guarani possam, na verdade, serem resolvidas.
0: Oi, Guga.
3: Não, esse é o ponto principal da noite de hoje, né, Renato? Boa noite para você, para quem está mais ainda acompanhando a gente. O ponto principal dessa reunião de quinta-feira é falar e discutir os termos da SAF. A votação é só em setembro.
0: Uhum.
3: Então, você discutir, colocar tudo em ordem, entender o que está acontecendo. Por exemplo, as condições, como o dinheiro vai ser utilizado, qual de fato é o valor, o que cada um tem que colocar dentro da proposta. E aí, se ela for aprovada, qual será o caminho dessa proposta e dessa possível SAF? É interessante que você faça tudo isso antes de votar. Até porque você precisa saber, né?
0: É. E o maior interessado nisso tudo é o torcedor do Guarani, né, Renato? Porque a Assembleia de Sócios, ela é soberana, né, Renato? Não tem jeito, entendeu? Quem manda, entre aspas, no clube é o torcedor. É, quando eu digo torcedor, assim, o associado, né, Renato?
4: É, até que se mude algumas coisas, né? A gente tem visto que, às vezes, alguns clubes que alteraram seu estatuto, pensando em SAF, né? Houve algumas inversões. Por exemplo, no Botafogo do Rio de Janeiro. Pô, peraí, esse cara é presidente, mas é o que que ele é presidente? Ah, ele é presidente só da parte social do clube, ele não mexe no futebol, ele não mexe na base.
0: O Vasco também foi a mesma coisa com o Pedrinho, né, Renato?
4: Pois, e o Vasco da Gama também.
0: É.
4: Né? Então, aí, você tem, né, algumas situações que nós já experimentamos, já vivenciamos dentro do futebol, e que elas, claro, elas precisam ser levadas em consideração. E aí não é questão de desconfiança, não é questão de passar a perna, de ser mais esperto que A ou que B. Não. A gente está dizendo aqui exatamente o seguinte: é muito importante que tudo seja devidamente esclarecido, que se pergunte, que se questione, que se faça, né, aquela situação de saber tudo, né? Faz um questionário aí para poder perguntar, porque senão, quando a partir do momento que você tem a aprovação e não se esclareceu algum item lá atrás, aí a coisa realmente acaba entrando num segmento, né, muito complicado, e por isso mesmo é fundamental que tudo que se tenha de dúvida seja perguntado para se esclarecer. É muito simples, é perguntar, saber e ter consciência que a partir do momento que tudo foi esclarecido, claro, lavrado em ata, né, vai ser respeitado e colocado para o momento da própria votação, quando ocorrer essa votação, como lembrou aí o nosso Guga, no mês de setembro. Então, Guarani tem muita coisa a discutir. O associado do Guarani tem muito a perguntar, tem muito a esclarecer, e hoje é uma oportunidade para que isso possa ocorrer, pensando exatamente no Guarani, se transformando em SAF, mas sem perder a sua identidade, podendo inclusive construir uma boa relação, possivelmente aí, com o dono da SAF, para que as coisas caminhem da melhor forma possível e o Guarani se fortaleça. Hoje, o Guarani tem muitos problemas e precisa, de fato, entrar numa outra vibe, para que retorne aos seus melhores dias, Marquinhos.
0: 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Daqui a pouco, as mensagens também aqui dos ouvintes. Eu só peço aqui para que os ouvintes mandem um áudio para nós, Até um minutinho, tá? Porque dois minutos eu não consigo colocar no ar, entendeu? Aí é muito tempo. Então até um minutinho, por favor, para que você possa mandar a sua mensagem também, participar com a gente aqui da Central Esportiva. 18:11, mais do Bugre, hein, Guga?
3: Vou aproveitar.
0: Vai ser um trava-língua, né? Bugre, Guga, que isso, né? Fácil não. Fala aí, Guga.
3: Também demais, né? Eu acho que a gente pode aproveitar, mais pra frente ainda hoje, a gente vai falar ou ouvir o Jonathan Costa.
0: Uhum.
3: Só que como a gente tá falando dessa reunião extraordinária, conselho deliberativo, a SAF, o zagueiro falou, Fernando César teve uma fala agora há pouco muito interessante, né? Não é jogador que tem que palpitar.
0: Uhum.
3: O cara pode ter opinião, porque opinião todo mundo tem que ter de fato. Mas jogador não tem que se preocupar e nem pensar sobre isso. Mas durante a coletiva de imprensa de hoje, ele comentou essa questão da SAF, se faz alguma diferença, uhum, se não faz, o que isso pode trazer também para a organização de um clube. Vamos ouvir o zagueiro.
5: É, a gente está passando um período complicado sobre a SAF, sobre tudo isso. A gente colocou nossa cabeça, a gente fez algumas reuniões assim, colocou nossa cabeça que a gente tem que focar, cara, no trabalho. A gente está fechado com a comissão, com todo mundo. A gente trabalha, a gente quer receber, né? Mas a gente deixa na mão do Ronald, a gente conversa com ele, pô. Ele tá falando, assim, tô fazendo o possível, então a gente tem que fazer o possível aqui também. A gente, claro que a gente, como eu falei, a gente precisa trabalhar, a gente precisa, as contas no boleto não para de chegar. Então, a gente é continuar trabalhando, a gente está trabalhando, cara. A gente está deixando isso com o presidente, com as pessoas que precisam resolver isso, e a gente está cheio do nosso foco, a gente está focado, a gente está treinando, a pressão existe, a gente sabe a camisa do Guarani, e a gente está focado agora em subir, cara, está focado no Botafogo, treinar essa semana, hoje, amanhã, viajar amanhã, e fazer um grande jogo no sábado e sair com 3 pontos.
3: Ele acaba indo de encontro com o que a gente está falando agora, né?
0: Uhum.
3: É lógico que afeta, chega o jogador.
0: Não
3: até porque hoje em dia todo mundo tem rede social, todo mundo pega o telefone, o cara quer saber o que está acontecendo. O vizinho pergunta. Não é verdade?
0: Cê... Vizinho é fofoqueiro.
3: Pô. É, você tá no mercado, o que o cara vai perguntar pra você?
0: Vai fuxicar.
3: É lógico, o vizinho vai te encontrar no elevador, por exemplo, na saída do condomínio, ele vai falar pra você, e aí, hein?
0: Uhum.
3: Só que o jogador, se preocupar com isso, ele acaba deixando de lado coisas mais importantes. E o mais importante para o jogador é a bola no pé, é o treinamento, é acertar o que está errando dentro de campo. E o Guarani vem errando. Por mais que o Hélio disse na última coletiva que ele não acredita nisso. Ele não acha que o Guarani tem errado tanto. Mas daí não tem como a gente concordar com isso. Como que o Guarani não está errando tanto se o Guarani não consegue vencer ou apresentar um bom futebol? Então o jogador está fazendo a parte dele. E essa parte do Guarani, pelo menos em treino, ela encerra amanhã, tá? O Guarani treina pela manhã, como fez durante toda a semana. E logo depois do treino da manhã, partiu.
0: O time já viaja, né?
3: Vai viajar, vai pra Paraíba, até porque o jogo é no sábado, 5 horas da tarde. Então, de fato, a última sessão de treinamento é na quinta-feira. Na sexta-feira, perdão. Faz a viagem.
0: O time viaja amanhã, Guga?
3: Viaja amanhã, logo após o treino.
0: Entendi. Bom, o Renato Leal, jogar na Paraíba por si só não é fácil, né? Vamos falar aqui a verdade pro ouvinte da Central, não é fácil. Segundo, vai enfrentar um time que está na tabela de classificação melhor colocado que o Guarani. Terceiro, vai enfrentar um time comandado por um ex-treinador do Guarani que saiu, entre aspas, né? De uma forma que deixou bastante chateado o Marcelo Fernandes, e depois o Marcelo foi para a ponte. E quarto, tem o fator campo, né? O Almeidão, como você gosta de falar, vai estar bufando, né, Renato? Então eu elenquei aqui, ó, 4, né, motivos para que o Guarani tenha cuidado na partida deste sábado, que terá transmissão da Central contra o Botafogo, Renato.
4: Olha, eu vou achar aqui um termo que você disse que eu acho interessante. O Marcelo saiu do Guarani, entre aspas, não muito feliz. Não, Marquinhos. O Marcelo saiu do Guarani muito bravo com o que foi feito com ele. Ele já deixou escapar algumas situações. Claro que não publicamente, mas você já teve acesso, e eu também, de que entendeu que houve, para ser bem maneiro aqui, traição em cima dele.
3: Eu lembro, Renato, desculpa te interromper, uma seguinte fala do Marcelo ano passado. abre aspas, eu confiei nas pessoas erradas.
6: É verdade.
4: Pronto. Então, tá aqui a mensagem que foi passada naquela época, né? E, evidentemente, a gente sabe, o futebol, ele tem essa, é uma certa rusga, né? E ela existe, porque quando o cara passa num clube, ele é bem sucedido, sai deixando porta aberta, é uma maravilha. Quando o cara passa pelo clube, sai, e sai de uma forma meio estranha, em que nenhuma das partes gosta de falar, é porque aí teve algo não muito agradável, vamos colocar dessa forma. E foi o que aconteceu com o Marcelo no Guarani. Ele faz um belo trabalho no Botafogo, Botafogo em ascensão, vai jogar ao lado do seu torcedor, vai jogar em casa, vai jogar a sua classificação e simplesmente, né, contra o Guarani, que é uma pedra no sapato, entre aspas, aí dá para colocar também, viu, Marquinhos? Pedra no sapato do próprio Marcelo, porque o cara não digeriu, né? Rumina até hoje essa história mal explicada e mal sucedida que aconteceu dele com o Guarani. Então, esse é um ponto. Outro aspecto, o Guarani é um time que, nessas últimas 6 partidas, uma vitória, é um time que não tem organização. É um time que, na hora que é preciso ter solidez, serenidade e tranquilidade, por exemplo, para administrar uma vantagem, como tinha por 2-0 a partir dos 9 minutos contra o time do Ipiranga, 9 do segundo tempo, o time se perdeu por inteiro, completamente, tomou gol em 3 minutos e deixou escapar uma classificação que estava muito próxima e que agora você encurta, né, a possibilidade com o seguinte raciocínio: Guarani tem 2 partidas a fazer, Guarani tem 2 jogos difíceis, simplesmente contra o terceiro e também contra o atual líder da competição, né? Então, é bem isso. A resposta tem que ser dada dentro de campo. A gente está cansado de falar aqui que muitas vezes tem jogador que comenta, que fala, que faz discurso, que utiliza boas mensagens para o torcedor. Muito legal, isso é importante. Agora, é preciso que aquilo que é falado, aquilo que se tem como retórica, também se veja na prática. E o Guarani tem 2 ótimas oportunidades de voltar a ser respeitado por todos os times. Fazer 2 vitórias, uma contra o Botafogo e a outra contra o Brusque. Vai cheio, vai inflado, vai com moral para disputar aí o quadrangular final, quadrangular decisivo. Porém, as últimas 6 partidas não indicam que essa produtividade de 2 vitórias contra os 2 adversários muito fortes seja algo fácil. Então o Guarani vai ter que superar, o Guarani vai ter que mostrar aquilo que esqueceu de apresentar dentro de campo nessas últimas partidas, Marquinhos.
0: Ô Renato, a imprensa, ela sempre foi o elo, né? Envolvendo, por exemplo, torcida e agremiação e clube, né? E é de muita relevância, na minha opinião, a presença da imprensa nessa questão que envolve SAF do Graziano com o Guarani. E aí até perguntei para o Guga sobre essa questão e também o que me foi passado, né, por parte do Guarani. Até brinquei com a pessoa aqui que me passou, falou assim, ó, entendi, mas não compreendi. A resposta é a seguinte, Renato, caberá aos próprios conselheiros, antes do início da reunião, deliberar e votar sobre a possibilidade de acesso da imprensa e de outros ouvintes à apresentação. Pô, te convenceu, Renato? A mim essa resposta não convenceu.
4: Marquinhos, posso fazer uma pergunta?
0: Pode.
4: O que que a imprensa vai fazer de negativo acompanhando uma assembleia que é simplesmente determinante para o futuro do clube. Se não prestar serviço à imprensa, alguém da imprensa, e aí nós precisamos saber, será que alguém da imprensa quer deturpar a história dessa assembleia? Alguém vai lá para criar fake news, uma grande mentira, produzir algo que seja muito contra aquilo que vai ser apresentado e que vai ser discutido, vai ofender demais os dirigentes, de repente o dono da própria SAF, que o Guarani muito provavelmente vai se transformar? Eu honestamente eu não consigo entender. E vai se definir antes? Poxa, gente.
0: É lamentável, né? Antes de começar a assembleia, será aberta uma votação entre os conselheiros para decidir se a imprensa poderá ou não acompanhar a reunião. Ah, gente.
7: E a imprensa fica
0: esperando lá fora.
4: Exatamente. Eu tenho ouvido muito.
0: Aí fica todo mundo lá naquela. Deixa eu ouvir o Renato falar. Peraí. Pois não, Renato, desculpa.
4: Não, eu tenho ouvido muito sobre transparência.
0: Então.
4: Isso é transparência?
0: Não me acho. Não acho. Não acho.
4: Claro que não.
0: Ah, tá louco. Profundamente decepcionado com isso.
7: Não, mas eu acho que é isso. Isso tem que ser definido antes.
0: Uhum.
7: Ou vai todo mundo ou não vai ninguém. Aí vai se você mundo. Fica nessa, de chove não molha.
0: Uhum.
7: O Fernando falou exatamente o que eu tava pensando aqui.
8: Tem uma barraquinha de lanche lá na frente, você pede um x-tudo lá pra matar a sua fome e fica esperando.
7: E fica lá. O problema é se eu estiver comendo e daí liberar.
8: Tá certo.
7: Ou eu espero pra pedir...
8: Depois.
7: Exatamente.
0: Não, lamentável, né? Essa é a nossa opinião, né, Renato? Enfim. É que a gente é meio raiz, né, Renato?
4: Vou falar uma coisa para você, Marquinhos. Isso muito justifica o estado de coisas que isso. Nós estamos vivendo.
0: Isso.
4: Infelizmente.
0: Por isso que
4: eu não sei se é despreparo, se é desconhecimento, se é uma perseguição, se é privilégio para uns, para outros não. Eu vejo como algo muito sério.
0: Sim.
4: Esse tipo de comportamento.
0: Muito.
4: É algo muito sério. Porque, afinal de contas, a imprensa ela tem a responsabilidade, não só dentro do futebol, mas qualquer que seja o segmento, na economia, na política, na polícia, enfim, qualquer que seja, de informar as pessoas. E é exatamente isso que é a proposta, por exemplo, do nosso grupo, né? O grupo Tati de comunicação é de informar, é de procurar esclarecer algumas situações. Agora... Poxa, vem aqui que eu vou ver se eu te autorizo ou não. Ô, cara pálida, que chato.
0: Chato. Pra não falar outra coisa, chato. Segura aí, Renato, que eu volto com você já, com o Guga também. Só vou pagar uma fatura aqui com o Edma Leixo. E a galera tá participando com a gente, mandando a sua mensagem. 971-483-497, o WhatsApp da Seleção do Rádio. E o Mário Gregório também tá chegando com informações do trânsito, Mário.
1: 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Informações, Marcos Luiz, para quem utiliza a região do Novo Campos Elíseos em Campinas, a Tancredo Neves, por enquanto é um bom caminho, com movimentação maior, proximidades da Amoreiras, seguindo na região do Jardim do Lago, quem utiliza a Dom Fossese, apesar do trânsito intenso, encontra boas condições, e pela Moisés Gádia, movimentação maior para acessar Amoreiras. 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
1: 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Vamos prosear, Edmarês? É? Daqui a pouquinho? Nós vamos prosear? Então, só pra fechar aqui o Guarani com o nosso Gustavo Negreto. Fala, Guga.
2: Vou trazer um destaque. Você elencou quatro situações pro Guarani enfrentar o Botafogo. Sim. Renato disse mais algumas. Eu vou colocar algo de dentro de campo, pode ser?
1: Claro, manda.
2: Sabe quando foi a última vez que o Botafogo perdeu? Dia 25 de maio. Pô, quase três meses da última derrota.
1: Isso que eu ia falar, estamos dia 20 de agosto.
2: Sabe quantas rodadas nesse tempo? Nove rodadas.
1: Quantos jogos em casa sem perder? Você tem aí marcados ou não?
2: Quatro jogos em casa. Vai fazer o quinto, se eu não me engano. Eu já confiro, meu celular tá ali.
1: Estás a carregar o celular? Não, celular bonito, ele foi nas lojas sem, assim, rapaz. Que isso,
3: que é isso? O dia que eu tiver um desse aí, eu peço demissão.
1: Mas isso.
2: Ué, como que paga? Sem carnê não paga, ó.
1: Loja sem, ainda bem que tem. Me ajudou no merchan ainda, hein, Renato Leal? Que maravilha.
2: Viu? Nós. Mas, exato. Olha, eu vou falar, hein? Eu tô pegando jeito ainda, né? Porque não dá. Não dá pra confiar, não.
1: É que é tudo normal.
2: Não dá pra confiar.
1: Ninguém é normal.
2: Tava falando, a última derrota na oitava rodada, tá, certo?
1: Certo.
2: De lá pra cá, três meses, nove jogos. O Botafogo jogou em casa, então. Depois de perder pro Ituano, fora de casa, venceu o Maringá, venceu o Volta Redonda, venceu o Brusque, venceu o Confiança e empatou contra o Santa Cruz. Então foram cinco jogos, quatro vitórias e um empate.
1: Isso fora.
2: Não, em casa.
1: Isso em casa, em casa, perdão. Isso
2: em casa. E aí vem de dois jogos, dois empates seguidos, né?
1: Tá, e aí, nesses três meses aí, você consegue aí, mexendo no seu celular que você comprou nas lojas sem aí, nos dizer quantas vitórias fora e quantas vitórias em casa? Dá pra passar isso já pra nós aí?
2: Duas vitórias em casa.
1: Tá.
2: Quatro vitórias em casa. Tá. Duas vitórias fora, tá. São seis jogos. Três empates.
1: O Renato Leal.
4: Vai ter mais 5 mil ingressos.
1: Então.
5: Sabe aquela coisa de ficar alerta, ficar esperto? É exatamente isso que o Guarani precisa. Eu disse agora há pouquinho o seguinte: olha, nós vamos lá, daqui a pouco resolve, o time é bom, é o principal orçamento, né, da Série C, principal folha de pagamento, principal folha de pagamento, salários mais altos, enfim, ok, perfeito. Só que dentro de campo o Guarani está devendo. Dentro de campo, você vê o Botafogo, nessa hora que é a que vale mesmo, né? O time não perde, o time ganha ou empata. Empata ou ganha, muito mais ganha do que empata, e perder, não. Então, o que o Guarani tinha há uns tempos atrás aí de gordura, perdeu completamente. O Guarani foi líder, gente. Foi líder, foi. Agora precisa retomar. Então, essa situação que a gente observa do próprio Botafogo, fazendo uma campanha equilibrada, se impondo diante de adversários, atuando no Almeidão, na sua casa, isso vai tentar se fazer novamente depois de amanhã contra o Guarani. Então, o Guarani que precisa ficar muito esperto, encontrar uma forma de jogo inteligente, uma proposta em que envolva o adversário, né? E aí, Hélio Cizenando vai ter que tirar, né, o famoso coelho da cartola para sair com uma vitória de lá, o que não acontece para nenhum time há três meses. Então você imagina como vai estar o torcedor do Fogão, né, da Paraíba contra a equipe do Guarani. Vai ter que encontrar situações boas para sair de lá com uma vitória e alguns jogadores, Marquinhos, levar mais a sério, jogar, competir, porque só achar que a técnica vai resolver não vai ser bom, não vai dar legal pro Guarani, não. Vai ter que, além de técnica, além de qualidade, vai ter que brigar muito, futebolisticamente falando.
1: Para fechar o Guarani, Gustavo Negrete.
2: Bom, para fechar o Guarani, e a título de comparação, 7 últimos jogos, o Guarani uma vitória. O Botafogo tem 5 e 2 empates. Então é completamente diferente o momento de uma equipe do, e da outra. Apesar de tudo isso, mesmo número de pontos, 27 pontos para cada lado, o Guarani só está na terceira colocação, o Botafogo só está na terceira colocação. E o Guarani na quarta, por conta de uma vitória a mais por parte da equipe da Paraíba. Amanhã tem mais, tem Jonathan Costa para a gente ouvir, discutir esse último dia do Guarani antes da bola rolar.
1: Este é nosso Gustavo Negrete, nosso Guga, trazendo todas as informações do Guarani. 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

0: apresentando Central Esportiva. 971-483-497, o WhatsApp da Central, para você bater um papo com a gente também nas redes sociais, hein? Mandando para nós aqui através do nosso canal do YouTube. Luiz Antônio Cremones, tenham uma ótima e abençoada tarde. Muito obrigado. Mandou aqui a mensagem também, junto com a Sandra Cremones. É, deixa eu ver, Daphne também mandou a mensagem para nós. Boa tarde, Marquinhos. Cheguei à conclusão que o problema dos times de Campinas é a imprensa. É isso aí, valeu, um abraço para você. Leonardo Pereira da Cruz, um abraço, valeu, Léo, muito obrigado. Boa noite, equipe campeã, tamo junto sempre. Tá aí, portanto, a mensagem do ouvinte torcedor do Guarani que participa com a gente aqui através do nosso canal do YouTube. E as mensagens, os áudios também estão chegando. 971-483-497.
1: Ouvi mestre Renatinho Leal falar agora de melhor elenco, elenco mais caro. Eu vi o nosso repórter aí, que dá os parabéns para aí pro novo repórter que tá mandando muito bem no trabalho dele, falar que tem Jonathan Costa, eu já vi entrevista de Cachoeira, eu já vi entrevista de Emerson, eu já vi entrevista de não sei quem, de Pelé, de Maradona. Os jogadores do Guarani, rapaz, para dar entrevista é uma beleza. Pode ter certeza que amanhã o menino vem com esse papo aí. O elenco tá fechado, o presidente é amigo do jogador, o jogador é amigo do presidente, nós corre, nós luta, nós treina, treina, treina, e chega em campo, nós não joga nada, nada, nada. Ah, irmão, vamos parar com isso, né, irmão? O jogador do Guarani, acho que a torcida do Guarani, sabe, é trouxa. Essa conversinha furada deles aí vem há muito tempo. Entendeu, irmão? Como eu disse pra você, tava no setor sul lá, eu vi um casal com duas crianças da cidade de Casa Branca, próximo de Mococa ali. Ainda falei pro senhor, o senhor vai embora hoje? Ele falou, não, eu tenho que ir embora hoje mesmo, porque amanhã cedo eu tenho trabalho. Quer dizer, o cara vem de lá pra cá. Eu já vi pessoas vendendo reciclável pra comprar ingresso pra ver o Guarani em campo. Aí você vem em campo, o jogador que, sabe, mínimo de respeito, nada de respeito com a torcida. Perderam para os dois últimos colocados, Napolina e o Confiança. Agora vem com um papo furado, não, né? Vai ganhar do Botafogo, do Brusque, do Palmeira, do Flamengo, do Real Madrid. Ah, gente, olha, tem hora que enche o saco, hein? Graças a Deus que nós temos vocês aí para desabafar.
0: Ô, oh, Carlão, imagina.
1: Essa liberdade para a gente falar. Então, muito obrigado à equipe de esporte da Rádio Central aí. Abraço a todos.
0: Valeu, Carlão. O microfone da Central sempre aberto a vocês, torcedores, né? Pode contar sempre com a gente.
2: E é um privilégio para nós, né, Marquinhos?
0: Sim.
2: A inteligência do nosso amigo ouvinte,
0: claro,
2: né?
0: Claro.
2: Porque tem a interpretação, sabe discorrer, se posiciona corretamente. E aí não dá para botar culpa na imprensa, é, né? Porque a imprensa parece que é responsável por tudo de ruim que acontece no futebol do Brasil, no futebol de São Paulo, do Rio de Janeiro e, creia, também aqui em Campinas.
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3: Boa noite, seleção do rádio. O que sobrou para a torcida da Ponte hoje é torcer para que tenhamos um derby na Série C o ano que vem. E para isso, que Marcelo Fernandes continue fazendo o serviço no próximo final de semana. Vocês entendem do que eu estou falando?
0: Sim, Frank.
3: Frank Boy.
0: Ô, Frank, claro, ué, entendeu? Marcelo Fernandes foi o treinador que levou a Ponte ao acesso, né? E passou pelo Guarani e saiu da forma que ninguém gostou, da forma que o Marcelo Fernandes saiu da equipe do Guarani. 971-483-497.
4: Boa noite, Marquinhos.
0: Opa, boa noite.
4: Da Rádio Central. Aqui é o Ivan, da família Machado, Machado Campos e Riso. Eu gostaria que você visse aí com os turistas do Guarani. E vocês também, né? Você sabe me informar se o Guarani treina? Sei que vocês não têm acesso. Treina finalização pro gol. Fica um jogador até mais tarde, quando acaba o treino, treinando falta. Fica um jogador treinando para bater corner, bater escanteio. Antigamente nós tínhamos o Magali, bater escanteio, fez o gol e tinha Jorge Mendonça. Hoje nós não temos nada. Então o que, que falta no Guarani? Uma pessoa que, uma vez que nem o Medina entrou no derby, saiu lá com o meu grama. Vocês lembram disso aí, aquele lugar de fumagado?
0: Lembro.
4: Tá? Só tô dando uma lembrada. E do mais, uma boa noite para vocês.
0: Ô Ivan, assim, né, Renato? A gente, por isso que eu falo, né? Eu e o Renato, a gente às vezes é até meio chato, né, Renato? Porque a gente é raiz, né? Eu sou da época que, pô, terminava o treino. Vamos lá, vamos citar alguns aqui, né, Renato? Já vamos que ele lá. Falou do Guarani, ó. Neto, Fumagalli, né? É, me ajuda aí, Renato, que treinavam faltas na equipe do Guarani, né? O Jorge Mendonça.
2: Jorge,
0: né?
2: Sim.
0: Né?
2: Então, Ângelo,
0: né? Ele falou também. Do Medina também. Gilberto Maniais, o Giba, né?
2: Giba.
0: Então, assim, a gente lembra que naquela época terminava o treino, os caras ficavam ali, ó, quase uma hora batendo. E uma vez, Renato, eu tava vendo uma entrevista do Zico. Sempre falo do Zico porque o Zico para mim é referência, tá? Não somente pela amizade que eu tenho com o Júnior, mas para mim ele é referência. E foi perguntado pro Zico o porquê dele ter tanta exatidão nas cobranças de faltas. O Zico até respondeu assim, ó: a minha perna, ela só é uma extensão do meu cérebro. É um exercício de continuidade, falou o Zico. E depois ele revelou que ele tinha muita amizade com o Kleber Leite, e o Kleber Leite se posicionava, né, Renato, contemporâneo seu, do meu pai, né?
2: Exato.
0: Se posicionava atrás do gol. E qual era a referência do Zico
2: na cobrança de falta?
0: Sempre no mesmo lugar, sempre. Era o Kleber Leite. Então,
5: é que naquele tempo, né, Marquinhos, não tinha esse monte de fiscal chato da federação
0: tem mala
5: que tem
0: caramba,
5: hoje,
0: né?
5: Que você não pode ficar um centímetro para lá ou para cá, eles pedem para você sair.
0: É verdade. E o que eu quero dizer é o seguinte, Renato, que a perfeição nada mais é do que o exercício de repetição.
2: Opa, é muito comum isso dentro do futebol, né? E os grandes, como você citou, o Zico, o Jorge, eu tive a oportunidade também, né, de trabalhar com o Zenon, com o Dicá, com o Renato, com Oswaldo, enfim, com o Mário Sérgio, né? O próprio Bozó, capitão, enfim, Hernani Banana, tanta gente boa que passou pelo futebol de Campinas, e todo mundo trabalhava, todo mundo seguia, era muito comum, após a movimentação do tático, das jogadas ensaiadas, você trabalhar a bola parada, com escanteio, com cabeceio, com finalizações, perna esquerda, perna direita. Hoje não mais, né? Hoje não pode mais. Então, a fisiologia não permite que isso se repita, porque temos jogos pra caramba, campos, pisos não muito bons na maioria dos casos, enfim, e é isso. E o futebol, né, vai nesse declínio que não dá para entender. E junto com o futebol, os nossos dirigentes, né, Marquinhos?
0: Não, tá louco, pelo amor de Deus, é absurdo. Oi, Guga.
6: Não, eu acho que assim, por que que existe o treino?
0: Uhum.
6: Para você chegar no jogo quase que na perfeição.
0: Sim.
6: Se você não pode treinar, como que você vai chegar com um índice de erro menor no treino?
0: Não adianta. É a
6: quantos
0: tal do ritmo
6: gols
0: do jogo,
6: de falta,
0: né,
6: acontecem hoje em dia?
0: Não.
6: Independente, olhando, vamos olhar para o nosso quintal, não só Campinas, pro futebol brasileiro. Raríssimos. Mas por quê? Porque não pode mais treinar. Os caras batiam batiam na bola ontem, né? Antigamente, depois do treino, 100 vezes.
0: Sim.
6: O cara saía depois de com uma exaustão absurda.
0: É por causa da fisiologia. Hoje
6: não pode,
0: né?
6: Tudo bem, né? O futebol evoluiu.
0: Uhum.
6: O médico e o cuidado com essa parte médica do jogador, e que bom que o futebol evoluiu, que bom que você tem também profissionais. Só que isso chega e atrapalha também um outro ponto. Cruzamento é um outro fator, que assim como os gols de falta, quantas vezes o lateral ou os laterais vão até o fundo e cruzam uma bola boa?
0: Difícil, hoje não tem.
6: Qual a função principal do lateral?
0: Tem que cruzar a bola.
6: É apoiar
0: e
6: cruzar.
0: E tem muito jogador que é lateral que é campeão, como o Beto diz, de chutar a bola na bunda do adversário.
6: É, não é tem cruzamento na cintura.
0: Né? Que não tem capacidade para fazer, né, Renato?
2: E desafia a física.
0: É, até porque
2: o cara
0: assim
2: tá na frente e fala, não, mas eu vou chutar.
0: Eu vou chegar.
2: Aqui,
0: é.
2: Né? a bola nunca passa.
0: Tem jeito.
2: Não adianta.
0: A gente aprendeu lá, né, Renato, que um corpo sólido não consegue ocupar o mesmo espaço, né?
2: Poxa. Pô, é muito claro, né?
0: Brincadeira.
2: Mas então, nesses casos, né, você precisa ter alguém também, né, de comando que possa explicar, que possa orientar. Porque alguns jogadores, né, são desprovidos de algum tipo de raciocínio nesse sentido. Então, é importante que seja explicado, que o comandante, por exemplo, explique, olha, volta, quando você vai bater na bola, não pode ter ninguém na frente, ou então você tem que conseguir um efeito extraordinário para tirar esse cara da tua frente, senão a bola vai bater nele. E sabe o que vai acontecer?
0: Vai voltar, é. E aí o João Bugrino de Ouro Fino falou, Marquinhos, não se esqueçam de Edu Lima, pô, pelo amor de Deus, hein, Renato?
2: Verdade.
0: Nossa senhora. Batia na bola com maestria. 971-483-497, o WhatsApp da Rádio Central. O Robson também está com a gente. Sabe por que hoje o jogador não faz mais gols de falta? Porque os fisiologistas alegam que vai desgastar a musculatura. É o que a gente falava aqui agora com o Guga. 971-483-497. Marquinhos, outro exemplo é o finado Oscar, mão santa. Treinava arremessos até cansar. Bem lembrado, Edvalmir Massa. Está curtindo também a Central.
2: Ele falou o seguinte, né, Marquinhos? Ah. Mão santa nada. Só que ia treino. Dia após dia, 500, 600, 700, é treino, meu amigo.
0: Não tem jeito. 971-483-497.
7: Boa noite, sou o Jorge Policeia.
0: Fala, Jorjão.
7: Só uma pergunta, talvez.
0: Manda.
7: Vocês devam saber. A ponte não tem, não consegue ninguém que consiga pagar esse transfer ban, porque se não pagar esse transfer ban, não vai ter jogador para domingo, ou vai jogar com os meninos da categoria de base. Cara, não pode ser que não exista nenhum torcedor aí que tenha esse dinheiro, que possa investir alguma coisa aí. Deve ter alguém. Não pode ser que não tenha. Eu não tenho, né? Queria ter para poder, mas não tenho. Mas eu acredito que deve ter algum torcedor aí que mais abastado aí, que deve ter alguma condições de bancar aí.

0: acabados no banco, né? E um detalhe, até tem, né, torcedores pontepretanos bem de situação financeira que poderiam ajudar, mas a guerra política que tem lá, o cara fala, eu tenho, mas enquanto tiver fulano lá, eu não faço nada. Ou se tiver o outro lá, eu também não ajudo. Então fica essa guerra política, essa guerra de egos, né? E quem tá afundando, quem é? A associação.
1: Galera, tá com a gente aqui na central, 971-483-497.
2: Oi, Marquinhos.
1: Fala, Paulo.
2: Tudo jóia.
1: Beleza, e você?
2: Eu queria saber do Renato.
1: Manda.
2: Como que tá o esquema da SAF aí na Ponte Preta? Vai funcionar? Vai virar? O pessoal tá pegando no pé ainda, a oposição. Vai funcionar a coisa ou a Ponte Preta vai ficar na situação aí cada vez pior? Porque para mim a ponte já caiu e agora precisa de uma SAF para tentar salvar, né, o futuro da Ponte Preta. E com relação ao Guarani, Marcelo Fernandes, tem a lei do retorno, né? É que as pessoas não esquecem. E eu acho que o Guarani não vai classificar, não.
1: Olha que.
2: Valeu, abraço.
1: Abraço para você, Paulão. Ô Fernando, ele fez. Falou que quer saber do Renato, mas assim, acho que ele é da SAF, é para você.
0: Tudo passa pela Assembleia da próxima segunda-feira, né? Se vai ser aprovada a possibilidade da ponte virar SAF ou não. Não tem nada a ver com aprovar uma SAF com um investidor, né? Tem essa minuta de contrato que foi apresentada aí ao Beto Quinalha, aos outros companheiros da imprensa campineira, mas oficialmente ainda não se tem nada de SAF na Ponte Preta, tudo passa por essa assembleia da próxima segunda-feira.
1: 971, oi Renato.
3: Você acha que cabe aquele ditado? Quem bate, esquece.
1: É.
3: Quem apanha, jamais.
1: Muito, muito. Cabe e muito, Renato. 971-483-497.
4: Boa tarde, Marquinhos.
1: Fala, Gramari. Como é que você tá?
4: Já passando da quase das seis, você vai só ver pouco depois das seis. Renato, Fernando. Tá. Seguinte. Tem o ditado que diz que o dinheiro compra a cama, mas não compra o sono. Mas o sem dinheiro não tem como comprar o sono porque não tem como ter a cama. Como é que esse pessoal
1: já sei
4: que dirige os gestores, tanto de oposição quanto de situação, a briga é de vaidade. Como que esse pessoal está dormindo? Abraço, Gramário.
1: Ô, Gramário, um abraço. Saudade de você, Gramário. Sinceramente, não tenho essa resposta para você no momento. Um abraço também aqui para o Maurício de Aracaju. Tá curtindo aqui a central, o jogo da ponte ontem, só liguei na central depois do fim para escutar a resenha no final do jogo. Valeu, Maurício, obrigado pelo carinho de vocês, ouvintes da seleção do rádio, tá? 971-483-497.
5: Boa tarde, Central Esportiva.
1: Ô, Rodrigo.
5: Neto, Marquinho.
1: Oi.
5: Perguntar pro Guga se o Frontin está dando um jeito de algumas saídas pro clube para poder aliviar a folha de pagamento, né? Porque o Guarani já tá com um mês e meio da folha de pagamento atrasada, né? E para poder dar uma aliviada, para poder ter condições melhores para pagar e não procurar não contratar jogadores que nem o Diego Torres, que dorme no contrato. E pelo jeito, devia ter dado uma puxada nos antecedentes dele em outros clubes para poder evitar essa situação, né?
1: Valeu, Rodrigo. Você acha que vai sair mais alguém aí, Guga?
6: Eu acho que não é simplesmente sair, né? É entender se dá para sair nesse momento, não só pela parte financeira, porque o Guarani ainda tem chance de continuar disputando a Série C. Faltam duas rodadas para a primeira fase. Se você se classifica, você tem mais o quadrangular, né? Mais a segunda fase. E aí? Não dá para desfazer hoje de alguém que possa ser importante, porque futebol, cada jogo acontece uma coisa. Você tem um jogador hoje e acontece uma lesão durante um jogo, durante um treino, vai fazer falta.
1: O Cleiton tá dizendo que o técnico da ponte é filantrópico. 971-483-497.
7: Alô, Marquinhos, amigos da Central.
1: Fala, Júlio.
7: Então, Marquinhos, acompanhei ontem, né? Eu acompanhei a entrevista do Eberlin aí e hoje ele falou em outra rádio, né? Ele disse que talvez o Chedi pode voltar pra Ponte Preta. Mas como que o Chedi vai voltar para Ponte Preta se querem fazer SAF? A SAF vai deixar o Chedi voltar para Ponte Preta? Ou só os amigos do rei pode ficar na Ponte Preta? Isso que eu não tô entendendo, sabe, Marquinhos?
1: Sim, Júlio.
7: Estão acabando com a ponte. Um abraço a todos aí.
1: Ô, Fernando, para deixar clara essa situação, para que, por exemplo, uma pessoa assuma a Ponte Preta, tem que acontecer a destituição total
0: da atual diretoria. Ou a renúncia da atual diretoria, aí se o Conselho Deliberativo vai seguir todo o trâmite.

0: estatutário, convocar assembleias para outras eleições, formação de chapa. Então é uma situação que não é de um dia para o outro.
1: Não.
0: Então isso aí ainda não vai acontecer, porque a informação que a gente tem é que a atual diretoria não vai renunciar.
1: Uhum.
0: A não ser que aquele abaixo assinado que foi entregue lá no conselho de 158 assinaturas tenha resultado positivo e aconteça o impeachment. Caso contrário, essa diretoria vai ficar aí até o final do seu mandato.
1: Um abraço aqui para o André Cruz, ele está em Jacareí, torcedor da Ponte, está ligado aqui na Central. Muito obrigado, viu, André? Continue com a gente. E agradecendo a presença de todos vocês que participaram também da Central Esportiva. Só mais um áudio agora.
2: Boa noite, Marquinhos, tudo bem?
1: Fala, Campeone.
2: Ô, Marquinhos, desculpa o atraso aí, torcedor do meu pai, sabe como é que é? Cuidado velho, né? Fácil.
1: Não, mas cuida aí.
2: Ô, Marquinhos, é o seguinte, vou deixar um comentário aí, tem uma análise do nosso amigo Renato Leal e toda a banca aí. É, pô, cara, eu sei que, porra, tá chato pra cacete, todas essas notícias de SAF, essas notícias de entrevista pra cá, pra lá, tudo, mas lógico, vocês estão fazendo a parte de vocês com esmero, exímio, imparcialidade, parabéns pra vocês, mas tá chato pra cacete, e a gente tem que escutar, a gente tem que acompanhar, tá certo vocês. Quanto ao Guarani, cara, eu acho que é o seguinte, esse treinador brucutu vaidoso, na minha opinião, o que eu acho, cara? Eu acho que 7 partidas, o cara só conseguiu uma vitória, nós estamos em declínio, eu não confio que a gente vai ter uma boa performance na fase final. Eu acho que tem que trocar esse treinador. É minha opinião. Grande abraço, Fábio Campione.
1: Valeu, Fábio Campione, obrigado pela sua mensagem. 18:54. 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
1: 971-483-497. A galera que participou com a gente na Central. E o Mário Gregório com as últimas do trânsito, Mário.
2: 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Informação, Marcos Luiz, para quem segue na região do Guanabara, em Campinas, a Frei Manuel da Ressurreição tem movimentação maior na chegada para a Avenida Brasil. A Brasil com trânsito intenso nos dois sentidos, à altura do Balão do Timbó, principalmente para quem vai em direção da Vila Nova e pela rua Carolina Florense, movimentação maior, proximidades da Imperatriz Leopoldina. 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
1: Bom, galerinha, é hora de dar um tchau para vocês. Valeu, Renato Leão, um abraço. Abre o microfone do Renatinho aí, aperta o botão aí, Renato.
6: É ele mesmo. Aqui apagou e tal. Eu tava com uma dúvida aqui, Matheus, rapidamente. Você acha que a Nur, que já nasceu um ano retrasado, tá maior que eu ou não? Abraço, boa noite, até amanhã.
7: Depois dessa, tchau.
1: Tchau, Renato. Tchau, Guga.
7: Tchau.
1: Amanhã, Edmar Leixo, a gente está de volta às 5 da tarde.
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0: encerrou hoje a preparação para a partida da 18ª rodada do Campeonato Brasileiro da Série C. A equipe enfrenta o Botafogo da Paraíba fora de casa. O jogo é às 5 da tarde no Almeidão, amanhã. Apesar do momento de instabilidade dentro de campo e com apenas uma vitória nas últimas 7 rodadas, mesmo com mais um resultado negativo, o Bugre não sai do G8, independente do que acontecer na Paraíba. Mas é claro, o objetivo do clube é voltar com a vitória, reencontrar o caminho dos 3 pontos. É mais um jogo contra um adversário direto e que pode complicar ou então favorecer a vida do Guarani.
1: Após a goleada que a Ponte Preta sofreu na última quarta-feira para o Vila Nova por 6-0 em Goiânia, o elenco da Ponte já voltou a Campinas e começa a preparação para mais um jogo da Série B. No próximo domingo, 16h, tem Ponte Preta e Avaí no estádio Moisés Lucarelli. Para esta partida, o técnico Márcio Zanardi não terá o zagueiro Palácios e o atacante Miguel. Os dois tomaram o terceiro cartão amarelo e estão fora do jogo de domingo. O camisa 10 Elvis da Ponte Preta também é desfalque. Ele contundiu o joelho, voltou para Campinas usando cadeira de rodas e agora vai fazer um exame mais detalhado, uma ressonância para saber o grau da contusão e quanto tempo ele deverá ficar afastado do time da Ponte Preta. O zagueiro do Vila Nova, o Thiago Pagnussá, falou após o jogo a respeito dessa situação crítica da Ponte Preta e disse que até tirou o pé no jogo contra a Macaca. Vamos acompanhar o Thiago Pagnussá.
2: Acho que a gente acabou fazendo com que a partida fosse fácil, né? Mas encaramos com muita seriedade. A verdade também é que a gente fica até um pouco constrangido pelo nosso adversário. A gente se solidariza com eles. É triste ver a situação com que esses profissionais que têm família, que têm filhos, que têm pais, que têm pessoas que dependem, funcionários do clube que estão lá sofrendo, que os responsáveis também possam botar a mão na consciência e saiam do caminho, se não estão ajudando, saiam do caminho, para que eles possam também ter dignidade.
1: Tá aí o zagueiro do Vila Nova falando aqui na central e dizendo que os responsáveis por essa situação crítica da Ponte Preta deveriam sair do comando da equipe pontepretana. Falei da Ponte Preta aqui na Rádio Central, a rádio do futebol de Campinas.
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0: governo federal que movimentaram o país no dia de hoje.
1: Olá, boa noite.
0: Boa noite para você que nos acompanha em todo o país.
1: Quinta-feira, 20 de agosto de 2026.
0: Vamos aos destaques do dia.
1: Estratégia brasileira para inteligência artificial.
0: Ações incluem a compra de um supercomputador para processamento de IA, formação de profissionais e transferência de tecnologia.
1: Transferência eletrônica de veículos.
0: Nova resolução estabelece regras para a operação digital de compra e venda de carros.
1: E vamos saber mais sobre a atualização da lei seca com o secretário nacional de trânsito, Adroaldo Catão.
2: Prevê a possibilidade de certificar os chamados drogômetros, equipamentos para aferir a presença de outras substâncias.